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1: Agora 9:04, abrindo a segunda hora da noite desta sexta com você aí do outro lado. Muito obrigado, viu, pela tua companhia. Lembrando que você pode participar aqui da nossa programação pelo WhatsApp 999-530616. Para quem está na estrada, pessoal que vai aproveitar aí o final de semana prolongado, né? Já que temos o feriado na segunda-feira, obrigado aí pela carona, boa viagem, vá com calma, com segurança. Vamos com mais músicas.

Linda, linda, né? Shania Twain, From This Moment On, aqui na seleção musical da tua rádio. Destaques que você confere no site tuaradio.com.br. Tio Hugo abre concurso público com salários de até 11 mil reais. Mais de 11 mil, na realidade, né? Inscrições começam em 16 de outubro pela internet, com oportunidades para diferentes níveis de escolaridade, salários de até R$ 11.943 e vale alimentação de R$ 600. No site da tua rádio tem ali toda a informação, né, completa, os detalhes e também os links oficiais.

0: participação de comunidades convidadas, encerrando no domingo com a missa festiva às 10h30. Essas e outras informações em tuaradio.com.br.
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1: Nesta sexta-feira, né, dia 9 de outubro, final de semana chegando, final de semana aí com feriado na segunda-feira, né? Então muita gente descansa, emenda aí, né, o feriado. E o final de semana fica prolongado, né? Coisa boa. Dá pra viajar, enfim, né? Descansar, sair da rotina. Então aproveite. Vamos em frente com mais música? Está na hora de mais uma edição.
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1: César Oliveira e Rogério Melo.

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0: Pretenders, aqui na seleção musical da Rede Tua Rádio, nessa noite de sexta-feira. Agora, faltando 6 minutos para as 10. Abraço para Carla, em Caxias do Sul, que está nos acompanhando. Alô, Carla, uma boa noite para você, viu? Bom final de semana. Tá pedindo aqui a música Vira Virou, Cleiton e Clédier. 6 para as 10.
1: Previsão do tempo.
0: Uma área de baixa pressão atmosférica atua aqui sobre o estado amanhã sábado, provocando o aumento da nebulosidade e também da instabilidade. Chuva e garoa atingem grande parte do estado ao longo do dia, com a possibilidade de precipitação moderada a forte de forma isolada. A partir da tarde, o deslocamento do sistema em direção ao oceano favorece a melhora gradual do tempo, com aberturas de sol em diferentes regiões. A entrada de uma massa de ar mais frio mantém as temperaturas amenas e proporciona um dia agradável, mas a sensação será de frio no sul do estado durante a noite. A baixa pressão deve dar origem a um ciclone extratropical a leste do Uruguai, mas a meteorologia não está vendo impactos aí significativos, né, dos ventos associados ao sistema no continente. O campo de vento forte deve permanecer em alto mar, enquanto o ciclone organiza um corredor de umidade que favorece a ocorrência de chuva em áreas do centro-oeste e sudeste do país. Aqui no Rio Grande do Sul, a madrugada de segunda-feira deve ter temperaturas mais baixas, mas sem previsão de frio intenso. Portanto, baixa pressão aí provocando chuva, mantendo a instabilidade, né? Mas o tempo começa a melhorar aí, especialmente, né, da tarde para a noite. Agora, deixa eu ver aqui se a gente já consegue... Para fechar esse bloco, já consigo atender aqui o pedido da Carla de Caxias, né? E aí a gente já vai para o intervalo, então, ao som de Cleiton e Clédier.

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1: Agora 10:03, seguimos aqui abrindo mais uma hora, né, do Tua Essência nesta sexta. Bom final de semana, bom feriado aí pra você, pra quem tá viajando, boa viagem. Obrigado aí pela companhia. Vamos lembrando que lá no finalzinho do programa tem a prece, a bênção hoje com o Frei Volmir Luiz Varken, Frei Volmir, que é vigário na paróquia Nossa Senhora de Fátima, em Santa Maria. Hora do nosso texto, a mensagem que inspira o bem, construindo ponte.
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1: Certa vez, dois irmãos que moravam em fazendas vizinhas, separadas apenas por um riacho, entraram em conflito. Foi a primeira grande desavença em toda uma vida, trabalhando lado a lado, repartindo as ferramentas e cuidando um do outro. Durante anos, percorreram uma estreita, porém comprida estrada que corria ao longo do rio para, ao final de cada dia, poderem atravessá-lo e desfrutarem um da companhia do outro. Apesar do cansaço, faziam-no com prazer, pois se amavam. Mas agora, tudo havia mudado. O que começara com um pequeno mal-entendido, finalmente explodiu numa troca de palavras ríspidas, seguidas por semanas de total silêncio. Numa manhã, o irmão mais velho ouviu baterem à sua porta. Ao abri-la, notou um homem com uma caixa de ferramentas de carpinteiro em sua mão, que lhe disse: "Estou procurando por trabalho. Talvez você tenha um pequeno serviço aqui e ali. Posso ajudá-lo." "Sim", disse o fazendeiro. "Claro que tenho trabalho para você. Tá vendo aquela fazenda, além do riacho? É de meu vizinho. Na realidade, meu irmão mais novo. Brigamos muito e não posso mais suportá-lo. Então, tá vendo aquela pilha de madeira perto do celeiro? Quero que você me construa uma cerca bem alta ao longo do rio para que eu não mais precise vê-lo." "Acho que entendi a situação", disse o carpinteiro. "Mostre-me onde estão o martelo e os pregos e certamente farei um trabalho que vai lhe deixar satisfeito." Como precisava ir à cidade, o irmão mais velho ajudou o carpinteiro a encontrar o material e partiu. O homem trabalhou arduamente durante todo aquele dia, medindo, cortando e pregando. Já anoitecia, quando terminou a sua obra, ao mesmo tempo que o fazendeiro retornava. Porém, seus olhos não podiam acreditar no que viam. Não havia qualquer cerca. Em seu lugar estava uma ponte que ligava um lado do riacho ao outro. Era realmente um belo trabalho, mas ficou enfurecido e exclamou: "Você é muito insolente em construir essa ponte após tudo que lhe contei." No entanto, as surpresas não haviam terminado. Ao erguer os seus olhos para a ponte mais uma vez, viu o seu irmão aproximando-se da outra margem, correndo com os seus braços abertos. Cada um dos irmãos permaneceu imóvel de seu lado do rio, quando, num só impulso, correram um na direção do outro, abraçando-se e chorando no meio da ponte. Emocionados, viram o carpinteiro arrumando as suas ferramentas e partindo. "Não, espere", disse o mais velho. "Fique conosco mais alguns dias. Tenho muitos outros projetos para você." O carpinteiro então lhe respondeu: adoraria ficar, mas tenho muitas outras pontes para construir.

0: Red Hot Chili Peppers aqui na seleção musical especial, né, de sexta-feira aqui no Tua Essência, 10h25. Antes do intervalo, deixa eu trazer aqui alguns destaques do site tuaradio.com.br. Em Marau, Sexto Expo Encantos, esse é o nome do evento, né? A sexta edição da Expo Encantos é lançada oficialmente. O evento acontecerá nos dias 11, 12 e 13 de dezembro, portanto, a sexta edição da Expo Encantos em Marau. Mas deixa eu ver aqui outros destaques, né, nas diferentes regiões de cobertura da Rede Tua Rádio. Soledade amplia consultas especializadas com o início dos atendimentos de dermatologia. 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
1: Ok, de volta então com você aqui na tua rádio nesta sexta-feira. Coisa boa, né? Paz e bem aí, obrigado pela companhia. Já já a gente acompanha com o Mário o que é destaque na história neste 9 de outubro. E agora abrimos mais uma sequência de sucessos, a nossa seleção musical especial aqui de sexta-feira com Dire Straits.

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1: 9 de outubro, dia do atletismo, dia mundial dos correios, dia do profissional de consórcios e dia do açougueiro. Os aniversariantes do dia? A cantora Nalva Aguiar.

os fatos do dia. Em 1893, nasceu em São Paulo Mário de Andrade, poeta, historiador, escritor, crítico de arte, fotógrafo, além de ser um dos fundadores do modernismo no Brasil. Sua obra mais conhecida é Pauliceia Desvairada, de 1922. 1920. Nasceu o acordeonista italiano radicado no Brasil, Mário Zan. Ele morreu em 2006, aos 86 anos. Nasceu em Liverpool, na Inglaterra, o cantor e compositor John Lennon. Ele foi assassinado em 1980, aos 40 anos. And the land is dark, and the moon. 1945. Nasceu o cantor, compositor e instrumentista uruguaio radicado no Brasil, Taiguara. Ele morreu em 1996, aos 50 anos. Eu.

0: Em 1967, morreu assassinado aos 39 anos, Ernesto Guevara de la Serna, mais conhecido como Che Guevara. Em 1984, a ONU estabeleceu o dia de hoje como o Dia Mundial dos Correios. Em 1999, morreu aos 79 anos o poeta, diplomata brasileiro e autor do clássico Morte e Vida Severina, João Cabral Neto. Mário Vivan para a tua rádio.
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0: Duran Duran, fechando mais um bloco de sucessos nesta noite de sexta-feira para você com a gente aqui na Rede Tua Rádio. Feira de Antiguidades chega à 40ª edição neste final de semana em Caxias. Evento no bairro Pio X reúne mais de 100 mil itens em 5 espaços. Tem entrada gratuita e oferece milhares de peças com 30% de desconto à vista. A notícia completa está no site tuaradio.com.br, então, sobre essa Feira de Antiguidade em Caxias do Sul. Essas e outras informações em tuaradio.com.br.
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1: E de volta para a última hora, sim, última hora desta sexta, 9 de outubro. Paz e bem, um bom final de semana prolongado, né? Um bom feriado para quem vai emendar aí. Se você está na estrada, boa viagem, viu? Muito obrigado aí pela carona. Vá com calma, com segurança. Começando a última hora aqui do Tua Essência com Billy Idol.

0: E ao som de Elton John, fechamos mais uma sequência de sucessos, a nossa seleção musical especial de sexta-feira aqui na Rede Tua Rádio. Acompanhamos você com muito prazer, né? Aqui na Tua Rádio, presente aí na tua história. Intervalo e eu já volto.
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12: Acorde mais cedo. Nas primeiras horas da manhã, conseguimos ter mais foco e produtividade. Mesmo que você seja uma pessoa mais noturna, faça pequenas mudanças no horário de levantar. 15 minutos mais cedo a cada semana já bastam.

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1: Ok, de volta então para fechar o Tua Essência desta sexta-feira, desejando aí para você um bom final de semana, um bom feriado desde já, né? Tudo de bom. Daqui a pouquinho tem a prece, a bênção que encerra aqui o nosso programa hoje com o Frei Volmir Luiz Varken, Frei Volmir que é vigário na paróquia Nossa Senhora.

Ok, fechamos então mais uma edição do Tua Essência. Gratidão aí pela companhia. Hora da prece, da bênção, hoje com a participação do Frei Volmir Luiz Varkin. Frei Volmir, que é vigário da paróquia Nossa Senhora de Fátima, no município de Santa Maria, e também vice-mestre do pós-noviciado.

Queridos irmãos e irmãs que nos acompanham no programa Tua Essência, diante da presença de Deus, quero vos agradecer o meu dia que chega ao seu final. Obrigado, meu Deus, por tudo que me destes e por tudo que sou. Obrigado pelo dia de hoje, por tudo de bom que me aconteceu, por tudo que consegui fazer, pelo bem que consegui realizar. Obrigado pelas pessoas com quem tive contato neste dia. Ofereço-vos todo o meu dia, todo o meu cansaço, frustrações, injustiças, decepções e alegrias. Todo o meu esforço no sentido de levar aos meus irmãos, pelo exemplo, pelo testemunho ou pela palavra, os ensinamentos básicos dos mistérios da nossa fé, que nos foi ensinado pelo Mestre Jesus. Logo mais teremos um novo dia. Firmai neste novo dia meus passos no caminho do bem. Derramai a paz e o amor em meu coração, para que eu possa ajudar a construir um mundo novo, onde reine a paz, a justiça, a fraternidade. Onde se luta para acabar com a miséria, para aliviar os sofrimentos alheios. Fazei que seja sinal de tua presença na família, no trabalho, nos diferentes lugares e ambientes que estiver. Possa ser testemunha de tua paz, de tua bondade, de tua misericórdia. Para este novo dia que se aproxima, suplicamos a sua bênção. O Senhor te abençoe e te guarde. O Senhor faça brilhar sobre ti sua face e se compadeça de ti. O Senhor volte para ti o seu rosto e te dê a paz. O Senhor te abençoe, Pai, Filho e Espírito Santo. Amém. Tenhamos neste dia sentimentos de misericórdia, sentimentos de paz e bem.

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Olá, seja muito bem-vindo à madrugada da Rede Tua Rádio neste sábado, começando o final de semana e você ligado aqui nas emissoras que integram a nossa rede, te fazendo companhia com a nossa madrugada até às 5 horas da manhã. Depois do Tua Essência, a madrugada da Rede Tua Rádio chega com música, com a informação e com as mensagens, a reflexão desse novo dia, desse novo fim de semana que se inicia a partir de agora. Mais uma vez, muito obrigado pela tua companhia. Em nome de todos os profissionais que integram a Rede Tua Rádio, obrigado por essa parceria. Paz e bem, bom dia!

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1: Olá, meus amigos e caros ouvintes. O final de semana é de tempo instável aqui na região da Serra e Campos de Cima da Serra. Temos bastante umidade por aqui. Neste sábado, eventualmente pode ter uma pancada e outra um pouquinho mais expressiva, mas é mais o quesito chuva mesmo que predomina. A condição de temporais já diminuiu bastante ao longo de, deve diminuir, né? Já diminuiu bastante e deve permanecer assim ao longo do final de semana. Com relação às temperaturas, hoje as máximas previstas por aqui devem oscilar entre 22 e 23 graus em média. Amanhã, domingo, segue a condição de chuva, muita umidade que vem do mar, muita nebulosidade aqui na região serrana. Vamos ter chuvas e chuvas que eventualmente podem vir em forma de pancadas e com intensidade de moderada a forte. Então, ao longo do domingo, bastante instabilidade predominando por aqui. As temperaturas, de novo, sem maiores oscilações: 15 a 17 graus pela manhã, 19 a 20 graus no período da tarde. E aí, para a próxima semana, a expectativa é de que as instabilidades diminuam bastante de intensidade, mas a gente vai continuar com uma atmosfera meio estável e volta e meia, então pode ter algum chuvisco por aqui. Com a previsão do tempo, Kátia Valente.
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2: Meia-noite e 14 minutos.
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Tá aí a boa música aqui da Rede Tua Rádio. Você que está nessa madrugada, muito obrigado pela companhia, muito obrigado pela audiência. Nós vamos juntos até às 5 horas da manhã com os nossos quadros, com as nossas mensagens, os momentos de reflexão, né? Que a gente dá aquela respirada mais funda, faz aquele momento de espiritualidade sempre presente aqui na Rede Tua Rádio. Bom dia!

0: É sempre muito bom estarmos juntos num pequeno intervalo de reflexão. A humanidade precisa de mais pessoas para abrir portas e puxar cadeiras, porque há gente demais puxando tapetes. A humanidade precisa de mais pessoas para abrir portas e puxar cadeiras, porque há gente demais puxando tapetes. Conviver tem sido o maior desafio de nossos tempos. Somos impacientes, exigentes e nos melindramos por nada. O estoque de tolerância parece ter zerado. Sem falar da inveja, não é complicado conviver. Com uma boa dose de paciência e com um pouco de humildade armazenada, vamos compreendendo o universo das outras pessoas e aprendemos a lidar com as diferenças. Quanto tempo gasto tentando diminuir ou difamando os outros? Não existe humano sem defeitos. Alguns somente enxergam os defeitos dos outros, além de tecer comentários que desabonam. Bom é olhar as pessoas a partir das qualidades. Vamos nos especializar em abrir portas e oferecer cadeiras. Deixemos os tapetes onde estão. Não existe nenhuma vantagem em puxar tapetes. Tem um risco. Enquanto puxo tapetes, posso cair junto. Que o Senhor nos abençoe, nos dê um coração novo. Em nome do Pai, do Filho e do Espírito Santo. Amém.
1: 6:38.

fim de semana chegou e você está aqui na madrugada da Rede Tua Rádio nesse novo dia, neste sábado. Seguimos por aqui com muita música, o espaço da informação e também as mensagens, o momento de reflexão. Como é importante a gente dar aquela paradinha, né? Nem que seja agora de madrugada, mas enfim, você que está aí na audiência, fazer aquele momento de reflexão, né? Aquele momento de pensamento, como é importante essa respirada que damos em alguns momentos do dia. Seguimos por aqui até às 5 horas da manhã te fazendo companhia. Bom dia, um excelente sábado.

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1: A bela senhora vestida de branco, tal como se apresentou a Bernadette Subiru, tinha um longo rosário de contas brancas que descia pelo seu braço direito. Esse rosário é segurado pela Virgem na Gruta de Massabielle, um convite perene à oração que transforma os corações e move o mundo. Assim, o Papa Leão, no Ângelus deste domingo, recitado em frente ao Santuário de Nossa Senhora de Lourdes, na conclusão da Santa Missa, relembra a força do Rosário em uma época sombria, marcada por conflitos e violência. Rezar juntos o Ângelus, disse o Papa, uma oração simples e maravilhosa, nos ajuda a viver cada dia em adesão à vontade de Deus, seguindo o exemplo da Virgem Maria.
2: Avant cela, je voudrais lancer un appel qui me tient particulièrement à cœur, me trouvant en ce lieu.
1: Antes disso, uma vez que me encontro nesse local, gostaria de fazer um apelo que sinto ser especialmente importante. Foi aqui que a Imaculada Conceição apareceu a Santa Bernadette com o terço e, por assim dizer, guiou a sua oração.
2: C'est pourquoi aujourd'hui, comme si je recevais de cette demande, j'invite tous les fidèles et toutes les communautés chrétiennes à prier le Saint Rosaire au cours du mois d'octobre prochain.
1: Por isso, hoje convido todos os fiéis e todas as comunidades cristãs a rezar o Santo Rosário durante o próximo mês de outubro, com a intenção especial de que se cessem as guerras e que a paz se estabeleça entre os povos em conflito. Um pedido que deve ser acompanhado de atitudes e intenções específicas.
2: Acompanhons cette prière d'actes concrets de pénitence et de miséricorde.
1: Acompanhemos esta oração com ações concretas de penitência e misericórdia, com o compromisso de promover sempre o diálogo e a reconciliação. Que Nossa Santíssima Mãe interceda por nós.
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3: Uma hora e 15 minutos.

0: Vocês pensaram que eu não ia falar nada? Desta baita palhaçada que está acontecendo aqui? Já está de um jeito que se mandar o filho para a escola, na rua lhe pedem esmola, me dê tudo o que tens aí. Tá complicado e não é só na grande cidade. A pequena comunidade vê o pânico acontecer. O cidadão que é de bem fica trancado e o ladrão solto, armado, que não tem nada a perder. Tá dura a vida, meu amigo deputado. O que tens feito, meu amigo senador? O presidente do Brasil não me conhece. Cadê o prefeito? E onde estará o vereador? Já vi Assalto, que é um filme de Hollywood. E confesso que eu não pude aqui deixar de comentar. Nossa polícia, com a coragem de um leão, vai atrás, prende o ladrão e vê a justiça soltar. Será que é do passado o tal político honesto? Pergunto, me manifesto, só vejo a coisa piorar. Tem mafioso solto rindo a própria sorte. Talvez só a pena de morte pro criminoso parar. Sobe a luz, gás, a cachaça, o mercado, o combustível. Um canetaço invisível vem de cima. E o que fazer? Não será hora de outra vez pintar a cara e terminar com esta farra de quem não merece o poder. Não acredito em quem mente para ter vantagem. Chamo isto de sacanagem contra o seu próprio irmão. Não ter respeito pelo seu país, sua origem. Por isso que muitos vivem numa pobre humilhação. Já na escola, o professor desmotivado, com o salário defasado, vai para a sala ensinar. A educação, a saúde, a segurança são três coisas que a criança espera nunca lhe faltar. E o coitado do pobre que tanto rala, esse sim perdeu a fala e só tem o brilho da lua. Que todos lembrem que um dia o povo acordou, o Brasil tremeu, parou e foi todo mundo pra rua. Tá dura a vida, meu amigo deputado. O que tens feito, amigo governador? O presidente do Brasil não me conhece. Cadê o prefeito? E onde estará o vereador? Dias difíceis esses que a gente vive. E como subir o aclive se a força já não está? Tem empresário que era rico, tá falido. Com tanto imposto vencido, não tem mais como pagar. A estes homens que lidam com leis e ciência, que a sabedoria e a crença só tragam coisas pro bem. Quem sabe um dia as guerras fiquem só nos livros e não haja mais motivos para chorarmos por ninguém.
1: Uma hora e 19 minutos.

boa música da Rede Tua Rádio nessa madrugada, madrugada de um novo dia, né? De um novo dia, que você tenha um excelente dia pela frente. É o desejo de toda a nossa equipe, de todos os profissionais que fazem parte da Rede Tua Rádio. Para você que está nos acompanhando em casa, para você que está trabalhando, fazendo um plantão nessa madrugada, muito obrigado pela companhia, muito obrigado pela audiência. Lembrando que você está sintonizado em uma das emissoras da Rede Tua Rádio. Bom dia!

0: Viver é adaptar-se. Euclides da Cunha. A vida é feita de diferentes aprendizados que agregam maturidade e satisfação. A flexibilidade é uma necessidade num tempo de muitas e insistentes mudanças. Adaptar-se não é uma obrigação, mas condição para ir aperfeiçoando a própria existência, harmonizando os ambientes e iluminando a convivência. Quem é capaz de lidar com os contratempos e promover adaptações, amplia horizontes e abraça eternamente a realização. Nem todos os ambientes são acessíveis, mas em todos os lugares é possível sentir-se bem e criar favorabilidade para fazer circular o amor. As mudanças se apresentam com uma peculiar velocidade e num volume realmente desproporcional. É preciso muita habilidade para dar conta da existência, sabendo que as alternâncias são cada vez mais instantâneas. A adaptação não acontece apenas por intuição. É imprescindível estar atento e fazer os devidos encaminhamentos no tempo certo. Além disso, é importante entender, ao menos um pouco, de tendências. Quem presta atenção no hoje é capaz de subentender o que virá no amanhã. A ilustração mais prática é conhecida de todos. De acordo com a semeadura, acontecerá a colheita. Já vai longe o tempo em que os ambientes deveriam se adaptar às pessoas. Antes de qualquer posicionamento, é importante conhecer a realidade e prestar atenção às atitudes das pessoas. Revelar-se aos poucos, sem imposição e excessivo ruído, ajuda para que a confiança se estabeleça. Pessoas barulhentas acabam ficando à margem das trocas e do fortalecimento dos laços. A construção da lealdade se estabelece à medida em que a adaptação deixa de ser um acessório para tornar-se uma elegante postura. Sem dúvida, adaptar-se é o primeiro passo quando se trata de edificar a felicidade. Texto assinado pelo Frade Capuchinho Jaime Bêtega, aqui na Rede Tua Rádio, promover adaptações.
1: Uma hora e 39 minutos.

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1: 10 de outubro, Dia Mundial da Saúde Mental, Dia do Lions Internacional, Dia Nacional de Luta contra a Violência à Mulher, Dia Mundial contra a Pena de Morte e Dia da Guarda Municipal. Os aniversariantes do dia?
2: Eu fiz um...

os fatos do dia. Em 1813, nasceu o compositor italiano de óperas do período romântico, Giuseppe Verdi. Ele morreu em 1901, aos 87 anos.

0: Morreu aos 52 anos o ator americano Christopher Reeve. Seu papel mais famoso foi o de Superman, que ele interpretou numa série de 4 filmes famosos. Em 2010, a seleção brasileira de vôlei conquistou o tricampeonato mundial ao derrotar Cuba por 3-7-0, igualando-se à Itália, que também tinha 3 títulos. E em 2018, morreu aos 92 anos em São Paulo, a escritora espiritualista brasileira Zíbia Gasparetto. Mário Vivan para a tua rádio.
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0: Obrigado, gente. Obrigado mesmo, coração. Beijão.
1: Valeu, obrigado. Fiquem com Deus.
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3: Olá, meus amigos e caros ouvintes, o final de semana é de tempo instável aqui na região da Serra e Campos de Cima da Serra. Temos bastante umidade por aqui. Neste sábado, eventualmente pode ter uma pancada e outra um pouquinho mais expressiva, mas é mais o quesito chuva mesmo que predomina. A condição de temporais já diminuiu bastante ao longo de, deve diminuir bastante e deve permanecer assim ao longo do final de semana. Com relação às temperaturas, hoje as máximas previstas por aqui devem oscilar entre 22 e 23 graus em média. Amanhã, domingo, segue a condição de chuva, muita umidade que vem do mar, muita nebulosidade aqui na região serrana. Vamos ter chuvas e chuvas que eventualmente podem vir em forma de pancadas e com intensidade de moderada a forte. Então, ao longo do domingo, bastante instabilidade predominando por aqui. As temperaturas, de novo, sem maiores oscilações: 15 a 17 graus pela manhã, 19 a 20 graus no período da tarde. E aí, para a próxima semana, a expectativa é de que as instabilidades diminuam bastante de intensidade, mas a gente vai continuar com uma atmosfera meio estável e volta e meia, então, pode ter algum chuvisco por aqui. Com a previsão do tempo, Kátia Valente.
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4: 2 horas e 18 minutos.

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Ok, eu vou ficando por aqui. Depois dessa música, vou ficando por aqui, Daniel Rodrigues. Porque agora quem chega aqui na nossa madrugada é o Gilmar Ferreira, para te fazer companhia até às 5 horas da manhã, nessa madrugada de sábado. Mais uma vez, obrigado pela parceria, obrigado pela audiência. Um excelente final de semana a você, a sua família, aos seus amigos. Paz e bem e santa alegria!

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1: Neste dia 10 de outubro, nós recordamos São Francisco Borja. Francisco Borja, aos 17 anos, foi mandado à corte do imperador Carlos V. Na corte, conservou uma vida pura através dos sacramentos. Obteve a simpatia do imperador e de sua esposa, de sorte que fez um ótimo casamento com uma dama de belas virtudes. Recebeu o título de Conde de Lombay. Foi ótimo esposo e inimigo do jogo. Os únicos divertimentos eram a caça e a música. A morte da imperatriz Isabel, de extraordinária beleza, lhe fez ver uma nova imagem da vida. Em seguida foi nomeado vice-rei da Catalunha, governando seu povo com sabedoria e prudência. Com a morte do pai e da esposa, amadureceu a ideia de entrar para a Companhia de Jesus. Ordenou-se sacerdote e, depois de alguns trabalhos apostólicos, o Papa Pio IV o nomeou superior-geral da ordem. Foi o terceiro superior da Companhia de Jesus. Nasceu em Cândia, Espanha, em 1510 e morreu em 1572 com 62 anos de idade. 10 de outubro, São Francisco Borja, religioso.
2: Duas horas e 42 minutos.

Essa é a madrugada da Rede Tua Rádio, a rádio presente na tua história. Obrigado aí pela sua companhia com a gente. Eu sou Gilmar Ferreira e é sempre um prazer te fazer companhia também aqui nas madrugadas da Rede Tua Rádio. Para quem tá no plantão, para quem tá no trânsito, para quem nos acompanha aí na cama com o rádio ligado, te desejo aí um bom dia, viu? Nesse novo dia, tudo de bom aí para você. E seguimos com a seleção musical aqui da madrugada da tua rádio.

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1: O relógio e a pressa da vida. E hoje eu te convido a olhar diferente para o relógio. Poucos objetos nos acompanham tanto quanto um relógio. Ele está na parede, no pulso ou no celular. Ele nos lembra compromissos, horários e responsabilidades. Mas existe uma pergunta que talvez nunca fazemos. Será que nós controlamos o tempo? Ou será que o tempo está controlando a nossa vida? Muitas pessoas acordam já com pressa. Correm durante o dia, terminam uma tarefa pensando na próxima. Chegam ao fim da noite cansadas e com a sensação de que o dia passou rápido demais. O problema não é ter compromissos. O problema é quando a pressa nos impede de estar presentes. Podemos estar em muitos lugares e ao mesmo tempo não estar verdadeiramente em nenhum deles. Jesus também tinha uma missão. Ele tinha pouco tempo para anunciar o reino, mas nunca viveu dominado pela ansiedade. Ele parava diante das pessoas, acolhia os pequenos, observava a criação, retirava-se para rezar. Ele nos ensina que a vida não é medida apenas pelos minutos que passam, mas pelos momentos que realmente vivemos. O tempo passa para todos, mas nem todos conseguem estar presentes no próprio tempo. Talvez hoje seja um convite para olhar novamente para o seu relógio. Não apenas para saber que horas são, mas para perguntar: onde está o meu coração neste momento? Estou vivendo ou apenas cumprindo tarefas? O tempo é um presente de Deus. E a melhor maneira de agradecer esse presente é aprender a estar inteiro naquilo que estamos vivendo. O tempo passa para todos, mas nem todos conseguem estar presentes no próprio tempo. Olhe diferente neste dia para o relógio, para o tempo que Deus te deu. Paz e bem.
2: Três horas e 14 minutos.

0: Para nós, o Chiquinho de Bordoneio, é uma honra poder homenagear o nosso professor João Maria de Jesus. Confirma aí, Gilzinho.
1: E para cantar com a gente, seu filho João Luiz Correia.

você ligado com a gente aqui na Rede Tua Rádio, paz e bem, obrigado pela companhia. Olha, José Saramago dizia o seguinte: a esperança é como o sal, não alimenta, mas dá sabor ao pão. Pense nisso.

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0: Porque, embora eu esteja dizendo a palavra e você do outro lado esteja ouvindo, é sempre uma conversa, porque a palavra que a gente diz abre a possibilidade do diálogo em outras instâncias e de outras formas. Eu gostaria de falar hoje sobre o filho adotivo na relação pais e filhos. Quando alguém se propõe a adotar um filho, pode ter por ele até mais amor do que se fosse um filho natural. Adotar é querer assumir alguém porque é uma pessoa humana. Toda pessoa tem um valor infinito. Por ela, Jesus morreu na cruz. Quem adota uma criança, adota Jesus, que disse: tudo o que fizeste a um desses pequeninos, foi a mim que o fizeste. Apesar de todo o amor e carinho que os pais adotivos possam dar à criança, o filho adotivo sempre será um caso especial. Por melhor que seja a relação entre a criança e quem adota, é diferente da relação com os pais naturais. São outras pessoas. O problema não está em quem adota, mas nos pais que dão seu filho para adoção, porque os pais são a terra e o filho, de certa forma, se dá para dizer assim, a planta. Quando Deus coloca um filho no mundo, ele coloca numa terra, que são os pais naturais. Sempre que uma criança for retirada dessa terra, será para ela um grande sofrimento. Por isso, é preciso saber lidar com essa situação. Quando uma criança é dada para adoção, seja por que motivo for, ela está sendo, de certa forma, arrancada de sua terra. Isso pode feri-la, porque antes de ser um filho adotado, ele é, de certa forma, abandonado ou não assumido pelos seus pais naturais. Para a criança não interessa o motivo. Ela poderá se sentir desprezada pelos pais que a geraram e agora não a querem, não a quiseram. Ela é arrancada na terra onde foi plantada. É nisso que consiste o problema. Por isso, aqueles que adotam uma criança devem o mais cedo possível dizer que não são seus pais naturais. É importante levá-la a perdoar seus pais por a terem dado para adoção, por não a terem mantido com eles. Deve-se procurar falar bem dos pais naturais para que o filho os ame. Dizer à criança que ela não existiria se seus pais não lhe tivessem dado a vida, que apesar de tudo, eles a amam. Quantos pais têm problemas com o filho adotivo? Tem muito amor, porém não sabem o quanto essa criança foi ferida por não ter ficado cravada e permanecido junto de seu pai e de sua mãe. Por isso, quanto mais cedo e profundamente perdoar e amar o pai e a mãe que a colocaram no mundo, mais a criança será curada da ferida emocional provocada. Caros ouvintes, pensemos nisso. Curta a nossa página no Facebook. Um forte abraço, Deus te abençoe, em nome do Pai, do Filho e do Espírito Santo. Amém.
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2: Três horas e 41 minutos.

Meu amigo, minha amiga, para você ligado aqui na madrugada da Rede Tua Rádio, olha só, lamentar as experiências vividas é uma forma de impedir o próprio desenvolvimento. Pense nisso.

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1: Paz e bem. Às vezes, aquilo que tanto desejamos não acontece. E no momento, pode parecer que perdemos, que deu tudo errado ou que Deus não ouviu nossa oração. Mas a fé também é aprender a confiar quando a resposta não vem como esperávamos. Vai dar certo sim, se não der, não era da vontade de Deus. Não é desistir, não é deixar de lutar, é fazer a nossa parte, seguir em frente, entregar o que não podemos controlar e confiar que Deus enxerga caminhos que ainda não conseguimos ver. Talvez algumas portas se fechem, não para nos punir, mas para nos proteger. Talvez certos planos precisem mudar para que a vida nos conduza até algo que ainda não conseguimos compreender. Que hoje você tenha serenidade para aceitar o que não pode mudar, coragem para continuar tentando e a fé para acreditar que mesmo quando não acontece do nosso jeito, Deus continua cuidando de nós. Se não foi, talvez não fosse para ser. Confie, neste novo dia, o Senhor te abençoe e te guarde. O Senhor faça brilhar sobre ti sua face e se compadeça de ti. O Senhor volte para ti o seu rosto e te dê a paz. O Senhor te abençoe, Pai, Filho e Espírito.

agora aqui na madrugada, o nosso tradicional terço, né, meus amigos? Juntos, em mais um momento que rezaremos com fé, com esperança. Aliás, muito obrigado a cada um, a cada uma de vocês que religiosamente, né, todos os dias, todas as madrugadas, reza o nosso terço aqui na Rede Tua Rádio. Muito obrigado. Vamos lá então, com muita fé, com muita esperança, trazendo presente, né, as intenções que vamos colocar em mais um terço que rezamos juntos a partir de agora.

0: Iniciamos este novo dia com as bênçãos de Deus e proteção de Nossa Senhora, Virgem Maria. Em nome do Pai, do Filho e do Espírito Santo. Amém. Creio
1: em Deus Pai Todo-Poderoso, Criador do céu e da terra, em Jesus Cristo, seu único Filho, nosso Senhor, que foi concebido pelo poder do Espírito Santo, nasceu da Virgem Maria, padeceu sobre Pôncio Pilatos, foi crucificado, morto e sepultado, desceu à mansão dos mortos, ressuscitou o terceiro dia, subiu ao céu, está sentada à direita de Deus Pai Todo-Poderoso, onde há de vir julgar os vivos e os mortos. Creio no Espírito Santo, na Santa Igreja Católica, na comunidade.

0: Espírito Santo.
1: Ave Maria, cheia de graça, o Senhor é convosco. Bendita sois vós entre as mulheres e bendito o fruto do vosso ventre, Jesus.
0: Santa Maria, Mãe de Deus, rogai por nós, pecadores, agora e na hora de nossa morte. Amém.
1: Eis aqui a serva do Senhor.
0: Faça-se em mim segundo a vossa palavra.
1: Ave Maria, cheia de graça, o Senhor é convosco. Bendita sois vós entre as mulheres e bendito o fruto do vosso ventre, Jesus.
0: Santa Maria, Mãe de Deus, rogai por nós, pecadores, agora e na hora de nossa morte. Amém.
1: O Verbo Divino se fez carne
0: e habitou entre nós.
1: Ave Maria, cheia de graça, o Senhor é convosco. Bendita sois vós entre as mulheres e bendito o fruto do vosso ventre, Jesus.
0: Santa Maria, Mãe de Deus, rogai por nós, pecadores, agora e na hora de nossa morte. Amém.
1: Glória ao Pai, ao Filho e ao Espírito Santo.
0: Como era no princípio, agora e sempre. Amém.
1: Ó meu bom Jesus,
0: perdoai-nos, livrai-nos do fogo do inferno, e levai as almas todas para o céu, e socorrei principalmente as que mais precisarem.
1: Nossa Senhora de Fátima e São Francisco,
0: rogai por nós.
1: E neste sábado, vamos meditar os mistérios gozosos. E neste primeiro mistério gozoso, contemplamos
0: Anunciação do Anjo à Virgem Maria.
1: Pai nosso que estais no céu, santificado seja vosso nome. Venha a nós o vosso reino. Seja feita a vossa vontade, assim na terra como no céu.
0: O pão nosso de cada dia nos dai hoje, perdoai as nossas ofensas, assim como nós perdoamos a quem nos tem ofendido. E não nos deixeis cair em tentação, mas livrai-nos do mal. Amém.
1: Ave Maria, cheia de graça, o Senhor é convosco. Bendita sois vós entre as mulheres, e bendito o fruto do vosso ventre, Jesus.
0: Santa Maria, Mãe de Deus, rogai por nós, pecadores, agora e na hora de nossa morte. Amém.
1: Ave Maria, cheia de graça, o Senhor é convosco. Bendita sois vós entre as mulheres, e bendito o fruto do vosso ventre, Jesus.
0: Santa Maria, Mãe de Deus, rogai por nós, pecadores, agora e na hora de nossa morte. Amém.
1: Ave Maria, cheia de graça, o Senhor é convosco. Bendita sois vós entre as mulheres, e bendito o fruto do vosso ventre, Jesus.
0: Santa Maria, Mãe de Deus, rogai por nós, pecadores, agora e na hora de nossa morte. Amém.
1: Ave Maria, cheia de graça, o Senhor é convosco. Bendita sois vós entre as mulheres, e bendito o fruto do vosso ventre, Jesus.
0: Santa Maria, Mãe de Deus, rogai por nós, pecadores, agora e na hora de nossa morte. Amém.
1: Ave Maria, cheia de graça, o Senhor é convosco. Bendita sois vós entre as mulheres, e bendito o fruto do vosso ventre, Jesus.
0: Santa Maria, Mãe de Deus, rogai por nós, pecadores, agora e na hora de nossa morte. Amém.
1: Ave Maria, cheia de graça, o Senhor é convosco. Bendita sois vós entre as mulheres, e bendito o fruto do vosso ventre, Jesus.
0: Santa Maria, Mãe de Deus, rogai por nós, pecadores, agora e na hora de nossa morte. Amém.
1: Ave Maria, cheia de graça, o Senhor é convosco. Bendita sois vós entre as mulheres, e bendito o fruto do vosso ventre, Jesus.
0: Santa Maria, Mãe de Deus, rogai por nós, pecadores, agora e na hora de nossa morte. Amém.
1: Ave Maria, cheia de graça, o Senhor é convosco. Bendita sois vós entre as mulheres, e bendito o fruto do vosso ventre, Jesus.
0: Santa Maria, Mãe de Deus, rogai por nós, pecadores, agora e na hora de nossa morte. Amém.
1: Ave Maria, cheia de graça, o Senhor é convosco. Bendita sois vós entre as mulheres, e bendito o fruto do vosso ventre, Jesus.
0: Santa Maria, Mãe de Deus, rogai por nós, pecadores, agora e na hora de nossa morte. Amém.
1: Ave Maria, cheia de graça, o Senhor é convosco. Bendita sois vós entre as mulheres, e bendito o fruto do vosso ventre, Jesus.
0: Santa Maria, Mãe de Deus, rogai por nós, pecadores, agora e na hora de nossa morte. Amém.
1: Glória ao Pai, ao Filho e ao Espírito Santo.
0: Como era no princípio, agora e sempre. Amém.
1: Ó meu bom Jesus,
0: perdoai-nos, livrai-nos do fogo do inferno, e levai as almas todas para o céu, e socorrei principalmente as que mais precisarem.
1: Nossa Senhora de Fátima e São Francisco,
0: rogai por nós.
1: No segundo mistério gozoso, contemplamos
0: a visita de Maria à sua prima Santa Isabel. Pai nosso que estais no céu, santificado seja o vosso nome. Venha a nós o vosso reino, seja feita a vossa vontade, assim na terra como no céu.
1: O pão nosso de cada dia nos dai hoje. perdoai as nossas ofensas.

0: ofensas, assim como nós perdoamos a quem nos tem ofendido. E não nos deixeis cair em tentação, mas livrai-nos do mal. Amém.
1: Ave Maria, cheia de graça, o Senhor é convosco. Bendita sois vós entre as mulheres, e bendito é o fruto do vosso ventre, Jesus.
0: Santa Maria, Mãe de Deus, rogai por nós, pecadores, agora e na hora da nossa morte. Amém.
1: Ave Maria, cheia de graça, o Senhor é convosco. Bendita sois vós entre as mulheres, e bendito é o fruto do vosso ventre, Jesus.
0: Santa Maria, Mãe de Deus, rogai por nós, pecadores, agora e na hora da nossa morte. Amém.
1: Ave Maria, cheia de graça, o Senhor é convosco. Bendita sois vós entre as mulheres, e bendito é o fruto do vosso ventre, Jesus.
0: Santa Maria, Mãe de Deus, rogai por nós, pecadores, agora e na hora da nossa morte. Amém.
1: Ave Maria, cheia de graça, o Senhor é convosco. Bendita sois vós entre as mulheres, e bendito é o fruto do vosso ventre, Jesus.
0: Santa Maria, Mãe de Deus, rogai por nós, pecadores, agora e na hora da nossa morte. Amém.
1: Ave Maria, cheia de graça, o Senhor é convosco. Bendita sois vós entre as mulheres, e bendito é o fruto do vosso ventre, Jesus.
0: Santa Maria, Mãe de Deus, rogai por nós, pecadores, agora e na hora da nossa morte. Amém.
1: Ave Maria, cheia de graça, o Senhor é convosco. Bendita sois vós entre as mulheres, e bendito é o fruto do vosso ventre, Jesus.
0: Santa Maria, Mãe de Deus, rogai por nós, pecadores, agora e na hora de nossa morte. Amém.
1: Ave Maria, cheia de graça, o Senhor é convosco. Bendita sois vós entre as mulheres, e bendito é o fruto do vosso ventre, Jesus.
0: Santa Maria, Mãe de Deus, rogai por nós, pecadores, agora e na hora da nossa morte. Amém.
1: Ave Maria, cheia de graça, o Senhor é convosco. Bendita sois vós entre as mulheres, e bendito é o fruto do vosso ventre, Jesus.
0: Santa Maria, Mãe de Deus, rogai por nós, pecadores, agora e na hora da nossa morte. Amém.
1: Ave Maria, cheia de graça, o Senhor é convosco. Bendita sois vós entre as mulheres, e bendito é o fruto do vosso ventre, Jesus.
0: Santa Maria, Mãe de Deus, rogai por nós, pecadores, agora e na hora da nossa morte. Amém.
1: Ave Maria, cheia de graça, o Senhor é convosco. Bendita sois vós entre as mulheres, e bendito é o fruto do vosso ventre, Jesus.
0: Santa Maria, Mãe de Deus, rogai por nós, pecadores, agora e na hora da nossa morte. Amém.
1: Glória ao Pai, ao Filho e ao Espírito Santo.
0: Como era no princípio, agora e sempre. Amém.
1: Ó meu bom Jesus, perdoai-nos, livrai-nos do fogo do inferno, e levai as almas todas para o céu, e socorrei principalmente as que mais precisarem. Nossa Senhora de Fátima e São Francisco,
0: rogai por nós. É no terceiro mistério gozoso, onde contemplamos
1: o nascimento do menino Jesus.
0: Pai nosso que estais no céu, santificado seja vosso nome. Venha a nós o vosso reino. Seja feita a vossa vontade, assim na terra como no céu.
1: O pão nosso de cada dia nos dai hoje. Perdoai as nossas ofensas, assim como nós perdoamos a quem nos tem ofendido. E não nos deixeis cair em tentação, mas livrai-nos do mal. Amém.
0: Ave Maria, cheia de graça, o Senhor é convosco. Bendita sois vós entre as mulheres, e bendito o fruto do vosso ventre, Jesus.
1: Santa Maria, Mãe de Deus, rogai por nós, pecadores, agora e na hora de nossa morte. Amém.
0: Ave Maria, cheia de graça, o Senhor é convosco. Bendita sois vós entre as mulheres, e bendito o fruto do vosso ventre, Jesus.
1: Santa Maria, Mãe de Deus, rogai por nós, pecadores, agora e na hora de nossa morte. Amém.
0: Ave Maria, cheia de graça, o Senhor é convosco. Bendita sois vós entre as mulheres, e bendito o fruto do vosso ventre, Jesus.
1: Santa Maria, Mãe de Deus, rogai por nós, pecadores, agora e na hora de nossa morte. Amém.
0: Ave Maria, cheia de graça, o Senhor é convosco. Bendita sois vós entre as mulheres, e bendito o fruto do vosso ventre, Jesus.
1: Santa Maria, Mãe de Deus, rogai por nós, pecadores, agora e na hora de nossa morte. Amém.
0: Ave Maria, cheia de graça, o Senhor é convosco. Bendita sois vós entre as mulheres, e bendito o fruto do vosso ventre, Jesus.
1: Santa Maria, Mãe de Deus, rogai por nós, pecadores, agora e na hora de nossa morte. Amém.
0: Ave Maria, cheia de graça, o Senhor é convosco. Bendita sois vós entre as mulheres, e bendito o fruto do vosso ventre, Jesus.
1: Santa Maria, Mãe de Deus, rogai por nós, pecadores, agora e na hora de nossa morte. Amém.
0: Ave Maria, cheia de graça, o Senhor é convosco. Bendita sois vós entre as mulheres, e bendito o fruto do vosso ventre, Jesus.
1: Santa Maria, Mãe de Deus, rogai por nós, pecadores, agora e na hora de nossa morte. Amém.
0: Ave Maria, cheia de graça, o Senhor é convosco. Bendita sois vós entre as mulheres, e bendito o fruto do vosso ventre, Jesus.
1: Santa Maria, Mãe de Deus, rogai por nós, pecadores, agora e na hora de nossa morte. Amém.
0: Ave Maria, cheia de graça, o Senhor é convosco. Bendita sois vós entre as mulheres, e bendito o fruto do vosso ventre, Jesus.
1: Santa Maria, Mãe de Deus, rogai por nós, pecadores, agora e na hora de nossa morte. Amém.
0: Ave Maria, cheia de graça, o Senhor é convosco. Bendita sois vós entre as mulheres, e bendito o fruto do vosso ventre, Jesus.
1: Santa Maria, Mãe de Deus, rogai por nós, pecadores, agora e na hora de nossa morte. Amém.
0: Glória ao Pai, o Filho e ao Espírito Santo.
1: Como era no princípio, agora e sempre. Amém.
0: Ó meu bom Jesus,
1: perdoai-nos, livrai-nos do fogo do inferno. Elevai as almas todas para o céu e socorrei principalmente as que mais precisarem.
0: Nossa Senhora de Fátima e São Francisco,
1: rogai por nós.
0: Quarto mistério gozoso, contemplamos
1: a apresentação de Jesus no templo. Pai nosso que estais no céu, santificado seja o vosso nome. Venha a nós o vosso reino, seja feita a vossa vontade, assim na terra como no céu.
0: O pão nosso de cada dia nos dai hoje, perdoai as nossas ofensas, assim como nós perdoamos a quem nos tem ofendido. E não nos deixeis cair em tentação, mas livrai-nos do mal. Amém.
1: Ave Maria, cheia de graça, o Senhor é convosco. Bendita sois vós entre as mulheres, e bendito é o fruto do vosso ventre, Jesus.
0: Santa Maria, Mãe de Deus, rogai por nós, pecadores, agora e na hora da nossa morte. Amém.
1: Ave Maria, cheia de graça, o Senhor é convosco. Bendita sois vós entre as mulheres, e bendito é o fruto do vosso ventre, Jesus.
0: Santa Maria, Mãe de Deus, rogai por nós, pecadores, agora e na hora da nossa morte. Amém.
1: Ave Maria, cheia de graça, o Senhor é convosco. Bendita sois vós entre as mulheres, e bendito é o fruto do vosso ventre, Jesus.
0: Santa Maria, Mãe de Deus, rogai por nós, pecadores, agora e na hora da nossa morte. Amém.
1: Ave Maria, cheia de graça, o Senhor é convosco. Bendita sois vós entre as mulheres, e bendito é o fruto do vosso ventre, Jesus.
0: Santa Maria, Mãe de Deus, rogai por nós, pecadores, agora e na hora da nossa morte. Amém.
1: Ave Maria, cheia de graça, o Senhor é convosco. Bendita sois vós entre as mulheres, e bendito é o fruto do vosso ventre, Jesus.
0: Santa Maria, Mãe de Deus, rogai por nós, pecadores, agora e na hora da nossa morte. Amém.
1: Ave Maria, cheia de graça, o Senhor é convosco. Bendita sois vós entre as mulheres, e bendito é o fruto do vosso ventre, Jesus.
0: Santa Maria, Mãe de Deus, rogai por nós, pecadores, agora e na hora de nossa morte. Amém.
1: Ave Maria, cheia de graça, o Senhor é convosco. Bendita sois vós entre as mulheres, e bendito é o fruto do vosso ventre, Jesus.
0: Santa Maria, Mãe de Deus, rogai por nós, pecadores, agora e na hora da nossa morte. Amém.
1: Ave Maria, cheia de graça, o Senhor é convosco. Bendita sois vós entre as mulheres, e bendito é o fruto do vosso ventre, Jesus.
0: Santa Maria, Mãe de Deus, rogai por nós, pecadores, agora e na hora da nossa morte. Amém.
1: Ave Maria, cheia de graça, o Senhor é convosco. Bendita sois vós entre as mulheres, e bendito é o fruto do vosso ventre, Jesus.
0: Santa Maria, Mãe de Deus, rogai por nós, pecadores, agora e na hora da nossa morte. Amém.
1: Ave Maria, cheia de graça, o Senhor é convosco. Bendita sois vós entre as mulheres, e bendito é o fruto do vosso ventre, Jesus.
0: Santa Maria, Mãe de Deus, rogai por nós, pecadores, agora e na hora da nossa morte. Amém.
1: Glória ao Pai, ao Filho e ao Espírito Santo.
0: Como era no princípio, agora e sempre. Amém.
1: Ó meu bom Jesus, perdoai-nos, livrai-nos do fogo do inferno, elevai as almas todas para o céu, e socorrei principalmente as que mais precisarem. Nossa Senhora de Fátima e São Francisco,
0: rogai por nós. E no quinto mistério gozoso, contemplamos
1: a perda e o encontro de Jesus.
0: Pai nosso que estais no céu, santificado seja vosso nome. Venha a nós o vosso reino. Seja feita a vossa vontade, assim na terra como no céu.
1: O pão nosso de cada dia nos dai hoje, perdoai as nossas ofensas, assim como nós perdoamos a quem nos tem ofendido. E não nos deixeis cair em tentação, mas livrai-nos do mal. Amém.
0: Ave Maria, cheia de graça, o Senhor é convosco. Bendita sois vós entre as mulheres, e bendito o fruto do vosso ventre, Jesus.
1: Santa Maria, Mãe de Deus, rogai por nós, pecadores, agora e na hora de nossa morte. Amém.
0: Ave Maria, cheia de graça, o Senhor é convosco. Bendita sois vós entre as mulheres, e bendito o fruto do vosso ventre, Jesus.
1: Santa Maria, Mãe de Deus, rogai por nós, pecadores, agora e na hora de nossa morte. Amém.
0: Ave Maria, cheia de graça, o Senhor é convosco. Bendita sois vós entre as mulheres, e bendito o fruto do vosso ventre, Jesus.
1: Santa Maria, Mãe de Deus, rogai por nós, pecadores, agora e na hora de nossa morte. Amém.
0: Ave Maria, cheia de graça, o Senhor é convosco. Bendita sois vós entre as mulheres, e bendito o fruto do vosso ventre, Jesus.
1: Santa Maria, Mãe de Deus, rogai por nós, pecadores, agora e na hora de nossa morte. Amém.
0: Ave Maria, cheia de graça, o Senhor é convosco. Bendita sois vós entre as mulheres, e bendito o fruto do vosso ventre, Jesus.
1: Santa Maria, Mãe de Deus, rogai por nós, pecadores, agora e na hora de nossa morte. Amém.
0: Ave Maria, cheia de graça, o Senhor é convosco. Bendita sois vós entre as mulheres, e bendito o fruto do vosso ventre, Jesus.
1: Santa Maria, Mãe de Deus, rogai por nós, pecadores, agora e na hora de nossa morte. Amém.
0: Ave Maria, cheia de graça, o Senhor é convosco. Bendita sois vós entre as mulheres, e bendito o fruto do vosso ventre, Jesus.
1: Santa Maria, Mãe de Deus, rogai por nós, pecadores, agora e na hora de nossa morte. Amém.
0: Ave Maria, cheia de graça, o Senhor é convosco. Bendita sois vós entre as mulheres, e bendito o fruto do vosso ventre, Jesus.
1: Santa Maria, Mãe de Deus, rogai por nós, pecadores, agora e na hora de nossa morte. Amém.
0: Ave Maria, cheia de graça, o Senhor é convosco. Bendita sois vós entre as mulheres, e bendito o fruto do vosso ventre, Jesus.
1: Santa Maria, Mãe de Deus, rogai por nós, pecadores, agora e na hora de nossa morte. Amém.
0: Ave Maria, cheia de graça, o Senhor é convosco. Bendita sois vós entre as mulheres, e bendito o fruto do vosso ventre, Jesus.
1: Santa Maria, Mãe de Deus, rogai por nós, pecadores, agora e na hora de nossa morte. Amém.
0: Glória ao Pai, o Filho e ao Espírito Santo.
1: Como era no princípio, agora e sempre. Amém.
0: Ó meu bom Jesus,
1: perdoai-nos, livrai-nos do fogo do inferno. Levai as almas todas para o céu, e socorrei principalmente as que mais precisarem.
0: Nossa Senhora de Fátima e São Francisco,
1: rogai por nós.
0: Infinitas graças vos damos, soberana rainha, pelos benefícios que todos os dias recebemos de vossas mãos liberais. Dignai-vos agora e para sempre tomar-nos debaixo de vosso poderoso amparo, e para mais nos obrigar-nos, vos saudamos com uma salve rainha.
1: Salve rainha, mãe de misericórdia, vida, doçura, esperança nossa, salve. A vós bradamos, degredados filhos de Eva, a vós suspirando, gemendo e chorando neste vale de lágrimas. Eia, pois, advogada nossa, estes vossos olhos misericordiosos a nós volveis. E depois deste desterro, mostrai-nos Jesus, bendito o fruto do vosso ventre. Ó clemente, ó piedosa, ó doce sempre Virgem Maria,
0: rogai por nós, Santa Mãe de Deus,
1: para que sejamos dignos das promessas de Cristo.
0: Juntos rezamos o Santo Terço, que possamos ficar com as bênçãos de Deus e proteção de Nossa Senhora. Em nome do Pai, do Filho e do Espírito Santo. Amém. Paz e bem.
1: Santa alegria.
0: Louvado seja o nosso Senhor Jesus Cristo.
1: Para sempre seja louvado.

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23: Muito bem. 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Obrigado a você que está ligado com a gente, nos dando o prazer da audiência nesta manhã de sábado. Estamos agora com 5 horas e 9 minutos. Temperatura neste momento é de 17 graus. Temperatura de verão, né? É, em plena primavera e temperatura de verão. Neste momento, ela está em 17 graus aqui no centro da cidade. Já vamos de imediato conversar com a Cátia Valente, saber como é que fica o tempo no final de semana. Olá, Cátia.
24: Olá, meus amigos e caros ouvintes. O final de semana ainda começa com o tempo instável em grande parte do Rio Grande do Sul. O tempo é mais firme apenas em áreas do sul e ali da região da campanha. Por aqui nós vamos ter um sábado que ainda mistura bastante nebulosidade e eventualmente pancadas de chuva. Já não tem previsão assim de temporais, mas as pancadas de chuva podem de vez em quando ser até com moderada intensidade por aqui. Então, ainda bastante nebulosidade predominando e umidade por aqui. Com relação às temperaturas, a máxima prevista deve oscilar entre 20 e 22 graus aqui na nossa região. No domingo, segue ainda a atmosfera bastante instável. O volume de chuva já diminui bastante nesse domingo, mas eventualmente pode ter uma pancada aqui, outra ali, indo mais em direção assim às áreas do norte aqui da nossa região. Com relação às temperaturas, no domingo, a máxima já deve diminuir um pouquinho, oscilando na faixa de 20 a 21 graus. E aí a tendência, pessoal, para a semana que vem, ainda vamos ter essa atmosfera instável, ela não vai ficar completamente seca não, então no início da semana ainda pode ter sim algum chuvisco por aqui, depois o tempo fica um pouco mais firme lá pela quarta, quinta e depois retorna a instabilidade a predominar. Vamos ter aí um outubro bastante úmido mesmo aqui na nossa região. Com a previsão do tempo, Kátia Valente.
23: Obrigado, Kátia. Nosso amigo Valdomiro Ortiz já está ligado conosco aí. Passa como Valdomiro, 992-22-9878 é o nosso telefone. Vamos iniciando a nossa jornada musical da madrugada com Moreno e Moreninho. Rosas para Nossa Senhora.

Beleza, Nan, bonita canção aí, Moreno e Moreninho cantando com a gente na manhã. Rosas para Nossa Senhora, Rosas para Nossa Senhora. Foi a música que nós tivemos a oportunidade de ouvir. São agora 5 horas e 15 minutos, 17 graus a temperatura aqui no centro.

Bonita canção, beleza de música aí na madrugada, na manhã. Vamos trazer aqui os dizimistas que estão aniversariando. O Adão Cláudio dos Santos, a Miriam Estrapasson, também a Marlene da Silva, Mercedes Peloso, Agilar Borges Ferreira, Gilberto Tressoldi, o Mauro Rocha, a Ivanete Fátima do Amarante, Luiz Carlos Prates de Vasconcelos, também de aniversário, Antônio Paulo Lucas de Lima, Marcelo Vaz Barreto, Rezoni Batista Teixeira, Telmo Maier, José Gildo Ortiz Batista, Ana Lúcia Antunes de Moura, Ana Lúcia Antunes de Moura de novo, Marise Dal Bosco Morinel, a Milene Nunes Piana, também aniversariando no dia de hoje. Ainda aniversário do César Augusto da Silva, ainda o Paulo Adriano da Silva de Lima, a Lidiane Fátima Alba, Vanessa Mânica, Dalmara da Luz Nunes, Luciele Perim Sanger, Edson Luiz Pedroso Borges, Dr. Edson, a Geni Stefanello Correa, também de aniversário no dia de hoje. Portanto, aí estão os clientes, não, os fiéis da paróquia Nossa Senhora da Soledade, que no dia de hoje completam mais um aniversário e estão recebendo aí a homenagem através da Rádio Cristal, com votos de muita saúde, muita harmonia, muita paz, muita felicidade, que essa data se repita muitas vezes ainda, sempre com muito amor, com muita alegria e com muita paz. São os desejos da família. Vamos lembrando aí o nosso WhatsApp para você, 992-22-9878, para você partilhar junto com a gente da manhã, da madrugada. Quem é que vai cantar agora? Milionário José Rico.

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1: 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Muito bem, 5 horas 26 minutos, 5h26, a temperatura neste momento é de 17 graus aqui no centro da cidade. Se acompanha na manhã, o melhor do nosso som sertanejo.
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1: 5:27.
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3: 17 graus.
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15: Na manhã da Cristal, o melhor do nosso som sertanejo. Aproveitar aí para mandar um bom dia pro Rui, também pra dona Marlene, ali na rua Venan Soares, que estão acompanhando a gente na manhã. Obrigado pela sintonia. Seu Ivo Comim também lá na Rua da Pedra. Bom, dar um bom dia aqui na manhã para a dona Lourdes de Moraes Lemes, lá no bairro Ipiranga, na rua Álvaro Leitão, na Viviane, a família toda, enfim, né? O Leonardo, né? Leonardo Caminhoneiro, está sempre ligado com a gente. Nosso amigo Chocolate, na dona Lira Quevedo, lá no bairro Expedicionário. O Júlio, a Maria Helena, a filha Júlia, também lá em Ibirapuitã. Mandar um bom dia para o seu Antônio Juarez Camargo, esposa e família, lá no bairro Bom Jesus. Está sempre acompanhando a Cristal, sempre nos ouvindo, está sempre nos sintonizando. A Sabrina Simon também está ligada com a gente, obrigado. A dona Mocinha, que também nos acompanha na madrugada. Mococa e Muraci.

0: Beleza de canção, né? A saudade me fala de alguém. E agora Mato Grosso e Matias, tentei te esquecer. 5:32, manhã de sábado.
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0: É, passa o tempo e eu não esqueço do Tiamara, meu amigo Valdir também tá ligado com a gente aí. Valdir da Prefeitura, né, Valdir? O Jonas também, sempre acompanhando a Cristal, né, Jonas?
1: Bom dia, Schmidt. Como é que amanheceu esse Taura? Tudo bem?
0: Tudo bem, vivo.
1: Schmidt, é hoje eu gostaria de ouvir com André e Andrade, Pássaro Sem Ninho. Tá bom, índio velho? Aqui é o Jonas Rodrigues, na Cabanha Três Pastor, Curuçu.
0: Ah, Curuçu,
1: mais um,
0: né,
1: bom
0: João?
1: Dia pra ti, tudo de bom. Um abraço, índio velho.
0: Vamos ver se eu acho aí depois a música pra você aí, tá? Tem que procurar na internet. O Isaías Violeiro, falecido Isaías Violeiro, quem é que tá dando um recado aqui a respeito? Ah, o Edmilson, lá faz da Taipa, ligado à programação. Ah, ele é filho, né? Filho do falecido. Falecido nosso amigo Isaías, grande amigo da gente, né? Tá sempre com nós aqui, né? Obrigado pela sintonia, meu amigo aí ligado conosco aí, o Edmilson, lá no Passo da Taipa. É, diz assim como falecido o pai Isaías dos Santos, ficava para nós aqui, sempre nos ouvindo, sempre nos sintonizando. Felizmente essa música aqui eu não tenho aqui no meu arquivo, meu amigo. Não tenho por enquanto, mas vou ver se providencio. E aí durante a semana a gente vai trazer aí, né? Durante a semana a gente, na medida do possível, a gente roda para você aí. Quem também está conosco aí, o Eusébio. Obrigado, Eusébio. Nos dando o prazer da sintonia, a honra da companhia também, o Eusébio. Né, Eusébio? Obrigado por estar conosco aí, nos ouvindo na manhã também. O Andlete Lazário e a família estão ligados na Cristal. Obrigado a todo esse pessoal que nos ouve, que nos sintoniza.

0: Muito bem, a vaquinha aí, né? A vaquinha, música bonita, na interpretação da Maide e do Marcelo. Nós estamos agora com 5 horas e 43 minutos, 13 minutos faltando aí para 6 horas da manhã. 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
6: 5 horas e 45 minutos.
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9: 17 graus.
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0: Muito bem, então vamos trazer mais música aqui na manhã. São agora 5 horas e 47 minutos, 13 minutinhos estão faltando para 6 horas da manhã. O Jonas nos pediu antes, né? Então vamos trazer agora o André e o Andrade cantando Pássaro Sem Ninho.
16: É isso, amigos. É o seguinte, cantar para vocês agora aquele modão que vocês conhecem com o André Andrade, apaixonadíssimo. E vocês cantam com o André Andrade agora sim, ó. Pássaro sem ninho. Vamos lá!

Muito bem, Nossa Jonas. Aí o André e o Andrade com a gente. André e Andrade trazendo um clássico deles mesmo, né? Pássaro sem ninho. Faltam agora 8 minutos e meio para 6 horas da manhã. Mococa e Paraíso vem cantar pra gente também aqui na manhã de hoje. Quero mais uma vez aqui aproveitar para mandar um bom dia pro Chocolate, né? Pra Dona Lira, ali no bairro Expedicionário, que estão acompanhando a gente na manhã.

Bom, qualquer paraíso com a gente, que o nosso fim de semana seja iluminado e abençoado por Deus, que ele nos proteja e cuide de cada detalhe do nosso dia a dia. É a Lila e o Percival ali que também estão ligados com a gente. Mais uma vez, dona Leta Nazário, muito obrigado pela presença aqui conosco. Vamos encerrando o nosso horário sertanejo da manhã de hoje com Maida e Marcelo, participação especial também da Valéria Barros, da ex-mineirinha, Não Quero Piedade.

0: Muito bem, beleza aí, né? Pra encerrar o nosso horário sertanejo da madrugada, Mineirinha, é, a grande Mineirinha aí cantando com a gente aí, cantando com as irmãs Freitas, dessa música bonita aí, essa música agradável pra se ouvir aqui na manhã.
1: Bom dia, seu Cláudio, estamos na escuta do programa, seu Cláudio. Estamos se ajeitando aí pra ver onde ele pega. Vamos lá, tomar um mate, fazer um mate aí no verde, vamos. Bom dia de pé com Deus, Nosso Senhor, na frente, né, seu Cláudio? Um abraço a todos os ouvintes aí. Com Deus, seu Cláudio, o senhor também aí. Abração. Bom sabadão aí.
0: Muito bem, gente. Muito bem, muito bem. Já já voltamos trazendo o melhor da nossa música regional.
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0: É, a partir de agora você está conectado no melhor da nossa música regional no sábado, né? Informação de segunda a sexta-feira, sábado, aí muita música gostosa. Mas antes, você que liga o rádio mais tarde, vamos saber com a Kátia Valente qual é a tendência do tempo para a região.
14: Olá, pessoal. A semana vai terminando ainda com as instabilidades predominando pelo estado. E aqui na nossa região tem chance ainda de chuvas que podem ser fortes ao longo desta sexta-feira e chuvas que ainda podem vir acompanhadas também de temporais, mesmo que de forma um pouco mais isolada.
0: É, não é esse aí, não é esse aí, não está certo aí essa previsão do tempo. É esta aqui, ó.
14: Olá, meus amigos e caros ouvintes. O final de semana ainda começa com o tempo instável em grande parte do Rio Grande do Sul. O tempo é mais firme apenas em áreas do sul e ali da região da campanha. Por aqui nós vamos ter um sábado que ainda mistura bastante nebulosidade e eventualmente pancadas de chuva. Já não tem previsão assim de temporais, mas as pancadas de chuva podem de vez em quando ser até com moderada intensidade por aqui. Então, ainda bastante nebulosidade predominando e umidade por aqui. Com relação às temperaturas, a máxima prevista deve oscilar entre 20 e 22 graus aqui na nossa região. No domingo, segue ainda a atmosfera bastante instável. O volume de chuva já diminui bastante nesse domingo, mas eventualmente pode ter uma pancada aqui, outra ali, indo mais em direção assim às áreas do norte aqui da nossa região. Com relação às temperaturas, no domingo, a máxima já deve diminuir um pouquinho, oscilando na faixa de 20 a 21 graus. E aí a tendência, pessoal, para a semana que vem, ainda vamos ter essa atmosfera instável, ela não vai ficar completamente seca não, então no início da semana ainda pode ter sim algum chuvisco por aqui, depois o tempo fica um pouco mais firme lá pela quarta, quinta e depois retorna a instabilidade a predominar. Vamos ter aí um outubro bastante úmido mesmo aqui na nossa região. Com a previsão do tempo, Kátia Valente.
0: E agora tá certinho, né, Kátia? Kátia aí com a previsão do tempo. Independente se é sexta, sábado, domingo, final de semana é com chuvas em toda a nossa região, né? Não vai ter jeito. É chuva e chuva aí agora no sábado e também no domingo aqui na região do Alto da Serra do Botucaraí. São agora 6:06. A partir de agora é o melhor do Rio Grande que chega no seu rádio. A poesia hoje nos vem com Darcy Fagundes.
15: Clarins de guerra, resim, poeirando as gargantas que era o queriaram no pago. E o patrão coronelado reuniu em torno parentes, posteiros, piães e agregados. Chegaram próprio do povo trazendo urgente recado que se ia pelhar de novo. E o coronel satisfeito dizia fazendo graça: vamos ver, moçada guapa, quem honra estirpe farrapa e atropela numa carga por um trago de cachaça. Um filho saiu tenente, o mais velho o capitão. O tio ficou de major. E o pobre que passa o pior, a oficial não chega não. O capataz foi sargento, um sota ficou de cabo. E a pionada e os posteiros ficaram soldados rasos para pelear de pé no chão. Carneou-se o munício farto vindo distâncias vizinhas. Houve rações de farinha, queijo, salame, bolacha, se santiguando em cachaça a sede dos borrachões. E a não ser saudade e mágoa, nada ficou para trás. A garganta dos peçuelos misturava pesadelos, sanguessugando voraz. Cartuchos e caramelos, o talabarte e o pala, bolacha e pente de bala, fumo e chumbo. Guerra e paz. No humilde rancho de um posto, o moço encilhou o cavalo, beijou a prenda e se foi. Na madrugada campeira, luzia estrela boieira, sinuelando o arrebol. E as barras de um dia novo glorificavam o horizonte, levando a noite de fronte com tintas de sangue e sol. E durante largo tempo, ficou a moça na porta, olhando a estrada a chorar, sem saber por que o marido tem que partir e lutar. Não entendia de guerra. Pobres só votam em quem mandam e desconhece outra coisa que não seja trabalhar. Então a moça franzina tomou uma decisão. Esqueceu delicadeza, ternuras de quase noiva, atou os cabelos negros debaixo de um chapelão e se atirou no trabalho, cuidando de casa e campo, do gado e da plantação. Emagreceu e tostou-se e enrijeceu como aço. Temperando-se na luta, madurou-se como a fruta que é torcida no maraço. Montou e recorreu o campo, botou vaca, tirou leite e arrastou água na sanga. Fez do tempo a sua canga no lento girar do dia e quando às vezes parava, comovida acariciava o ventre que pouco a pouco se arredondava e crescia. Só à noite, quando cansada, fechava um rancho e dormia, seu homem lhe aparecia, ora voltava da guerra, ora peleava e morria. Que triste o rancho vazio, nas longas noites de frio ou nas tardes de garoa. Que medo de ir à estância, e ao mesmo tempo que ânsia de saber notícia boa. Vizinha perder o filho, para outra fora o marido, e um dos que tinham morrido, um moço que era tropeiro, quando feito prisioneiro tinha sido degolado sem nenhuma compaixão. E até um filho do patrão se ensartara numa lança em meio a uma contradança de berro, tiro e facão. E o fulano, que fulano? Aquele que era posteiro, moço guapo, no entreveiro é como um raio a cavalo. Três ontontes levou um palo, mas é sujeito de potra. Já está pronto para outra, sempre disposto e passeio. E a moça voltava ao rancho, tão moça ainda e tão só. E quando fitava a estrada, só via o vazio do nada. O nada, o silêncio e o pó. Não sabe quem vem primeiro, se vem o pai ou o filho. E os seus olhos, novo brilho, roubaram de dois luceiros. Cada noite, cada aurora, vai encontrá-la a pensar. Quando o marido voltar de novo, estará bonita, novo vestido de chita e novo brilho no olhar. E quando o filho chegar, quantas cargas de carinho carretearão os seus dedos. Quantos e quantos segredos sussurrarão bem baixinho. E para ele os passarinhos cantarão nos arvoredos. Qual deles chega primeiro? E se um deles não chegar? Mas a guerra segue a lei, e o filho ainda não vem, e ela esperar, e a esperar. Bendita mulher gaúcha que sabe amar e querer, esposa e mãe, noiva e amante, que espera o guasca distante e acaba por compreender que a vida é um poço de mágoa, onde cada pingo d'água só faz sofrer e sofrer.
16: Ave Maria, que essa

0: Ventania quem triste, né? Com Porca Faena quem fica triste. 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O seu amigo Roberto Antonioli está ligado com a gente aí, né, Roberto? Está nos acompanhando, pediu para ouvir a história dos passarinhos com os mateadores. Vamos trazer então, na sequência, quando são 6 horas e 21 minutos e a temperatura está em 17 graus.
1: A história dos passarinhos.

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Grande compositor, grande intérprete, grande nome da nossa música, né? É isso aí. Telmo de Lima Freitas com a gente na manhã. César e a Nara também estão ligados conosco. Muito obrigado pela audiência. Seu Chico também, a família lá na Macieira. Obrigado por estarem ligados conosco. Quero mandar um bom dia à professora Leonice e também à família que nos acompanham sempre aí, todos os dias. Dona Terezinha também, o seu Alfredo, lá no bairro Ipiranga. O Juca e a Tereza, lá no bairro São Bom Jesus, estão sempre acompanhando a Cristal. O Leandro também e a família lá no bairro Ipiranga. Obrigado aí, o Gustavo Becerra também. Né, Gustavo? Está sempre ligado na Cristal. O Edorides também lá no bairro Ipiranga. Edorides Borges de Freitas e a família. O Bigode, a família também. Muito obrigado por estarem com a gente. Obrigado por nos sintonizarem. Daqui a pouquinho teremos o Espaço da Justiça Eleitoral com a propaganda eleitoral gratuita. Mas agora a gente vai trazer mais música bonita aqui. São 6 horas e 31 minutos. Tempo bom, infância perdida.

É o Grupo Tempo Bom aí cantando com a gente. 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

0: 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Mais uma vez, um bom dia ali para o Tocaio, né? O Cláudio, que está ligado com a gente, nos acompanhando nesta manhã. Agora, 6 horas e 41 minutos, 17 graus.
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0: Beleza aí, né? Beleza, os mateadores com a gente em dose dupla nesta manhã de freio e pelego na mão. E agora vamos trazendo aqui os clientes da Rosemaria Confecções de Calçados que estão aniversariando neste final de semana, no sábado, dia 10, aniversário do Arno Alberici em Pontora Xaviera, Aldori Silva Lemes, a Equilei Luiz de Assis, a Fernanda Casagrande também, ainda Gisele Santos em Barros Casal, Iria de Fátima Costa, Marcelo Barcelos, Mali Terezinha Maciel, a Neudi Antônio Bagatini também de aniversário hoje, ainda o seu Orlando Klein também completa mais um ano de existência, mais um ano de vida. Aniversário ainda de Alexandro Dias de Souza, Ana da Silva de Borba, Ana Lúcia Antunes de Moura, André também está de aniversário hoje, vamos trocar o óculos aqui, né? Andréia Rita Souza Pedrotti, Antônio Paulo Lucas de Lima, Aparecido Pereira de Carvalho, Belmira Fátima da Silva, Carlos Edemar de Oliveira da Silva, Caroline Bueno Miller, César Augusto Sonda da Silva, a Cladir França Vaz, Dalmara Nunes, Eliane da Silveira Ferreira, Eva Antunes de Camargo, lá no Lagoão, Eva Oliveira de Oliveira, Felipe de Borba da Silva, também de aniversário Franciele Lamel Betzelli, Geri Stefanello Correia, Glaci Moretti da Silva, Indiara Borowski, Ivanete de Fátima do Amarante, Ivani de Fátima da Rosa Neves, Isanete Lourdes Dias, Jacira Ferreira Xera, Lisete da Silva, Luiz Carlos Vasconcelos, Luiz Henrique Corralo Carneiro, Maria Luísa de Moraes Ramos, Maria Luísa Grapégio dos Santos, em Barros Casal, Maria Terezinha da Rosa, a Marisete da Lavecchia também aniversariando, ainda Marlene Viviana da Silva, Mauro Rocha, Milene Nunes Piana, Miriam Estrapasson, Odilon Paiansati, Olmiro Prats, a Rosane Matiello, no interior, em Barros Casal, Sandra Muniz Piccoli e a Vanessa Mânica, no bairro Expedicionário. São clientes da Rosemaria que estão hoje, portanto, de aniversário. Vamos agora para o domingo. Aniversário no domingo da Serenê de Souza Facioque, em Barros Casal, Socélia Miranda, em Birapuitã, Mara Helena de Paula, o Mauro Esquenato também está de aniversário no domingo. Ainda a Karine Strick, Claraci dos Santos Flores, Cris Renan Portela dos Santos em Fontoura, Egineia Aparecida de Oliveira, Emanuela Patrícia Portela de Lima, Gabriela Henrique Huberti, Genite Virgínia Dallagnol, Jackson Altemir Cavaleiro Ribeiro, Aliane Friedrich, Luiz Carlos da Silva Vieira, a Maria Generosa da Silva Nicolodi, Maria Isabel Nicolini, Maluza Borges, Miriane dos Santos, Nadir Oliveira, Neiva de Lima, Nilva Pires, Simone Pinto, Tereza dos Santos, o Valdir Perim Sebem, Vaine Maria Soares, também de aniversário hoje. Hoje não, domingo, né? Ainda William Portela de Moraes, residente ali no bairro Expedicionário. 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
0: Muito bem, agora 6 horas 54 minutos, 6h54, 17 graus a temperatura, tempo instável, chovendo, né? Chuvinha fina aí caindo sobre a nossa cidade. Funerária Central informa nota de falecimento e convite para enterro. Filhos Eloide, Reni, Eli, Newton, Edione, Adoir, Hélio, Neiva, Neila, genros, noras, netos, bisnetos e demais familiares comunicam o falecimento do senhor Adair Fioravante Sartori, 90 anos, ocorrido ontem em Soledade. O corpo está sendo velado na Capela Central. Cerimônia religiosa será às 9:30 da manhã e o sepultamento às 10 horas no cemitério municipal de Soledade. A família enlutada antecipa agradecimentos. Noticiamos o falecimento do senhor Adair Fioravante Sartori, ocorrido ontem aos 90 anos de idade. Podem a Rádio Cristal também se irmana nessa homenagem, né? Direção e colaboradores da Rádio Cristal. Falecimento do senhor Adair Fioravante Sartori. São hoje os atos, portanto, como eu falei anteriormente. Ele é na rua aqui de um colaborador da Rádio Cristal, o Gustavo Sartori de Moraes, né? Então, aí está a solidariedade também de todo o pessoal da Rádio Cristal. A família do senhor Adair Fioravante Sartori faleceu aí aos 90 anos de idade e será sepultado hoje. Às 9:30 tem a cerimônia e às 10 horas o sepultamento no cemitério municipal aqui de Soledade. A seguir você acompanha o espaço da Justiça Eleitoral com a propaganda eleitoral gratuita.
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15: 7:10.
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7: 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A partir de agora, você acompanha a programação de sábado. Começamos com Informativo da Cotrijal.
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9: Olá, está começando o Informativo Cotrijal desta sexta-feira, dia 11 de setembro. Eu sou Jéssica Gomes, trazendo as novidades da nossa cooperativa. No programa de hoje...
7: Vamos lembrando, a hora certa, estamos agora com 7 horas e 15 minutos. Repito, a hora 7 horas e 15. A temperatura neste momento é de 15 graus e o tempo é instável na região.
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9: Olá, está começando o Informativo Cotrijal deste final de semana. Eu sou a Bianca Loyola, trazendo as principais novidades da nossa cooperativa. O programa deste final de semana traz um panorama da safra de inverno, com informações sobre as condições das lavouras nesta reta final e as expectativas para a nossa região. Você também fica por dentro de como está o desenvolvimento de outras culturas, como a canola e a carinata. E confere também a previsão do tempo.
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9: A agrometeorologista da Rural Clima, Ludmila Camparotto, traz as informações para a gente. Olá, Ludmila!
11: Bom dia a todos os ouvintes do Informativo Cotrijal. Vamos para as nossas atualizações climáticas deste sábado, dia 10 de outubro, falando sobre as áreas de atuação da cooperativa. Bom, a gente segue com o final de semana, com muita nebulosidade, temperaturas mais amenas e ainda com possibilidades para ocorrência de chuvas, principalmente ao longo deste sábado. A partir de amanhã, as chances para chuvas diminuem. Nós teremos uma próxima semana com tempo, com muita nebulosidade, possibilidades ainda para algumas chuvas, principalmente ali na segunda-feira, mas uma semana com menos volumes de chuvas previstos. No entanto, lá no finalzinho da semana, principalmente no final de semana, existe a possibilidade de mais chuvas na região devido à aproximação de um novo sistema que vai manter o tempo instável e com possibilidades de chuvas mais gerais na região. A gente segue com outubro com essas condições. Horas mais chuvoso, abre um dia ou outro, dois, três, quatro dias, depois já vem chuvas de novo, né? Final de outubro se mostra novamente com condições para chuvas, então uma condição que vai provocar sim algumas paralisações nos trabalhos de campo. Qualquer dúvida, entre em contato aqui com a gente, lembrando, eu sou a Ludmila Camparotto e essas são as informações da Rural Clima em parceria com a Cotrijal.
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9: O nosso assunto no programa de hoje é o andamento da safra de inverno. E quem traz mais informações pra gente é o coordenador técnico da Cotrijal, Alexandre Novick. Olá, Novick, bem-vindo!
13: Olá, Raíza. Satisfação estar novamente com você aqui no programa para trazer mais informações sobre essa cultura que é extremamente importante dentro das propriedades dos nossos produtores, produtoras, associados à nossa cooperativa.
9: Perfeito, Novick. Pra gente iniciar o nosso bate-papo, então, eu gostaria que você falasse como que tá o andamento aí das lavouras, né? E se a gente já está entrando aí na reta final?
13: Perfeito, Raíza. Esse realmente é o momento que a grande maioria da nossa região de atuação entra na reta final de condução dos manejos aí da cultura do trigo, né? Exceção da nossa região um pouco mais ao norte aqui, Lagoa Vermelha, Esmeralda, Montes Capões, que ainda tem um período um pouco maior, visto da janela de semeadura também ser diferente da nossa região aqui. Mas estamos sim já nos encaminhando para a reta final aí da condução dessa cultura que é muito importante.
9: Novick, olhando para esse momento, né? Quais seriam então os manejos que o produtor ainda precisa observar aí nas lavouras?
13: Perfeito. Nesse momento estamos finalizando manejos de doenças, ainda com um foco, um olhar muito grande para o manejo de doenças na espiga, principalmente a giberela, e também a bacteriose. Não só estes, mas também o manejo de pragas, né? Onde o percevejo ganha uma importância muito grande, pois ele também pode ser um detrator aí de produtividade.
9: E Novick, eu gostaria que você falasse também pra gente sobre o desenvolvimento das lavouras das outras culturas, né? Como que tá aí o processo de desenvolvimento da canola, da carinata?
13: Essas duas culturas que estão ganhando uma expressão grande do nosso sistema de produção, também estão chegando agora na reta final. Já tivemos nos últimos dias algumas áreas de canola sendo colhida, a carinata por ter um ciclo um pouco maior ainda não. E aí com uma produtividade bastante variada, né? Em função muito, é claro, da época de semeadura, né? E principalmente também do nível de manejo, né, que foi adotado nessas áreas, mas sim, também está chegando na reta final, assim como os cereais de inverno.
14: Falando aí das expectativas, né, você comentou aí da produtividade, qual é a expectativa aqui para nossa região, né?
13: A gente esteve junto com o departamento técnico nos últimos dias, avaliando várias áreas de trigo dentro da nossa região. A gente observa um comportamento muito diferente entre as áreas, né? Temos diferença, é claro, de manejo, temos diferença de época de semeadura, mas em muitas situações, a mesma cultivar, a gente observa, né, potencial de rendimento diferente. Então, mesmo assim, a gente avaliando essas áreas, espera aí ter uma boa produtividade, né, com essa cultura agora no inverno e também uma boa rentabilidade para o nosso produtor.
14: E agora, no VIC, logo após a colheita, já vem o plantio, né, da safra de verão. Então, eu gostaria que você falasse para a gente se você tem alguma dica para o nosso produtor que nos ouve, né, com relação a esse preparo, né, para a safra de verão.
13: Perfeito, Raiz. Esse, sem sombra de dúvidas, é um momento extremamente importante. É onde o produtor, em conjunto com o departamento técnico da Cotrijal, deve fazer uma avaliação das suas áreas. Áreas que, porventura, não receberam culturas agora no inverno, então, que estão com plantas de cobertura, fazer uma boa avaliação dessas áreas, né, para se definir o melhor manejo de dessecação a ser feito, não só o manejo dessas plantas de cobertura, mas se há presença ou não de plantas daninhas e também a presença de pragas, lagartas, percevejos, enfim, que podem acabar migrando já no estabelecimento da soja. Então, extremamente importante uma boa avaliação, um bom monitoramento e que essas áreas também sejam preparadas, dessecadas, com pelo menos 30, 40 dias de antecedência aí para a implantação da cultura da soja. Então, assim que der condição janela, né, de aplicação, o produtor deve estar aí em contato com o departamento técnico, fazendo essas avaliações e já estabelecendo esse manejo no campo para tão logo colocar aí, né, as sementes de soja, que é a nossa cultura principal agora de verão.
14: Muito bem, Novick, muito obrigada pelas suas informações. Você gostaria de deixar mais alguma informação para a gente? Pode ficar à vontade.
13: Acredito que reforçar, né, a importância do produtor estar em contato com o departamento técnico da nossa cooperativa, pois nós estamos aí com todo o departamento técnico à disposição para o nosso produtor, para que ele, em conjunto, possa então definir aí as melhores estratégias de manejo, né, e em conjunto aí extrair o máximo de rentabilidade das suas lavouras.
14: Muito bem, muito obrigada, Novick. Esse foi o coordenador técnico da Cotrijal, Alexandre Novick, trazendo mais informações aí sobre essa reta final da safra de inverno. Obrigada, Novick.
13: Obrigado, Raíza. Desejo a todos uma boa safra.
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9: O programa deste final de semana fica por aqui. Ouça sempre que quiser no Spotify e confira também os nossos conteúdos nas redes sociais, no perfil @ Cotrijal Cooperativa. Até mais! Esta é uma produção da Cotrijal, neste programa com locução e edição de Bianca Loyola.
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7: Muito bem, estamos agora com 7 horas 27 minutos, 7h27, 15 graus é a temperatura neste momento aqui no centro da cidade. A partir de agora, programa do Sindicato Rural de Soledade.
18: Bom dia, ouvintes da Rádio Cristal e associados do Sindicato Rural. Aqui quem fala é o presidente José Pedro Turello.
19: Hoje nós está aqui conosco uma pessoa muito querida, muito conhecida da área bancária e também do agronegócio, que está trabalhando agora na avicultura, né? Mas além de ter atividade da avicultura, ele trabalha também no Sicredi, na área do crédito rural. O crédito rural é que pressupõe o crédito agrícola e o crédito pecuário. E a avicultura também faz parte da pecuária nossa, aqui da nossa região. Portanto, a avicultura está crescendo muito. E o Samuel, além de ser funcionário do Sicredi lá, está investindo também na avicultura. É um grande amigo que nós temos, uma pessoa que se dedica muito na sua atividade bancária, que a gente conhece também como cidadão soledadense. E é quem me quebra o galho, às vezes, para prorrogar alguma continha minha lá no Sicredi, né, Samuel? Dar algum crédito. Então, quem é do agro conhece o Samuel, que trabalha lá. Mas hoje nós não vamos falar do Sicredi. Hoje nós vamos se dedicar mais na área da avicultura, que ele está investindo também. Samuel, primeira coisa que eu queria saber, o que te levou a diversificar a tua atividade de bancário também? Essa atividade da avicultura. Bom dia.
20: Bom dia, Turella. Bom dia a todos que nos escutam. Alegria muito grande estar aqui fazendo parte desse programa. O que nos levou à avicultura foi um sonho que a gente tinha de empreender, de ter uma nova fonte de renda, uma outra fonte de renda. E graças a Deus a gente conseguiu achar as pessoas certas e tirar esse sonho do papel, que hoje é a Granja Aveterra.
19: Essa Granja Aveterra, ela também tem outras pessoas que participam dela, não, você não é o único titular dela, né? E como é que você está vendo, vamos iniciar para essa sociedade, como surgiu essa sociedade? Porque tem que ter algumas afinidades para você fazer uma sociedade deste porte com pessoas. E essas afinidades eu acredito que vocês têm. Como é que vocês conseguiram se reunir e surgir essa ideia aí?
20: Bom, foi através de amigos, né, gente? Conhecia já o Felipe, o Ronaldo e a Grazi, a gente conseguiu se unir. Ambos também tinham esse sonho de empreender na avicultura e a gente conseguiu sentar e alinhar os objetivos, onde que nós queríamos chegar e onde queremos. Então, a gente conversa constantemente para que a gente se mantenha com os pés no chão, sabendo onde quer chegar. A sociedade, por si só, não é fácil. Mas quando a gente se trabalha com transparência, com dedicação, com respeito, a coisa funciona.
19: Samuel, a Granja Aveterra, ela está com quantos pavilhões? É assim que a gente faz, eu sou leigo no assunto. Quantos pavilhões, assim, ou galpões, que vocês têm lá já em atividade? E quantas aves vocês abrigam nesses galpões?
20: Hoje, aqui em Soledade, ali na margem de São Bento, a gente conta com 9 galpões. E em Santa Clara do Sul, que é outra unidade que a gente tem, mais 12 galpões, um total de 21. No ciclo completo ali por lote é 750 mil aves.
19: Tá, vocês estão trabalhando na área do corte, da postura, qual é que é, ou é diversificado?
20: Somente na, no corte, na engorda do frango.
19: Como é que funciona o corte, Samuel, para nós nos familiarizar mais com a atividade?
20: O frango, no caso, o pintinho chega para nós com um dia de vida, né? E ali em diante ele começa a receber todo o tratamento e o cuidado dos funcionários nossos da granja, juntamente com nós, para que em 40, 41 dias ele seja carregado no peso ideal que o frigorífico exige.
19: Isso aí tem uma participação, participação direta, digamos assim, da Vibra, né? Acredito eu. A Vibra participa de que maneira nessa atividade de vocês?
20: Nós somos integrados da Vibra, né, Turella? Importante salientar aqui que é a principal parceira, porque ela nos fornece o pintinho, a ração, a assistência técnica, né? Eu não alojo, não recebo pintinho na granja sem saber já o dia que ele vai carregar. Então, tudo é um cronograma, já tenho tudo cronograma de como a atividade vai funcionar. Entendeu? Eu já sei quando que eu vou receber o crédito. Eu não é simplesmente eu colocar o frango lá e ficar esperando. Então, é uma empresa muito bem organizada, muito bem estruturada, assim como a BRF também, onde a gente tem lá em Santa Clara. E é importante disso porque tu não fica dependendo se tu vai vender hoje, se tu vai vender amanhã. Tu já sabe que tu vai receber tal dia, tu já pode fazer a conta ou assumir um compromisso para aquele dia.
19: Tá, e a questão de preço de comercialização, tem como vocês negociarem alguma coisa ou já vem, esse preço já vem da Vibra e da BRF para vocês?
20: Isso aí é tudo negociado antes, né? Quando tu senta para ver a viabilidade do teu aviário. É sentado junto tanto com a Vibra quanto com a BRF, é levantado os custos que você tem para fazer, para investir num aviário. E em cima desses custos, e claro, também dentro dos custos da empresa, eles vão ver a questão da viabilidade, se é viável ou não o aviário.
19: Esse funcionamento aí dependendo bastante de funcionários, né? Esses funcionários, vocês, por exemplo, vocês têm aqui na, juntamente nesses pavilhões com a Vibra aqui, como é que vocês trabalham ali 24 horas? Vocês têm gente que mora lá? Como é que funciona essa questão de pessoas que trabalham mais no serviço manual, braçal, digamos assim?
20: O pessoal que nossos funcionários, eles residem na granja, né? A gente oferece moradia, tudo para eles. Enquanto o frango está dentro do aviário, precisa sim uma atenção maior. O aviário é automatizado, mas isso não quer dizer que não requer mão de obra, né? Isso aí é uma coisa que a gente tem que deixar bem claro. Automatizado sim, muito bem automatizado, mas ainda assim depende de mão de obra, depende do funcionário estar lá. Tem que estar atento, tem que estar cuidando o lote, porque em cima do lote é que vai fazer o resultado, que a gente diz. Então, de forma alguma, ele pode deixar de acompanhar o lote.
19: Outra coisa também que me chama a atenção, Samuel, é que, eu não sei se é o caso de vocês, 90% das pessoas que eu falo dependem de financiamento bancário para construir essa estrutura toda, né? Acredito eu que vocês também entraram nos bancos também. Contando esse custo, esse financiamento, tem algum subsídio, algum incentivo na área do governo para a produção de alimentos?

0: paga, claro, mas trabalhando com os pés no chão. Mas o melhor cenário hoje seria a questão do Pronaf.
1: Me diz uma coisa, essa questão aí da construção, como é que eu trabalho? Eu até estou perguntando de curioso também, que tem mais gente que pergunta assim, se eu for colocar hoje um aviário lá na minha propriedade, o que, que eu vou ter de custo e quem vai colocar esse aviário e que taxa aproximadamente os bancos estão cobrando hoje, em média, de financiamento?
0: Olha só, aí parte-se de, digamos, de um estudo. Geralmente, o que, que o pessoal diz? Colocar um aviário não vale a pena. Sim. Ou coloque-se dois ou três. Porque três, dois funcionários toma conta. Dois funcionários toma conta. Um...
1: Tem que ter dois funcionários igual.
0: Exatamente, entende? Então, assim, ó, depende muito da... Hoje, um aviário está em torno de 1,5 milhão, 1,6 milhão, fora a questão do poço... fora a luz trifásica e a terraplanagem. Então, é um valor considerável. Depende da área que tu vai fazer, gasta um pouquinho mais em terraplanagem. Você tem alguns incentivos de algumas prefeituras, né, que ajudam em questão de poço, terraplanagem, luz, né? Mas fica na faixa disso aí, 1,5 milhão, 1,6 milhão só o aviário. Claro que hoje tem empresas específicas que vêm e te entregam com a chave na mão, se tu quiser. Ou se tu quiser, no momento que tu disser assim, eu quero colocar um aviário, o pessoal vai passar o teu contato de 3, 4 empresas aí, tu vai começar a fazer os orçamentos aí, ver com qual empresa, eu quero um pacote fechado para mim não me incomodar. Valor X ali, o pessoal vai te entregar com a chave na mão.
1: É mais cômodo, mas e o custo não carece um pouco?
0: Aí tem que ser analisada a questão seguinte. Tu vai poder acompanhar a obra do início ao fim? Tu vai poder estar direto lá? Aí tu contrata por partes, entende? Quero pegar civil de um, os equipamentos vou pegar do outro e assim por diante, entende? Eu quero, já conheço a empresa, porque hoje assim, aqui em Soledade nós já temos 3 ou 4 empresas que fizeram os aviários. Então, o que é importante? Eu quero ir visitar o aviário na granja, da granja Aveterra lá. A gente recebe sem problema nenhum. A pessoa vai lá e mostra como que é o material. Eu quero visitar outra granja de outro fornecedor. Vai lá e olha. Claro que tudo tem um custo, né? Daí tu vai analisar e vai ver o que é viável para a tua atividade. Desse formato vou gastar 2 milhões, desse outro formato vou gastar 1,5 milhão, mas produz a mesma coisa? Então é isso que tem que botar no papel para ver se depois a conta fecha lá na hora de pagar, né?
1: Samuel, me diz uma coisa, considerando toda essa atividade, sei que vocês investiram pesado, eu acredito que é pesado para nós aqui, pequenos produtores, né, da nossa região, esse custo todo, essa atividade toda, essa dedicação toda, é viável? Faça uma análise dessa atividade hoje, como é que você está vendo? Esse é o primeiro ano, não é isso?
0: É o terceiro ano.
1: O que que tu me faz um balanço assim? Eu sei que tu está bem na parada, não? Tá ficando rico e tal. Mas o que que tu me diz dessa atividade? Porque geralmente é o pequeno produtor que está trabalhando isso aí.
0: É uma atividade, assim, dá para se dizer que é apaixonante, né? Tu viver. Eu sou apaixonado por isso, meus outros sócios também, a gente constantemente conversa. Mas o que eu tenho para dizer e digo para todos hoje, que assim, a avicultura não vai te deixar rico. Vai te dar uma outra alternativa de renda, mas trabalhando com os pés no chão. Porque tu vê, ao final de cada lote, um montante de dinheiro absurdo. Tu tem que saber entender que aquilo não é teu, que tu tem que separar as tuas despesas e o que te sobra é o líquido. Hoje, em qualquer atividade, se nós for ver, a margem é muito apertada. E nos aviários não é diferente. Entende? Então, tem que trabalhar com os pés no chão. Não é achar que fiz um lote, agora estou grandão, estou por cima, vou lá, vou investir e fazer. Não é assim que funciona a coisa. Tem que trabalhar com os pés no chão, com cautela, porque às vezes um lote tu vai bem, outro não vai tão bem, né? E até era uma demanda

0: que a gente tinha, um sistema para gerenciar os aviários, né? E hoje a gente conseguiu isso aqui em Soledade. Nós temos uma empresa, a Aviagest, que desenvolveu um sistema especificamente para gerenciamento. O que é o gerenciamento? É você acompanhar seu custo de produção, como que está as despesas, como é que foi o lote passado, como que está esse lote, entende? Para te chegar no final lá, tu ver o teu resultado líquido. Ah, não, esse aqui é meu de fato, esse eu posso gastar. Então, isso que a gente sentiu e percebeu e correu atrás para que esse sistema fosse viável.
1: Muito obrigado, Samuel, por ter vindo aqui no programa do Sindicato Rural. Desejo para você e a tua equipe lá sucesso. Tenho certeza que já é um sucesso, já está consagrada, hoje já está solidificada essa atividade de vocês, não só de vocês, como muitas pessoas que estão investindo na avicultura aqui em Soledade, região. Graças à Vibra, veio para cá, deu um incentivo muito grande nisso. Então, quero te agradecer, você também, como nosso amigo aí, nosso parceiro, e mais uma vez desejar que você vá muito bem nessa atividade nova, como também já está indo muito bem a tua atividade de bancário, né? O presidente que se cuide, né? Se ele ouve isso aqui, vai ter que mandar embora segunda-feira. Não, meu amigo Rogério, é brincadeira. Viu, Rogério? Deixa o homem como é bom. Obrigado, senhores ouvintes. Obrigado, associados. Um excelente final de semana e até a semana que vem, se Deus quiser.
2: Muito bem, o programa do Sindicato Rural de Soledade volta no próximo sábado, né, com José Perturella, sempre neste horário. Estamos agora com 7 horas 42 minutos e meio. 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
2: Nota de falecimento e convite para enterro. Direção e colaboradores da Rádio Cristal e Mais Nova comunicam o falecimento do senhor Adair Sartori, avô do nosso colaborador, o Gustavo Sartori de Moraes, ocorrido ontem, aos 90 anos. Os atos fúnebres serão na Capela Central a partir das 16 horas e o sepultamento será logo depois, será amanhã, às 10 horas da manhã. A família antecipa agradecimentos. Noteamos o falecimento do senhor Adair Sartori, ocorrido aos 90 anos de idade no dia de ontem. 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
11: Bom dia aos ouvintes, associados da Sicredi Botucaraí RSMG. Bom dia, minhas colegas, a Roberta Marquese e também a Daiane Meaza, que estarão aqui no programa hoje trazendo suas matérias. E para os nossos associados em especial. Aliás, foi uma semana muito especial que nós tivemos os jogos dos 45 anos do Sicredi, com a presença do Adonias, do Falcão principalmente, né, que foi... É um grande astro do futsal mundial, foi eleito o melhor jogador de futsal do mundo. O Abner, que é irmão do Adonias, e também nós tivemos o JK, é um atleta de Chapecó, que veio junto para fazer então esse espetáculo que nós tivemos nos municípios de Arvorezinha e depois na quarta-feira em Soledade. Então, a gente vai trazer rapidamente aqui uma matéria sobre esse assunto. A Roberta conversou com o presidente Carlos Rogério Matuella e também uma mensagem do Falcão a todos. Nós vamos falar hoje aqui no programa uma entrevista muito especial sobre consórcio. Aliás, consórcio é a grande saída para muitos sonhos que a gente tem e às vezes não consegue realizar por falta evidente de dinheiro. Mas a Daiane conversa com o colega Edson sobre este assunto. Bom dia, Daiane.
12: Muito bom dia, João Alberto. Bom dia, ouvintes do programa Ação e Cooperação deste sábado. Nós estamos recebendo aqui no programa hoje o colega Edson Souza, ele que é assessor de negócios da cooperativa. E o Edson está conosco hoje aqui para falarmos sobre o produto consórcio, mais um produto dentro das soluções financeiras do Sicredi. Edson, bom dia. Seja bem-vindo ao programa Ação e Cooperação.
13: Bom dia, Daiane. Bom dia a todos os ouvintes do programa Ação e Cooperação. É um prazer poder estar aqui mais uma vez para a gente trocar ideias com relação aos nossos produtos e serviços, né?
12: Edson, vamos iniciar falando sobre modalidades de consórcio, né? A gente sabe que tem algumas que são mais comuns, como, por exemplo, consórcio para aquisição de veículos, de motos, de imóveis. Fala um pouquinho mais para nós sobre quais são as modalidades dentro do produto consórcio do Sicredi.
13: Consórcio, de forma prática, ele é uma forma simples e inteligente de planejar suas conquistas. O consórcio ele permite com que a gente possa adquirir bens ou serviços de uma forma organizada, né, sem pagar juros, com flexibilidade para diferentes momentos de vida. E sim, a gente tem algumas modalidades que a gente pode estar fazendo a aquisição de bens através do consórcio. E sendo elas que, por exemplo, dentro do grupo de imóveis, é tudo aquilo que não se move, então terrenos, apartamentos, casa, quero fazer uma reforma, uma ampliação da minha casa ou da minha sala comercial, enfim, se enquadra dentro da categoria de bens imóveis. Na categoria de bens móveis, posso fazer um consórcio para adquirir uma moto, posso fazer um consórcio para adquirir um caminhão, um carro, moto elétrica. Ah, eu fiz um consórcio de moto e não quero mais comprar moto, quero investir em energia solar. Posso também fazer com a carta de bens móveis, máquinas e equipamentos industriais e agrícolas. Então, é um portfólio bem completo. Temos também o consórcio para serviços, então serviços de qualquer natureza. Serviços, por exemplo, para fins educacionais, eu quero fazer uma viagem com a minha família também, procedimentos estéticos, o consórcio de serviços ele se enquadra, prestação de serviço voltado, por exemplo, fiz uma reforma, mão de obra do pedreiro ou do pintor também se enquadra. Temos também uma categoria que foi lançada recentemente, que é a categoria de bens semoventes. O que são os bens semoventes? Seria para poder investir pecuária, para melhoramento genético, para expansão de rebanho. Então, temos essas quatro categorias onde a gente pode estar fazendo a aquisição de determinados bens dentro de cada uma delas.
8: Explica um pouquinho mais para nós como é que funciona o processo na contratação de um consórcio e as formas de contemplação.
13: Na questão de contratação, como é que funciona? Por exemplo, vou comprar um veículo, por exemplo, na questão do consórcio. Você vai até uma agência, nos procura, faz uma simulação, faz uma cotação e ali a gente vai enquadrar, por exemplo, o prazo, o valor da parcela, se você se enquadra dentro dos requisitos, por exemplo, de comprometimento de renda também. Hoje a gente tem prazos, por exemplo, no caso de veículos, de 48 a 100 meses. Então, teoricamente, quanto maior o prazo, menor vai ser a parcela. E aí a gente leva, simula ali a proposta conforme a renda do nosso associado para ver se ele se enquadra dentro daquele perfil de comprometimento. Se enquadrou, deu tudo ok, a gente efetiva o consórcio e aí ele já começa a participar das assembleias, que é o momento em que acontece o sorteio para que a pessoa tenha acesso ao crédito. E respondendo a tua segunda pergunta, como é que a pessoa faz para ter acesso ao crédito? Existem diferentes modalidades hoje. Todo associado, quando ele faz um consórcio, ele tem um número de cota. Então, esse número de cota, com aquele grupo de pessoas, naquele grupo de consórcio, todo mês tem um sorteio. Então, a pessoa, quando ela é sorteada, simplesmente ela vai lá na loja, pega o veículo que ela vai comprar e automaticamente o dinheiro vai ser creditado para poder pagar esse determinado bem. Então, temos a modalidade de sorteio, temos a modalidade de lance fixo, que a modalidade de lance fixo é um percentual de lance menor, de 20%. Onde a gente disponibiliza maiores condições dos associados terem acesso ao crédito tendo que desembolsar um valor menor. E aí temos a modalidade de lance livre, que na modalidade de lance livre, como o próprio nome já diz, ele é livre. Quanto maior for o lance, maior são as chances do associado ter acesso ao crédito. E por fim, temos também o lance embutido, que é uma possibilidade de você utilizar 25% da própria carta sem ter que desembolsar todo o valor. Então, a gente utiliza parte do recurso da própria carta e você, na hora de pagar o lance, vai pagar 25% a menos por conta desse recurso sair da própria carta. Então, são quatro possibilidades de você ter acesso ao crédito. Lembrando que no lance livre tem meses que pode ser 5 pessoas, pode ser 10 pessoas, pode ser 15 pessoas. Então, a chance de você ser sorteado pelo lance livre, ele é muito maior. Reforço que no lance por sorteio é um cotista por mês e no lance fixo é um. E no lance livre aí, como o próprio nome já diz, é várias pessoas dentro do mês que são contempladas no consórcio.
8: Esse é um principal diferencial entre o consórcio e o crédito.
13: O principal diferencial é que você não paga juro, né? Diferentemente de um financiamento, hoje, por exemplo, o associado... quando ele vem fazer a aquisição, por exemplo, de um consórcio, a gente gosta de comparar que o consórcio em si ele é um produto que exige planejamento, organização. E se a gente tem essa organização, se a gente planeja, se organiza, a gente deixa de pagar juros. E aí vem aquela ideia do imediatismo. De fato, às vezes a pessoa ela vai precisar financiar porque ela precisa do carro para amanhã, ok? Mas o consórcio é um produto de organização financeira. Ele está muito atrelado à questão de formar renda, de formar receita, de agregar patrimônio. E para isso, não tem incidência de taxa de juros. O que tem, né, no caso, é uma taxa de administração, mas se nós formos comparar com o financiamento, a diferença ela é gritante no sentido de que o associado paga muito menos para poder adquirir um bem. E é o que a gente sempre fala, né? Se a gente puder fazer com que o consórcio trabalhe, se você entender como é que funciona a dinâmica do consórcio, você faz com que ele agregue renda, aumente o patrimônio das famílias, só que você tem que saber trabalhar com o consórcio, entender como é que é a dinâmica dele e entender que, por exemplo, eu posso ter acesso ao crédito? Posso ter acesso ao crédito. E a gente consegue, através de outros meios, acelerar esse processo de contemplação. A gente vê ali mais ou menos qual que é a média de contemplação do grupo, vê o maior e menor lance e a gente faz alguns cálculos. E a gente tem, inclusive, Daya, no Sicred, uma linha de crédito com uma taxa de juros bem mais baixa que é para financiar esse lance. E aí a gente faz a seguinte analogia, tá? Mas você está falando que é melhor fazer o consórcio e você está oferecendo um crédito para poder pagar o lance? Ou a seguinte questão que eu faço para que a gente faça uma autorreflexão é o seguinte: ao invés de eu financiar 100% do bem que eu vou adquirir, do veículo, por exemplo, eu posso financiar só o lance e pagar juros só sobre o valor do lance. Então, é um processo que a gente tem para poder acelerar a contemplação do consórcio através de uma linha de crédito com a taxa de juros mais baixa, em que a gente consegue enquadrar o valor da parcela com o valor do comprometimento que você tem no mês. Que, por exemplo, você deu um lance, você reduz o valor da parcela pela metade, por exemplo, acrescenta a parcela do valor do lance que você financiou e vai ficar como se fosse o mesmo valor de parcela que você já pagou inicialmente. Então, é uma estratégia que a gente faz para poder fazer com que o associado tenha acesso mais rápido à carta de crédito, para que o associado tenha mais agilidade na hora de fazer a aquisição de qualquer bem.
8: Edson, e quem pode contratar um consórcio?
13: Para contratar o consórcio, qualquer associado, seja ele pessoa física, seja ele empresa, seja ele do segmento do agro, todos podem ter acesso e todos podem contratar o consórcio. Ele é um produto muito flexível, ele é um produto econômico, e quando a gente fala que ele é um produto flexível, é que é um produto que fica no controle do associado. O associado que fica, como se diz, na direção, por exemplo, da questão de lance, de contratação. Então, qualquer pessoa pode contratar. Claro que, como eu falei anteriormente, precisa de um enquadramento de renda do associado. Um associado tem que... O valor da parcela do consórcio não pode exceder o comprometimento mensal ideal. E ideal para que ele não, como se diz, se endivide, né, no mês, e que, porventura, não venha atrapalhar as condições, principalmente de condições financeiras associada, mas, de forma geral, todos os associados podem fazer consórcio, inclusive menores de idade conseguem fazer também.
8: É, sim, e dentro ainda do produto consórcio, a gente tem um outro ponto positivo, que é a possibilidade de trabalhar com a parcela reduzida, onde o associado ele paga um valor menor do que a parcela cheia durante um período até a contemplação do consórcio. Eu queria que tu explicasse como é que funciona isso, que também é um facilitador para a pessoa que está querendo fazer um consórcio para fazer uma aquisição de um bem.
13: Sim, aí nós temos no Sicred, temos três modalidades de parcela. Tem a parcela cheia, que, por exemplo, fiz a carta, vou pagar a parcela cheia de um determinado bem. Temos a parcela reduzida com 30% e 50%. O que, que seria essa parcela reduzida? A parcela reduzida, você tem a possibilidade, por exemplo, hoje eu não estou com condição de pagar uma parcela cheia de R$1.000, por exemplo. Vou pagar 50%. Ó. Se nós pegar os 50%, não vai dar bem certo os R$500, porque tem a taxa de administração embutida. Mas digamos que dê 580, 590. Você consegue pagar essa parcela por um período reduzida pela metade, por exemplo, e vai chegar um momento que você vai, como se diz, pagar o que você deixou de pagar. Por exemplo, fiz um consórcio ali de 100 meses. Se eu cheguei na parcela 50 e eu não fui contemplado ou não fui sorteado, o que, que o sistema faz automaticamente? O saldo devedor que ficou para trás, ele incorpora no restante das parcelas. Então, é uma possibilidade, principalmente assim, olhando para aquelas pessoas que pagam aluguel, que querem investir no seu imóvel próprio, pode começar pagando uma parcela de 50%, digamos que ela foi sorteada. Ela faz a aquisição, deixa de pagar o aluguel e paga o valor cheio da parcela depois, no momento em que ela for sorteada. É uma possibilidade. Temos parcela reduzida para imóveis, no segmento de imóveis também. Temos condições bem flexíveis nesse sentido para que todos tenham acesso. Quando a gente fala de inclusão financeira, de oferecer produtos que tenham condições, que tenham possibilidade de todas as pessoas conseguirem acessar, por vezes, como eu já disse anteriormente, formar patrimônio, né? À medida em que eu invisto um valor menor, eu tenho um valor de carta maior e eu consigo começar a investir em terrenos, em apartamentos, inclusive reformar minha própria casa.
8: Edson, dentro do consórcio, existe algum pré-requisito quando a gente fala na parte de aquisição de bens de um veículo, por exemplo, tem que ser de determinado ano? Como é que funciona isso?
13: Na questão de veículo, nós temos alguns critérios. Não é qualquer veículo de qualquer ano que eu vou conseguir fazer, tá? Por exemplo, na questão de automóveis, veículos de até 10 anos. Nós estamos, por exemplo, em 2026, eu consigo fazer de 2017 para cima, a parte de automóveis. Motocicletas, 5 anos. Pesados, 10 anos. Então, tem alguns critérios que precisam. Por exemplo, na categoria de serviços. Serviços pode ser de qualquer natureza, não existe ano assim que impacte. Mas, por exemplo, assim, eu não posso, por exemplo, eu já fiz uma reforma na minha casa e vou fazer o consórcio daqui para frente. Só vale prestação de serviço com a nota emitida após a contemplação. Se for antes, ele não vai ser aceito a nota fiscal. Outro detalhe também, questão, por exemplo, da categoria de imóveis. Imóvel ele não tem ano, mas existem alguns pré-requisitos, como documentação. Na categoria de imóvel precisa ter a matrícula, precisa ter todos os registros certinhos do imóvel para poder utilizá-lo e colocá-lo como garantia. Detalhe, por exemplo, na questão da ampliação e da reforma, ele funciona semelhante àqueles créditos imobiliários que são liberados em etapa. Vem o historiador próprio do Sicred, que analisa ali o projeto, né, como é que vai ser feita a condução do projeto, e libera um valor X para iniciar a obra. fez aquela parte da obra, o vistoriador vem novamente, verifica se está tudo ok, libera mais uma parte do recurso, vem numa segunda vez fazer uma visita, avalia o que foi feito, o que foi combinado de acordo com o projeto técnico do engenheiro e libera o restante do recurso para poder concluir a obra. Então, seria basicamente esses os pré-requisitos. Na categoria de semoventes, que é na parte dos animais, garantia, por exemplo, numa carta de semoventes, um próprio veículo, uma caminhonete, um carro, um caminhão, enfim, pode entrar como garantia e precisa de alguns documentos obrigatórios, por exemplo, na categoria de semoventes, precisa da nota fiscal dos animais, precisa da GTA, que é aquela guia de trânsito animal, e precisa do CAR, que é o Cadastro Ambiental Rural.
8: Mas são pré-requisitos simples, né, para quem vai utilizar desse produto e desse serviço, e não deixa de ser uma forma de investimento, como a gente vem falando desde o início, né, é uma forma de guardar dinheiro. Eu, particularmente, né, na minha família a gente usa o consórcio, né, eu sei que tu também utiliza desse produto consórcio para poder fazer as suas aquisições. Então, realmente é um produto diferenciado que os créditos colocam à disposição dos seus associados, seja para aquisição, seja pensando a longo prazo, né, para fazer, para que a gente possa guardar dinheiro, possa investir.
13: Um ponto importante quando você fala em investir, o consórcio ele não deixa de ser um produto de investimento, a gente está investindo num bem, né, num imobilizado, mas também, por exemplo, eu fiz um consórcio, fui contemplado, só que agora eu não quero comprar nada, eu quero, enfim, ir pagando ali como se é uma forma de eu reter um valor para eu poder fazer a aquisição de um bem. Se eu fui sorteado, ele fica rendendo em torno de 92% a 93% do CDI. Então, não deixa de ser um produto de investimento se eu fui sorteado e não quis fazer nenhum tipo de aquisição. Ele é flexível também, digamos assim, fiz a carta de consórcio agora e, enfim, vou passar para o meu amigo, para o meu familiar, o consórcio, eu não estou conseguindo pagar agora, você pode transferir a cota para outra pessoa, você não precisa cancelar, e aí você negocia com a pessoa que você pagou. Então, ele é flexível, ele é tranquilo de se trabalhar, é um produto excelente para, como eu disse lá no início, para agregar renda, para formar patrimônio, e muitas pessoas têm feito isso, e muitas pessoas têm olhado para esse produto como um produto que agrega, né, valor para a jornada, principalmente dos nossos associados.
8: E agora, Edson, falando da Sicredi Botucatu RSMG, quem faz consórcio também concorre a mais de R$2 milhões em prêmios, que é a campanha Aniversário Premiado. Então, isso também é uma novidade. O produto consórcio hoje ele integra a nossa campanha de prêmios desse ano de 2026. Eu queria que tu comentasse um pouquinho sobre isso também.
13: Na nossa campanha do Aniversário Premiado, nós temos o consórcio esse ano junto com os produtos de investimento, né? Muito por conta que eu falei que ele também não deixa de ser um produto, né? E a cada R$5 mil que você contrata em consórcio, você ganha um cupom para estar concorrendo a sorteio de prêmios. Nós temos na sequência agora um iPhone, todas as agências terão um iPhone, terão uma moto elétrica. Já teve anteriormente o sorteio de R$5 mil num cartão pré-pago. E nós temos também automóveis no final da campanha que vão ser sorteados de forma regionalizada. Então, tem toda essa questão, tem essa campanha. Lembrando também que é um produto que ele entra na distribuição de sobras da cooperativa. Então, você que tem o consórcio, você vai receber mais a distribuição de sobras por conta de ter essa solução financeira. Então, são inúmeros os benefícios que a gente tem com essa solução financeira.
8: Edson, nós agradecemos a sua participação aqui no programa Ação e Cooperação deste sábado. Eu deixo o microfone agora à sua disposição para suas conclusões finais.
13: Primeiramente, muito obrigado pelo espaço. É sempre bom estar aqui no programa falando, né, para os nossos associados. A gente é uma instituição financeira em que a gente gosta de levar transparência e informação para os nossos associados. E além do mais, levar inclusão financeira, né? E reforço, né? Dúvidas que vocês tenham, as nossas agências, as nossas equipes, elas estão preparadas com condições especiais, com condições de prazo, com facilidade e flexibilidade. O consórcio é um produto que agrega muito valor para os nossos associados. Então, a gente tem sim diferentes planos, tem para diferentes objetivos e momentos de vida dos nossos associados, e a gente está preparado aqui para tirar qualquer dúvida de vocês.
8: João Alberto, essa foi a participação do colega Edson Souza, assessor de negócios da Sicredi Botucatu RSMG, falando então sobre o produto consórcio.
11: Nós estamos encerrando a programação e cooperação. Este sábado, hoje, 10 de outubro, tivemos aí essa matéria muito interessante sobre a questão de consórcio, né? Nós estamos aí num momento de consórcio e, sem dúvida nenhuma, é a grande oportunidade que nós temos para realizar aí negócios. Claro que não dá para ter muita pressa também, né? Mas tem que começar, o momento tem que começar. E o sonho aí para uma viagem, para um carro, para casa, enfim, para uma moto, começa agora. Por isso, temos que já deixá-lo planejado.
14: Os jogos comemorativos dos 45 anos da Sicredi Botucaraí RSMG foram marcados por emoção, ginásios lotados e momentos inesquecíveis para os associados e a comunidade. Em Arvorezinha e Soledade, o rei do futsal Falcão dividiu a quadra com Adonis Freestyle, autoridades, lideranças, colaboradores e convidados em uma grande celebração que uniu esporte, cooperação e solidariedade. Agora nós vamos ouvir um trecho do encontro entre o presidente da Sicredi Botucaraí RSMG, Carlos Rogério Matuella, e o maior jogador de futsal de todos os tempos, Falcão. Vamos conferir.
15: Feliz estar aqui recebendo essa lenda, o maior jogador de todos os tempos de futsal, para nossa alegria, Falcão, poder chamar de amigo, tive o privilégio de conhecer ele através do Adonis. O Adonis, que para mim é um irmão, um maior jogador de futebol freestyle que eu conheço e que eu acredito que existe. O Adner, JK, enfim, todos aqui. Falcão, seja bem-vindo.
16: Obrigado, obrigado.
15: A Rio Grande do Sul, a Arvorezinha, a Soledade. Obrigado por proporcionar esse momento para toda a nossa região.
16: Para mim, primeiro, é um prazer te reencontrar, né? Também te conhecer através do Adonis. É um prazer muito grande vir para essa região, ver o ginásio lotado, agradecer a Sicredi por acreditar no esporte. E acho que tudo que a Sicredi faz é visto, mas essa visão que tem do esporte de poder trazer um evento como esse para Arvorezinha, para a Soledade, só engrandece o esporte, só engrandece a marca. Então eu fico muito feliz de estar mais uma vez, chamo como meu quinto filho, tanto ele quanto o Abner já são da minha família, o JK presente aqui também. Então assim, para mim é uma alegria muito grande, que sejam os dois primeiros de muitos que a gente possa fazer por esse Brasil aí. Agradeço de coração.
11: Um ótimo final de semana a todos. Semana que vem a gente volta falando sobre mais inaugurações de agências na Zona da Mata, Minas Gerais, da Sicredi Botucaraí RSMG. Aproveite o final de semana, aproveite um feriado e até sábado que vem.
2: Muito bem, nosso amigo João Alberto conosco aí na manhã. Funerária Central informa nota de falecimento e convite para enterro. Filhos Eloide, René, Eli, Nilton, Eclione, Adoir, Hélio, Neiva e Neila, genros, noras, netos, bisnetos e demais familiares, comunicam com o falecimento do senhor Adair Fioravante Sartori, aos 90 anos, ocorrido ontem, dia 9. O corpo está sendo velado na Capela Central, cerimônia religiosa será logo mais às 9h30, sepultamento às 10 horas, no cemitério municipal Soledade. Família antecipa agradecimentos. Noteamos o falecimento do senhor Adão Fioravante Sartori, ontem ocorrido aos 90 anos de idade.
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2: Convite para terço de sétimo dia de falecimento. Pais, Jone e Lucimar, a namorada Gisela e os demais familiares de Cleiton, Viviane de Campos, comunicam, convidam para a missa de sétimo dia de falecimento e agradecem a todos que estiveram ao seu lado neste momento de saudade e de dor. Em especial, agradecem a empresa Leal Atacadão, aos colegas de trabalho, aos ministros da comunidade e a todos que de alguma forma se fizeram presentes, né, oferecendo carinho, apoio, palavra de conforto e orações. Convidam os familiares e amigos para a missa de sétimo dia, em memória de Cleiton Vivian de Campos, a ser rezada no domingo às 19 horas na Igreja Matriz Nossa Senhora da Soledade. Convidam também para o terço, na terça-feira, dia 30 de outubro, às 15 horas, na comunidade do Pontão da Boa União. A saudade fica, mas o amor permanece para sempre. Foi cedo demais, mas sua presença e suas lembranças jamais serão esquecidas.
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2: Nota de falecimento e convite para enterro. Direção e colaboradores da Rádio Cristal e Mais Nova comunicam o falecimento do senhor Adair Sartori, avô do nosso colaborador Gustavo Sartori de Moraes, ocorrido ontem aos 90 anos. Os atos fúnebres estão acontecendo na Capela Central e o sepultamento será logo mais às 10 horas da manhã. Antecipam agradecimentos. Noticiamos o falecimento do senhor Adair Sartori, ocorrido ontem aos 90 anos de idade.
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2: Muito bem, 8 horas 12 minutos. Repito, a hora 8:12. Temperatura neste momento é de 14 graus aqui no centro da cidade. A partir de agora, como sempre acontece, o programa da Câmara de Vereadores de Soledade. 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
24: Bom dia, hoje é sábado, dia 10 de outubro de 2026. Estamos iniciando o programa da Câmara de Vereadores de Soledade. A partir de agora, você confere os assuntos que foram discutidos na sessão ordinária da última segunda-feira, 5 de outubro, sob a presidência do vereador da bancada do MDB, Edivaldo da Silva dos Santos.
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24: Na pauta da ordem do dia foram discutidas as seguintes matérias. Emenda número 01/2026 ao projeto de lei executivo número 65/2026, que altera o parágrafo 2º do artigo 35 da nova redação ao parágrafo 5º e acrescenta o parágrafo 6º ao artigo 36 e suprime a alínea B do inciso 6 do parágrafo 1º do artigo 36 do projeto de lei número 065/2026, que estabelece as diretrizes orçamentárias para o exercício financeiro de 2027. Emenda aprovada por unanimidade. Subemenda número 1/2026, que dá nova redação ao artigo 1º da emenda número 4/2026, que acrescenta o inciso 9º ao artigo 43 do projeto de lei número 65/2026. Subemenda rejeitada por maioria. Emenda número 5/2026 ao projeto de lei executivo número 65/2026, que acrescenta o inciso 9º ao artigo 20 do projeto de lei número 65/2026. Emenda rejeitada por maioria. Emenda número 6/2026 ao projeto de lei executivo número 65/2026. Emenda ao anexo de metas e prioridades da lei de diretrizes para o fortalecimento e incentivo às atividades esportivas. Emenda aprovada por maioria. Projeto de lei executivo número 65/2026 e dispõe sobre as diretrizes orçamentárias para o exercício financeiro de 2027. Projeto aprovado por unanimidade. Projeto de lei executivo número 72/2026, que institui, no âmbito do município de Soledade, o programa Prefeito prefeito Mirim e vice-prefeito Mirim e da outras providências. Projeto aprovado por maioria. Projeto de lei executivo número 74/2026, que autoriza a inclusão na lei orçamentária anual das seguintes naturezas de despesas. Projeto aprovado por maioria.
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24: Passamos agora às manifestações dos edis no Grande Expediente, onde cada vereador tem 5 minutos para falar de suas ações em prol da comunidade. O primeiro a se pronunciar foi o vereador Diego Vidalete Silva, da bancada do Progressistas.
0: De imediato, queria parabenizar o meu colega Tadeu Marques Rodrigues pela votação em Soledade quanto no Estado, pela coragem e também pelo incentivo que está dando para os teus demais colegas ter a vontade e expressar ela nessa corrida tão difícil que é o pleito estadual. Sabemos quanto é difícil o municipal, imaginamos o estadual e o federal. Parabéns, Tadeu. Falando sobre saúde, um vídeo que repercutiu nas redes sociais, onde eu falava sobre as canetas de emagrecer, e vou continuar falando delas. Quando eu falava sobre caneta de emagrecer, é para a população em geral entender de que medicamento eu estava falando, que é a semaglutida. E existem outros genéricos. O que eu quis dizer nesse momento? A semaglutida é um excelente medicamento, principalmente para o combate da obesidade e da diabetes e outras patologias, doenças. Mas não queria aqui o Diego, técnico, professor mestre em ciências da saúde, falando de forma técnica sobre, mas sobre a verdade. A semaglutida não tem pelo SUS. A gente está cansado dessa politicagem. A caneta de emagrecer não tem pelo SUS. Vou explicar para vocês por quê. Existem os medicamentos básicos em saúde. Está na tela. Onde nós temos, dentro de um contexto de população geral, medicamentos que eu não necessito fazer nenhum processo. Eu vou lá, sabe-se que essas doenças existem e aí estão os tratamentos. Um deles é a metformina e a glibenclamina, no exemplo da diabetes, ok? Porém, existem efeitos colaterais. Dessa forma, há pacientes com pressão alta, e ali eu tenho AS, e eu tenho outros medicamentos para pressão alta também, como carvedilol e demais. Aí, existem efeitos colaterais. Quando há efeitos colaterais, o médico solicita medicamentos especiais, pagos pelo governo estadual. Um exemplo, uma Clexane, que é um medicamento para afinar o sangue, porém nós não temos na rede básica. Pessoas que usam AS vão ter muito sangramento, então necessitam de Clexane, medicamentos especiais, custeados pelo governo do estado. E aqui está, semaglutida não é custeada nem pelo município e nem está. Esse é um card oficial da Secretaria de Saúde de Soledade, e medicamento básico. Ele também não é um medicamento especial. Porque se tu fizer o processo administrativo dizendo que eu tenho diabetes, obesidade ou outra doença, até a apneia do sono, se sabe estudos agora que reduz, o estado do Rio Grande do Sul vai mandar para mim automaticamente. Tá aqui, pessoal. O semaglutida, caneta para emagrecer, nem pelo governo federal. Não tem! Tem que entrar com um processo! Dos 10 processos, um foi deferido, o que quer dizer aceito ano passado. Nesse ano de 19, 6 foram aceitos. Então, além de tu estar doente, tu tem que provar pra justiça que tu tá doente. Não pro governo federal. Como todas as demandas. O bem-estar social, saúde, está na Constituição. Então, o que as pessoas fazem? Eu necessito de um tratamento extra que o SUS não tem. Entro judicialmente contra os entes federativos, município, governo estadual, governo federal. A Secretaria Municipal da Saúde ressalta que a semaglutida, canetinhas para emagrecer, não integram e não possui distribuição ou dispensação regular na farmácia básica, nem custeados pelo governo do estado. Reitera-se ainda que a definição é do responsável pelo financiamento é de cada tratamento judicial realizado a ser verificado individualmente. Então, estamos cansados de mentira. Não tem caneta de emagrecer pelo Sistema Único de Saúde. E o que eu quis dizer não é contra ninguém, não é falar de partido, é sobre governo. Sobre governo, nós não temos a propaganda que foi feita. Nem entrando na na justiça, porque mesmo assim eu posso ser indeferido e ainda não conseguir. E a minha indignação é que nós temos metformina, glibenclamida, atendimentos de profissionais de diversas áreas, porque saúde não se faz só com remédio, para chegar num tratamento específico. Mas mesmo assim, o governo federal não disponibiliza canetas de emagrecer, seja para doença ou para condição de melhora da qualidade de vida, nem em Soledade e nenhum lugar do Brasil.
24: O vereador Douglas Portela Perim, da bancada do PSDB, se manifestou no grande expediente.
1: Ontem tivemos eleições, tivemos um recado nas eleições. Ontem milhares de brasileiros foram às urnas pedindo uma mudança de direção, pedindo mais segurança, mais liberdade, mais respeito à família, mais valorização do agro e principalmente mais equilíbrio entre os poderes. O resultado é claro, a direita saiu fortalecida. Dois senadores de direita no Rio Grande do Sul eleitos, dois senadores em Santa Catarina, dois senadores no Paraná, diversos senadores, e falo senadores porque o Senado é tão importante quanto a presidência. É justamente no Senado que está arquivado pedidos de impeachment contra o Alexandre Moraes. Mas a gente tem uma luz agora no final do túnel que tudo pode mudar. Os deputados debatem sobre o STF, os deputados que debateram sobre o STF, deram a cara tapa contra o STF, foram os deputados que tiveram a maioria de votos. Mostra que o povo não está contente com os deputados do centro, que tiveram extrema dificuldade em se reeleger. É uma onda de direita, onde tivemos com a direita o maior número de deputados, o maior número de senadores, o maior número nas assembleias e até o resultado, até esse momento, o presidente de direita também, em primeiro lugar. Eu venho aqui, em meio a tudo isso, parabenizar, porque aqui em Soledade a gente tem um dos vereadores mais votados da história do Rio Grande do Sul, incontestável com o número de votos que fez o deputado Cherini. Incontestável ter uma mulher a mais votada da Assembleia e uma das mais votadas da história da Assembleia. Fez votação para deputado federal, que é a Adri Cherini. Mostra a força da direita, a articulação que o deputado Cherini, que reclamou que não teve voto aqui do Senado, dos vereadores, mas não teria como. Os vereadores, cada um apoia aqueles do seu partido, mas a gente tem que dar o merecimento, tem que ter orgulho de ter um deputado federal e uma deputada estadual a mais votada numa cidade de 30.992 habitantes. Passo Fundo não tem isso. Carazinho não tem isso. Cidades maiores não tem isso. É um privilégio. A democracia saiu fortalecida, a direita saiu fortalecida. Um dia de felicidade, agradecer a todos aqueles que foram votar e aqueles que não foram, a gente ainda tem uma oportunidade de fazer uma contribuição para a democracia desse país.
24: Edivaldo da Silva dos Santos, da bancada do MDB, também usou o espaço do grande expediente.
3: Começar falando sobre o dia de ontem, como o próprio colega Douglas falou, um dia em que nosso povo, tanto do nosso estado, do nosso município, nosso país, esteve nas urnas para escolher os seus representantes. E em Soledade não foi diferente. Eu quero aqui agradecer imensamente o apoio que tivemos com a deputada federal Fran Bayer, que fez 523 votos, e também ao deputado estadual Rafael Braga, que fez 411 votos. Então, muito obrigado ao povo soledadense pelo apoio e também pelos votos confiados a esses dois deputados, tanto estadual como federal. Mas cabe aqui também salientar, muito bem falado, como eu disse, pelo colega Douglas, é de nós como soledadenses nos orgulhar pelo deputado Giovanni Cherini e pela Adri Cherini também, Gustavo Lisboa, ambos candidatos a deputado federal e também estadual. A Adri foi a deputada estadual mais votada aqui do nosso estado e também o deputado Giovanni Cherini conquistou um recorde como deputado federal único na história do estado do Rio Grande do Sul, que nunca baixou a votação. Então isso é mérito dele, é mérito de um serviço, de um trabalho em que ele faz para a população de Soledade, para a população da região aqui e também do nosso estado, com mais de 200 mil votos. Então, parabéns, deputado Giovanni Cherini, parabéns, Adri Cherini, pela conquista desse pleito por ambos. E como foi falado, é um orgulho para nós ter deputado federal e estadual aqui do nosso município. E junto com isso também, eu quero aqui parabenizar uma pessoa que certamente já anunciou que não tem pretensões políticas, mas que fez um bem para a sociedade na última semana. Quero aqui parabenizar o Jonathan Lamonato, que organizou uma carreata na última semana, onde uniu as pessoas. Foram mais de 1.600 veículos em uma passeata em prol do Flávio Bolsonaro, em prol da direita. Mais uma passeata ordeira, uma carreata organizada, uma carreata pacífica e com um tema principal: ninguém recebeu perdeu um litro de combustível. Todas as pessoas que estiveram lá presentes nessa carreata foram porque tinham um vínculo, porque tinham, queriam apoiar, porque queriam demonstrar esse apoio. E isso foi demonstrado com inúmeros veículos acompanhando e prestigiando esse evento, e que foi organizado em um grupo de WhatsApp. Então, novamente, parabenizar ao Jonathan Lamonato por toda a organização desta carreata aí na última semana. Bom, seguindo, tem uma reclamação para fazer para a CCR, e todos conhecem lá na proximidade da BR-386, Pisca, a oficina do Coelho, né? Tem uns que falam Coelho. Então, a CCR fez um asfalto e ao lado fez uma canaleta. Mas essa canaleta não corre água. A água corre do outro lado, em que vai cair todo na oficina. Como que um engenheiro vai fazer um projeto, um asfalto com canaletas, em que a água não consegue correr onde ele fez a canaleta, gente? Mas é coisa de cinema. Eu queria conhecer o engenheiro da CCR, só para dar os parabéns para ele. Que não tem como, será que ele não consegue perceber isso? Daí quando dá essas inundações e chove um monte, a canaleta tá lá, sequinha, não corre água. Daí dentro da oficina, a água tá mais ou menos pelas canelas. Tinha que pegar esse engenheiro e trazer para ele mostrar. Tá aqui, ó, vivente, olha aqui, ó. Tu consegue entender que a água não corre pra cá, ela corre pra cá? E daí tu fez a canaleta desse lado? É difícil de tu entender isso? São obras da CCR que, assim, ó, é da gente ficar apavorado. Apavorado mesmo. Uns engenheiros de escritório. Porque certamente o engenheiro que fez esse projeto não teve ali pessoalmente pra ver. Fez certamente no ar-condicionado, né? Bem de boa, através da imagem do satélite. Daí fica muito fácil, né? Então estarei fazendo também uma moção de repúdio referente a isso. Gente, é inadmissível. Um engenheiro da CCR fazia um projeto desses. Então vamos averiguar, vamos corrigir. Olha o tamanho do problema que foi gerado para esse empresário do município de Soledade. E será que a CCR vai auxiliar agora ele, quando dá as chuvas, a ele limpar a oficina ou os danos, aos prejuízos que ele teve? Certamente não, né?
24: Ouça o que disse o vereador Edson Ferreira Portela, da bancada do MDB.
4: Saudação especial aqui também ao colega vereador Tadeu, parabenizar pela votação, pela coragem de colocar seu nome, de concorrer a um cargo. Parabéns. Também parabenizo o novo governador eleito do estado do Rio Grande do Sul, Zuco, Silvana Kovács, pela eleição, pela vitória, reconhecida com primeiro turno, mais de 58% dos votos válidos. Parabenizar a todos os nossos deputados eleitos, deputados reeleitos, especial ao deputado Giovanni Cherini, a Adria Cherini, deputados de Soledade, que tiveram uma expressiva votação. A Adri, como a deputada mais votada no estado do Rio Grande do Sul, deputada estadual, parabéns. E a nossas eleições, a gente teve um recado das pessoas nas urnas, que não aceitam mais o modelo de esquerda, não aceitam mais os candidatos, os deputados que não têm posicionamento, principalmente quando se trata do STF. O STF que deveria nos orgulhar enquanto juristas, que deveria estar ao lado dos brasileiros, de repente a gente vê que a nossa corte máxima nos causa transtorno, nos envergonha enquanto brasileiros. E a gente precisamos ter um Senado forte, um Senado com capacidade, com posicionamento, capaz de fazer os enfrentamentos. Também quero agradecer a todos que depositaram seu voto de confiança aqui no município de Soledade, no deputado federal Alceu Moreira, o deputado que representa quem produz, o deputado do agro, o deputado que está ao lado dos brasileiros. Muito obrigado a você que votou no Alceu Moreira. Também agradecer a quem depositou seu voto no deputado estadual Luciano Silveira, aqui no nosso município. Com toda certeza, tenha certeza absoluta, que você tem um representante hoje na Assembleia Legislativa do Estado do Rio Grande do Sul e que a tua voz também está lá no Congresso Nacional, na Câmara dos Deputados Federais, através do deputado federal Alceu Moreira e na Assembleia do deputado Luciano Silveira. Ainda, quero parabenizar ao novo Procurador-Geral do nosso município da Soledade, doutor Luiz Felipe de Souza Visotto. Desejar sucesso ao doutor Luiz Felipe, que tenha êxito, e tive a grata satisfação de ser colega do doutor Luiz Felipe, de faculdade, 5 anos, nos formamos junto. Sei da competência, da capacidade, do espírito público de gestão que o doutor Felipe tem, então desejar um bom trabalho. Por fim, Secretaria de Obras está realizando a recuperação das nossas estradas do interior. Há muitos pontos críticos que a Secretaria de Obras trabalha incansavelmente para fazer a recuperação, em virtude do grande volume de chuva que a gente teve. teve na última semana, nos últimos dias, e que há uma previsão que nos assusta. A Secretaria de Obras tenta fazer o máximo que é possível. A gente sabe que com os grandes estragos que aconteceu, não conseguimos chegar a todos os lugares em todo o tempo ou no tempo que as pessoas desejam. Mas eu posso garantir que toda a Secretaria de Obras está no interior, nas estradas, trabalhando na recuperação no nosso município, na área urbana, aqui na Avenida Farrapos, inclusive a gente está fazendo um trabalho de eficiência na ponte da Farrapos, para que aquele ponto que estava sempre alagando, tinha um alagamento, a gente possa reconstruir, abrir o rio, fazer o desassorear, a limpeza do rio e reconstruir a cabeceira da ponte, para que aquele ponto não tenha mais alagamento. E deixar também aqui, embora a Secretaria de Obras esteja trabalhando muito, mas a estrada do São Tomé está em condições críticas e há pontos intransitáveis, Rodolfo. Então deixar um pedido que dentro de todo o cronograma, da medida do possível, a Secretaria de Obras possa chegar no São Tomé e possa atender aquela comunidade mais rápido que for possível. Continuamos trabalhando, fazer pelas pessoas é isso que me move.
24: O vereador Gustavo Luiz Baldesserra, da bancada do PL, usou a tribuna para se pronunciar.
5: Inicialmente, quero falar aqui de duas emendas que nós apresentamos à LDO, que serão lidas, serão votadas hoje. Uma delas trata, juntamente eu e meu colega o Pisca, nós apresentamos, trata das organizações religiosas e ela estabelece uma diretriz. É uma diretriz que vem ao encontro para facilitar para as igrejas, as instituições religiosas de uma forma geral, para que desenvolvam ações de interesse público, social, cultural, incluindo ações comunitárias, palestras, formações, capacitações, retiros de caráter formativo, comunitário e social. Dizer que nós, evangélicos, não somos invisíveis, nós existimos e nós estamos em Soledade, estamos trabalhando para o bem do povo de Soledade. Também a emenda 5, a manutenção das atividades hoje existentes lá no Departamento Municipal de Proteção Animal, também apresentamos esta emenda. Peço apoio dos senhores vereadores. Bem, falar das eleições municipais, que também foram municipais, mas foram eleições gerais, e eu dizer que em nome do Partido Liberal de Soledade, eu quero agradecer a cada soledadense que saiu da sua casa ontem, que foi para as urnas acreditando num Brasil melhor, num estado e num município melhor. Falar aqui da dupla do bem para o bem de Soledade, é o que eu falava, e eu dizer para os colegas que a primeira vez que eu trabalhei numa campanha, eu tinha de 10 para 11 anos, algo assim, e eu saí junto com a minha colega de aula e nós fomos pedir votos para o José Fogaça, e ele era, acho que, candidato a deputado estadual ou federal, alguma coisa assim. E aí nós saímos lá no Botucaraí, nas ruas de terra, não tinha calçamento, não tinha asfalto, não tinha nada, eu e a Daniela Catani, que era minha colega de aula, e a gente ia pedir voto. E tinha algumas pessoas até que zombavam de nós e faziam trocadilhos, né? Mas dali em diante a gente veio trabalhando. E eu digo assim que nessa eleição a gente trabalhou muito, muito com os coordenadores. Aqui eu quero deixar um abraço para os coordenadores da campanha. Está aqui o Nego da Claudete, o Luan, o Serginho, o Elton, em seus nomes. Quero cumprimentar também o pastor José Freitas, orou muito por nós no monte também. E nós fizemos, gente, uma votação expressiva. Eu só tenho que agradecer a Deus, agradecer a cada um que trabalhou em Soledade. O Flávio Bolsonaro, o Zuco, o Sanderson e o Van Hatten, todos fizeram de 9 mil votos para cima. Todos fizeram. O deputado Cherini, deputado de Soledade, ele fez 5.433 votos e a Adri 3.731. E esta dupla, a dupla do bem, fez 9.164 votos totalizando. Então, eu quero dizer que deputado Cherini e a Adri vão continuar ajudando Soledade. Eles são gratos pela votação, eles estarão ajudando. Foram muitos recursos, 21 milhões para Soledade, e esses recursos vão continuar vindo para o Hospital de Caridade Frei Clemente, para a saúde, para as estradas, para maquinários, para a causa animal, nós vamos ter também, para viaturas da Brigada Militar, Polícia Civil. Então, nós só temos que agradecer. Eu quero aqui parabenizar também o Lamonato e o Jairo, também, que o presidente falou. Parabéns pela carreata que foi feita. Teremos uma outra agora, às vésperas do segundo turno. E, principalmente, dizer que nós temos uma direita fortalecida, nós temos teremos o Zuco eleito governador no primeiro turno e vai trabalhar para todos os gaúchos, vai trabalhar para a Soledade e nós estaremos lá, juntamente com a Silvana Covatti também, do Partido Progressista, com o Republicanos, com o Podemos, estaremos nessa grande coligação, estaremos cobrando o futuro governo do Estado, que assumirá a partir de janeiro um déficit de 6 bilhões de reais, algo que eu já estava falando na semana passada, e nós vamos juntos trabalhar para o bem de Soledade, para o bem do nosso Estado e, se Deus quiser, para o bem do país.
24: Gustavo Sartor de Moraes, da bancada do Progressistas, também usou o espaço do Grande Expediente.
6: Nós temos que, algumas vezes nós já pedimos, e importando, reforçando, e eu pediria uma atenção, às ruas próximas à Escola São Francisco, em especial a rua Antônio Vilela Filho, nas proximidades, para que a gente possa, de uma forma não paliativa, mas definitiva, sanar os alagamentos. Os alagamentos das casas estão sendo corriqueiros no município de Soledade. Então, nós temos essa atitude de fazer as obras, reforçar as tubulações ou trocar, mas fazer e de uma forma definitiva para que os moradores possam ter mais dignidade, mais segurança. Cada chuva, cada tempo, a cada raio que cai, não ficar somente na torcida para que não seja alagado suas casas. As estradas do interior, como outros colegas já falaram, mas eu, detentor das defensor, melhor dizendo, das estradas do interior, e é uma preocupação desse vereador desde o

0: deputado reeleito Covatti Filho, presidente progressista, mais um mandato para deputado federal. Parabéns, Nicole Weber Covatti, em sua primeiro pleito como candidata a deputada estadual, mais de 40 mil votos, portanto, também um dos destaques da eleição 2026, mostrando a força das mulheres, mostrando a força das mães, das filhas, que querem também o seu direito ao espaço na política. Parabéns, deputado Giovanni Cherini. Queiram alguns, criticam outros, mas é sim um expoente, não somente para a Soledade, mas para o estado do Rio Grande do Sul, uma representatividade no Brasil todo. Parabéns a Adri Cherini, também um dos destaques, se não maior destaque das eleições deste ano, passando os 100 mil votos para deputada estadual. E a democracia, com a seriedade e responsabilidade dos gaúchos, escolheu Zuco e Silvana Covatti para serem os nossos representantes por mais 4 anos, portanto, para que o Rio Grande continue nessa crescente, para que tenhamos mais condições de saúde, segurança para todos os gaúchos e gaúchas do estado do Rio Grande do Sul.
1: O vereador João Pedro Carvalho da Silva, da bancada do Republicanos, se manifestou no grande expediente.
2: Quero iniciar os trabalhos falando sobre a eleição, né, com uma eleição muito bonita, ampla, né, onde tudo correu bem, onde o colega falou entre vencedores e vencidos, né, todos saíram ganhando, onde correu tudo bem essa eleição nesse domingo. Então a gente quer parabenizar os candidatos locais, né, o Giovanni Cherini e a Adri, pela expressiva votação que tiveram, né, dar os parabéns, mas eu parabenizo mais ainda ao pai Tadeu pela coragem que o senhor teve, Tadeu, na raça, né, sem condições, que nem diz, né, o popular enfrentou, botou tua cara a tapa. Então parabéns a ti pelos teus 5 mil e lá tantos votos, né. Então não é para qualquer um fazer 3 mil e poucos votos só no município de Soledade. Parabéns a ti. Também quero parabenizar também aquelas pessoas que foram depositar o voto de confiança na Franciane Bayer, que fez 523 votos, no nosso candidato também, que a gente estava apoiando, Sérgio Pérez, que foi reeleito deputado estadual por mais um mandato. A gente fica muito feliz, contente. Ao Ronaldo Nogueira também, como ficou como primeiro suplente, e a Fran Baio como segundo. E nossos dois deputados federal eleito do Republicanos, Vitorino, com 82 mil votos, e o Carlos Gomes, com 72 mil votos. Então a gente fica feliz pelo Partido Republicanos, está crescendo, está junto com a direita, com o PL e o PP, né? Então a gente está feliz pela vitória no primeiro turno para governador. Tenho certeza que o Zuco vai fazer um belo trabalho. E esses dois senadores, junto com o Mourão, Von Rasta e Sanderson, tenho certeza que vão lutar muito por nós lá no, em Brasília, pela causa boa aqui para o nosso Brasil. Então a gente fica muito feliz. Espero que no segundo turno também seja uma eleição limpa. Ganhe quem ganhar, a vida que segue, mas a gente torce para que o Brasil tenha um futuro melhor. Também iniciando falando também aqui das ruas buracadas no bairro Botarei, não tem como não citar. A gente vai citar umas ruas denominando Olívio Musselin, Ulisses Guimarães, tudo esburacado. A gente já falou com a administração, falou com o Marcelo, secretário, ficou de resolver a situação. A gente entende que está difícil, é só o Léo que faz a reposição, mas a gente tem que tomar uma providência, tem que tomar uma iniciativa. Também sobre as chuvas, boca de lobo entupida, é para fazer duas boca de lobo em frente à escola César Santos, pavilhão da escola César Santos, aonde que para socorrer aquela aguaceira que está descendo toda lá naquela rua, atrás do Colégio São Francisco. Então a gente está preocupado, a gente pede à administração que socorra o bairro Botucaraí, né? Tem várias ruas com a boca de lobo entupida, em frente à casa da Alessia, ali na Oscar Senair de Moraes. Até hoje a água está correndo por cima, né? A gente tem que tomar uma providência urgente. Vai esperar chover de novo, a chuva forte, para entrar água nas casas dos moradores? Não, inaceitável. Peço socorro a ti, Marcelo. Bota o teu pessoal essa semana e resolva a situação, pelo menos essas duas bocas de lobo, aonde eu citei aqui, mais aquela outra em frente à casa da Alessia. Também a gente recebeu um pedido do Mataburro na comunidade da Macieira lá, aonde que ele fez o pedido já no ano passado e espera ser contemplado, né? A gente entende que agora final do ano é complicado, mas a gente reforça aqui o pedido do seu Neuri José Ferreira, lá do Márcio. Então a gente sabe que para janeiro agora, já estive conversando com o Catânia, a gente sabe que daqui a pouco, o ano que vem, vai ser resolvida a situação do Mataburro, aonde que os gado dele sai para fora, os cavalos, enfim, tem que ser feito o Mataburro lá. O Ademir já esteve visitando ano passado, prometeu o que ia fazer, tenho certeza que eles vão fazer esse Mataburro lá na Macieira.
1: Ouça o que disse o vereador Josino Portela, da bancada do MDB.
3: Senhor presidente, quero começar falando a respeito das eleições que se realizaram no último domingo, principalmente da comunidade São Roque do Espraiado. Estou enviando um ofício para o cartório eleitoral de Soledade, para que o mesmo tome algumas providências para as próximas eleições, pois teve eleitores que ficaram

0: mais de 3 horas na fila e outros desistiram de votar. São quase 500 eleitores naquela comunidade e apareceram votar aproximadamente 300 eleitores. Então, vários desistiram pelo fato da fila, principalmente os mais idosos. Então, estou encaminhando esse ofício para o cartório para que volte como era antes, as sessões 24 e 93 separadas. E também quero parabenizar todos os candidatos eleitos, principalmente os candidatos ao Alceu Moreira, reeleito deputado federal, e o Rafael Braga, eleito deputado estadual. Quero agradecer a todos que aqui em Soledade depositaram seu voto de confiança nesses dois candidatos. Alceu Moreira fez 719 votos no nosso município e o Rafael Braga, 411 votos. Então, quero agradecer a todos que depositaram seu voto de confiança nas urnas.
1: O vereador Tadeu Marques Rodrigues, da bancada do PT, usou a tribuna para se pronunciar.
2: Subo nessa tribuna com o pensamento tranquilo, com minha alma tranquila e com a certeza que aqueles que falam sobre rotular uma derrota desse vereador num pleito, como medindo a velocidade do decolar da minha vida e da minha caminhada, muito se falam de si próprio, porque a minha vida foi formada por derrotas e construíram os caminhos que me fortaleceram a me trazer até aqui. Fui candidato vereador 2 vezes, não atingi as 2 vezes fiquei suplente e na terceira vez me tornei vereador. A minha vida nunca foi medida por sentenças e nem por determinações, mas sempre pelo debate, pela oportunidade que o Partido dos Trabalhadores me deu de debater um pleito para falar de que Soledade não era somente a capital nacional das pedras preciosas e que Soledade também está situada na terceira região mais pobre do Rio Grande do Sul. E quem ganha com isso é a população e os políticos que têm que sentirem que esse dado é real. Como o colega Diego falou, os dados são os dados. E a gente não constrói dados, eles vêm prontos. Então, os dados mostram que a gente está numa terceira região da mais vulnerável do Rio Grande do Sul, onde o resto de pinche que sobra das obras grandes é colocada na 332 e na 153, onde levou centenas de pessoas embora daqui de Soledade, nossa região, e acidentes. E quando a gente pensa, colegas, em parar com a vida pública, quando a gente pensa que os antigos diziam que essa abelha nos morde e que a gente não consegue sair dela, a gente se depara com fatos hoje, pensando sobre política, de um pai com um filho no chão, agonizando, procurando recurso na saúde, e o mesmo dizendo, chama o pai Tadeu que ele resolve. É sobre isso que enaltece a minha caminhada. É sobre vocês, os quase 4 mil soledadenses que mostraram nas urnas, numas delas como o Bairro Ipiranga e o Botucaraí, quase 100% ganhei em todas, e nas outras, se não empatei, ganhei em algumas também, no interior e na cidade, que acredito eu que é a avaliação do meu trabalho aqui nesta casa. Era a campanha do milhão contra o Tostão, a campanha de 6 milhões de reais contra 19 mil reais, e isso nenhum político pode negar. Não é culpa dos meus adversários, é culpa do sistema brasileiro que é falho, aonde a renovação política nesse país e nesse estado, seu Adão, não vai acontecer, porque qualquer colega que quiser um dia pleitear esse pleito vai enfrentar as dificuldades que eu enfrentei de atravessar um Rio Grande de ponta a ponta, e agradecer a paciência de Soledade da região que tiveram comigo, porque é um dado que os colegas não sabem, eu fiz 8 dias de campanha só aqui em Soledade. Eu viajei os outros 30 e poucos dias com meu assessor Matheus durante 10 dias e os outros dias com outra equipe, viajando e visitando e dando a oportunidade de um debate mais amplo. Então quero agradecer vocês de terem tido a paciência, muitas casas, muitas comunidades, muitos bairros, eu nem passei só na última semana. E isso é um recado das urnas, acredito eu, colegas da política local também. Essa avaliação deve ser feita, porque a gente teve um deputado da terra, parabéns à reeleição, ao deputado Cherini, a deputada Cherini e a deputada estadual, mas a gente também tem um dado importante, que é a mesma... Ficou entre eu e ela 10 votos de diferença e os 4 deputados federais mais votados, Soledade, tirando o deputado Cherini, 2 são nossos. O deputado Bongasco fez 60 votos no último pleito, agora fez 782 votos e o deputado Marcon 988 votos, totalizando 2 mil votos para o PT, para federal. Então, professor, acho que a gente sai vitorioso, independente do resultado. A gente segue de cabeça erguida, não citamos e fizemos uma guerra do nosso contra eles, mas sim assim visando Soledade e a região.
1: Adão Dolí de Oliveira dos Santos, da bancada do Progressistas, também usou o espaço do grande expediente.
3: Quero primeiramente aqui, quero agradecer o recurso mandado para essa casa do deputado federal Pedro Vestifale e do deputado estadual Adolfo Brito. Quero dizer que eles mandaram entre os dois quase 4 milhões, contando os 2 milhões 300 e pouco que falta receber o hospital. Então, agradecimento deste vereador ao deputado Pedro Vestifale, que foi bem, se elegeu, e o deputado Brito, infelizmente, não se reelegeu. Mas o meu agradecimento, mas eles fizeram mais voto que na vez passada aqui nesse município. Por que que talvez não fizeram mais voto? Pois todos nós soubemos aqui que é dividido os votos em Soledade. Inclusive, falando com o companheiro Gustavo Moraes, ele colocou que do PP fizeram voto 8 deputados aqui na cidade de Soledade. Do PMDB não é diferente picar os votos, se dividir. Família Kovács, principalmente falando do meu partido, a família Kovács fez bastante voto aqui em Soledade, então é dividido. Então a gente agradece os votos daquele deputado federal Pedro Vestifale e do Adolfo Brito, que não se reelegeu, mas fez um bom trabalho por Soledade. Também quero dizer, parabenizar o companheiro Tadeu, a audácia, a ousadia de botar seu nome à disposição. Soubemos que é difícil uma eleição para vereador, para deputado é muito mais difícil, Tadeu. Parabéns para a sua campanha, parabéns para os votos que você fez em Soledade. Ao deputado Giovanni Chirini, a sua esposa, em nome do Gustavo Baldisserra, meu agradecimento e parabéns por nós ter novamente aqui em Soledade dois deputados. Um deputado unificado, ele é esposa. Um deputado que ele é federal e a esposa é estadual. Então, para o bem de Soledade, nós temos dois deputados aqui, um estadual e um federal. Parabéns, Gustavo. E como é bonito e importante a gente, falando lá atrás dos outros partidos também, presidente da casa, nós dividimos muitos, pequenos muitos votos. Agora o deputado Chirini unificou ele e a esposa. Então, poucos outros tiveram voto aqui, te teve, me desculpa, mas principalmente unificaram os votos dois. Se não bastasse isso também, da mesma forma, os nossos senadores. Aqui eu me lembro de uma mesa aqui, ou duas mesas, que eles empataram os da direita. Então, tu unificando, tu tá fazendo campanha pronta, fazendo pros dois. Então, esse é meu pensamento. A gente, muitas vezes, a gente, claro que tem que dividir. Mas aqui em Soledade, eu acho que nós fomos muito bem, com os deputados, nossos apoios, a população de Soledade apoiando aqueles deputados que traz recursos para Soledade. Ah, também, senhor presidente, agora eu vou entrar no tema do município. Primeiramente, eu mandei uma moção de apelo ao Departamento de Estrada e Rodagem do Dyer. A gente pediu, há poucos meses atrás, a fazer a recuperação da estrada 153 para Barros Cassal. Está sendo feito. Mas a 332, que sai da 386, ligando a Espumosa, é uma vergonha. Ali na curva para baixo do matador, do final da Arli ali, esses dias caiu uma carreta. Ali tem pau e gaio fincado nos buracos no meio da estrada. É impossível nós continuar acreditando o governo não fazer aquilo ali. Nós paguemos por isso, então tem que sair urgentemente a recuperação daquela rodovia até o município de Espumoso. Também, que bom que o vice-prefeito se encontra na casa, o secretário de gabinete está aqui na casa. Esse vereador não vai falar mal do secretário de obra. Juarez tem feito um trabalho mais ou menos bem ou bem. Mas falta o prefeito e vice-prefeito tomar as rédeas do município e acompanhar o serviço do interior. Esse vereador, fumo lá nos Passos Macio, é vergonha, falta 5 bueiros ali. E levantar aquele solo lá, não pode. Senão nunca tem estrada boa. Existe ali, estão fechando os corredores, porque estão deixando lama na beira da estrada. Ali tem que tirar. Tem caminhão à vontade, tem patrulha à vontade, tem máquina para carregar. Por que não faz? Vice-prefeito, pelo amor de Deus, faça isso. Roce para os plantadores passar na estrada também. É isso que esse vereador quer. Fazer serviço certo, momento certo e acertar. Levanta o solo, que não tem problema nenhum, que só está estragando, está atravessando a água. O senhor presidente comentou aqui também sobre a canaleta da 386 da CCE. Partes não devo concordar, presidente da Câmara. Porque a gente trabalhou, não sei se trabalhou 10, 12 ou 15 anos em rodovia. Rodovia Federal, o DENIT possui uma pasta com 553 itens. Onde as canaletas, presidente, é feito tudo com projeto. Tem 6 a 8 modalidades. E aqui em Soledade, o que falta da CCR, os engenheiros que eu vou colocar, é falta de fiscalização. Nunca se fez canaleta pula-pula. Tem que ser área contínua, no nível colocado. Não se faz canaleta com gabarito de madeira. Fica tudo aleijado, aquele pula-pula no barranco. Mas falta fiscalização para fazer. A gente sempre, quando fez canaleta, presidente, se orgulha de ter feito canaleta. Tem mais, nós temos mais ou menos mais de 300 gabaritos para fazer canaleta bem feito. Falta a parte da fiscalização da CCR.
1: Por fim, o vereador Cristiano Gambato, da bancada do MDB, finalizou os pronunciamentos.
4: Gostaria de iniciar parabenizando, né, o nosso colega aí, o Pai Tadeu, pelo pleito, pela votação aqui no município de Soledade, pela bonita campanha que fez aqui no município. Parabenizar também ao deputado federal Giovanni Chirini, Schirini, sua esposa também, Adri Schirini. A gente sabe o quanto que é importante termos representantes, né, do município de Soledade junto à Câmara dos Deputados, né, tanto no nível federal quanto a nível estadual, para que a gente possa estar trazendo recursos aqui para o nosso município, né, investimentos. A gente sabe da importância desse momento do município com a duplicação da BR-386 também, né, que a tendência é crescer economicamente, é crescer a população do município e, obviamente, a gente precisa estar trazendo recursos para fazer investimento nas infraestruturas, principalmente do nosso município, para esse crescimento estar acompanhando também, né, todas as questões aí da educação, da saúde, infraestrutura, né, esporte, enfim. Então, parabéns a todos, parabenizar todos os colegas vereadores que também defenderam, né, e buscaram votos para seus deputados, tanto estadual quanto federal. É muito importante o trabalho de cada vereador também, que com certeza também agora vai trazer recursos para o município, cada vereador aqui, né, somando que praticamente todos, né, elegeram seus deputados, e eu em particular trabalhei para elegermos o deputado estadual Beto Fantinel, né, que fez uma belíssima votação ainda a nível estadual, mais de 61 mil votos, também aqui em Soledade fazendo 272 votos, né, um trabalho que a gente pôde estar correndo atrás aí. Na última eleição tinha feito apenas 30 votos e agora a gente aumentou para 272 votos também. Deputado muito atuante aqui no município, já falei em outras oportunidades do trabalho dele, que ele vem desenvolvendo aqui na cidade. E também o deputado federal, Alceu Moreira, que também a gente pôde estar trabalhando aí e conseguindo 719 votos para ele aqui no município Soledade. E uma votação total aí de mais de 217 mil votos, né? Um deputado também muito atuante, que também com certeza vai trazer ainda mais recursos para o nosso município. E é assim que a gente tem que fazer, né? Cada vereador com seus partidos, né, trabalhar para os seus deputados para que a gente consiga desenvolver cada vez mais nosso município. Então, parabéns a todos. Gostaria de falar sobre uma emenda que eu faço, a número 06-2026, na Lei de Diretrizes Orçamentárias, na nossa LDO, que é para que a gente dê prioridade para o fortalecimento e principalmente o incentivo às práticas aí de esporte aqui no município de Soledade, principalmente atletas que representem o município, equipes que representem o município em competições estaduais, nacionais, até internacionais, né, criando essa diretriz na Lei de Diretrizes Orçamentárias. A gente vai poder ali na frente estar criando um projeto de lei que tem que vir do Executivo Municipal, para um projeto de lei de incentivo para que a gente possa estar contribuindo aí também no fomento ao esporte, principalmente projetos sociais esportivos que tem aqui no município, né, enfim, todas as equipes que representam o município. E aqui posso citar o Soledade Futsal, aqui posso citar também a Universidade do Chile, posso citar também a equipe Catequese, a equipe do Sander, né, que são muitas equipes que estão representando o município em competições a nível estadual e precisam sim ter apoio, né, para que a gente possa estar fomentando aí o esporte cada vez mais. Gostaria de falar também sobre a festa aí, fazer um convite para a festa Nossa Senhora Aparecida, que vai estar acontecendo agora dia 11 de outubro, no bairro Fontes, né, em nome do CI lá do Vila Nova, também toda a diretoria da Igreja Nossa Senhora Aparecida, né, a gente faz o convite para que agora dia 11 vai ter a festa, e a gente pede reforçar o pedido. A gente fez para limpeza ali do entorno, né, fiz com a Secretaria de Obras também, a equipe do Departamento de Trânsito, para fazer uma limpeza do entorno, das ruas ali, no entorno da onde tem a Igreja Nossa Senhora Aparecida, e também a pintura dos meios fios, como recolhimento de entulhos, enfim, né, para que fique bonita ali a comunidade, para estar recebendo, né, os soledadenses, as pessoas que vão participar dessa grandiosa festa, e também é tradicional aqui no nosso município. Também gostaria de falar sobre uma reclamação que eu recebi aí durante a semana também, com relação a um pavilhão aberto que a gente tem lá na comunidade do Primavera, e estive lá em loco para presenciar. O pessoal estava pedindo iluminação. Antigamente a gente tinha colocado, quando eu era diretor do departamento de esportes, iluminação, e a gente tinha um guarda lá que cuidava daquele espaço também, né? Hoje não tem mais o guarda, então a gente vem fazer o pedido aqui para que a administração municipal, através, eu sei que a escola EMEI César Santos utilizava também para poder levar as crianças lá para ter momentos de esporte e recreação, né? Hoje está inviabilizado, não tem como levar crianças na situação que encontra-se aquele pavilhão, infelizmente. Então, Secretaria de Esporte, Lazer e Juventude, juntamente com a Secretaria de Educação, o prefeito Catânio, vamos se reunir, vamos ver o que a gente pode fazer para nós investir naquele local, fechar aquele pavilhão, fazer o projeto para que nós possamos trazer também agora recursos dos nossos deputados para estar fechando esse pavilhão para a comunidade. Hoje está jogado, está abandonado lá, né? Está depredado o local, sem iluminação, com muito lixo, muita sujeira. Tinha até fezes humanas, para vocês terem uma noção, quando eu fui lá olhar, né? Infelizmente está em condições muito precárias mesmo, né? E a gente tem que tomar uma atitude o quanto antes. A gente sabe também que inclusive tem recursos desse financiamento aí, que é 500 mil reais, que é para ser investido no esporte. Por que não ser investido nessa comunidade Primavera, que muito precisa desse investimento?
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1: Devido ao feriado do dia 12 de outubro, a próxima sessão ordinária será realizada na quarta-feira, 14 de outubro, a partir das 19 horas, no plenário Davi Geller. Desejamos a todos os nossos ouvintes uma boa semana. O programa da Câmara de Vereadores de Soledade retorna no próximo sábado, dia 17 de outubro de 2026.
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7: É sábado que vem, neste horário aí, programa Informativo do Legislativo. Convite para missa e terço de sétimo dia de falecimento. Os pais Jôni e Lucimária, a namorada Gisela, demais familiares de Cleiton, Vivian de Campos, neste momento de profunda dor e saudade, agradecem de coração a todos que estiveram ao seu lado neste momento tão delicado. Em especial, agradecem à empresa Leal Atacadão, aos colegas de trabalho, aos ministros da comunidade e a todos que, de uma forma ou de outra, se fizeram presentes, oferecendo carinho, apoio, palavras de conforto e orações. Convidam a familiares e amigos para a missa de sétimo dia em memória de Cleiton Vivian de Campos, a ser rezada no domingo, às 19 horas, na Igreja Matriz Nossa Senhora da Soledade. E atenção aí para o terço, também domingo, às 15 horas, na comunidade lá do Pontão da Boa União. A saudade fica, mas o amor permanece para sempre. Agradecem mais uma vez a todos que se fizeram presentes e foram solidários neste momento tão difícil. Foi cedo demais, mas sua presença e suas lembranças jamais serão esquecidas. Faltam agora 2 minutos para as 9 horas da manhã. 14 graus e a temperatura. A seguir, o Paulinho Paz e todo o pessoal de jornalismo da Cristal, programa Cristal Revista.
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0: 9h02, temperatura em 14 graus. A partir de agora, na tua Rádio Cristal, mais uma edição do Cristal Revista. Um programa especial de informações e variedades. E a partir deste sábado, com uma nova formatação. Programa Cristal Revista, que será das 9 até as 10 horas da manhã. O Histórias de Vida passará a partir deste sábado a ser das 10 até as 11:15 da manhã, para que possamos dar mais tempo, para que os nossos convidados possam contar a sua história, a sua trajetória, especialmente neste período eleitoral. Então, o Histórias de Vida será das 10 até 11:15, 11:20, para que depois possamos trazer o programa da Prefeitura de Soledade. Então, o Cristal Revista ampliado com mais informações das 9 até as 10 horas da manhã, a partir deste sábado, e o Histórias de Vida a partir das 10 horas da manhã, hoje com um convidado muito especial e que tem ligação aí com a comunidade de Nossa Senhora Aparecida do bairro das Fontes. Obrigado a todos pela audiência, pela companhia. Cristal Revista com muitas informações até às 11:30 da manhã, para que você possa acompanhar os fatos da nossa comunidade. Hoje é sábado, 10 de outubro de 2026. Estamos na estação Primavera. Vários eventos da comunidade e os assuntos do programa. CTG Marciano Brum oficializa a troca da patronagem e anuncia os homenageados da Ronda Crioula de 2027. Rotary Clube de Soledade acaba de confirmar o adiamento da rodada da Copa Rotary de Futebol 7 deste sábado. Você vai saber detalhes em seguida. Tempo ameaça a realização também do jogo do Soledade de Futsal em virtude da chuva e umidade da quadra. As informações que queremos trazer da festa da comunidade de Nossa Senhora Aparecida do bairro das Fontes vai ser neste domingo. A Cessol realiza mais uma edição do Cachorro Quente. A movimentação no trânsito. As informações da área da segurança. Estes e outros assuntos a partir de agora no Cristal Revista. Lembrando mais uma vez então, com o novo formato das 9 às 10 da manhã, o Cristal Revista com muita informação para você, com a participação da nossa reportagem e o Histórias de Vida, a partir de hoje às 10 horas da manhã. 9h05, 14 graus a temperatura. Vamos dar destaque para as informações do clima.
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0: E quem chega conosco para atualizar as informações atualizadas para o final de semana é a meteorologista Kátia Valente, que traz as informações sempre atualizadas para toda a nossa grande região, a região do Alto da Serra do Botucaraí. Vamos saber então o que tem a nos dizer a meteorologista Kátia Valente.
2: Olá, meus amigos e caros ouvintes. O final de semana ainda começa com o tempo instável em grande parte do Rio Grande do Sul. O tempo é mais firme apenas em áreas do sul e ali da região da campanha. Por aqui nós vamos ter um sábado que ainda mistura bastante nebulosidade e eventualmente pancadas de chuva. Já não tem previsão assim de temporais, mas as pancadas de chuva podem de vez em quando ser até com moderada intensidade por aqui. Então, ainda bastante nebulosidade predominando e umidade por aqui. Com relação às temperaturas, a máxima prevista deve oscilar entre 20 e 22 graus aqui na nossa região. No domingo, segue ainda a atmosfera bastante instável. O volume de chuva já diminui bastante nesse domingo, mas eventualmente pode ter uma pancada aqui, outra ali, indo mais em direção assim às áreas do norte aqui da nossa região. Com relação às temperaturas, no domingo, a máxima já deve diminuir um pouquinho, oscilando na faixa de 20 a 21 graus. E aí a tendência, pessoal, para a semana que vem, ainda vamos ter essa atmosfera instável, ela não vai ficar completamente seca não, então no início da semana ainda pode ter sim algum chuvisco por aqui, depois o tempo fica um pouco mais firme lá pela quarta, quinta e depois retorna a instabilidade a predominar. Vamos ter aí um outubro bastante úmido mesmo aqui na nossa região. Com a previsão do tempo, Kátia Valente.
0: Obrigado, Kátia Valente, pelas informações atualizadas aqui na programação da tua Rádio Cristal, no Cristal Revista. Vamos trazer as mínimas que foram registradas na região de Soledade nas últimas horas. A mínima lá em Fontoura Xavier foi de 14 graus e 7 décimos. Na estação Dique Santa Luzia, 13 graus. Na estação do Pastatai, Patoniolo, 14 graus e 1 décimo. Na estação aqui em Soledade, foi de 13 graus e 2 décimos. Em Bom Sossego, Ibirapuitã, 14 graus e 2 décimos. Em Tio Hugo, 15 graus e 7 décimos. E em Mormaço, 15 graus e 5 décimos. Mínimas que foram registradas em Soledade e toda a região. Agora, 9 horas, 8 minutos, temperatura em 14 graus. 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
0: E quem está conosco na programação da tua Rádio Cristal é o Cláudio Fly para atualizar as informações destas duas áreas, movimentação do trânsito e segurança. Alô, Cláudio, bom dia.
3: Bom dia amigos da tua Rádio Cristal, estamos chegando nesta manhã de sábado com as informações da segurança pública. Na área de abrangência de Soledade, a expectativa de movimento intenso da BR-386 durante o feriado de Nossa Senhora Aparecida e Dia da Criança, tanto no sentido interior capital quanto capital interior. Após o vendaval com rajadas de 86 km por hora que atingiu a Soledade nesta manhã por volta das 7 horas, a concessionária ViaSul orienta os motoristas a redobrarem a atenção durante o deslocamento, especialmente nos trechos em obras de duplicação, além da presença de cones, sinalizações provisórias. Também, em certos momentos, há trabalhadores atuando em ritmo acelerado nas frentes de serviço. A recomendação é respeitar os limites de velocidade, observar a sinalização e manter a distância segura dos demais veículos, contribuindo para uma viagem mais segura durante o feriado. Em relação à Delegacia de Polícia, Brigada Militar, tranquila a noite da sexta-feira e também madrugada deste sábado. Em destaque, as ocorrências que tivemos na quinta para sexta, onde um homem de 33 anos foi preso em flagrante por furtar uma panela de um estabelecimento comercial no bairro Ipiranga, aqui em Soledade. Também na região central de Soledade, uma escola de inglês foi arrombada e alguns objetos foram levados. O caso está sendo investigado em Fontoura Xavier, em que um homem monitorado por tornozeleira eletrônica foi acusado de descumprir medida protetiva ao se aproximar da companheira. Já em Arvorezinha, a Brigada Militar prendeu um homem por extorsão. Ele teria ameaçado o proprietário de uma lancheria durante a entrega de uma pizza e exigido R$ 200. O Serviço de Atendimento Móvel de Urgência em Soledade, no atendimento das 24 horas, um atendimento na área central, um chamado para atendimento metabólico às 6 horas e 54 minutos. Os plantonistas de hoje, Venilda e Guga. Com as informações das estradas, segurança pública, para a tua Rádio Cristal, manhã de sábado, falou Cláudio Fly.
0: Obrigado, Cláudio, com as informações aqui na tua Rádio Cristal. A organização da 25ª edição da Copa Rotary de Futebol 7 acaba de confirmar o adiamento da rodada que estava prevista para hoje à tarde no sítio Robertão. Em virtude das condições climáticas, a chuva, a organização decidiu pelo adiamento e comunicou também às equipes que a rodada deverá ser realizada na próxima segunda-feira, se o tempo permitir, se tiver as condições adequadas. Então, a rodada que estava marcada para hoje, da Copa Rotary de Futebol 7, a terceira rodada, no sítio Robertão, ela está adiada e, se o tempo permitir, deverá ser realizada no próximo dia 12 de outubro, ou seja, na próxima segunda-feira. 9 horas 11 minutos, é o Cristal Revista que você acompanha, que traz os fatos do dia, hoje na história.
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4: 10 de outubro, Dia Mundial da Saúde Mental, Dia do Lions Internacional, Dia Nacional de Luta contra a Violência à Mulher, Dia Mundial contra a Pena de Morte e Dia da Guarda Municipal. Os aniversariantes do dia? Eu fiz...

os fatos do dia. Em 1813, nasceu o compositor italiano de óperas do período romântico, Giuseppe Verdi. Ele morreu em 1901, aos 87 anos.

0: Morreu aos 52 anos o ator americano Christopher Reeve. Seu papel mais famoso foi o de Superman, que ele interpretou numa série de 4 filmes famosos. Em 2010, a seleção brasileira de vôlei conquistou o tricampeonato mundial ao derrotar Cuba por 3-7-0, igualando-se à Itália, que também tinha 3 títulos. E em 2018, morreu aos 92 anos em São Paulo, a escritora espiritualista brasileira Zíbia Gasparetto. Mário Vivan para a tua rádio.
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0: 9h16, temperatura em 14 graus. Você está na companhia da tua Rádio Cristal, do programa Cristal Revista, nesta manhã de sábado, sempre com os principais destaques do dia, para você ficar por dentro dos fatos e acontecimentos da nossa comunidade. Quem está ligando o rádio agora, a organização da Copa Rotary comunicou agora há pouco o adiamento da rodada prevista para este sábado no sítio Robertão. Em decorrência das condições climáticas, a rodada foi adiada e, se o tempo permitir, deverá ser realizada na próxima segunda-feira com os mesmos jogos, com os mesmos horários. Agora 9h16, é o programa Cristal Revista, que dá destaque agora para a posse da nova patronagem do CTG. Marciano Brum, Rafa Borges assume a patronagem, substituindo Darlan Keffer, e a nova patronagem já anunciou os homenageados da Ronda Crioula de 2027. Marcos Vinícius Prats de Souza acompanhou e traz as informações.
1: O CTG Marciano Brum de Soledade viveu um momento marcante nesta sexta-feira com a troca oficial de sua patronagem. Em jantar de posse realizado na sede da entidade, Rafael Borges foi empossado como novo patrão, ao lado de Vitória Ungarato como patroa, assumindo a condução da entidade tradicionalista para o novo ciclo. A gestão anterior, liderada por Darlan Keffer e Suelen Ross, encerrou seu ciclo após a 61ª Ronda Crioula, com avaliação positiva e agradecimento à comunidade tradicionalista. Darlan, que nos fala como foi estar à frente do CTG Marciano Brum, juntamente com a sua esposa, e as atividades que foram realizadas ao longo de um ano.
2: É uma experiência muito, muito boa, né? A gente tá na frente de uma entidade dessa, e não como boa, mas também é uma coisa, né? É bem, não é difícil, porque a gente gosta disso. Então é um desafio muito grande, né? Por ser uma entidade com o nome do Marciano Brum. A gente tem uma responsabilidade muito grande de manter e tocar adiante uma entidade tão antiga aí da nossa região, né?
1: Teve dificuldades, Darlan? Encontraram dificuldades, tu e tua esposa e os demais integrantes da patronagem, de tocar a entidade ou não?
2: Na verdade, tudo na vida a gente tem desafios, né? Mas com a nossa equipe aí, agradecer bastante a minha esposa. A gente superou todos os obstáculos, foi tudo 100%. A gente fez o máximo que a gente podia, eu acho que ficou boa aí, uma baita semana Farroupilha aí pra todo mundo. E sentimento aí de dever cumprido, né?
1: É, nós percebemos a semana Farroupilha, sempre muito concorrida, com belas homenagens que foram feitas. Os homenageados, todos escolhidos, bem escolhidos, quer dizer, dá para fazer uma avaliação extremamente positiva.
2: Exatamente aí, homenageamos aí as entidades de serviço aí do nosso município, né? Brigada Militar, Bombeiro, Polícia Civil, que ninguém se lembra de homenagear, né? Só se lembramos nas horas ruins mesmo. Então a gente achou muito importante, fora os nossos homenageados aí, seu Dirceu Drum em memória, esposa, e em vida aí o nosso amigo Beto Vareja.
1: É, esses são figuras carimbadas no tradicionalismo, mas o ponto importante que você falou é verdadeiro. Poucos reconhecem a Brigada Militar, a Polícia Civil e a Corporação de Bombeiros. Mais críticas do que aplausos, e na verdade eles merecem todo o nosso respeito.
2: Exatamente aí, são profissionais aí que botam a vida deles para salvar a nossa, então é muito importante a gente se lembrar deles.
1: Bom, nas atividades que realizaram, rodeio realizado, enfim, a situação financeira da entidade fica estável? Como é que fica essa situação?
2: Todo ano foi um ano bem desafiador, né? Tu acabou de falar mesmo de muitos compromissos, muitos lugares abrindo ao mesmo tempo. Mas o CTG Marciano Brum sempre se mantém numa normalidade, né? Que é uma coisa bem segura, né? Então, continuamos aí do que pegamos, continuamos do mesmo jeito, e o CTG faz por si só, né? Então, é um CTG de muito respeito aí, e continua sendo sempre os eventos aí grandes. Então, nessa parte aí, tudo em dia, né? Tudo ok.
1: Mantiveram em atividade as invernadas artísticas, a parte campeira sempre ativa também.
2: Sim, até esse ano, na parte artística e cultural, trouxemos a primeira prenda da região aqui, é do CTG Marciano Brum. As invernadas também, parte campeira, é uma entidade plena, né? Tem todos os parâmetros aí do tradicionalismo, tem aqui dentro.
1: Te trouxe crescimento como pessoa e como tradicionalista exercer a patronagem dessa entidade?
2: Com certeza, um baita aprendizado aí. Ainda mais o CTG Marcelo Brum, com o nome que tem, né? Foi um baita aprendizado. A gente aprende todo dia, né? Mas com o CTG Marcelo Brum foi um grande aprendizado mesmo.
1: Bom, é uma entidade que por si só, como você disse, ela se representa e se mantém, né? Mas evidentemente que aquilo que porventura não deu certo, torcer que a outra patronagem consiga dar andamento.
2: Exatamente, por isso que a gente, desde o Robson, eu, o Rafa, a gente é uma família, né? Então, a gente um ajuda o outro, tá sempre junto. Então, é fácil a gente fazer assim, isso aí, porque tá sempre todo mundo junto, todo mundo ciente do que tá acontecendo, sempre todo mundo por dentro, né? É uma coisa bem transparente.
1: Patrão da Lã e a patroa Suelen não estarão nesta diretoria, mas certamente que jamais se afastarão do Marcelo Brum.
2: Com certeza, a gente não está na patronagem aí. Foi um ano bem custoso para nós, muitos compromissos com o CTG. Então a gente acabou deixando nossas coisas um pouquinho de lado, agora temos que retomar. Mas sempre vamos seguir ajudando aí, do mesmo jeito que a gente sempre ajudou, né?
1: Eu falava com a nova patronagem, o desafio de tentar, quem sabe, creio que você também tentou, trazer aqueles associados mais antigos para dentro do CTG e fazer com que a juventude também venha para dentro do CTG.
2: Exatamente, é um trabalho que a gente está fazendo desde o Robson já, trazendo os mais antigos, homenageando figuras aí dentro do CTG, que nem é o seu João Antônio agora, que nem foi o Beto Varejo, o seu Dirceu aí, o Pet. Homenagear pessoas dentro do CTG aí, que fizeram pelo CTG, trazer esse pessoal de volta. E a nossa juventude aí também, o pessoal viu os juventude aí servindo carne, ajudando. Então, esse passo já foi dado e a gente já vem trabalhando isso. E é muito gratificante ver aí o pessoal ajudando mesmo.
1: É o trabalho de união de todos da patronagem, independente também de ser patronagem ou não, de fortalecer a entidade, porque são nas atividades que a entidade faz, os rodeios, os bailes, enfim, todas as atividades, Semana Farroupilha, é que mantém a estrutura.
2: Exatamente, que nem a gente falou, muda os nomes que estão na frente, mas a turma que está ajudando é sempre a mesma. Isso que é o bom do CTG. E seguimos aí ajudando.
1: Sai satisfeito você e tua esposa? Satisfeito do que fez? Ou acho que poderia ter feito algo a mais?
2: A gente sempre faz tudo o que pode, né? Mas a gente, depois que passa, a gente fica pensando, mas se eu tivesse feito tal coisa. Então eu acredito que tu fazendo o teu melhor, eu acredito que seja o suficiente, porque depois que acaba, mas podia ter feito tal jeito. Mas nós fizemos do melhor jeito que nós podia e eu estou satisfeito com o trabalho que nós entregamos.
1: Sem dúvida, uma bela tua experiência.
2: Com certeza, uma experiência de vida.
1: Patrão Darlan, parabéns a você, a tua esposa Suelen, os patrões que mantiveram essa entidade de pé. E é isso que nos faz feliz de ver que o Marcelo Brum jamais fecha suas portas.
2: É isso aí, muito obrigado aí. E o Marcelo Brum prevalece, é um baita no CTG.
1: Após a fala do ex-patrão Darlan Kiefer, também conversou com a reportagem da tua Rádio Cristal, Júnior Beneduzzi, capataz eleito para a nova patronagem de 2027, falando sobre o desafio, também dando destaque para a nova patronagem e também citando quem serão os homenageados na próxima Ronda Crioula para o ano que vem.
3: Para mim é uma honra, uma satisfação muito grande pelas pessoas confiarem em mim, apesar da pouca idade, mas confiarem em mim, o Rafael Borges aí, que me convidou para ser o primeiro capataz aí, o capataz campeiro. Quando eu cheguei, eu tive o apoio de muitas pessoas, todos os veteranos, pessoas que muito me trataram bem, muitos conselhos, tudo, sempre apoiando nós. Então eu acho que a gente está pronto para fazer uma grande gestão aí, do lado do Rafael e da Vitória.
1: Bom, dá para afirmar e é uma satisfação poder ver jovens dentro de um CTG, porque aqui o ambiente é salutar, é muito saudável. E gostaríamos de ver mais jovens como você nas entidades.
3: Eu fico muito feliz e eu acho que as pessoas têm que se candidatar, ter vontade de ser, porque a nossa tradição não pode morrer, né? Eu acho que a gente tem que seguir dando sequência e E aqui é um lugar que junta pessoas maravilhosas, né? Famílias, a Invernada, a Campeira. A gente é tudo família, né? Aqui é a minha segunda casa e é a segunda casa para todos nós aqui. É onde a gente passa o final de semana junto. É maravilhoso, cara. É muito bom.
1: Júnior, e para começar a patronagem, já vem um baita de um compromisso. 57º Rodeio Crioulo, já, nesse próximo final de semana aí. É meter os peitos para fazer as coisas acontecer.
3: Vamos sim. Tá tudo pronto já, tudo organizado. Final de semana que vem nós já temos nosso grande rodeio aí. Sexta-feira começa. Nós esperamos todas as entidades, nossos amigos aí, todos eles para agigantar essa festa, agradecer ela, né? Que vai ter aí sexta-feira, já começa com laço individual aí, pagando 10 mil em três forças, laço seleção de 10 homens aí, e a gente espera todos os amigos aí, que quem vir vai ser bem recebido, com certeza.
1: Júnior, eu quero tocar com você também sobre o assunto da próxima semana Farroupilha, né? Que teremos a 61ª Semana Farroupilha. Nos diga quem serão as pessoas que homenageadas, tanto em memória, em vida e em empresas. Já tem esses nomes?
3: Sim, já tem. A gente tem em memória o nosso grande amigo Péricles Ortiz Schmidt, o famoso Pet, nosso grande amigo aí, um cara que, como falaram ali na abertura, foi uma pessoa que foi mais... uma família aí, o Gabriel, que é um grande amigo nosso, que tá sempre aí com nós, tá junto com nós na patronagem, é uma satisfação imensa ter ele aí. E temos também em vida o nosso grande amigo, o padrinho João Antônio, seu João Antônio Lamaison Borges, que é uma pessoa que a vida toda teve dentro do CTG, se eles bom, ajuda nós em tudo aí, o Inácio e filho dele tá junto com nós na patronagem. E temos também a empresa, né? Que é a Basso Pancote, essa grande empresa aí. Uma empresa que prontamente, quando a gente convidou eles para ser homenageado, aceitou nós, né? Então, a gente tem um carinho muito grande por eles e estamos juntos aí. Vamos fazer uma grande semana Farroupilha e uma grande gestão. E é isso aí, sempre por mais, né?
1: Parabéns para vocês e aproveita, faça um chamamento para quem nos vê e nos ouve aí pro rodeio.
3: Pessoal, como eu falei, tá tudo organizado, venho que a festa vai ser grande, premiação garantida aí na sexta-feira, venho que os amigos estão esperando vocês, tá tudo pronto para vocês. Hein?
1: Aí, portanto, a entrevista com Darlan Kiefer, ex-patrão do CTG Marciano Brum, falando a reportagem da tua Rádio Cristal, quando entregando o cargo, e ainda o capataz eleito para 2027 na patronagem desse centro tradicionalista aqui de Soledade. Marcos Vinícius de Souza para a tua Rádio Cristal.
0: Obrigado, Marcos, acompanhando este evento em Soledade. CTG Marciano Brum, uma das entidades mais tradicionais, não só da 14ª região tradicionalista, mas do estado do Rio Grande do Sul, a troca da patronagem, o Rafa Borges assumindo como novo patrão. Abraço também ao Darlan Kiefer e a Suelen, que se dedicaram aí em prol desta entidade tradicionalista, e as homenagens que serão prestadas no próximo ano e que foram anunciadas aí pela nova patronagem, como destacou já na nossa reportagem, o Péricles Ortiz Schmidt, o Pet, em memória. João Antônio Lamaison Borges, em vida, o homem lá da Boa União, padrinho, inclusive, do João Luiz Correia, e também a empresa homenageada Basso e Pancote de Nova Alvorada, trabalho aí do CTG Marciano Brum. 9:29, 15 graus a temperatura. Em seguida, vamos falar sobre esporte, sobre saúde, sobre cachorro-quente da Acessol. E já, a partir das 10h da manhã, o Histórias de Vida, aqui na tua Rádio Cristal. A partir de agora, todos os sábados, o Cristal Revista traz às 10h da manhã o Histórias de Vida. Agora, 9:29. 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
0: Nove horas 33 minutos, 15 graus a temperatura, o Cristal Revista que você acompanha em FM 100.5, a nossa programação especial para você nesta manhã de sábado. É o nosso Cristal Revista reformulado a partir deste sábado, com informações, com variedades das 9 às 10 horas da manhã. E a partir das 10 horas, o Histórias de Vida com um convidado muito especial que já está aqui e que tem uma ligação muito grande com a comunidade de Nossa Senhora Aparecida do bairro das Fontes, que vive o clima da sua festa. Tivemos, inclusive, na noite desta sexta-feira, a segunda noite do Trido em preparação, com a participação das comunidades de Nossa Senhora de Fátima, Santo Antônio e São Lucas. E o tema que foi trazido: com Maria formamos uma comunidade de acolhida, perdão e oração. Hoje acontece a terceira e última noite do Trido, a partir das 7h30 da noite na igreja, com o tema: com Maria na família formamos um santuário de vida cristã, com a participação das comunidades de Nossa Senhora da Saúde, do bairro Ipiranga, Santo Expedito e São Judas Tadeu, todas as comunidades ali do bairro Ipiranga. E amanhã, é claro, a festa que será realizada às 10h30 tem a missa. Ao meio-dia, o almoço festivo, levar pratos e talheres. 2 horas da tarde, tem a reunião dançante com a banda Brilhos. E às 6 horas da tarde, o sorteio da rifa. Inclusive, venda de assados já está ocorrendo desde a tarde desta sexta-feira. Venda de assados está acontecendo lá na comunidade do bairro das Fontes. E já já, o Histórias de Vida, com a apresentação de Marcos Vinícius Prats de Souza, um convidado muito especial para contar um pouco da sua trajetória, da ligação com a comunidade de Nossa Senhora Aparecida. A informação não para, ela tem prioridade aqui na tua Rádio Cristal.
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0: É o Informe Empresarial com o Cláudio Flaim.
19: Muito bem, estamos de volta na programação da tua Rádio Cristal, diretamente aqui do Stock Center, com a grande programação da Feira Tamanha Família e Ritmo de Feriadão. 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
1: 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Quem está passando pela BR-386, também quem está nos ouvindo aqui na região, pode chegar aqui no estoque com a grande programação do Feirão Tamanho Família. Algo mais a acrescentar na participação? Fique à vontade, Lisandra.
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2: Obrigado, Cláudio. Agora são 9h38. O Cláudio já retornará com mais informações aqui no programa.
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2: Marcos Vinícius Prates Souza atualiza as informações.
4: Bom dia, Paulinho. Bom dia, ouvintes do Cristal Revista, nesta manhã de sábado, trazendo as informações do boletim hospitalar, atendimentos do pronto-socorro das últimas horas. Consultas não urgentes 35, urgências foram 27, emergências 1. Total de atendimento, 63 atendimentos no pronto atendimento do Hospital de Caridade Frei Clemente. Na questão de internações, tivemos a seguinte situação: 6 pessoas internadas: Laís Raque Moraes, Lauri Raenck, Manuela Alves, Vitor Santos Ortiz e Zeli Vargas da Silva, 5 pessoas que internaram nas últimas horas no Hospital de Caridade Frei Clemente. Tivemos também altas, apenas uma pessoa deu alta no Frei Clemente, Antônio Venceslau de Oliveira. Essas as informações do boletim hospitalar. Marcos Vinícius de Souza para a tua Rádio Cristal.
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4: Retornando com informações do boletim hospitalar, tivemos um nascimento no dia 9 de outubro. A mamãe, Manuela Alves, de parto cesárea, teve um menino pesando 2,460 kg. A mamãe, Manuela Alves, é de Arvorezinha. Parabéns aos papais e aos familiares pelo nascimento do menino.
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4: Paulinho e ouvintes do Cristal Revista, retornando com informação do SAMU. Nas últimas 24 horas, apenas um atendimento. Às 6 horas e 54 minutos deste sábado, teve um atendimento metabólico no centro de Soledade. Plantonistas para as próximas 24 horas, Venilda e Guga. Se você precisar do SAMU, ligue 192. SAMU Soledade, salvando vidas.
2: Ok, Marcos Vinícius Prates Souza com a informação na área da saúde. O Cristal Revista traz agora a entrevista do programa, que tem aí a participação da nossa reportagem, sempre em busca da informação.
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2: E a entrevista do Cristal Revista é sobre mais uma edição do Cachorro Quente da Acessol, Cláudio Flein.
1: Perfeito, Paulinho. Falamos ao vivo.

0: Diretamente aqui do Salão Paroquial, onde está ocorrendo nesse momento a preparação do cachorro-quente, né? Da Acessol, que é a entidade organizadora. Estou aqui com o presidente Rogério Borges, que vai conversar conosco. Inclusive, o pessoal pode também já se organizar aí para vir adquirir esses lanches, né? Que são os cachorro-quentes aí, que está toda uma equipe trabalhando. A Acessol é a associação
1: De cegos e deficientes
0: de Soledade. Não é isso, meu amigo Rogério? Satisfação, bom dia.
1: Bom dia, Cláudio. Bom dia, ouvintes da Rádio Cristal. Estamos aqui mais uma vez trabalhando com o Cachorro Quente para angariar fundos para nossa entidade funcionar, a Acessol. E agradecemos a todos que estão nos ajudando aqui, os voluntários, e estamos aguardando as pessoas que queiram ajudar a Associação de Cegos.
0: Como é que faz, Rogério, para adquirir o cachorro quente aí, o pessoal que vem até o Salão Paroquial?
1: Assim, nós temos mesa aqui na frente com os cartões. As pessoas que queiram comprar, só se dirigir aqui ao Salão Paroquial, que estão vendendo cartão de cachorro quente com fartura.
0: Bom, qual é o valor?
1: É R$20 o cachorro-quente.
0: R$20 o cachorro-quente. Bom, todo o valor que será arrecadado, presidente Rogério, como é que ele vai ser distribuído aí para a associação?
1: A gente está arrecadando esse dinheiro aqui do cachorro-quente para a Acessol. A gente tem uma conta do Sicredi, Banco Sicredi. Estamos reunindo, fazendo depósitos para em breve comprar uma sede própria.
0: Ah, certo. Hoje aqui o salão está cedendo para vocês organizar, né?
1: É o Salão Paroquial. Eu sempre agradeço muito ao Frei Cantilho, Frei Alcides, que está nos ajudando, cedendo esse espaço para a Acessol fazer essas atividades.
0: Bom, até que horas o pessoal fica aqui vendendo cachorro-quente, Rogério?
1: Até às 3 horas da tarde. Quem tem cartão até às 3, a gente despacha, daí vende o cartão do cachorro-quente.
0: E pelo tamanho do pão ali, é um cachorro-quente gigante, né?
1: É um cachorro-quente grande, o maior que tem, né? E é o cachorro, o pão, a salsicha e mais 10 ingredientes que completa um cachorro quente muito bom.
0: Perfeito, então. Esse é o trabalho. Alguém vai se manifestar aí do pessoal da cozinha, né? Pra gente saber exatamente como é que tá esse tempero do cachorro quente, né, Rogério?
1: Vai virar canceroinha, né?
0: Isso é. Foram lá chamar ela.
1: Aham.
0: Então, é importante o pessoal participar, o pessoal adquirir o cartãozinho, né?
1: Sim, claro, gente. É importante adquirir o cartão, que o nosso cachorro vai num almoço, uma janta. É grande e a pessoa está ajudando a Acessol e comendo uma coisa diferente hoje em casa.
0: É uma refeição o cachorro-quente, né?
1: Refeição bem reforçada. Né?
0: Tá certo, então. Rogério, desejamos sucesso, boas vendas aí no cachorro-quente.
1: Muito obrigado, Cláudio, pela oportunidade que temos de fazer a propaganda. Estamos contando certo com todas as pessoas aqui que passe aqui e come seus cartões de cachorro-quente.
0: Perfeito. Essa é a nossa participação, Paulinho, diretamente aqui. Inclusive, tivemos uma queda de energia elétrica aqui, né, no salão, né? E trouxe uma certa preocupação aí em relação aí por conta da instabilidade do tempo. Bom, iniciou agora as vendas dos cartões, R$20. O cartão, você adquire aqui na entrada do salão e já pode levar para casa, como as pessoas estão fazendo agora ao adquirir esse cartão para ajudar aí em prol da Acessol, através do Rogério Borges e toda a equipe trabalhando com esta comercialização do cachorro-quente. Também tem Coca-Cola lata a R$5, o Guaraná também R$5, água mineral e o cachorro-quente a R$20. Comunidade está convidada a participar em prol da Acessol, adquirindo o cachorro-quente, que é uma verdadeira refeição e hoje está propício para degustar o cachorro-quente com o tempo estável, Paulinho.
2: Abraço, obrigado, Cláudio Fly, diretamente do Salão Paroquial com esta informação aqui na tua Rádio Cristal. Agora 9:46, temperatura em 15 graus, já já nós temos mais informações, já já estamos histórias de vida com o nosso convidado, que já está aqui na minha frente, vai contar a sua história, a sua ligação com a comunidade de Nossa Senhora Aparecida do bairro das Fontes. Vou dar uma pista de quem será o nosso convidado. Ele foi jogador profissional, passou pelo Lajeadense, passou pelo Novo Hamburgo, foi várias vezes campeão com o Vila Nova, porque tem a ligação com o bairro das Fontes. Bom, daqui a pouquinho você vai saber quem é o nosso entrevistado do Histórias de Vida, aqui da Tua Rádio Cristal.
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10: 9:50, 10 saltando para as 10 horas da manhã, 15 graus a temperatura. 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
10: Marcos Vinícius, Prats de Souza, e a rodada da Copa Rotary está adiada?
12: Exatamente, Paulinho, adiado em virtude do mau tempo, choveu durante a madrugada, durante bom tempo da parte da manhã, o gramado fica encharcado. Então, como os próprios coordenadores da 25ª edição do Rotary Clube, eles preservam a integridade física dos atletas. Prevendo isso, está cancelada e já para segunda-feira que vem, feriado, está previsto a rodada.
10: É adiada a rodada para segunda-feira, se o tempo permitir. Existe uma projeção de chuva, mas a rodada, neste momento, ela foi adiada, então, para a próxima segunda-feira, com os mesmos jogos e horários. Inclusive, vamos aqui repassar os jogos que estão marcados aí para a segunda-feira, então.
12: Quando eu digo cancelar, é cancelada do dia de hoje, né?
10: Isso.
12: E ela volta para a segunda-feira. Então, a quarta rodada, que seria para hoje, nós teríamos Boca Júnior e os Bagual às 14 horas, às 14h50 pelo veterano Figueira e Pampeiro, às 15h40 também pelo veterano Barros Cassal e Mormaço, às 16h30 pela principal River Plate contra Itapuca, e às 17h20 teríamos Bom Jesus e Sporting Parque. Essa mesma rodada é que se mantém para a segunda-feira. Portanto, repetindo, teremos 5 jogos, 14 horas na Master Boca Júnior e os Bagual, 14h50 pelo veterano Figueira e Pampeiro, 15h40 pelo veterano Barros Cassal e Mormaço, 16h30 pela principal River Plate contra Itapuca e fechando a rodada às 17h20, Bom Jesus e Sporting Parque pela principal.
10: Marcos Vinícius, informações aí do Soledade Futsal, tem jogo previsto para hoje à noite, mas chuva, umidade, estamos aí na expectativa da confirmação ou não da rodada. A princípio, ela deverá acontecer.
12: Como você disse, a princípio sim, mas sempre é temeroso quando chove em Soledade. Em decorrência de algumas goteiras que caem sobre a quadra, especialmente a umidade. A umidade que não deixa os jogadores permanecerem de pé. Também tem que se preservar, evidentemente, a integridade física de cada atleta. Então, arbitragem virá, isso é fato, e vai dar a palavra final. É possível de sair a partida ou não será possível em virtude da chuva, se porventura também estiver chovendo, e da umidade. Mas, até o presente momento, está confirmado o jogo.
10: Universidade do Chile, aliás, 8 horas da noite, jogo marcado e com transmissão da tua Rádio Cristal. Soledade Futsal e Associação Sobradinho, jogo de ida da semifinal da Conferência Oeste da Liga Gaúcha de Futsal. Universidade do Chile, Marcos.
12: A volta é dia 17 em Sobradinho. Bom, Universidade do Chile pela Liga Sul-Rio-Grandense está na semifinal. No primeiro jogo de semifinal, em Soledade, jogando em Soledade, venceu o Ouro Verde pelo placar de 2-0. E agora vai até Bento Gonçalves enfrentar o Ouro Verde. Evidentemente que tem a vantagem de empate, mas não pode jogar com regulamento embaixo do braço. Sabemos que no salão a equipe que se retrai faz com que o adversário abafe na quadra. Então tem que tomar atitude, tem que buscar o resultado desde o princípio, pois tendo a vantagem do empate, se fizer um gol, desestrutura o adversário diante do seu torcedor. Esta certamente vai ser aí a tática da equipe do Universidade do Chile, que vem fazendo um excelente campeonato, e nós temos aí a expectativa, a esperança de que passe para a grande final, mesma possibilidade que tem o Soledade Futsal. Duas equipes soledadenses de poderem estar nas finais de competições do estado.
10: Marcos, para fechar, dupla Grenal.
12: Dupla Grenal, nós teremos então o Grenal, e aí que fica aquela dúvida, quem vai cair? Cai os dois? Cai quem perder o Grenal? Como é que vai ser? Bom, o certo é que os dois estão na zona de degola. O Grêmio, o Inter abrindo a zona e o Grêmio logo abaixo. Os dois estão no abismo. Quero acreditar que aquele que perder vai encaminhar sim a queda para a segunda divisão. Mas sabemos que Grenal, tudo é possível, e geralmente quando tem esse compromisso, dá um empatezinho, né? E se der empate, é ruim para os dois do mesmo jeito.
10: Amanhã, 5h30 da tarde, Clássico Grenal, a tua Rádio Cristal transmitirá com a Rede Gaúcha Sat. Já já, histórias de vida com o nosso convidado. Antes disso, destaque para a reportagem, evento promovido pela CIS. A CIS movimenta as mulheres em Soledade. João Gabriel.
13: Tendo na programação palestras de Dona Vide, Subiazoli e Simone Leite, foi realizado na Viale o primeiro Fórum Núcleo da Mulher Empreendedora da Assis. Este, que foi o primeiro evento do tipo feito pelo Núcleo, reuniu mulheres para uma noite de palestras, trocas de experiências e networking. Além das palestras, o encontro proporcionou momentos de integração entre as participantes, com espaço para troca de experiências e criação de novas conexões. A tua Rádio Cristal conversa agora com o presidente da Assis, Rodrigo José Panosso, sobre esse evento.
14: Para nós, da Associação Comercial, é uma extrema alegria estar recebendo todas essas mulheres aqui no Viale hoje. Um evento que já foi consagrado na semana passada, já a gente já tinha esgotado todos os ingressos. Então, a mulherada, quando se une, faz a diferença. Então, a força da mulher empreendedora é isto. É o que nos orgulha dentro da CI e faz toda a diferença para a associação comercial, os núcleos. E o núcleo da mulher está de mais que parabéns. Elas estão uma diferença de engajamento muito grande dentro do município. E isso faz toda a diferença para nós.
13: Rodrigo, eu quero começar te perguntando também. A gente sabe que esta é uma ação de núcleos que tu implantou na Assis, mas vai de encontro àquela música da Beyoncé que quem manda no mundo é as mulheres.
14: Isso mesmo. A gente, quando a gente começou esse novo ciclo dentro da associação comercial, a gente implementou os núcleos. E nessa implementação dos núcleos, foi um passo a passo, uma construção que mudou a visão da associação comercial, que abriu a associação para as pessoas participar da associação. E isso faz toda a diferença para nós, porque quando a gente tem uma associação fechada, a gente não consegue ter esse respaldo das pessoas. E quando a gente abre a associação, a gente deixa as pessoas caminhar por si só. Esse evento foi um evento que a diretoria não participou da execução, mas sim o Núcleo de Mulher Empreendedora, com a sua coordenação, fez toda a diferença. Eles organizaram tudo, fizeram tudo com todo esse carinho que a gente está vendo. Tem muita surpresa no decorrer da noite. E para nós, da associação, da diretoria, isso é o pertencimento, é o que a gente diz vestir a camisa. Então as mulheres estão de parabéns.
15: E a gente cabe destacar também, né, Rodrigo, além do núcleo de mulher empreendedora, nós temos o núcleo de turismo, núcleo de jovens empreendedores.
14: Isso mesmo, até o núcleo do turismo a gente já está organizando um novo desafio, que a gente está começando a organizar um novo roteiro turístico. Estamos nesse trabalho, a gente quer entregar ainda esse ano esse novo roteiro. A gente está estruturando e organizando para ficar mais forte, mais organizado isso. O núcleo jovem, a gente está fazendo uma readequação do núcleo e trazendo de novo os nucleados para dentro da associação, para nós estruturar de uma forma diferente. Agora, esse mais perto do final do ano, a gente tem a troca das coordenações. Então, a gente está estruturando tudo isso para o nosso evento, para os nossos núcleos cada vez ficarem mais fortes.
15: O presidente da ACIAS está contente com o rumo da associação?
14: Muito contente. Eu acho que a gente vem numa crescente muito boa, desde o número de associados, desde o número de pessoas participando, e para nós é uma imensa alegria. Sempre temos o que melhorar, sempre precisamos organizar. A gente está num treinamento com a CCB para estruturar melhor as ações da ACI, e é isso que a gente vem fazendo, sempre trabalhando para evoluir e para entregar uma associação que faça a diferença na comunidade empreendedora do nosso município.
15: E com certeza eventos como esse repetirão.
14: Sim, muitos eventos como esse. Esse fórum é só o primeiro de muitos que virão, então já é um evento consagrado que vai se tornar anual dentro do Núcleo da Mulher, e muitos outros eventos aí que a gente está organizando e estruturando para ainda esse ano ainda temos eventos, e para o ano que vem uma nova estrutura, uma nova reorganização juntamente com a CSB.
15: Ou seja, o pessoal que empreende, o pessoal que tem comércio e ainda não faz parte da CIS, tem que correr se associar.
14: Tem que correr, se associar e participar, pertencer a esse movimento. Porque quando a gente está num movimento de pertencimento, as pessoas conseguem agregar os seus negócios e fazer a diferença dentro da sua empresa, e assim fazer com que o nosso município cada vez mais tenha desenvolvimento.
15: É seguro e é alegre ser empreendedor em solidariedade?
14: Segurança jurídica está difícil, mas a gente está estruturando isso, é um assunto que a gente vai puxar no futuro. A gente está começando a trabalhar em cima disso, tem algumas coisas que a gente não concorda com o nosso município, e a gente vai começar a trabalhar em cima disso, a gente vai mudar o posicionamento, e eu acho que a gente, como associação, a gente tem que trabalhar em cima disso, porque não podemos deixar que o município perca por causa de decisões de algumas pessoas.
13: Você ouviu a manifestação do presidente da ACIAS, o Rodrigo Panosso, sobre este evento realizado na Viale Eventos, reunindo um grande número de mulheres para debater o empreendedorismo pelo Núcleo da Mulher Empreendedora. Para a tua Rádio Cristal, João Gabriel Nunes.
10: 10 horas pontualmente, temperatura em 15 graus antes do Histórias de Vida. Vamos atualizar uma informação importante em relação às condições climáticas. O vento que atingiu Soledade nesta manhã de sábado. O observador meteorológico Paulo Henrique Pinheiro é quem está conosco para trazer esta informação, porque tivemos muita chuva ao amanhecer no município de Soledade. É claro que ficou a preocupação de toda a comunidade em relação ao vento forte que foi registrado. Até agora, nenhuma ocorrência foi registrada por parte da Defesa Civil do município de Soledade, mas é sempre importante atualizarmos as informações para quem está na nossa grande audiência da tua Rádio Cristal em FM 100.5, a rádio do teu tempo. Já vamos aqui conectar a nossa plataforma para que o Paulo Henrique Pinheiro possa falar então sobre esta situação, vento forte, chuva que registramos pela manhã em decorrência da chuva e do vento também, especialmente da chuva. A Copa Rotary de Futebol 7, ela teve a rodada adiada nesse sábado, jogos que estavam previstos lá para o sítio Robertão. E os jogos foram adiados para a segunda-feira. Agora sim, vamos ouvir então o Paulo Henrique Pinheiro.
16: Muito bom dia, Paulinho. Bom dia, comunidade toda a grande região, aqui do nosso alto da Serra do Botucaraí, né? Teve rajadas de vento muito fortes agora no amanhecer, final da madrugada, início da manhã, na grande região, né? Isso resultado dessas correntes de jato, né? Essa baixa pressão atmosférica que provoca essa instabilidade, turbulências na atmosfera, né? O vento chegou a 86,4 km por hora aqui na estação. minha estação no bairro Missões. Portanto, 86,4 km por hora, muito vento, vendaval, quase 90 km por hora. Vou te confessar, Paulinho, que eu nunca tinha visto uma situação assim com uma... E sem nuvem, né, de temporal, sem nuvem de tempestade, não tinha nenhuma nuvem evoluída. A nuvem estava em 30, 40, 45 dBz, né? Até esse nível não provoca quase nada, só chuva, né? E deu vendaval. Claro, a chuva foi pouca, 10, 12 milímetros, aí talvez 30, 40 até o domingo, aí alguma coisa. Mas é um tempo assim, Paulinho. Então, como eu estou falando, nunca tinha visto uma situação assim, formar um vendaval dessa magnitude com uma nuvem tão tranquila, né? Se fosse situação normal, não fosse no Super El Niño, daria no máximo uma chuva, um vento de 50, 60 por hora, 70 talvez, mas chegou a quase 90 km por hora, então é uma energia absurda, né? Pois bem, não é firme o tempo todo, não é chuvoso o tempo todo, né? Não é nenhuma coisa nem outra, né, Paulinho? O pessoal precisa entender, com essa umidade excessiva no ar, tem períodos de melhoria agora no transcorrer do dia, principalmente a parte da tarde, pode ter períodos de aberto, inclusive sol e nuvens, nublado, volta a condição de alguma chuva de noite, madrugada, amanhã e domingo, né? Outra vez, pancadas de chuva, algum vento mais forte e tal, mas são pontuais, são coisas localizadas, não é temporal em todo lugar. Então, isso é o que temos então para o final de semana, essa tendência então de chuvas alternando com nublado, parcialmente nublado e períodos de melhoria também. Então, não é o tempo todo chuvoso. Então, parte do dia, domingo inclusive também, no transcorrer do dia, da tarde para a noite, domingo, mais aproveitável, né? É o que nós temos, então, para o final de semana. Um grande abraço, um bom dia.
10: Abraço, obrigado, Paulo Henrique Pinheiro, com as informações atualizadas do clima e o vento que atingiu Soledade. Agora, 10 horas, 3 minutos, você está na tua Rádio Cristal, programa Cristal Revista, com a parceria do Leal Center Matriz. Sempre com muitas promoções para você neste final de semana. Bom, agora vamos para aquele espaço especial e a partir desse sábado, então, o Histórias de Vida, às 10 horas da manhã, sempre com um convidado muito especial.
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10: 10 horas, 5 minutos, temperatura em 15 graus. Marcos Vinícius Prates de Souza, quem é o nosso convidado especial deste sábado?
12: Bom dia, Paulinho. Bom dia aos nossos ouvintes, nossos internautas, nesta manhã de sábado, do dia 10 de outubro. Prazer muito grande todas as manhãs de sábado ter alguém conosco. Ele, como você disse, né? Conhecidíssimo no meio futebolístico, que jogou profissionalmente, jogou em Lajado, jogou em Passo Fundo, jogou em Novo Hamburgo, e aqui, pela região de Soledade, de Lajado e outras tantas, fez dobradinha até mesmo com um tal de Paulo César Paes, o Paulinho Paes, né? Que faziam a alegria de muitos torcedores. Está ao meu lado e com imensa alegria, porque é meu amigo desde sempre, desde pequenos já nos conhecíamos, fomos vizinhos de frente, Gilmar Luiz de Lima. Talvez poucos conheçam, né? Mas se eu falar que quem está aqui é o Mai, todo mundo vai conhecer. Mai, muito obrigado mesmo por ter aceito esse convite, é um prazer enorme poder contar um pouco da história da tua vida, te conhecendo especialmente por te conhecer, e tanto eu quanto o Paulinho termos essa amizade muito de perto, e o Paulinho te trata por irmão, e é assim que nós temos esse carinho por você. Muito obrigado por ter aceito estar aqui conosco. Bom dia.
25: Bom dia, Paulinho. Bom dia, Marcos. Eu que tenho que agradecer, né, todas essas palavras que tu tem dito aí. Muito obrigado mesmo, no fundo do coração, e é um prazer estar aqui com vocês.
12: Gilmar Luiz de Lima, o Mai. Ele é filho de quem?
25: Gilmar Olavo de Lima,
12: saudoso,
25: e Vera Lecir Hammer Miller de Lima, A Verusca, a mãe.
12: Dona Verusca, que está lá certamente ouvindo e vai participar conosco. Você é nascido onde, Gilmar?
25: Eu nasci em Soledade.
12: Soledade
25: natural
12: mesmo.
25: De Soledade.
12: Nascido aqui na nossa Soledade.
25: E nasci em casa, não foi no hospital.
12: Por mão de parteiras?
25: Parteira.
12: Rapaz, é. Ainda tinha parteira é. Nessa
25: sistema
12: época.
25: Sistema bruto, pô.
12: Que ano tu nasceu, Gilmar?
25: 1970.
12: 1970 já tinha, ainda tínhamos parteira. Veja bem que situação.
25: Sim.
12: Poderiam o pai e a mãe levar para o hospital, mas preferiram que a parteira trouxesse você ao mundo.
25: Isso, é. Um pouco pela condição financeira, né, Paulinho? Mas graças a Deus a gente está aí, deu tudo certo. Mais ou menos.
12: A dona Vera e o seu Diomar falaram quem foi a parteira para você em algum momento?
25: A mãe fala o nome. Eu não me lembro agora, assim, de cabeça.
12: Mas uma coisa, vamos dizer, hein? Ela fez o parto direitinho, porque esse homenzão de 1,90m, mais ou menos, está aí, inteiraço, né, mãe?
25: Sim, é. Eu não sei o que deu com a parteira quando fez o parto. Alguma coisa deu errado, que eu fiquei uma meia até uns 6, 7 anos.
12: Judiari!
25: No peito da mãe.
12: Até 6, 7 anos. Que maravilha, né? E aí se criou esse baita homem. Mas, Gilmar, além de você, já tinha outros irmãos ou vieram depois? Quem são os teus irmãos?
25: É. A primeira mana, né? A Maria.
12: Maria.
25: Maria Raquel de Lima. Aí depois o Patrício, né? O Patrício é o mais novo, né? Dois irmãos aí que eu amo muito aí. Um beijo pra eles lá.
12: Perdeu o colo pro Patrício?
25: Perdi, Patrício chegou, tomou conta.
12: E o mais novinho sempre paparicado, né?
25: Aí tive que cuidar ele depois.
12: É bem assim que as coisas funcionam. Tem lembrança daquela época de criança, vocês, os três irmãos brincando? E também, evidentemente, de amigos da vizinhança ali que te tragam a memória até hoje, quem são eles?
25: Ah, sim, Paulinho, a gente tem alguma lembrança, né, dessa idade, cara, ali. Eu vejo que naquela época a gente brincava mais, né, até porque não tinha TV, não tinha telefone.
12: Celular,
25: né?
12: Nem isso, existia,
25: não,
12: né?
25: Não. Celular foi agora de pouco tempo, né? E brincava na rua direto, né, Paulinho? Com os amigos ali, vizinhos ali, né, Marquinhos? Brincadeira da antiga, né? Até eu mexo com a... Eu e a Elsa dou risada em casa. Do lado da casa que eu moro agora, tem uns guri, filho do Dema, irmão do Escurinho ali, e do Mike ali, Marafon. Tem uns guri ali que moram por ali. Uns guri do sistema bruto, sabe? Tu vê aqueles guri brincar o dia inteiro quando eles estão fora da aula. Eles estão brincando na rua. Tu não vê eles pegar telefone, jogando bola até meia-noite... E fazendo barulho, né? Daí eu digo para a mulher, mas isso aí que é bonito. Tu não vê mais esse tipo de coisa, Paulinho. Tu não vê, né? Eu me lembro da minha infância quando eu vejo eles. Porque nós brincávamos até hora. Até não queria entrar para dentro. Às vezes, quando entrava, ainda apanhava. Porque
12: só entrava,
25: tinha passado a hora.
12: Só entrava quando a mãe ou o pai dizia, mãe, Patrick, Raquel, para dentro, vem.
25: É verdade, bem assim. E aí o cara ainda queria calçar o pé, ainda já tomava uma sentada, alguma coisa, para dormir mais tranquilo.
12: amolecer a carne.
25: Mais ou menos.
12: Dar uma amaciada na carne.
25: Sim, o cara experimentava eles, né? Mas não, o cara perdia sempre.
12: Mas é interessante o que você diz dessas crianças lá no bairro que ainda se divertem de forma saudável. Mas nós lembrarmos de épocas em que tu, Paulinho e eu éramos crianças, em qualquer canto tinha um campinho de futebol, né? Hoje não se vê mais isso.
25: É, hoje não se vê. Até, depois nós vamos falar da festa ali. Ali, que é a capela, lá tinha um campinho.
12: Um campinho.
25: Tinha um campinho ali. Vários campos na vila ali, que a gente anda por ali. Às vezes eu passo com a Elza e digo, aqui nós tinha um campo. Tinha um campinho que dava de fundo com a casa do Pinheiro, o pai do Paulinho. Do Paulinho Pinheiro, né? Tinha um campo que dava de fundo com ele ali, bem pertinho ali. Depois tinha um outro aqui. Vários campos nós tínhamos ali na vila ali. Daí o cara passa, o cara recorda, aqui tinha um campinho. Aqui, sabe? O que é legal é isso, né, Paulinho?
12: Bom, mas ainda as brincadeiras, lembrando um pouco, evidentemente, dessa época de criança, tinha outras tantas, né? Além de jogar bola, tinha o esconde-esconde, tu fazia os carretão de roda de madeira para descer lançante abaixo. Tinha brincadeiras que tu construía o teu brinquedo. Hoje, as crianças não imaginam nem como se fazer isso.
25: É, Nossa, eu acho que daí que forçava a criatividade nossa, né? Não, e não tinha condições financeiras, não tinha. Tu tinha que olhava num monte de madeira, alguma coisa, tu ia lá e catava e tentava fazer, né, Marquinhos? E daí, bodoque, nós brincava bastante. Eu sempre tinha um bodoque, eu ia pro colégio com um bodoque e um lado uma pastinha com os cadernos, que eu não gostava muito, e o outro um bocózinho de bolita e pedra.
0: Veja, eu não gostava muito de estudar. Tu é daqueles que ia para a escola só pela merenda?
25: É, para merenda e jogar bola.
0: Era o que te chamava atenção.
25: Que eu fazia.
0: Não sei,
25: às vezes eu digo, eu não sei como é que eu passava, sabe, para mim, porque eu era cabeça de bagre mesmo, cara, e não me esforçava, né, cara, eu não gostava daquilo ali, sabe, Marquinhos?
0: Ia porque o pai e a mãe diziam que tinha que ir, pronto.
25: Tinha que ir, né, tinha que ir.
0: Senão a cinta pegava, valendo. Eu
25: apanhava, na verdade.
0: E quem é que executava, mais lá, o pai ou a mãe?
25: Mais a mãe.
0: A mãe corrigia.
25: A mãe tinha um braço pesado. Não tá...
0: Dona Vera! A senhora judiou das crianças, Dona Vera?
25: O pai só olhava de atravessado, sabe? Ele dava uma olhada, aí nós já sabíamos. O pai, nós estávamos querendo cantar de galo, ele dava uma olhada, nós já baixávamos as orelhinhas, já se acomodava, já ia saindo de perto. Mas ela não dava muita conversa. A hora que ela dava uma discutida, tu não fazia, o pau pegava. Não tinha... E agradeço por isso.
0: Claro, perdido aquelas que não acertou,
25: sim,
0: né?
25: Sim, uh-huh.
0: Se eu falar entre nós três aqui, todos vão dizer, não foi seu Jucão, não foi seu Edgar, não foi o teu pai que sorrou, foi a mãe que corrigiu. Lá em casa era a mãe e lá a Dona Maria certamente também puxava. Aí o Jucão batia, pegava também.
25: Geralmente, naquela época, o pai trabalhava, né? Quase só o marido, trabalhava o homem, né? E deixava a criação um pouco mais para as mães, né, cara? E elas... Passava o laço, cara.
0: E o seu Diomar sempre foi da profissão da pintura? Como é que era?
25: O pai, sim. O pai trabalhou a vida inteira com pintor, né, cara? Foi a profissão dele a vida inteira, né?
0: Da onde os filhos pegaram gosto também,
25: sim,
0: né?
25: Sim, a gente aprendeu a trabalhar e muito cedo, né, Paulinho? Às vezes a gente fala de brincadeira, mas nós com 11 anos, nós já tava indo pro trabalho junto, né? Aprendendo, sabe? E daí a gente aprendeu essa profissão, né?
0: E que aprendizado, né?
25: Sim.
0: Que aprendizado. Tendo um profissional de luxo, podemos ser o pai ainda melhor para ensinar.
25: É, isso foi uma coisa que a gente... Até hoje, eu digo, às vezes, tem... Eu tenho clientes, né, Paulinho, meu ainda, e Marquinhos. Eu tenho cliente que eram clientes do pai.
0: Mantém até hoje.
25: Tem, até hoje, tem. De memória agora que os usa é... que são separados, ele e a Fátima, nós trabalhávamos direto, eu era a Piauí, trabalhar para eles, né, junto com o pai, eu trabalho aqui, direto aqui para os USA, até uns 2 meses atrás estava, daí fiquei, trabalho para ele, para os USA, para o Nasser, sempre faço serviço ali para a Fátima.
0: Para a Fátima ficou, também.
25: E era o pai o pintor, né, e bastante gente que eu trabalho ainda são clientes que eram dele, né.
0: Antes de eu chamar aí, atenção para a participação dos ouvintes. Dos três irmãos, quem é que era o mais sapeca, o mais fulento, que puxava a roda?
25: Eu era muito fulento, cara, mas não sei se porque eu cresci, o Patrício era uma fera.
0: Ah, dominava a folia.
25: É, aí me dizem que eu era mais que ele, mas eu, daí que eu já estava um pouquinho maior, eu disse, mas não tem quem aguente esse piá.
0: Te ultrapassou lotado.
25: Mas eu aprontei, eu era complicado, cara. Eu, além de fazer sacanagem e coisa para os outros, era impressionante.
0: Mas não era brigão?
25: Brigava não muito pouco, cara. Na escola eu não...
0: Não arrumava encrenca?
25: Não, eu arrumava, sim, mas não era muito, cara. Não era o meu forte. Até hoje, depois eu cresci, eu não, nunca fui de briga, cara.
0: Até
25: nunca...
0: porque quando vi uma bola na frente, esquecia tudo.
25: Né, a bola foi meu... Foi
0: paixão?
25: Meu vício, cara. Foi meu vício. Tipo, ganhava uma bola de Natal, sempre, o pai me dava sempre uma bola de Natal. E eu dormia com aquela bola há muito tempo.
0: Tem lembrança de quando ganhou a primeira bola, aquele sonho de ter uma bola?
25: Não, tem, Paulinho, assim, Marquinhos, foi tipo... Cara, eu devia ter uns 10 anos.
0: Não era alegria?
25: É, daí eu dormia com aquela bola direto, do lado, e era o sonho, né? Vou jogar futebol, sempre tinha aquilo na cabeça, não fugia, né? E... E daí aquela bola tinha que durar um ano. E daí quando não estragava no meio do caminho, bah, que tristeza. Daí não tinha, né?
12: Daí tinha que amarrar tinha que as meias.
25: Tinha que a meia pra jogar bola. E pé descalço no chão batido, terra.
12: Arrancava a unha, mas não dava nada, continuava jogando.
25: Errava o pé da bola, pedra nele.
12: E não tinha ruim, porque o metiolate no final não corrigia. Você está acompanhando Histórias de Vida com Gilmar, Luiz e Lima, o Mai, uma pessoa maravilhosa, amigo de todo mundo, um baita de um profissional, foi jogador profissional, como ele acabou de dizer. Ele dizia, eu vou ser jogador. E aquilo ficou na mente dele até ele atingir o que ele tinha como propósito. Você que está nos ouvindo, pode ligar para o 3381-9100, ligação aqui para a tua Rádio Cristal, você fala e o Mai vai ouvir a sua mensagem, que você vai ligar para o 3381-9100. Agora, pelo WhatsApp, você pode mandar mensagem de texto, mensagem de voz e até mesmo ligação para o 99222-9878. Código de área 54, 99222-9878. Você pode mandar mensagem de texto, mensagem de voz e também fazer ligação pelo WhatsApp. Pode participar, participe. 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Portanto, muitas homenagens, muitas mensagens, o telefone está tocando e o Paulinho já vai trazer aí algumas homenagens que estão, ó, os telefones agora não param, né? Já temos ligações, isso dá, claramente, Mai, as pessoas gostam de você, quando as pessoas participam, não que quando não há participação não gostem também, talvez as pessoas se retraem, não querem participar, mas a ligação e as mensagens são termômetro do nosso entrevistado, Paulinho.
10: É, e nós temos aqui um conhecido da nossa comunidade que quer falar com o Gilmar, Mário Majones Vacari, o Mário Bunheiro. Bom dia, Mário.
1: Bom dia, Paulinho. Bom dia, meu amigo Maia. Bom dia ao Marcos Vinícius.
12: Bom dia, Mário.
1: Tudo tranquilo por aí, graças a Deus, né? Dizer que o Maia foi um grande jogador aqui para a Soledade, né? E eu tive a honra de jogar ao seu lado, onde nós fomos campeão municipal no Vila e campeão Taça Ayrton Ottoni. Acho que ele vai lembrar disso. Um grande abraço para você, e você é uma pessoa maravilhosa, uma pessoa que merece homenagem.
25: Obrigado, Mário. Abração, Mário aí, um cara conhecido aí na cidade também, uma daquelas pessoas que o cara faz amizade durante o futebol ali, jogamos juntos. Muito obrigado, Mário, agradeço pelas palavras, tá? E como retribuo os elogios para ti também aí, cara, tá? Fica com Deus.
12: É uma pessoa fácil de fazer amizade, mas como é que era? Mai e Mário Munheiro na zaga. Não passava nem vento.
25: Não, era complicado o negócio.
12: Bem complicado, não, né? Passava a bola, mas o jogador não passava.
25: Enxadado, depois uma machadada daí.
12: Uma enxadada e um pote de minhoca e a machadada depois é pra terminar.
25: É, o Mário, um cara que jogava bruto, duro, e eu também nunca fui...
12: Não chegava, mas...
25: Não levava pra parceiro.
12: Nada.
25: Lá fora a gente sempre respeitar e era amizade ali. A gente levava a sério o jogo, né?
12: Nós temos outra ligação, Paulinho.
10: Bom, agora é uma ligação muito especial que certamente que vai deixar o Gilmar emocionado. Conhece a Dona Vera? Está conosco na linha para deixar a sua mensagem, o seu recado a este filho tão querido. Dona Vera, bom dia.
2: Bom dia. E
10: O que a senhora gostaria de dizer para o seu filho, o Gilmar, o Mai?
2: Dizer para ele que...
12: Dona Vera, por favor, abaixe o volume do seu retorno aí, para que a senhora possa falar, por favor.
10: É, agora sim, a Vera baixou o volume do rádio.
2: Oi, oi, mano. Tudo bem? A mãe ama tu muito, muito, muito, muito, sabe? A mãe agradece a tua personalidade, o teu respeito que tu levou de casa. Levou bastante chinelada, mas foi pro teu bem, não pro teu, pra fazer o teu mal. Sabe que a mãe te ama muito, tá, meu filho? Um abraço.
25: Ah, oi, mãe. Como é que a senhora tá? Tudo certo? Obrigado, mãe, pelas palavras. E eu sei que as chineladas valeram a pena, né? E agradeço muito.
12: Emoção, né, mãe? Falar de mãe é...
25: Principalmente a Deus por...
12: É.
25: Por ter a senhora como minha mãe. Obrigado, mãe. Beijo.
12: É, realmente a emoção toma conta, não tem. Sim, quando a gente fala de mãe e de pai, é algo que extrapola qualquer sentimento, é, né? É, a mãe que nos trouxe ao mundo, que nos amamentou, e você até os 6 anos, quer dizer, é uma ligação muito forte com a mãe, né?
25: Muito forte, pai. A gente se emociona, né? Porque depois que o pai faleceu ali...
12: A mãe tomou as rédeas.
25: Ela se manteve firme, né?
12: Firme. Foi mãe, foi pai. Firme.
25: E o exemplo que eles deixaram, né, cara? Assim, que deram para nós. E a gente tem que valorizar muito. Eu vejo hoje que as pessoas têm deixado de lado pai e mãe. Não tem... Os pais ensinam, são exemplo. E as pessoas não dão seguimento a isso. Não, eles não verem que... Tu tem um pai, tu tem uma mãe que tu tem que continuar esse exemplo que eles te deram.
12: Honrar o pai e a mãe, né?
25: Essa é a palavra certa, Marquinhos. A honra. Honrar o teu pai e a tua mãe.
12: É. E isso foi o legado que o teu pai, o seu Gilmar e a tua mãe também, a dona Vera, deixaram para os 3 filhos, né? Legado de serem pessoas de caráter, educadas, honestas.
25: Sim. É o que eu sempre digo, né? O exemplo tu tem que dar, eles deram o exemplo certo, né? Se o filho vai fazer ou não, daí é um problema dele, já é o arbítrio dele, né? Depois, exato, quando ele ficar adulto, ele vai resolver. Mas eles deram esse exemplo. E graças a Deus a gente tem essa herança, né? Porque as pessoas esperam muitas vezes uma herança financeira de um pai, de uma mãe.
12: A maior riqueza é outra.
25: Eu tenho uma riqueza que... Meu pai me deu profissão, minha mãe educação e exemplo. E nós temos levado para a vida isso aí.
12: E se nós formos falar de ti, do Patrício e também da Raquel, são pessoas que todos na comunidade gostam pela forma com que agem.
25: É, isso é importante, né, cara? Não adianta tu querer se inserir na sociedade ou na comunidade forçando alguma coisa. Não é uma atitude, não é um exemplo que tu vai dar, é uma vida. As pessoas vão cuidar da tua vida. Às vezes tu fala um monte de coisa e tu não, e a tua atitude é diferente daquilo que tu fala. As pessoas já começam a botar uma pulga atrás da orelha contigo, né? Tu já é uma pessoa que daí depois tu vai dizer um dia: ah, não me aceito. Não é que não aceito. Tu não deu o exemplo, tu falou e não cumpriu. As pessoas, como se diz, o ditado é: uma atitude vale mais que 1000 palavras, né? Então a gente tem que falar coisas boas e fazer coisas boas, né? Ter atitude de coisas boas e positivas, né?
12: Mas voltando um pouco de novo, quando você disse que não gostava de estudar, você estudou em qual escola?
25: Ah,
12: ali no bairro?
25: Maria Abreu e Lima, né?
12: Não, Abreu e Lima, sempre. Lima.
25: Não, até uma idade. Depois eu fui pro Polivalente.
12: Pro Premen, 75.
25: Daí eu não sei porque lá no Polivalente me expulsaram.
12: Por que será, né?
25: Eu não sei, cara. Isso aí é uma coisa que eu levo uma mágoa.
12: Até parece que... Eu sempre digo também injusto quando expulsaram o Cal, expulsaram o Itamar, expulsaram outros, né? Injusto, por que isso?
25: Ali eu já estava na adolescência, daí eu aprontei demais ali na escola e me deram uma suspensão. Na verdade, me deram uma suspensão.
0: Um passe livre.
3: O pai me tirou do colégio. Eu tava aprontando demais lá, ele me tirou e me botou no ginásio. Mas daí eu já fui pro ginásio, comecei a estudar. E daí, como eu jogava, eu me destacava na educação física, na verdade, né?
0: Ali era o teu chão.
3: Que o cara tem que ser mais inteligente.
0: Claro.
3: Aí, quando fui por aqui pro ginásio, a professora, eu tinha muitas medalhas de corrida 100 metros, mais de velocidade, assim, de maratona e coisa, não era comigo. Salto em distância, salto em altura. E jogava, daí disputava vôlei, handebol, futebol, né? E daí a professora me segurava, me dava ainda uma chance na escola, né? Eu estudava de manhã, de tarde, eu ia treinar, daí... Eu rodava quase todas as provas, né? Mas eles me davam uma forcinha. E daí, com 13 anos, eu fui estudar de noite, né? Porque eu estava trabalhando durante o dia com o pai. Daí eu não... Agora eu trabalho, não preciso estudar. Daí foi uma perdição. Eu não, eu estudava até a metade do ano e parava. E foi indo. Depois eu fui me formar no EJA, daí, muitos anos depois. Mas daí tem uma coisa, defender o EJA. Eu digo, o cara leva 4 anos para se formar na faculdade. Eu, em 6 meses, eu terminei o primeiro e o segundo grau, cara. Uma faculdade eu ia fazer em 20 dias. Né? De tão que inteligente, loucura. Eu falei. Quantos anos eu
0: Era sobra de conhecimento.
3: Eu conto essa história, o pessoal dá risada de casa. Se eu pegasse uma faculdade.
0: Destrinchava. Mas é histórias das escolas, né? Tem lembrança dos colegas daquela época?
3: Eu tenho bastante.
0: Amizade colegas, ainda?
3: Tenho bastante daquela época, sim, cara. Depois que eu estudar de noite, eu tenho os caras da vila ali, os piá da vila ali. O piá a gente diz, mas tá da idade do cara, né? O Toninho, o Ita.
4: Valendorf.
0: Sim.
3: Sim. Eu tenho mais o Jairo. Jairo Cainélio.
0: Tá lá em Santa Catarina, em Balneário Camboriú.
3: O Jairo foi meu colega, mas vários, cara, eu conheço.
0: Duas casas pra baixo, duas, três casas pra baixo do Jairo.
3: Eu morava pra ele perto ali, mas era vizinho.
0: Tudo vizinho,
3: Nossa, mas o cara lembra mais daqueles que morava perto, né? Que tu ia para a escola junto e aprontava junto também, né? Desses tu lembra.
0: E o Jairo, ele era o terror também. Ele tocava terror.
3: Ah, eu e o Jairo numa sala de aula, cara. Deus.
0: Eu lembro.
3: Eu tenho pena dos professores, cara, daquela época
0: que,
3: também.
0: Como é que aguentavam,
3: cara?
4: Quem eram os professores?
3: Ah, eu não me lembro muito bem. Tinha a Preto. As duas pretas aqui, acho que é, não é? Uma é de português, a outra de ciências. Do preto ali embaixo.
0: Sim, da loja preta, as duas irmãs.
3: Me lembro delas, cara. A Betinha também, uma professora que foi minha no Abreu Lima ali. Eu não sei, essas aí tem um céu guardado.
0: A Betinha do Caju?
3: Não,
0: não é a mesma?
3: Não, é outra Betinha. Esse tempo eu encontrei ela no mercado. Conversei com elas. Lembra de mim? Ela lembra, né? Tu viu como o cara marcava?
0: Histórias de vida. Paulinho, eu sei que tem muitas mensagens chegando aí pelo WhatsApp, também pelo Facebook.
4: Tem várias mensagens, Marcos. Aqui o Gima, lá da Margem de São Bento, está deixando um abraço, homenagem merecida para o meu amigo Gilmar. Abraço do Gima. Aqui pelo WhatsApp da tua Rádio Cristal, a Andressa. Tio Mai, és uma pessoa muito especial em nossa vida, pois depois que o vô partiu, foi a pessoa que tivemos como espelho de pai de todos. Obrigado por ser esta pessoa maravilhosa, que onde o senhor está não tem tristeza, é só alegria com suas piadas e brincadeiras, e as roupas com nó que nunca se consegue desamarrar. És exemplo de dignidade e honestidade. Amamos o senhor. Andressa Anderson e Maria Vitória.
3: Obrigado, Andressa. Um abração para vocês, fico com Deus. Mas as roupas não fui eu que amarrei.
0: Eu queria saber que história é essa, como é que é esses nó nas roupas.
3: Não, onde é que eu tava, acontecia sempre esse evento.
0: Tu vê, era amarrava. Só quando tu chegava ou quando tu tava.
3: Sim, depois, e se alguém fizesse, daí era eu também. Daí eu
0: tinha... Dá uns nós cegos nas roupas que não desatava mais. Coisa de moleque, cara, de criança, né?
3: Não, mas isso aí, como que pode, né, cara? Era uma coisa que, de piá, assim, eu fazia de brincadeira e eu cresci, daí a
0: e
3: Elsa, minha esposa, um beijão, Elsa, tinha esquecido disso.
25: A Elza me diz, mas tu vive na quinta série, a tua cabeça ainda tá na quinta
0: série. Eu e a Elza fomos colegas.
25: É, daí, de brincadeira, Marquinhos, que eu faço em casa, às vezes ela diz, mas tu não saiu da quinta série.
0: Tá lá ainda. Ó, a Elza tá no compromisso, tem que ligar. Viu? Não adianta dizer que é tímida, tem que ligar.
25: Até o meu neto, vai lá, o Israel, filho do Patrick, tem 8 anos. Ele vai lá, às vezes, e leva embora uns tênis, alguma coisa dele. Eu coloco algum presentinho, uma batatinha, uma coisa dentro, umas coisas amarradas dele. Ele diz, mas o vô não tem jeito, né? Olha o que ele fez, ele me levou.
0: Tu falou em netos. Quantos filhos você tem, mãe?
25: Eu tenho o Patrick e a Patrícia, né?
0: Uhum. Patrick e Patrícia.
25: E tenho 3 netos, né? O Patrick tem o Israel e o Davi. O Israel tem 8, o Davi tem 3. E a Patrícia tem a Maitê, que tem 3 anos também.
0: 3 netos.
25: Uhum.
0: Com 54, 55 anos?
25: 56 anos.
0: 56 com 3 netos. Uhum. Como é que é ser avô? É bom demais?
25: É bom demais. Os guris sempre estão ali em casa, né? E ver um cara na rua, vô, sabe? Isso é... É bom, uma coisa que tu tá ficando velho, né? Mas isso é bom demais, sabe? Que tu. Porque às vezes tu. O cara é pai, né, Marquinhos? E numa época meio complicada que era, né, cara? Tu não teve muito tempo de ser pai, sabe? Era muito corrido e tu.
0: Tinha que produzir.
25: E daí nos netos aí tu tem, né, um tempo mais
0: tempo,
25: com eles,
0: né?
25: Até a paciência, tudo, já um pouco mais com os netos, né, cara?
0: As pessoas dizem que o avô e a avó são os pais adocicados, mas justamente por isso, com os filhos, tu tem que correr atrás para sustentar, para educar, e os netos depois é só na folga,
25: mãe,
0: né?
25: O pai e a mãe deles que corram daí, né?
0: Exatamente.
25: Nós só administramos.
0: E faz o tengo dos netos.
25: É verdade.
0: É por aí.
4: Marcos,
0: mais mensagens?
4: Mais mensagens, inclusive, a gente está com o note aí na frente para que o Mai possa acompanhar a Vera, a mãe, já falou aqui. Bom dia, meu filho, a mãe te ama muito, meu nego, e sempre estarei aqui por vocês. A Nadir também, parabéns pelo trabalho, deixando um abraço. A Raquel Lima, irmã, está deixando seu abraço também. Bom dia, meu amado irmão, temos muito orgulho de você e amamos você além da vida. Tem mais participações aqui, a Lilian de Lima, bênção, tio, vamos ver se você vai soltar o verbo então. Te amamos muito, tio, temos um orgulho imenso do senhor. Um beijão meu, do Gali e da Mariazinha, é isso? O Ricardo Casanova, o Casinha, abraço. Bom dia, o Gilmar jogou no juvenil do Passo Fundo com meu irmão Casanova. E era chamado de índio.
25: É verdade.
4: Aí o Casinha deixando o seu recado. Também tem aqui o Alisson Ferronato Santos, grande Mai, merecida homenagem. Anderson Fernandes da Rosa, bom dia, queria mandar um abraço para o tio Mai, um cara 100%, gente boa, amigo, está sempre à disposição para ajudar. Merece muito estar sendo homenageado. O Anderson deixando o seu abraço. Também a Neuza Capelari, grande ser humano, amo toda a família, que Deus abençoe sempre. O Jairo da Silva, grande Jairo, está aqui, parabéns pela homenagem. Mai, você é merecedor, grande ser humano. A Andressa também deixa sua mensagem aqui, o senhor é a melhor pessoa do mundo, somos gratos por tudo que o senhor fez por nós, amamos muito o senhor. A Edith França também deixando parabéns. O Alisson Ferronato dos Santos, família que considero como minha. Fomos vizinhos por 18 anos. Viva o bairro das Fontes e Nossa Senhora Aparecida. Parabéns, Gilmar, pela homenagem. Merece. Caicão também deixando seu abraço
0: Zagueirão.
4: Aqui. Zagueirão. Zagueirão. Chegou a fazer dupla com o Caico ou não?
25: Joguei junto com o Caico. Tava começando no Pampeiro ali.

0: A Fernanda Hammermiller, querido primo Mai, o provedor da discórdia do grupo da família. E ao mesmo tempo quem coloca alegria em nossos encontros de família. Tá aí, a Fernanda.
1: Fernanda.
0: Abraço. E aqui tem outras participações, Marcos, que já nós vamos registrar. Só para finalizar aqui, o Júlio César Viana, nós, gurizada da Vila, sempre fomos fãs desse cara. Parabéns pela homenagem. Ele inspirou muitos a jogar bola. O Júlio César Viana.
2: Ah, isso aí pesa muito, né? Inspirar as pessoas, mas...
1: É, isso pesa porque... É por isso que eu digo, né? É, que eu estava falando antes. O exemplo teu, as tuas atitudes, o que tu faz, né? Porque... isso tu acha que não tem ninguém olhando, sempre vai ter alguém olhando. E o cara fica feliz quando uma pessoa diz que tu foi exemplo, né, Paulinho? Para isso ou para aquilo, não só no futebol, mas exemplo como pessoa, né? As pessoas dizem, tu é um exemplo, uma coisa boa, né? Que a gente passou por essa vida e conseguiu... alguém conseguiu se espelhar em ti, isso é gratificante.
2: Deixou uma trilha de bem, né? Que as pessoas possam caminhar e seguir exemplos também.
1: É, eu digo sempre, deixar um legado, né?
2: É.
1: Marquinhos, deixar um legado, porque tu não é só tu passar pela vida, tu nasceu para ti, tu tem um compromisso.
2: Deus determinou de que maneira tu vai passar, né?
1: Tu tem que fazer a tua parte. Não é só nascer, viver e morrer. Tu tem que deixar alguma coisa.
2: Gilmar, eu estava ouvindo ali, Mai, algumas pessoas e até fiz algumas anotações. Foi tua irmã, me parece, que colocou que, ou algum outro, que após a partida do seu Gilmar, tu se tornou o pai da família, né? Por ser o mais velho. É um compromisso muito sério, né?
1: É. Mais ou menos isso aí, porque, Marquinhos. Tem pessoas que são insubstituíveis, né?
2: Sempre.
1: E
2: o pai jamais.
1: O pai era uma pessoa, não era só para nós, né? Se tu perguntar na vila.
2: Na cidade toda, ali, eu digo, Gilmar, o seu Gilmar.
1: É, vamos dizer assim, Marquinhos, ali na vila, ali embaixo, tá? Se tu for ver os parentes que ele trouxe. Lá de onde eles nasceram, lá em Lição Natural, lá do Campo Comprido, interior de Espumoso ali.
2: Espumoso, sim.
1: E ele ajudou, como ele veio, estava se dando bem, ele ajudou os parentes todos vir. E era uma situação de pobreza mesmo, né? A gente conversa com o titio, o Laura ali, eles contam, e era, e o pai contava, né?
2: Muita dificuldade.
1: E ele, o pai veio para cá e começou a trabalhar e começou a se sustentar melhor e fazer casa e tal, e começou a trazer eles, né, cara? E então, não só para os filhos, né? Ele foi um exemplo, foi para toda essa gente. Ele tinha um compromisso muito grande.
2: E um coração enorme.
1: E então, a gente, quando ele faleceu, o que a gente pôde fazer, a gente fez, né? Sabe, que é poder ajudar, e sabia que precisava de uma liderança, alguma pessoa assim naquele momento, né? Então, para os sobrinhos, né? Ali a gente ajudou, né? A mãe, então todo mundo muito bem, graças a Deus, né?
2: É uma família que se protege, se ajuda, né? Isso é importante. Também ouvi a tua irmã dizer que o amor deles por ti é muito além da vida.
1: É, isso é bonito, né?
2: Deus livre, o amor que conta nesta palavra, te amamos além da vida, é muito amor, né?
1: É bastante.
2: É muito amor que nos traz uma alegria incontida.
1: É, por isso que como eu repito às vezes muitas coisas que eu tinha falado, é bom tu escutar, né? Porque tu fez as pessoas sentirem isso por ti e tu demonstrou a mesma coisa por elas, né? Isso que é importante.
2: Sem dúvida. E também anotei aqui, porque hoje praticamente não se ouve alguém dizer bênção tio, bênção pai, bênção vó. E a Aline se dirigiu a ti assim com bênção, pedindo uma bênção, né?
1: É, na verdade, o pai, a gente aprendeu, né, a dar bênção para ele, para a mãe. Até hoje eu chego lá, bênção, mãe.

0: sobrinhos, os netos ali, depois da mãe, os netos, da mãe e os bisnetos. Até hoje, muitos deles ainda cumprimentam assim, benção, tio, benção, sabe? Então, foi um... Já, eles viram, o pai ensinou, o vô deles ensinou, e nós continuamos fazendo, e eles aprenderam, né?
1: E a importância, quando tu chega e diz, benção, pai, o que ele responde? Deus te abençoe, meu filho. Tu está sendo abençoado, gente. Isso é maravilhoso.
0: Na verdade, não é a bênção do homem, é a bênção de Deus.
1: Ele desejando a bênção. Exatamente. E isso aí, muitos esqueceram desse relacionamento, né?
2: É verdade. Marcos?
1: Sim, pois não.
2: Tenho aqui uma participação do Si, o João Fagundes. Alô, Si, o que você quer dizer para o Gilmar? Bom dia.
3: Bom dia, Paulinho. Aqui é o Si do Vila Nova. O que eu quero dizer é que o negão, né? Meu primo, é meu irmão, e o que eu quero dizer para ele é o seguinte: aqui tem um bando de louco, louco por ti, ó Vila. Abraço, nego Mai.
0: Aí, João, abração, se aí, fica com Deus. Obrigado pelas palavras.
1: É, o carinho é muito grande, né? Claro, não pelo fato de ser primo, mas o carinho que o povo tem por você e pela tua família lá no bairro é muito grande. E a identidade também, veja bem como tudo leva para o lado do esporte do futebol, né? O Vila, ele já chamou o Vila, né? Já cantou o hino do Vila e assim as coisas vão acontecendo. 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
2: Mais participações, Marcos, aqui pelo WhatsApp. Já temos uma mensagem especial aqui. Aliás, várias mensagens especiais para o Mai. Tem aqui a Drica, vizinha Adriana. Oi, Paulinha, é a Adriana, vizinha, e dizer para eles, todos que são pessoas maravilhosas. Admiro muito eles todos do Vila. A Adriana que está deixando a sua mensagem. Tá aqui o Robson também. Bom dia, aqui é o Robson Moraes. Homenagem muito merecida. Um homem de caráter, sempre seguiu os ensinamentos que o finado vô passou para nós. Tenho orgulho de ter sido criado junto com ele. Quero ver se vai contar a história quando era técnico de elevador em Santa Catarina. Tá aí.
0: É o Robson. Um abraço, Moura. Essa história deixamos para outro dia.
1: Ah, mas vamos tentar saber o que houve no elevador.
2: Ah, tá certo aqui. Bom dia, Paulinho. Benção, tio Mai. Uma homenagem mais que merecida ao senhor. A gente te ama muito. Um beijo da Gabi, Samuel e Pedrinho. Já passei aqui da Andressa. Tem aqui a Cirlei Floriano deixando o seu áudio.
4: Você foi... Parabéns, Mai, pela homenagem. Você foi um representante do nosso futebol em Soledade. Uma linda homenagem.
2: Abraça a Cirlei Floriano. Tem uma mensagem de quem você tem um amor, tem um carinho, e não por ser irmão, mas eu tenho certeza que você trata o Patrício como um filho também, seu irmão querido, amigo da gente. O Patrício tem um recado especial.
5: Fala, Paulinho, bom dia. Tudo certo? Passando só para mandar um abraço, um beijo para esse moreno aí. E vou ser bem breve, porque para mim falar na família me traz muitas lembranças e, como diz o Gilmar mesmo, já vira em ranho. Mas dizer que aprendi muita coisa com ele. É, espero que Deus continue abençoando ele cada vez mais. E Uma pena, Paulinho. Eu lembro que quando eu consegui terminar e criar o Gilmar e ensinar ele a jogar, acabou machucando os joelhos, né, cara? E é uma pena, podia estar jogando até hoje. E também comentar, vocês estão de brincadeira comigo, dizer que o Gilmar tá bem ainda e tá veinho que tá louco, cara. Mas estamos esperando a volta dele, a reestreia dele no Master do Rota ali. Vai dar certo ainda. Ah, um abraço aí. Te amamos, Marcos.
0: Tá aí, tio Tício. Tudo certo? Obrigado pelas palavras, meu irmão. Tá? É bom escutar isso também de um irmão, né? Que a gente passou tantos momentos juntos assim, moramos juntos quando ele era pequeno e se criamos juntos. Né? E o apelido dele era Salsicha. E ele, esses dias eu chamei ele de Salsicha. Vai começar com isso aí de novo. Ele era pequeno, era apelidado Salsicha. Obrigado aí, tio Tício. Tudo é bom aí.
2: A gente percebe, né,
0: Marcos? Também mandar um abraço pro. Obrigado pela mensagem do pessoa que falaram, do Moraes também, que é meu sobrinho.
2: Robson.
0: Então, fica com Deus, Moraes.
2: É, e a gente percebe essa relação de amor, de carinho entre
1: os irmãos. Grande,
2: muito grande. Muito grande. Tanto do Gilmar, do Patrício, da Raquel também. E esse amor de irmão que é muito bonito. O Patrício me manda mensagem também dizendo que quem está lá te mandando um grande abraço, mas está muito emocionado, é o Flávio dos Santos, o titio, que está te mandando um grande abraço, tem um carinho, tem um amor por ti. E a gente sabe que o Flávio, o titio, quando fala do Gilmar, quando fala do Patrício e da Raquel, fala como se fossem filhos também, pelo carinho.
0: Exatamente.
2: Que ele tem.
0: Estão
2: lá no bairro das Fontes te esperando.
0: O titio é uma pessoa espetacular, né, cara? Ali a gente lembra da vida, a gente lembra dele, que sempre esteve junto com nós ali, né? É uma pessoa fora do comum e obrigado, titio. O amor que o senhor sente por mim, eu também sinto pelo senhor. E que Deus abençoe cada vez mais e dê saúde para a gente seguir nessa vida aí, tendo cada dia mais vitórias na nossa vida aí. Beijão, tio.
1: Interessante, Paulinho, quando não somente desses que nós citamos, mas todo integrante da família, o amor e o carinho que se sente de um para com o outro, né? Quer dizer, isso que para mim não é novidade, para mim que vivi muitos anos diante da casa dos pais, do Maio ali, o pai, o Patrício, sempre foi essa mesma dinâmica de serem uma família de verdade, de se amarem, de se protegerem, né, Maio?
0: É, isso é verdade, né? Aí que a gente repete o que o ensinamento do pai, né?
1: Exato.
0: E daí, às vezes, a pessoa diz, ah, eu não tive pai, não tive mãe, a pessoa se torna uma pessoa qualquer na vida, né? Não exemplo para ninguém. O pai não teve isso, foi criado meio morando na casa de um de outro, né? Porque a minha avó, falecida, a avó Carlinda, não tinha condições. Aí depois, quando o pai veio para cá, ele morou um tempo com o falecido Macacão e a minha avó, né?
1: Saudade do Macacão.
0: Né? E ele tinha tudo para dar errado, né?
1: E deu certo, e muito certo.
0: E a pessoa se magoou a vida inteira, na juventude, na infância, e a pessoa se tornar um exemplo, né, para os filhos, para os parentes. Isso é uma coisa, assim, é um exemplo a ser seguido, né?
1: Sempre. E ele deixou o legado dele, né? Não somente no bairro ali, mas em toda a comunidade, pela forma com que ele agia. O Maio falou, Paulinho, do Macacão. O Macacão é o pai do saudoso Chita, o Pedro Pedroso também.
2: Pedro Pedroso,
1: é isso aí. Que deixaram saudade também.
2: Morador,
1: né,
2: lá do bairro da
1: Sul. Do bairro, isso. Sempre. Macacão é sempre correndo pela equipe, com aquele jeito de ser único dele, né?
0: Era o massagista,
1: massagista, sim, sempre. Pompeira. Era uma das maiores alegrias e orgulho dele.
0: É.
1: De ser
0: o massagista. E quando eu fui jogar no Pampeiro, que eu era. Já comecei a treinar lá junto, ele. Comecei a me destacar na cidade, sim, ele.
1: Com que idade tu foi jogar no Pampeiro?
0: Marquinhos, eu fui jogar no Pampeiro. Eu não sei se eu tinha 14 anos ainda. Falecido Ayrton.
1: Ayrton Tony?
0: É. Viu jogando na vila lá, falaram para ele me levou para treinar lá. E eu cheguei para treinar, nós jogávamos no campinho, pé descalço, né? E não tinha condições de ter um tênis e coisa, né? Cheguei para treinar e ele Gilmar, bota tua chuteira e coisas. Não, eu não tenho chuteira, eu jogo só de pé descalço. Não, não, como é que vai jogar pé descalço? Todo mundo chuteira, tu vai se machucar aqui. E ele providenciou uma chuteira para mim. Daí comecei a treinar ali junto com eles, daqui a pouco já estava jogando eu e o Ayrton de zagueiro. Né? Foi na verdade, eu fui para o Pampeiro através do falecido Ayrton Otoni.
1: E o Macacão sempre com aquele olhar dele cuidando, né?
0: Massagista, é meu neto.
1: O neto, ele estava de olho, né? Figuras do futebol soledadense, que maravilha.
2: E depois a história, sua trajetória no futebol, como foi?
1: Exato.
0: Mas, o Paulinho, eu joguei aqui no Pampeiro, acho que... Eu cheguei a jogar uns 4, 5 jogos, eu acho, cara. Sabe? E era piazão, magrão... Meio fracota ainda assim, mas era alto, né? E
2: eu
0: comecei a destacar, comecei a me destacar. E daí apareceu uma oportunidade para ir fazer um teste em Passo Fundo, né? Então o Marquinhos. Marquinhos me 86. Levou.
1: 86.
0: Marquinhos me levou lá em Passo Fundo. Primeiro treino, o Marquinhos me levou. Primeiro treino, eu fiz um gol de cabeça, não fiz
1: mais. De cabeça. No primeiro treino.
0: E eu era juvenil ainda, eu fui, fiquei lá. O treinador era o Jobert, do Júnior, né? O Jobert, eu tinha 16. Não tinha 16 ainda. Daí ele já me colocou no Júnior, né? Daí eu fui pro Júnior e joguei uns jogos no Júnior e já tava, ficava no banco do profissional, né? Eu não tinha 17 anos ainda. Foi essa trajetória ali em Passo Fundo. E daí eu fiz uma cirurgia, né? Eu machuquei o joelho ali já a primeira vez.
1: A 17. Primeira vez, é.
0: Daí eu fiz cirurgia, daí... Eu vou lá, vou parar de jogar. Daí fui trabalhar em... Pra ver como é que é as pessoas... O falecido daí... Eu fui trabalhar em Camboriú. E o falecido Ayrton tinha casa em Camboriú. Apartamento. E ele começou... Um dia foi para lá. Sabia onde é que nós estávamos trabalhando. Foi lá atrás de mim. Para mim vir jogar o amador em Lajado. Daí eu, bah, Ayrton, eu não, cara, eu machuquei já, não vou largar de mão. Estava me decepcionado já, porque tinha machucado, né? Daí, insistência dele, comecei a jogar em Lajado, daí o presidente e o treinador lajadense foram me ver uns jogos meus, e daí me levaram para Lajado. E foi sempre o Ayrton que fazia o meio de campo, né? E era um amigão meu, Ayrton.
1: O teu empresário sem ser empresário.
0: Eu fui fazer um serviço pro Beto esses dias, o filho dele lá. Contava essas histórias pro Beto, ele não sabia, o Beto era um pequenininho ainda. Contava para eles assim, não se lembra, Beto? Não, mas ele tinha uns 3, 4 anos lá em Camboriú. Eu ia jantar no apartamento deles lá e tive uma relação muito boa com ele, com a esposa dele ali, os filhos dele ali na época. Sempre o Ayrton estava puxando a frente. E eu já tinha desistido, né? Tava querendo desistir. Daí o Ayrton... Não, vamos jogar. Daí fui lá e joguei dois jogos lá, dois ou três jogos lá em Lajado, já fui pro Lajadense daí, né?
1: Nas Levata?
0: É. Campeonato muito forte ali, né, cara? É até hoje, né?
1: E permaneceu. Mais hoje ainda. Permaneceu quanto tempo no Lajadense?
0: Eu fiquei 4 anos no Lajado.
1: E depois que houve a possibilidade de transferência pro Novo Hamburgo?
0: Daí eu fui pro Novo Hamburgo, né? Daí lá no Novo Hamburgo. Daí eu tive duas lesões de joelho no Novo Hamburgo.
1: Que ele
0: é uma história assim até. Esses dias o cheiro. Ô, Maite, você lembra aquela vez que estava no Hamburgo? Eu lembro que o Grêmio tinha um centroavante, o tal de Gilson Cabeção, lembra? E eu sempre fui muito bom na bola aérea, né? E daí. E tava me destacando no Novo Hamburgo, tava numa fase assim, para estourar com 23 anos, cara. Eu digo, ah, vai dar certo. Tava. Aí o Gilson fazendo gol e. Daí o treinador, Jorge Marcos, tu marca o Gilson, então, na bola aérea. E eu jogando de volante, né? Na bola aérea. E eu marquei o Gilson não conseguiu nem jogar por baixo nem de cabeça. Ele não encostou o pé na bola o jogo inteiro. E todas as bolas que eu disputei de cabeça com ele, eu passava por cima dele. Daí houve bem na... Como é que pode, cara? Bem naquela época ali, no outro dia, os repórteres falando que o Grêmio estava interessado para mim ir para o Grêmio, né, na época. E daí os repórteres falaram lá e tal. Na outra semana eu estourei o joelho de novo e daí parei de jogar. Na outra semana eu com 23...
1: Quatro lesões de joelho.
0: 23 para 24 anos.
1: Com quatro lesões de joelho.
0: Quatro lesões de joelho. Daí o médico fez o exame, o médico, me lembro até hoje, o Marchek, era médico do Grêmio. Fui em clínicas lá em Porto Alegre, ele fez o exame e disse: ó, Gilmar, tu tem outra profissão, cara? Eu disse: cara, eu tenho, eu trabalhei a vida inteira com obra, com pintura, né, cara? Ele: então tu vai ter que voltar para o teu trabalho, porque teu joelho não aguenta mais, cara. Teu joelho, tu já tem, eu tinha 23 para 24, teu joelho ficou precoce, cara, por causa das lesões, e tu, teu joelho, tu já é um joelho de um cara de 40, 50 anos, na época, né? Daí tentei, fui para Lajeado de novo, tentei voltar a treinar, não consegui mais. Daí,
1: quando surgiu a melhor oportunidade, que seria com o Grêmio, mais
0: sempre,
1: uma lesão.
0: Eu sempre digo, Marcos, a Deus sempre faz pelo melhor, sempre. A gente não sabe o que ia acontecer na vida também, né? A esperança era boa, mas tu não sabe o futuro, o que vai acontecer. Deus sabia.
2: Marcos, pois depois não. O Maio pode continuar depois do seu retorno para o futebol amador aqui, isso. O amor pelo Vila Nova. Nós temos o Thiago, que está na linha para deixar a sua mensagem. Está lá na festa, preparando todo o trabalho, mas quer deixar a mensagem ao Maio. Thiago, bom dia.
6: Oi, bom dia, Paulinho. Bom dia, Marquinho.
1: Bom dia, Thiago.
6: Bom dia, tio Maio. Tudo bom? Cara, queria deixar uma mensagem aí, né? O tio Gilmar sabe aí que eu considero ele como se fosse um irmão, sabe? Ele, o Patrício, a Raquel, enfim, toda a família deles. A gente não tem o mesmo sangue, mas é como se tivesse da família mesmo. E é como você estava falando muito sobre exemplo, né? Acho que o Gilmar é bem isso, sabe? Eu cresci vendo ele jogar futebol, torcendo por ele, e hoje podendo dividir o vestiário na organização do Vila Nova é um orgulho e um prazer, acho que para todos nós, sabe? E é muito disso, da gente ouvir as histórias dele do futebol, acho que é o nosso encantamento aqui de sempre nos finais de semana ouvir histórias do futebol, né, que ele tem muita história para contar, e a gente tem, é um prazer de estar aqui, né, dividindo um pouco a organização do Vila Nova com ele. Obrigado aí, Gilmar, por tudo que tu fez pelo Vila Nova, pelo que tu faz, e assim, é um amigo que eu levo para a vida inteira, sabe? Amizade é aquelas coisas que só com o Gilmar mesmo, assim, amigo de coração, amigo para toda obra, é com o Gilmar, assim, sabe? Então, obrigado, Gilmar, por estar sempre conosco aqui, e que Deus te abençoe, te dê longa vida, e que a nossa amizade continue eternamente aí. Valeu, tio Maio, um abraço.
0: Obrigado, Thiago. É recíproco que tu, mesmo que tu sente por mim, eu sinto por ti. E o desejo de, os desejos que tu tem dessas coisas boas aí, são os mesmos que eu desejo para ti. Obrigadão pelo teu telefonema aí. E outra coisa, Paulinho, já falando com o Thiago, mandar um abração para todo aquele pessoal que está trabalhando lá, né, Paulinho? Eles estão desde quinta trabalhando lá, e um abração para aquele pessoal que a gente não vai dizer nomes, porque senão eu vou falhar com um deles, né? E são gente trabalhadeira que se esforçam, né? São dedicados nessa festa aí da Nossa Senhora Aparecida, lá da vila lá. São pessoas, eles metem o braço mesmo, Paulinho. É bonito ter visto.
1: Não se nego.
0: O esforço desse pessoal aí. Parabéns para todos aí, que Deus abençoe vocês.
1: Antes do final do programa, nós queremos abordar esse tema contigo também, essa festa de Nossa Senhora Aparecida lá do bairro. Mas ainda voltando, e depois o Paulinho volta com mais algumas mensagens, o médico, ele te disse que tu não poderia mais jogar futsal, mas tu contrariou o médico, porque voltou a jogar o amador daí.
0: Eu fiquei um ano e pouco, cara, eu acho, fazendo cirurgia e tratamento, e depois eu voltei a jogar o amador. É o que eu sempre digo pro pessoal, eu criei meus filhos jogando amador, né? Porque na época era pouco...
1: Era bem mais remunerado.
0: Financeiramente, E pouco trabalho, né, Paulinho, na época. E eu jogava sábado num lugar, domingo no outro, eu saía de casa, às vezes na sexta de noite, voltava domingo de noite, jogando. E eu sempre digo para os caras, joguei... Criei meus filhos, na verdade, joguei até 30 e poucos anos, 35 anos joguei. E jogava só, jogando com uma perna só, né? Que eu sempre digo para os caras. Porque eu tinha o meu joelho, cara, eu jogava à base de remédio, bem, na verdade, né?
1: Infiltrações,
0: remédio. Infiltração direto. Então, eu sofri bastante, né, com isso, mas consegui jogar um pouco mais. E
1: criou os filhos, como tu disseste, né?
0: Criou os filhos, a maior parte da minha parte financeira para criar os filhos foi do futebol.
1: O futebol que te trouxe alegrias, mas também decepções em virtude das lesões, né?
0: Sim. Eu não digo até decepções, Marquinhos, porque eu sempre digo, cara, que o futebol, as amizades que tu faz no futebol, eu tenho, cara, eu não consigo enumerar assim, as pessoas que eu fiz de amizade, não só como jogadores, como torcedores até de times adversários, que até hoje, os caras, eu me dou com essas pessoas, porque eu ia para o campo, eu jogava meu futebol, eu era um cara bruto, mas eu nunca ofendi ninguém assim de brigar com torcida, brigar dentro do campo, alguém disse, Sérgio Gilmar, tu brigou só uma vez no futebol de salão, eu briguei, e me arrependo disso. E, então, tu foi exemplo ali dentro, né? Tanto não consegui seguir a carreira profissional, mas o futebol amador me trouxe isso como uma vitória, né?
1: E do futebol amador veio para o Vila, que é tudo na vida da família, né?
0: Na verdade, a gente saiu do Vila.
1: Sim, já existia o Vila, evidentemente.
0: Vou repetir de novo, que nem o pai, né, Marquinhos? O pai, a Vila, uma vila muito pobre, né? E ele tinha condição financeira um pouquinho melhor, mas não era também tudo aquilo. E ele uns tio meu ali, titio, Lauro, e eles ali, eram mais novo, né, titio e Lauro, e uns outros tios nossos ali, já falecidos, uns, e tem alguns vivos ainda, resolveram montar o time para aquela gurizada ali, para não ir para a marginalidade, eles diziam, né? E daí começou o Vila Nova, né? Fizeram ali e tá aí até hoje, né?
1: O Vila Nova de grandes conquistas no futsal, no futebol de campo, enfim, sempre por onde participou, levou multidões de torcedores atrás junto.
0: Pessoal muito unido ali, Marquinhos, né? Tu conhece, Paulinho conhece também. Eles, quando eles vão fazer alguma coisa, tem que ser bem feito, né? Em primeiro lugar, a honestidade. Se eles marcar com o jogador, aquilo ali, pode ver no comércio, tudo aí, o que eles fizerem, vai ser saudado, dívida, tudo certinho, né? E isso foi, não é uma coisa por acaso, isso aí foi exemplo das pessoas que começaram Vila Nova, entende? Então, por isso que eu sempre digo, a pessoa deixa legado. E eles deixaram esse legado, né, Paulinho? Foi exemplo da vida deles, passou para o time e é levado até hoje, né? Isso que eu acho que é importante, né?
1: Vila Nova é uma equipe que te trouxe alegria por ser campeão da mesma maneira que eu, né, Paulinho?
2: Em várias oportunidades, tanto no futsal como no futebol de campo. E a primeira conquista do Vila Nova no futebol de campo foi marcante, Marcos. E o Gilmar vai falar sobre isso, porque o Vila Nova perseguia o título do futebol de campo e em 1996 o Vila Nova conseguiu o seu primeiro título nos pênaltis numa decisão contra o Missões e naquele momento o seu Diomar de Lima pagou uma probeça. Atravessou o campo do Pampeiro de joelho. Um fato marcante e que até hoje os torcedores do Vila e a gente que participava daquela equipe, a gente lembra com muito carinho e com aquele espírito de uma equipe que almejava conquistar aquela taça.
1: Imagens que não devem sair da tua cabeça jamais, né, mãe?
0: Isso marca a vida da pessoa, né? Tem momentos que te marcam e tu não esquece mais, né? E eu lembro que era uma luta. E às vezes nós brincamos lá na vila com o Flávio, o Lauro lá, e eles contam, né? Que eu me lembro, era piazinho, né? Eles, não, Vila Nova, quando nós montamos o time aqui, quando nós tomávamos menos de 5 nos jogos, amistoso, quando entrava no campeonato, era vitória, né? E tu vê, e eles não desistiram. E esse título, Paulinho, a gente já. Os jogadores que ganharam. Também, mas eu te garanto que, para eles, esse título valia muito mais para cada um de nós que estava jogando, né, Paulinho, ali dentro. Porque eles vêm lá de trás, eles vieram construindo essa vitória.
1: Acreditando.
0: O atleta chega no time, ele vai, às vezes, no campeonato 2, né, Paulinho? E eles não, eles estão ali a vida inteira. Para eles é muito mais importante, né, cara? E foi um título perseguido. O cara foi 2-3 anos. Não, eles, desde que fundaram, né, eles estavam correndo atrás e conseguiram. Então, até hoje, se tu perguntar, para eles foi a maior vitória deles.
1: O primeiro título, claro.
2: O primeiro título do Vila Nova. Marcos, temos várias participações, inclusive de familiares aqui, que a gente quer registrar. O Patrick Dip da Silva deixando a sua mensagem aqui, parabenizando a tua Rádio Cristal, mas principalmente o Mai Zagueirão, que foi. A Ana Paula Hammer Miller também deixando um abraço carinhoso. O Hélio Oliveira mandando um abraço, homenagem merecida. O Edson Klein, o baixinho, que foi parceiro de muito tempo de futebol, deixando um abraço. E a gente sabe do carinho que o Gilmar tem pelo baixinho, do baixinho pelo Gilmar também, né? Foi um grande amigo do esporte, né, Gilmar?
0: Bah, um abração, baixinho, baixinho, companheirão meu. Um cara que eu tenho uma amizade muito grande com ele. Um abração, baixinho.
2: É, aqui também o Reinaldo Lauter dos Santos, Cleimar Augustinho. E agora nós vamos dar destaque um pouco para a família também, Marcos, porque a Franciele está aqui. Querido sogro, te admiro muito. Que Deus continue te abençoando e sendo esse avô presente e maravilhoso que os netos amam. Com carinho da Fran. Mas tem um recado especial aqui do netinho Israel.
7: Bom dia, vó Maria, eu te amo. Em nome de Jesus, te amo. Mua.
0: Aí. Amado. Obrigado, nenê. É José, eu chamo ele. Israel, mas eu chamo de José. Um beijão, tá? O vô te amo.
2: É, e aqui eu preciso fazer a leitura de uma mensagem de alguém muito especial para o Gilmar, que é o Patrick, que está trabalhando, mas deixou essa mensagem. Pai, falar de ti é falar de orgulho, admiração e gratidão. Tenho muito orgulho de ser teu filho e de carregar comigo tantos ensinamentos que vão muito além das palavras. Aprendi contigo que o verdadeiro valor de um homem está no seu caráter, na sua honestidade, na sua força para enfrentar as dificuldades e na maneira como trata as pessoas. Talvez eu nunca consiga expressar completamente o quanto te admiro, mas quero que saiba que muito do homem que sou hoje tem a tua influência. Cada conselho, cada exemplo e cada ensinamento que me desse fazem parte de quem eu sou e de quem ainda quero me tornar. Para mim é uma honra ser teu filho. Mais do que um pai, tu é uma referência, uma inspiração e alguém que levo como exemplo para a vida. Se um dia eu conseguir transmitir aos outros pelo menos uma parte dos valores que aprendi contigo, já vou ter muito orgulho de mim mesmo. Obrigado por tudo que me ensinou, pelo exemplo que me deu e pela história que construiu. Meu orgulho não está em apenas em ser teu filho, mas em poder olhar para ti e dizer, de coração aberto, que tenho uma enorme admiração pelo homem que tu é. Te amo, pai. Patrick.
0: Obrigado, Tique. Fica com Deus. Ah, isso é uma coisa... Não tem valor financeiro que cubra uma mensagem de um filho, né, cara? Que tu... ser exemplo para ele, né, cara? Que, e que eles possam passar para os filhos deles. E isso é um legado que a gente deixa. A gente não vai deixar dinheiro,
1: nenhum,
0: herança. Mas esse legado que possa passar para outras pessoas. Obrigado, meu filho.
2: E tem agora, Marcos, a da Paty, a Patrícia.
1: A Patrícia.
2: Mensagem para o meu pai. Grande homenagem merecida. Parabéns pelo grande homem que é. Que a tua alegria nunca morra. Um beijo grande. Te amamos. Paty, Bernardo e Maitê. E lembrando, a parte esportiva da família ficou para mim. Só a profissional foi pro mano. Tá aí.
0: Obrigado, Paty. Fique com Deus aí, tá? Tudo é bom para vocês aí, tá?
1: É, e essa história de profissional, realmente, né? Como seguiu os teus passos também para ser profissional, né?
0: É. Isso, o Patrick, né?
1: Patrick.
0: Ele trabalhou comigo até final do ano ali, início desse ano. E ele se formou, né, Marquinhos? Nutricionista, né? E ele... Agora ele está mais na função de nutricionista agora.
1: Profissional, mas, que ele buscou,
0: sim,
1: ser, né?
0: Sim, né? Daí ele, a parte da pintura, ele parou. Mas era um grande profissional também, aprendeu, tinha as qualidades, aprendeu aquele legado que o pai deixou para mim, eu passei para ele. E que nem dos outros, aprendizado, depois se tu aprender, tu não vai perder nunca. Um dia, se não der na nutrição, eu sei que ele vai ter profissão, né?
2: É. Marcos, mais participações aqui. O Vira está na audiência. O Vira e a Cássia estão te mandando aqui um abraço especial ao tio Mai. Um grande abraço e um tio, um grande amigo que a vida me deu. Tudo é bom para você. Abraço do Ronaldo, mais conhecido como Vira.
0: Que tá igualmente, Vira. Deus te abençoe aí. Obrigado pelas palavras.
2: Também aqui a participação de mais ouvintes. Bom dia, Paulinho. Aqui é o Rui Turella e a Riva. Queremos mandar um abraço para o Maia. Tem muitas pessoas que chamam Maia também. Sim. E dizer que gostamos muito dele aqui. É uma pessoa muito querida por todos nós. A Rita Turella e a Riva. Que
0: estão o seu Rui ali, tem um bar na vila ali. Criamos no bar dele ali, o seu Rui.
1: Na decidinha ali.
0: Riva ali. Duas pessoas assim que... quando eu chego lá, eu tenho aparecido pouco lá. Antes até parecia mais. Quando eu chego lá, eu entro lá para dentro da casa. Lá. Já nem fico no bar.
1: Então, assim... É da casa já.
0: É da casa. Pessoas que sempre me trataram bem, que eu sempre aprendi a respeitar eles. Obrigado, seu Rui. Obrigado, dona Riva.
2: A Cleci deixando um abraço, assim como o Jeremias, o Lauro, toda a família deles estão lá. Fernanda, manda um abraço para o tio Mai. Da mãe e do pai. Diz que o pai e o irmão é o irmão mais velho dele, o Barão, da Pauladinha. Abraço aos Jeremias que estão lá trabalhando e nos acompanhando. Tem muitas mensagens, Marcos, e aqui rapidinho, porque ainda nós temos 5 minutos de programa, eu recebi e recebo aqui pelo WhatsApp da tua Rádio Cristal, né? O Felipe Von Elden, o Cadorfa, está te mandando um grande abraço, te deixando parabéns aí pela homenagem. Também muitas outras participações aqui, já falei do Jeremias, do Thiago, o pessoal aí trabalhando e acompanhando. No Vaquianos da Cultura, em Soledade, o pessoal está trabalhando, a Giannini, filha da prima Graciele, está te mandando um grande abraço também. Muitas mensagens aqui para o Gilmar, pela homenagem que está se
1: recebendo. Me chama a atenção, eu estou vendo algumas homenagens aqui também, pessoal de Irauçuba, Itapajé, Ceará, amizade bastante espalhada. Igreja de Deus do Sétimo Dia, em Irauçuba, paz, seja convosco, saudações a todos. Somos de Itapajé, Ceará.
2: As pessoas participam. O Cheiro também está te mandando um abraço.
1: Cheiro, ia dizer Cheiro.
0: Um abraço para o Jeremias, a família do Lauro ali, a Tere, o Lauro, o Barão da Pauladinha, o apelido dele, e o Mias aí. Um abração para vocês, hein?
1: Marildo Hanzi, o Edson Silva. Enfim, tem várias participações.
2: E o Cheiro. O Cib manda dizer que o Cheiro está na área.
1: Está na área. Só lembrando para o Mai, Paulinho, que depois, junto com a tua esposa Elza, pode chegar em casa, botar lá no telão, no Facebook ou no YouTube, e rever tudo e poder ler uma por uma das mensagens.
0: Até tu citou o nome da Elza aí. A Elza não é muito encabulada.
1: Muito,
0: não
1: sempre aparece. Sempre foi.
0: Um beijão, viu, Elza? Eu te amo.
1: A Elza, minha colega de aula, sempre foi serena. 5 minutos apenas? Bom, 5 minutos para nós também darmos um destaque, Mai, dessa tua vida maravilhosa, que Deus abençoe, te dando tamanho, número de amizades, de pessoas que te amam e enalteceram aqui. Mas nós precisamos falar de algo que tem identidade com a tua família, com o bairro das Fontes, que é a festa de Nossa Senhora Aparecida, que acontece agora, dia 12, né?
0: Sim.
1: Nesse domingo agora.
0: Nesse domingo aí.
1: Dia 11.
0: A festa...
1: Doce.
0: Marquinhos, acontece a grande festa ali, né? E a gente que conheceu aquilo ali, né, Paulinho e Marquinhos, que quando começou, cara, a mesma pessoa que foi um dos fundadores ali, o pai também foi um dos fundadores disso aí, né? Que começaram a construir, fizeram capela e foram subindo, foram crescendo. Eu não tive muito envolvimento nisso, mas eu sei que o meu pai e meus parentes, então eu também faço parte disso, né? Foi a vida deles, né? Era o Vila Nova e a igreja.
1: E a igreja. Que era uma capelinha antes.
0: Uma capelinha. E eles foram fazendo, e eles são... quando eu digo sempre, quando é onde eles metem o braço e eles colocam o esforço deles, a coisa muda.
1: Basta ver pela estrutura que tem hoje, né?
0: A coisa muda. Tu vê ali onde é a sede do Vila Nova, ali, que eles fizeram tudo aquilo ali, cara, tudo, sem pagar quase ninguém, eles fazendo, né? Então, hoje é difícil tu encontrar comunidades que aconteça isso, né? Das pessoas da comunidade fechar, vamos fazer. E não pegar ninguém, não pagar e eles fazerem eles mesmos. Eles conseguem fazer isso ali, sabe? Isso é uma coisa que eu acho que é o diferencial que tem no Vila Nova e na igreja ali, sabe? Então, eu só vou... Marquinhos, tu lê...
1: Fica à vontade.
0: Eu falei com o Jeremias ali...
1: Lembrando que hoje tem...
0: A programação, é.
1: É o Tríduo, né? A terceira noite do Tríduo. Pois não? Dois minutos. Então, hoje tem a terceira noite, com Maria na Família, formamos um santuário de vida cristã, a cargo das comunidades Nossa Senhora da Saúde, Santo Expedito e São Judas Tadeu. Amanhã, dia 11, às 10h30 da manhã, missa festiva, em honra à Nossa Senhora Aparecida. Todos estão convidados para celebrar este momento de fé, união e devoção à querida padroeira. E a festa vai acontecer... Já está acontecendo hoje e amanhã, e a festa se estende, né, mãe?
0: É, se estende. Marquinhos, eu só quero passar ali a coordenação da igreja ali hoje, né? O Jeremias, o Ronaldo, né? O Vira, o Si, o Flávio, que é o titio, o Lauro, que é o barão, o Thiago, e a Daiane, que é a comanda a cozinha. Só o pessoal que estão da coordenação da festa ali, né? E não podemos esquecer das pessoas que estão trabalhando lá, sabe?
1: Todos, né?
0: E eles, tomara que eles estejam escutando aí, dizer ó, que eles são diferentes, essas pessoas aí que metem o braço ali e estão trabalhando lá. Faz quantos dias que estão trabalhando ali? Às vezes essas pessoas, a gente não consegue dizer o nome de todo mundo, mas no geral aí, pessoal, um abração, que Deus abençoe o trabalho de vocês aí.
1: Gilmar, o tempo nos manda embora, é uma pena, estava tão gostosa essa conversa, essa entrevista contigo. Eu não digo entrevista, um bate-papo descontraído maravilhoso, né, Paulinho?
2: Eu quero deixar aqui o meu registro, meu abraço ao Gilmar, ele sabe do que eu vou falar, um dos grandes amigos que eu fiz no esporte, não por ser atleta, que foi líder, que foi liderança, mas por ser um grande homem, um parceiro. Nesta vida do futebol, a gente conhece as pessoas e o Gilmar, ele sabe do carinho e da admiração que eu tenho por ele. Uma das grandes amizades que eu fiz no esporte foi com Gilmar.
1: Faço das tuas palavras as minhas, Gilmar, porque também moramos de frente, conheço a família toda, sei o respeito que todo mundo tem por eles, de que maneira eles agiam e continuam agindo. São pessoas do bem, de caráter, pessoas honestas, trabalhadoras, e eu posso dizer que o Gilmar, como tu disse, irmão, eu considero uma pessoa mais do que um amigo, um irmão, pelo carinho que eu tenho junto com eles. Vivi intensamente, enquanto morei ali no bairro, tive a oportunidade de receber o convite e dar o primeiro título de futsal para a equipe do Vila Nova. É uma história que a gente tem, né? Que se confunde com toda a solidariedade. Gilmar, parabéns por ser esse ser humano maravilhoso que é, parabéns por ter aceitado o convite, ter desfrutado conosco e aproveitado esse momento aqui do Histórias de Vida.
0: Eu agradeço, Marquinhos, tuas palavras, do Paulinho, e a reciprocidade nessa... com vocês também, tá? Obrigado, eu agradeço. Hoje, então, foi um bate-papo, porque nós estamos aqui, ninguém está entrevistando ninguém, nós estamos então, aqui entre amigos, e isso é bom. E isso é oportunidades que a gente tem que valorizar, e eu valorizo demais o convite, e que Deus abençoe vocês, a família de vocês, que possa cada vez mais vocês, na profissão e na vida profissional, e na vida de vocês tenham um crescimento e que sejam abençoados cada vez mais.
1: Amém. E é Histórias de Vida contada com o convidado em vida. Histórias de Vida em vida. Contamos histórias de vida e sábado que vem eu tenho convicção que outra pessoa, a exemplo do Mai, estará sentado ao nosso lado aqui para contar um pouco da sua história. Agradecemos a todos que estiveram conosco, desejando sempre essa ação fraterna de paz e bem dos capuchinhos.
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0: Agora são 11 horas 25 minutos, temperatura 16 graus centígrados. Estamos iniciando o programa da Prefeitura Municipal de Soledade, terra de gente preciosa. Com os nossos internautas, acompanha nos nossos canais digitais, Face e também YouTube. Está ao centro da nossa bancada aqui o prefeito Paulo Ricardo Cattaneo e seus convidados. Prefeito, bom dia.
1: Bom dia, João Alberto. Bom dia a todos que nos acompanham pela tua Rádio Cristal e especialmente ao povo precioso de Soledade. Convidei hoje no programa da Prefeitura o secretário municipal da Saúde, o Adriano, e a nossa secretária adjunta, a Olita, para falar dos assuntos, alguns assuntos dessa vasta secretaria, que é a Secretaria da Saúde, que presta serviço tão importante para a nossa comunidade. O Adriano e a Olita vão falar de vários assuntos, mas temos uma novidade, né? A contratação de uma médica dermatologista para atender a nossa população. Então, o Adriano e a Olita aí vão explicar para a população de que forma vai ser esses atendimentos. Enfim, parabenizar o Adriano e a Olita, né, que têm trabalhado muito para melhorar, né, os serviços prestados na área da saúde por parte da Secretaria Municipal da Saúde.
0: Muito bem, então, bom dia, Adriano, também está conosco, secretário de Saúde. E essa boa notícia, o dermatologista é uma figura difícil de a gente encontrar, né, como os pediatras, né? Mas é uma grande conquista, né, Adriano?
2: Bom dia, João Alberto. Bom dia, prefeito Cattaneo. Meu bom dia também à Olita. E bom dia à nossa população soledadense. Com certeza. Hoje a gente está aqui para trazer novidades, trazer informações referente à nossa secretaria. E é uma satisfação estar junto de vocês, como prefeito, né, levando essas informações como saúde à nossa população. Essa parte dermatológica é um assunto ao qual nós vinha, né, preocupando. Tivemos reuniões, a Olita participou de todas elas, ao qual a gente entendeu a necessidade, né, de contar com essa profissional aqui em nosso município, onde a gente é referenciado à casca, via Gercon, Estado. Então, a gente também procurava uma alternativa para o nosso, né, para a nossa população, né, para as pessoas do nosso município. E a gente, graças a Deus, né, conseguimos, né, entregar esse serviço a mais, a se somar junto, né, da nossa secretaria. E também temos muitas novidades, né, em andamento ao longo do programa que a gente vai deixar a população a par. Vou deixar a Olita, a gente dividiu as pautas, né? Uhum. A Olita se adentrar mais quanto a doutora Viviane, a nossa dermatologista. Os assuntos, enfim, são várias informações aos quais a gente, né, vai deixar a nossa população a par, as novidades, as quais a gente está buscando melhorias na nossa saúde.
0: Muito bem. Bom dia, Olita.
3: Bom dia, João Alberto, bom dia, prefeito, bom dia, Adriano, bom dia a todos os radiovintes. Uma satisfação estar aqui para passar as nossas informações referentes à saúde, né? Um assunto tão importante e relevante para a nossa comunidade. Então, como nós, o prefeito e o Adriano falaram, a doutora Viviane inicia os atendimentos este mês, né? Ela vai atender sempre a última quarta-feira do mês. Nós alinhamos 10 consultas no turno da manhã e 10 consultas no turno da tarde. Porém, ressaltamos assim, todos os atendimentos, todas as consultas para a doutora Viviane devem ser encaminhadas por um médico, um clínico geral, um pediatra, enfim, um médico de referência, para posteriormente ser atendido pela doutora Viviane. Então, assim, primeiro passo. A população se dirige tanto no Sul Central como nas unidades de saúde, faz o primeiro atendimento, o médico avalia e, de acordo com a relevância do médico, ele encaminha ou não a dermatologista. Após esse encaminhamento, as pessoas se dirigem, então, ao setor de regulação, né, da Secretaria de Saúde para fazer o agendamento, né? A pessoa não chega lá na Secretaria de Saúde e já vai consultar com a dermatologista. Isso segue uma fila de espera, um agendamento. Isso funciona, isso ocorre não só em Soledade, mas como para especialistas sempre o paciente deve ser encaminhado por um outro médico, né?
0: A gente estamos te ouvindo e pensando assim, tratamento não é um tratamento estético propriamente, é uma questão de um tipo de patologia que a pessoa tenha na pele, enfim.
3: Isso não é a questão estética, é só atendimentos, né, dermatológicos, tipo uma alergia, uma psoríase, um cisto, algo assim, não é relevante a parte estética.
0: Não tem aquele atendimento, procedimento ambulatorial, ela faz o encaminhamento depois, ela faz análise, né? Não é depois toda a questão de tratamento propriamente ela fazendo, ou será dessa maneira?
3: Não, se for um tratamento clínico, ela faz. Sim. Caso necessite de um procedimento cirúrgico, então ela vai encaminhar para a nossa referência. A doutora Viviane vai atender somente consultas mais simples, né? Tratamentos mais simples. Casos mais complexos vai ser encaminhado para a nossa referência, se for no cirúrgico, se for algo mais complexo.
0: Bom, então a questão da triagem, Aurita, ela é feita a partir de um clínico geral que levanta essa necessidade. Feita essa triagem, encaminhada à doutora Viviane.
3: Isso aí. Passa para um clínico, se for uma criança, para um pediatra, e posteriormente vai ser encaminhado para a Viviane.
0: Ela vai atender especificamente Soledade ou vamos ainda compartilhar ela com algum outro município?
3: Não, somente para Soledade. Daí questão de outros municípios, daí eu acredito que ela vai atender sim, mas daí no consultório dela. Ali na secretaria é somente pacientes de Soledade.
0: Quantas consultas ao dia?
3: É 20 consultas por mês.
0: Mês.
3: Ela vai atender somente na última quarta-feira do mês. Mas são consultas agendadas. Então, a gente faz essa organização na Secretaria de Saúde, no caso.
1: É importante dizermos que é um trabalho de um médico especialista. Né? Então, é um serviço que a prefeitura está prestando à comunidade, além do atendimento normal do SUS, né? Então, essa é uma contratação e bancada unicamente pelo município, pelos cofres públicos municipais. Não existe a participação nem do governo do Estado, nem do governo federal, né? Então, isso é um trabalho, um serviço prestado para a comunidade que o município oferece, além do sistema SUS, né? Então, por isso, todo especialista, ele é um trabalho além do sistema SUS, que o que seria o SUS seria o clínico geral, né? Então todas essas especialidades que a Secretaria Municipal da Saúde atende no município de Soledade é exatamente o que a prefeitura faz, né? Além do SUS normal, nós procuramos qualificar e prestar mais serviços, né, de especialistas para a nossa comunidade. Então, é bom nós registrarmos isso, que isso é um avanço, é um acréscimo do trabalho da Secretaria Municipal de Saúde.
0: Já na próxima quarta-feira, inicia atendimento?
3: Não, na última quarta-feira do mês.
0: Ah, perfeito.
3: Isso, mas aí segue um agendamento. Mas, bem como o prefeito falou, o que é preconizado pelo Sistema Único de Saúde é atendimentos com clínicos. Os especialistas são profissionais a prefeitura, a Secretaria de Saúde proporciona até para auxiliar, né, o paciente não precisar se deslocar para outros municípios. Mas o que é preconizado mesmo pelo Sistema Único de Saúde são clínicos gerais. Os que nós têm a parte disso, pediatra, ortopedia, clínico geral, isso todos são proporcionados pela prefeitura, né? Pagos pela prefeitura.
0: Eu acho que me expressei mal na pergunta ali. Por exemplo, ela faz a consulta, o procedimento terá que ser feito em Soledade ou também fará a distribuição desse? Um procedimento um pouco mais complexo?
3: Não,
0: exemplo.
3: Se é um procedimento mais complexo, vai ser referenciado, ela vai ser encaminhada via sistema de regulação do Estado para ser feito na referência.
0: Perfeito. O que eu perguntei ficou assim, dúvida.
3: A doutora vai atender apenas consultas e tratamentos mais simples.
0: Já é algum ótimo começo, né, Aurélia?
3: Isso é um início, né? O tempo a gente vai analisando as outras formas. Daí.
0: Muito bem, obrigado. Prefeito.
1: O Adriano também aqui tem outros assuntos da saúde, da Secretaria da Saúde, para passar à nossa comunidade. Por gentileza, Adriano.
2: Com certeza, prefeito. É importantíssimo, né, a título de informação e a essa informação ao qual se refere específica, né, o bairro Fontes, mas acredito que de interesse de toda a nossa comunidade. A gente teve o olhar como gestão, como governo nessas reformas, né, então estamos, graças a Deus, entregando na terça-feira a reinauguração do postinho da unidade Fontes, onde o município caçou os esforços, né, junto com as emendas dos vereadores, né, as emendas impositivas, a gente conseguiu, né, fazer uma bela de uma reforma lá, entregar condições ao nosso servidor para poder acolher bem nossa população, e essa reforma vem a se somar muito, né, prefeito. A gente fica grato porque a gente sabia da necessidade, sabemos o quanto é importante nós termos condições de trabalho para o nosso pessoal do quadro e também para poder acolher bem a população e levar, né, o nosso serviço da melhor forma. A gente vai estar com a inauguração marcada, prevista para as 8h30 da manhã, os convites foram entregues. Quero deixar aqui de antemão, né, que são feitos através de muitas mãos, né, e meu agradecimento a todos os envolvidos,

0: iluminação, pintura interna, externa, toda a parte de revitalização externa. Então, eu acho de extrema e suma importância essas melhorias nos espaços as quais a gente vai poder acomodar e entregar um melhor trabalho à nossa população, atendendo melhores, acomodando-os e levando, né, uma saúde mais digna à nossa comunidade.
1: Tudo bem. Estamos apresentando o programa Terra de Gente Preciosa, da Prefeitura Municipal, ao centro da nossa bancada, prefeito Paulo Ricardo Caetano, que também tem uma pauta aí de assuntos muito importantes dessa semana aí, aqui em Soledade, viagens, enfim.
2: Bom, primeiro eu quero me referir aqui, João Alberto, ao Refis, né? O município de Soledade tem o Refis, que é facilitar a população, do modo geral, as empresas também, que se tem algum débito junto à prefeitura em atraso, a prefeitura está isentando de multa e juro. Esse prazo vai até o dia 30 de novembro, né? Depois do dia 30 de novembro, se tu tem algum imposto na prefeitura atrasado, tu vai pagar com acréscimo de multa e juro. Então, para você aproveitar esse desconto, essa isenção de multas e juros, você tem que se dirigir até a Prefeitura de Soledade, na Secretaria da Fazenda, para aproveitar esse benefício de isenção da multa e juro até o dia 30 de novembro. Ah, então, só nós reforçarmos que o Refis encerra no dia 30 de novembro. Aproveitem, né, para colocar em dia seus débitos junto à prefeitura, caso tenha algum débito em atraso.
1: Isso aí, prefeito, vale para todos os tipos de tributo que estão em
2: Todos,
1: atraso.
2: todos os tipos de tributos, inclusive se tem algum tributo, alguma cobrança judicial por parte da prefeitura, também será beneficiado por esse desconto, tá? Então, qualquer débito de tributo, seja que está junto à prefeitura ou está ajuizado, está sendo cobrado judicialmente, todos serão beneficiados com o desconto, sem o pagamento de multa e juro, até a data limite de 30 de novembro. Então, tanto as empresas como as pessoas físicas, né, têm esse benefício para usufruir, mas tem a data de validade. Vou dizer, chamar assim, é só até 30 de novembro. Após essa data de 30 de novembro, né, a lei estabeleceu a data até 30 de novembro para esse benefício. Após 30 de novembro, né, não teremos mais de benefício. E se a pessoa for pagar em atraso algum imposto na prefeitura, algum tributo, né, vai ser acrescido de multa e juro. Então é um bom desconto, né? Não pagar multa e juro, porque com o decorrer do tempo, né, esses tributos atrasados, a multa e o juro acrescenta significativamente no valor do tributo ou do imposto.
1: E reduz também na inadimplência, né, prefeito? Tanto a questão da arrecadação quanto do próprio pagador que tem, o devedor que tem essa possibilidade, né?
2: Exato, porque o que que é? A pessoa estando em débito com a prefeitura, ela vai estar com dificuldade no comércio e no sistema financeiro, porque ela estará negativada, né? Então, é uma oportunidade para ela não se prejudicar logo ali adiante, e ela vai adquirir algum bem no comércio, algum imóvel, algum veículo. Esse débito da prefeitura vai inviabilizar, né, a busca de crédito, a compra de algo financiado, né, ou a prazo. Então, sempre é bom que a pessoa esteja em dia para não ter surpresas negativas em relação quando for fazer um novo negócio, né, esteja isso sendo uma trava, um empecilho na vida da pessoa, porque ela tem esse débito em aberto na prefeitura.
1: Então, 30 de novembro é o último prazo para.
2: Até 30 de novembro.
1: Até 30,
2: Está
1: perfeito.
2: valendo, né, o Refis, mas vai encerrar 30 de novembro. Então, qualquer dia, né, até 30 de novembro, se dirija à Secretaria da Fazenda e negocia lá da sua melhor forma.
1: A gente sabe que não tem prorrogação, até porque é uma questão por lei, né?
2: lei, exatamente. É uma lei que definiu na lei 30 de novembro a data limite.
1: Vamos para outro assunto, prefeito?
2: Vamos lá.

0: Essa semana o prefeito esteve já falando muito sobre aeroporto, aeroclube, enfim, inclusive esteve em Carazinho. O que trouxe novidades do modelo do Aeroclube Carazinho?
1: É, a gente está muito feliz porque existe esse engajamento, né, de empresários de Soledade, das nossas entidades, juntamente com o poder público, para nós viabilizarmos o nosso aeroporto municipal de Soledade com uma pista asfáltica. Já tivemos essa semana mais uma reunião junto ao Sicredi. Essa semana fomos visitar o aeroporto de Carazinho, né, que é um dos aeroportos mais antigos que tem lá. E também tivemos fomos visitar o nosso aeroporto, né? Tivemos nosso aeroporto aqui juntamente com pilotos de Soledade, onde existe um movimento, né, de pessoas que estão querendo criar uma associação de pilotos de aeronaves em Soledade, exatamente para que nós possamos, né, somar esforços, né, empresarial, as pessoas que trabalham com aeronaves, os pilotos, enfim, o poder público, para que a gente tenha o nosso aeroporto de Soledade como uma referência, né, em termos de oportunidade e desenvolvimento como um todo. Então, o trabalho é uma área totalmente nova, né? Falar sobre aeroporto, falar sobre avião, né? No geral. No geral, a gente entende muito pouco. Então, a gente tem que buscar subsídios, buscar apoio, buscar experiências que deu certo, buscar pessoas que trabalham com esse segmento para que a gente possa fazer as coisas da melhor maneira possível.
0: É, inclusive o prefeito acompanhava aí até técnicos que trabalham hoje para serviços junto à ANAC, né? Foi uma reunião muito importante que dá para se dimensionar a importância do aeroporto. Porque o aeroporto não tem outras obras? Tem, mas o aeroporto vai atender, sem dúvida nenhuma, uma demanda nossa regional.
1: Eu vou fazer uma comparativa que nós estamos falando aqui da especialista, né, doutora, especialista em dermatologia. Então, nós somos clínico geral. Para nós falar do aeroporto, nós temos que buscar um especialista em aeroporto, em aeronaves, né? Então, é um aprendizado. Então, a gente tem que consultar os especialistas. Por isso que nós estamos falando muito do aeroporto, várias reuniões, vários aprendizados, várias pessoas com uma trajetória e conhecimento técnico nesta área aí para que a gente faça corretas coisas.
0: Mas está bem encaminhado,
1: Tá
0: né,
1: tudo bem
0: prefeito?
1: encaminhado, graças a Deus, né? Vai dar tudo certo, se Deus quiser.
0: Bom, prefeito, temos outros avisos aqui. Futebol, parece, o Paulinho Paes estava falando aí, alguns jogos estão ainda sob júdice para ou vão
1: Sob
0: sair.
1: júdice por causa do tempo.
0: Exatamente. Então, não sei como é que o prefeito tem alguns recados ainda, né?
1: Quero falar sim do esporte, mas primeiro, antes de mais nada, parabenizar o Sicredi por esse espetáculo que proporcionaram para a população de Soledade da região ao trazer aqui o melhor jogador de futsal do mundo, o Falcão. Que espetáculo, que coisa linda. Parabéns aí ao Sicredi e o nosso agradecimento, porque foi uma noite inesquecível, especialmente para as crianças, né? Estava muito lindo, parabéns. E também nós ia anunciar aqui que hoje temos às 20 horas o jogo de Soledade Futsal contra o time de Sobradinho, né? Mas parece-me que não está confirmado ainda, mas em função da umidade na quadra, parece que não vai sair esse jogo. Então eu não vou falar que vai sair o jogo, não vai sair, porque o pessoal aí está averiguando a quadra, mas a informação que chega para nós que agora, nesse momento, não teria condições de jogo, porque a água verte de baixo para cima na quadra, então inviabilizaria o futebol. Mas também, domingo, né, nós teremos aí a grande festa de Nossa Senhora Aparecida no bairro Fontes, onde que a prefeitura mais uma vez fez melhorias ali no bairro Fontes, naquela comunidade tão unida, né? E amanhã estaremos presentes aí também na festa da Nossa Senhora Aparecida no bairro Fontes e convidamos a todos a participarem. Ainda quero deixar aqui que segunda-feira, né, nós teremos esse feriado nacional em função do dia da padroeira do Brasil, Nossa Senhora Aparecida, e uma data, dia 12 do 10 também, o dia das crianças, né? A coisa mais linda que existe no mundo é uma criança. Então, parabéns a todas as crianças. Um grande beijo. Feliz Dia das Crianças a todas as nossas crianças. E nos despedimos. Agradeço ao Adriano, ao Lita, por estarem aqui conosco. E um grande abraço a todos os ouvintes. Um bom final de semana e que Deus continue nos abençoando com saúde, disposição ao trabalho.
0: Muito bem. Adriano, queria dar um tchau também?
2: Sim, e também, né, agradecer o espaço, né, da tua Rádio Cristal, do programa da Prefeitura. Prefeito, muito obrigado pelo convite, ao qual nós levamos à comunidade toda a informação e reforçar, né, o chamado, as ações do Outubro Rosa em nosso município. Né? As ações nos bairros estão acontecendo, na Secretaria de Saúde. Reforçar, então, junto à comunidade, esse chamado, né, para nossas mulheres do município, para dar uma atenção, né, principalmente nesse mês. Lógico que todo ano deve-se ter o cuidado, mas nesse mês a gente está reforçando as ações em nosso município.
0: Muito bem. Olita.
3: Agradeço a oportunidade e estamos sempre à disposição para qualquer dúvida. A comunidade também relacionada à dermatologista, se tiver qualquer dúvida, pode entrar em contato com a secretaria, lá com a equipe, que estamos sempre à disposição.
0: Muito bem. Pois não, Paulinho.
4: Deixa eu falar.
0: Eu acho que ele tem novidades aí sobre esporte.
5: O pessoal está verificando a situação da quadra lá no Zecão Martins, mas a informação que eu acabo de receber é que a decisão deverá ser por parte da arbitragem, porque Sobradinho quer jogar, a arbitragem vai se deslocar, então a decisão será da arbitragem momentos antes do início da partida. Então, não tem, essa é a situação, mas a quadra apresenta muita umidade, mas a decisão deverá ser da arbitragem antes do jogo.
0: Muito bem.
6: Obrigado.
0: Então, estamos encerrando o programa da Prefeitura Municipal, Terra de Gente Preciosa. Agora nós teremos a sequência da nossa programação. Temos
7: outro... 3 minutos, se quiser.
0: 3 minutos? 3 minutos,
1: prefeito. Então, 3 minutos. Você tem mais 3 minutos, que bom. Geralmente falta tempo, hoje está sobrando. Então, eu quero que foi falado aqui, eu quero reforçar, né, esse investimento que a prefeitura fez lá no, na Unidade Básica de Saúde no bairro Fontes. Na terça-feira estaremos inaugurando lá, né, convidamos a, em especial a população do bairro Fontes para estar lá, para conhecer as melhorias lá dessa unidade básica de saúde. Assim como também nós estamos trabalhando para melhorar as outras unidades básicas de saúde. O bairro Missões, Expedicionário. E o Adriano poderia falar das obras aí que estão em andamento aí.
2: Perfeitamente, prefeito. A gente está, né, com essas 3 em andamento, né, finalizando de momento essa do Missões, a do Fontes. Né? Então, sequentemente, nós vamos finalizar a do Missões e, posteriormente, a do Expedicionário. Como bem colocado o senhor, assim, né, esse olhar como gestão, a gente está priorizando essas reformas, né? A gente está buscando melhorias e, com certeza, a gente vai chegar em todas elas. É uma atenção a qual o município está dando, né, e está tendo resultado, tanto é que estamos entregando já a primeira. Então, isso é muito positivo, esse olhar como gestão, esse olhar de atenção à nossa saúde, não só, digamos, na parte profissional, como técnica, como também operacional.
1: Eu também quero, agora me lembrei aqui, lá no bairro Fontes também, na escola Santo Antônio, né? Nós vamos fazer a ampliação da escola, né? Com mais salas de aulas, enfim, ampliar a escola. Retardou um pouco o início das obras por uma questão ambiental, né, que tínhamos lá alguma dúvida em relação ao meio ambiente, dava para construir novamente ou não, mas nós localizamos um local lá que não está com problema em relação ao meio ambiente. Então, nós definimos juntamente com a comunidade lá escolar, da direção, os professores, os pais, os alunos, né, entramos em comum acordo que será feito a ampliação da escola, não naquele mesmo local ali, é no mesmo espaço da escola, só que um pouco mais para frente, né, onde que seria construído, ficará ali essa área para a recreação das crianças. Então, vamos sim construir aí mais salas de aulas, ampliação da escola Santo Antônio, no bairro Fontes. Que bom, a gente fica feliz que existe essa demanda, essa necessidade de nós fazer mais investimentos na área da educação e na área da saúde em nosso município.
0: E principalmente que mais crianças estão vindo ao mundo, né?
1: Mais crianças, precisamos de mais crianças.
0: Exatamente.
1: Né? Criança é tudo, criança é vida. Não existe coisa mais linda do mundo do que uma criança. Eu tenho comigo isso.
0: Ele nem é avô ainda.
1: Não, isso não sou, não sou avô. Imagine quando for avô, né? Se Deus quiser. Mas não tem. É independente ser filho, neto, qualquer criança que você... Eu enxergo uma criança, eu me renovo, eu fico extremamente feliz. Para mim, tem um significado muito grande para mim. Me alimenta, me dá luz, me dá energia, me reanima ver uma criança. Toda criança é uma dádiva de Deus, é tudo de bom, tudo de lindo.
0: Muito bem, a gente voltou aqui o tempo e fazer ao vivo é assim, né? Tivemos mais 3 minutos.
1: A propaganda eleitoral nos enganou agora.
0: Agora
1: agora estamos aqui fazendo tempo por causa da propaganda eleitoral. Não tem como largar a propaganda eleitoral antes?
5: Não pode.
1: É lei. É cronometrado. Pim, apertou, começa o programa eleitoral.
0: Começou. Obrigado, então, prefeito.
1: Um grande abraço a todos. Obrigado aí.
0: Vamos, então, encerrando agora, tirar nossos convidados do ar aqui e também nas nossas redes sociais. Agradecemos a audiência e já vamos, em alguns instantes, então, estar aguardando para o horário político, né, que é obrigatório, e as demais atrações aqui da tua Rádio Cristal. Só aproveitando rapidamente, então, chegou uma pergunta aqui pelo nosso chat. A festa Nossa Senhora Aparecida acontece, então, sempre no horário pela manhã, né? Então, é a partir das 10h30 da manhã, e depois tem toda aquela programação específica aí das nossas festas religiosas. Agora 11h56, temperatura 16 graus centígrados. 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
14: Meio-dia e 10 minutos.
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A vida é feita de prioridade, de opções e de escolhas. Estimados ouvintes, boa tarde. Na alegria franciscana e na esperança cristã, aqui estamos para juntos vencermos esse nosso último programa Conversa na Mesa. O que fizemos neste sábado, dia 10 de outubro? O evangelho que nos é proposto para amanhã, que a gente já proclama nas nossas celebrações dia de hoje, é uma narrativa do evangelista Mateus, capítulo 22, versículos de 1 a 14, que assim nos diz: naquele tempo, Jesus voltou a falar em parábolas aos sumos sacerdotes e aos anciãos do povo, dizendo: o reino dos céus é como a história do rei que preparou a festa de casamento do seu filho e mandou os seus empregados para chamar os convidados para a festa, mas esses não quiseram ir. O rei mandou outros empregados, dizendo: dizei aos convidados, já preparei o banquete, os bois e os animais cevados já foram abatidos e tudo está pronto. Vinde para a festa. Mas os convidados não deram a menor atenção. Um foi para o seu campo, outro para os seus negócios. Outros agarraram os empregados, bateram neles e os mataram. O rei ficou indignado e mandou suas tropas para matar aqueles assassinos e incendiar a cidade deles. Em seguida, o rei disse aos empregados: a festa de casamento está pronta, mas os convidados não foram dignos dela. Portanto, ide até as encruzilhadas dos caminhos e convidai para a festa todos os que encontrardes. Então os empregados saíram pelos caminhos e reuniram todos os que encontraram, maus e bons. E a sala da festa ficou cheia de convidados. Quando o rei entrou para ver os convidados, observou aí um homem que não estava usando o traje de festa e perguntou-lhe: amigo, como entraste aqui sem o traje de festa? Mas o homem nada respondeu. Então o rei disse aos que serviam: amarrai os pés e as mãos desse homem e jogai-o fora na escuridão. Aí haverá choro e ranger de dentes, porque muitos são chamados e poucos são escolhidos. Prezados ouvintes, o evangelho desse final de semana nos questiona: quais são as prioridades que temos para a nossa vida? Lembrando que o banquete é o reino de Deus. O traje é o sentimento com o qual nós comparecemos ou damos desculpas para não comparecer ao banquete. Todos somos convidados, porém alguns dão desculpas, outros ignoram, assim como os fariseus, que achavam que vivendo do jeito que estavam já era suficiente. Porém, os convidados da beira do caminho são todas aquelas pessoas que ouvem a palavra e seguem. E nós estamos no grupo que damos desculpas ou naqueles que acham que Deus não é importante. Mas também podemos ser aquelas pessoas que vamos no banquete, na missa, mas com um descrédito, uma marra, um desânimo, enfim, um descontentamento. Que possamos ir com traje, com a roupagem de acordo condizente com a lógica de Deus. Que assim seja. Passaremos a seguir para as programações da paróquia Nossa Senhora da Soledade. Hoje às 14h30, celebração eucarística na comunidade Santa Bárbara do Rincão dos Coelhos. Às 14h30 ainda, celebração eucarística na comunidade Nossa Senhora das Graças do Rio Brilhante. Às 16h, celebração eucarística na comunidade Nossa Senhora da Salete do Passo dos Loureiros. Às 19h, celebração eucarística com o batizado na comunidade São Judas do bairro Ipiranga. Às 19h, celebração eucarística na comunidade matriz. Às 19h30, terceira noite do tríduo preparatório para a festa em honra à Nossa Senhora Aparecida do bairro Fontes. Às 20h30, celebração matrimonial na igreja matriz, o casamento de Gabriel Dioclésio dos Santos com Josiele Senhor Orzolim. Amanhã, domingo, dia do Senhor, dia da nossa Romaria Diocesana. Às 9h, celebração eucarística na Igreja Matriz. Às 10h30, missa festiva em honra à Nossa Senhora Aparecida do bairro Fontes. Às 15h30, missa com primeira Eucaristia na comunidade Nossa Senhora das Graças do bairro Missões. E às 19h, celebração eucarística na Igreja Matriz.
Romaria Diocesana. Neste domingo acontecerá então a 75ª Romaria Diocesana em honra a Nossa Senhora de Fátima em Cruz Alta. Comunicamos as pessoas que se inscreveram para ir a esta Romaria que o ônibus sairá amanhã às 7 horas em frente à Igreja Matriz e o valor da passagem será R$50. Ação entre amigos. Comunicamos que a rifa da festa da nossa padroeira já está sendo comercializada em todo o nosso município. Portanto, adquira e colabore com a nossa paróquia. Tendo presente no sábado a espiritualidade da Igreja Católica ser mais mariana e também segunda-feira, dia da nossa padroeira do Brasil, Nossa Senhora Aparecida, vamos rezar então invocando a Virgem. Até porque a nossa padroeira também é Nossa Senhora da Soledade. Ave Maria, cheia de graça, o Senhor é convosco. Bendita sois vós entre as mulheres e bendito é o fruto do vosso ventre, Jesus. Santa Maria, Mãe de Deus, rogai por nós, pecadores, agora e na hora de nossa morte. Amém. E vamos concluindo este último programa desta semana. Senhor Deus, por intercessão de Nossa Senhora Imaculada da Conceição Aparecida, dignai-vos abençoar o nosso Brasil, a nossa pátria, a nossa cidade, o nosso almoço, a nossa partilha, a nossa mesa e a própria vida, a vida desses nossos ouvintes, que todos tenham o necessário para bem viver, a vossa graça, a vossa proteção e a vossa bênção. Vós que sois o Pai, o Filho, o Espírito Santo. Amém. Tenhamos um bom almoço, um ótimo sábado, um excelente domingo e a nossa fraterna saudação de paz e bem.

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1: Olá, boa tarde. 12 horas 28 minutos, 10 de outubro de 2026, sábado. Na tua Rádio Cristal em FM 100.5, você vai acompanhar a partir de agora a Hora do Recado. 17 graus a temperatura em Soledade, capital nacional das pedras preciosas. 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Meio-dia 29, vamos trazer as informações do tempo, a previsão do tempo com a meteorologista Kátia Valente. Olá, Kátia.
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3: Olá, meus amigos e caros ouvintes. O final de semana ainda começa com um tempo instável em grande parte do Rio Grande do Sul. O tempo é mais firme apenas em áreas do sul e ali da região da campanha. Por aqui nós vamos ter um sábado que ainda mistura bastante nebulosidade e eventualmente pancadas de chuva. Já não tem previsão assim de temporais, mas as pancadas de chuva podem de vez em quando ser até com moderada intensidade por aqui. Então, ainda bastante nebulosidade predominando e umidade por aqui. Com relação às temperaturas, a máxima prevista deve oscilar entre 20 e 22 graus aqui na nossa região. No domingo, segue ainda a atmosfera bastante instável. O volume de chuva já diminui bastante nesse domingo, mas eventualmente pode ter uma pancada aqui, outra ali, indo mais em direção assim às áreas do norte aqui da nossa região. Com relação às temperaturas, no domingo a máxima já deve diminuir um pouquinho, oscilando na faixa de 20 a 21 graus. E aí a tendência, pessoal, para a semana que vem, ainda vamos ter essa atmosfera instável, ela não vai ficar completamente seca não, então no início da semana ainda pode ter sim algum chuvisco por aqui, depois o tempo fica um pouco mais firme lá pela quarta, quinta e depois retorna a instabilidade a predominar. Vamos ter aí um outubro bastante úmido mesmo aqui na nossa região. Com a previsão do tempo, Kátia Valente.
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1: Convite para terço de um mês de falecimento. As pessoas que amamos não morrem, apenas partem antes de nós. Familiares convidam para terço de um mês de falecimento do sempre lembrado Antenor Lucas Borges, a ser rezado nesse sábado, dia 10 de outubro, às 15 horas, no cemitério da família São Lucas, margem São Bento. Em caso de chuva, será na igreja da comunidade. Por mais esse ato de fé cristã, a família agradece. Convite para a missa. As pessoas que passam por nossa vida nunca partem sós. Deixam um pouco de si e levam um pouco de nós. Maria Olfila e demais familiares convidam para a missa dos sempre lembrados Sebastião Rodrigues, Maura Augusta, Tereza Jandira e Antônio Osvalda, a ser rezada neste domingo, dia 11 de outubro, às 19 horas, na Igreja Matriz de Soledade. Por mais esse ato de fé cristã, a família agradece. Convite para a missa e terço de sétimo dia de falecimento. Os pais Joni e Lucimar, namorada Gisela e os demais familiares de Cleiton Viviane Campos, neste momento de profunda dor e saudade, agradecem de coração a todos que estiveram ao seu lado. Em especial, agradecem a empresa Leal Atacadão, aos colegas de trabalho, aos ministros da comunidade e a todos que, de alguma forma, se fizeram presentes, oferecendo carinho, apoio, palavras de conforto e orações. Convidam familiares e amigos para a missa de sétimo dia em memória de Cleiton Viviane de Campos, a ser rezada neste domingo às 19 horas na Igreja Matriz de Soledade, e o terço também neste domingo às 15 horas na comunidade do Pontão da Boa União. A saudade fica, mas o amor permanece para sempre. Foi cedo demais, mas sua presença e suas lembranças jamais serão esquecidas.

0: Agora são 12 horas 33 minutos, 12h33. Para você que está nos acompanhando na Hora do Recado, vamos trazer avisos e comunicados.
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0: Convite. A Cancha da Baixada convida todos para a grandiosa carreirada que acontecerá amanhã, dia 11, domingo, na localidade do Rincão dos Coelhos, interior de Soledade. Com uma baita corrida de dois cavalos bem falados. Cavalo Loquito, representando a casa de propriedade do Rogério, corre contra o cavalo Gasparzinho, que representa a Arvorezinha. Terá almoço ao meio-dia, com um churrasco delicioso. Venham todos almoçar conosco. Terá bebidas e diversos lanches. Correremos com qualquer tempo neste domingo. Vou repetir. A Cancha da Baixada convida todos para a grandiosa carreirada que acontecerá amanhã, dia 11, domingo, na localidade do Rincão dos Coelhos, interior de Soledade, com uma baita corrida de dois cavalos bem falados. 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Terá almoço ao meio-dia, onde será servido um delicioso churrasco. Venham todos almoçar conosco, terá bebidas e diversos lanches. Correremos a carreira com qualquer tempo amanhã, domingo. 12 horas 36 minutos.
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3: Meio-dia e 44 minutos.
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5: 18 graus.
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21: Doze horas 47 minutos, 13 minutos faltando para uma hora da tarde, a hora do recado na Tua Rádio Cristal em FM 100.5. Trazendo informações para você. O Brasil registrou 52 casos importados de sarampo em 2026 até o dia 5 de outubro. Segundo o Ministério da Saúde, São Paulo concentra a maior parte das confirmações, com 41 casos, seguido pelo Amazonas com 10 e pelo Rio de Janeiro com 1. O Rio Grande do Sul não tem casos confirmados da complicação este ano e a Secretaria Estadual de Saúde monitora a situação. Apesar dos registros, não há confirmação de circulação endêmica do vírus no país. O número de casos em solo brasileiro ocorre em meio ao avanço do sarampo em diferentes países das Américas. Os Estados Unidos concentram um dos principais surtos da região, com mais de 1.000 casos registrados somente no estado da Pensilvânia. Em Nova York, o aumento das infecções levou as autoridades a declarar estado de emergência e ampliar as medidas de resposta. Nas Américas, foram registrados mais de 47 mil casos da doença em 17 países, incluindo 44 óbitos. É o maior número de casos registrados na região nos últimos 22 anos. Quatro países respondem por 95% dessas infecções. Guatemala, com 30,3 mil casos e 26 óbitos. México, com 12,2 mil casos e 17 óbitos, Estados Unidos, 2,2 mil casos e Peru, 1.200 casos. Países de outras regiões do mundo também enfrentam surtos importantes. Em Bangladesh, no sul da Ásia, uma epidemia já provocou mais de 1.000 mortes, principalmente entre crianças. O sarampo é uma doença contagiosa altamente transmissível. Uma pessoa infectada pode transmitir o vírus para até 90% das pessoas suscetíveis que tenham contato próximo e não estejam imunizadas. Segundo o infectologista do Hospital de Clínicas de Porto Alegre e professor da Faculdade de Medicina da UFRGS, Eduardo Springs, a pessoa já pode transmitir o sarampo mesmo sem apresentar os sintomas. Cerca de 3 a 4 dias antes de ser sintomática, um paciente já pode infectar outros indivíduos não vacinados. Os principais sinais e sintomas do sarampo são manchas vermelhas, ditas exantema, iniciando da cabeça em direção aos pés, e febre alta, acima de 38,5, acompanhada de um ou demais dos seguintes sintomas: tosse seca inicialmente, nariz escorrendo, a coriza, irritação dos olhos, conjuntivite não purulenta e pequenos pontos brancos na mucosa bucal, manchas de Koplik. Algumas pessoas têm mais chances de desenvolver formas graves da doença ou complicações como pneumonia, otite, encefalite e até óbito. Muito importante estar atento a qualquer sintoma, então, do sarampo, que não temos caso no Rio Grande do Sul, mas tem que estar atento dos casos importados. 12 horas 50 minutos. Candidatos que disputam o segundo turno das eleições desse ano não podem ser presos ou detidos, salvo em flagrante delito, a partir de hoje, sábado, dia 10. A regra está prevista no Código Eleitoral, que garante a proteção aos candidatos desde 15 dias antes das eleições e até 48 horas após o pleito. Igualmente, não podem ser presos ou detidos, salvo em flagrante delito, membros de mesas receptoras de votos e fiscais de partidos políticos durante o exercício de suas funções. O Código Eleitoral determina que, nos 5 dias anteriores às eleições e até 48 horas após o seu encerramento, autoridades somente poderão prender ou deter eleitores em flagrante delito, em virtude de sentença criminal condenatória por crime inafiançável ou por desrespeito a salvo-conduto. A lei ainda define que, ocorrendo qualquer prisão, a pessoa detida será imediatamente conduzida até o juiz competente. Caso seja verificada a ilegalidade da detenção, a autoridade soltará a pessoa presa e promoverá a responsabilização do coator. A votação do segundo turno para a presidência da República será no dia 25 de outubro. 12 horas 51 minutos. 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Na Hora do Recado, você acompanha agora o dia de hoje na história.
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12: 10 de outubro, Dia Mundial da Saúde Mental, Dia do Lions Internacional, Dia Nacional de Luta contra a Violência à Mulher, Dia Mundial contra a Pena de Morte e Dia da Guarda Municipal. Os aniversariantes do dia? Eu fiz

os fatos do dia. Em 1813, nasceu o compositor italiano de óperas do período romântico, Giuseppe Verdi. Ele morreu em 1901, aos 87 anos.

0: Morreu aos 52 anos o ator americano Christopher Reeve. Seu papel mais famoso foi o de Superman, que ele interpretou numa série de 4 filmes famosos. Em 2010, a seleção brasileira de vôlei conquistou o tricampeonato mundial ao derrotar Cuba por 3-7-0, igualando-se à Itália, que também tinha 3 títulos. E em 2018, morreu aos 92 anos em São Paulo, a escritora espiritualista brasileira Zíbia Gasparetto. Mário Vivan para a tua rádio.
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0: Aí, portanto, dia de hoje na história, 12 horas 58 minutos. Estamos chegando ao final de mais uma edição da Hora do Recado. 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A Hora do Recado teve a apresentação de Marcos Inícios de Souza, gerência geral de Paulinho Paes, direção geral de Frei Eudes Ângelo Capelari. A todos, muito obrigado pela companhia. Você fica na sequência com o programa do Sindicato dos Trabalhadores Rurais de Soledade e Mormaço. Um bom final de semana, um bom feriado a todos. Paz e bem.
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2: Boa tarde para você que está ligando o seu rádio agora para nos acompanhar no programa A Voz do Trabalhador do Sindicato dos Trabalhadores Rurais Soledade Mormaço. Neste sábado do dia 10 de outubro, teremos vários assuntos para trazer a você que nos acompanha e gosta de ficar bem informado. Nós temos, costumeiramente, a conversa com o presidente Alessandro de Miranda Gasparim, ele que traz aí o seu relatório da semana, suas participações em reuniões e outras ações, numa conversa com Glauber Silveira. Também teremos a participação da técnica em agropecuária, a Michele Camargo, trazendo informações sobre o crédito fundiário, a entrevista com Joana Malheiros, abordando a questão de união estável, passando orientações, tirando dúvidas de tantas pessoas que têm esta problemática e precisam resolver. Conversa essa que a Joana teve com o jornalista Glauber Silveira também. E ainda, Minuto do Tempo com Paulo Henrique Pinheiro e também nós temos dica da Oficina Mecânica DG. Preste atenção, é importante você estar atento nas informações do programa de hoje. Seja bem-vindo. E como eu citei, Glauber Silveira, jornalista, conversa a partir desse momento, então, com o presidente Alessandro. Boa tarde, Glauber.
3: Boa tarde, Marcos. Boa tarde a quem nos acompanha neste sábado aqui no programa A Voz do Trabalhador. Nós temos mais uma vez a presença aqui do presidente do Sindicato dos Trabalhadores Rurais de Soledade e Mormaço, o presidente Alessandro de Miranda Gasparim, para estar destacando as principais ações, as principais pautas que foram debatidas ao longo de toda esta semana. Inicialmente, boa tarde, seja bem-vindo a mais um programa A Voz do Trabalhador, presidente.
4: Boa tarde, Glauber. Boa tarde também ao Marcos, que está nos estúdios nos dando esse assessoramento. Saudação especial a todos os associados que acompanham o programa do sindicato todos os sábados. Né? Nosso agradecimento a todos os associados e demais ouvintes que acompanham esse programa já tradicional. Todos os sábados estamos aqui. Se não estou eu, estará outras pessoas trazendo as informações do sindicato para os agricultores e para a sociedade em geral, porque a agricultura ela é o início da atividade primária e, consequentemente, leva aos nossos produtos, chegam aos lares de todos os brasileiros e também do mundo, como já falei em outras vezes.
3: Presidente Alessandro, na terça-feira nós tivemos aí uma importante participação sua dentro da reunião do Conselho Municipal da Saúde, o qual aí o senhor está findando aí o seu mandato como presidente do Conselho, e também nesta reunião foi apresentado um relatório de atividades?
4: Isso, é para nós encaminhando para o final desse mandato, realizamos essa reunião, uma reunião com a participação dos conselheiros, mostrando um relatório de todas as atividades, digamos, os principais atividades realizadas pelo Conselho. Então, citamos a visita ao Hospital de Caridade Frei Clemente, né, por duas vezes, olhando a UTI que foi implantada. Também tivemos aqui recebendo a sexta Coordenadoria Regional de Saúde, que também esteve no hospital, onde que nós participamos juntamente com a Secretaria Municipal de Saúde, fazendo a avaliação do contrato do hospital com através do SUS, né? Então, tudo isso analisando os números, os demais conselheiros também participaram de atividades relacionadas nesse período desses últimos dois anos, voltada à área da saúde, com a participação, até porque nós temos conselheiros que estão atuando dentro da Secretaria de Saúde. Então, são conselheiros que também levam a representação do sindicato, que levam a representação do conselho nesses eventos realizados. Então, nós temos um plano de ação que foi executado lá em dezembro de 24. Por consequência, viemos efetuando, conforme planejado, com todas as reuniões mensais cumpridas, com a apresentação das entidades, muitos estão dentro do conselho, muitas pessoas, mas são indicações das entidades que compõem o conselho. E ao longo desse período, sempre que foi possível, foi realizada a apresentação para os demais, sabendo, por exemplo, eu estive lá e apresentei então o sindicato, os conselhos comunitários, explicando qual é a função, o que faz, como que atua, para conhecimento, né? Para nós nos conhecermos. E esse foi o trabalho do conselho, sempre olhando os relatórios bimestrais, também de prestação de contas, o planejamento, os orçamentos. Então, a secretária Valesca sempre levava os relatórios e nós, então, dávamos o respaldo e fazia as ressalvas quando necessário. Essa é a função do Conselho Municipal da Saúde.
3: Outra importante reunião nesta semana foi juntamente às famílias beneficiadas aí através do Programa Nacional de Habitação Rural, que também ocorreu aqui na sede do sindicato.
4: Isso, quem esteve acompanhando então foi a Danúbia, eu estava em outra atividade, então a assistente social Daiane conduziu esse trabalho, essa reunião com os beneficiários. Já estamos indo na reta final para a entrega das habitações aos nossos agricultores associados, e ela fez uma fala nesse momento de orientação sobre a arborização com plantas para fazer o sombreamento, orientações sobre a horta, o cultivo de ervas medicinais. São detalhes, né, em torno da casa, o cuidado de ter, né, o bem, além do bem-estar, né, mas aquele ambiente aconchegante, que é uma casa nova, mas também bem cuidada, bem limpa, com esses arranjos, né, da ornamentação, seja ela também através de flores, mas com esses cuidados. Então, foi o momento de conversar, também houve uma confraternização e a participação do engenheiro Gerson, que é o responsável pelo acompanhamento das obras, tirando dúvidas e também repassando orientações aos beneficiários, já que estamos, como eu já disse, indo para a entrega dessas habitações, indo para o encerramento, com a conclusão da obra, né, tudo dentro dos conformes, apesar do tempo que já tenha passado, mas pegamos um período de bastante chuva e isso atrapalhou também as obras. E agora, indo para o finalmente, esperamos aí o mais breve possível encerrar todas as obras para fazer a entrega, né, o momento festivo de entrega definitiva dessas habitações.
3: Com certeza, é importante essa situação também. Presidente, nós estamos aí no mês de outubro, né? O mês que, é claro, se tem uma atenção especial às eleições. Na semana passada o senhor passou algumas orientações, mas o outubro também tem uma causa muito nobre, o chamado Outubro Rosa, e também, além das demais ações que o sindicato realiza, nós temos a causa social, onde também o Sindicato dos Trabalhadores Rurais e Soledade Mauro Márcio está inserido dentro do Outubro Rosa.
4: Mas é a lembrança, todo o período ele é de que as mulheres façam o exame, né, procurem isso. E o Outubro Rosa é justamente para a lembrar, fortalecer essa necessidade de prevenção contra o colo, né, as doenças relacionadas, especialmente o câncer de mama, entre outras também. E aí vem as campanhas de prevenção. Então, nós, enquanto sindicato, estamos aqui apoiando as iniciativas que acontecerão, também que vem acontecer em Soledade, especialmente pela Secretaria Municipal de Saúde, com a disponibilização de exames e através do SUS. Mas busquem, né? Nossa orientação enquanto entidade é que as mulheres busquem, também conversem com as suas agentes comunitárias de saúde nos seus bairros ou nas suas comunidades, buscando essa orientação para haver o encaminhamento, mas de forma mais ágil, para que façam, né? Então, a prevenção sempre foi a melhor solução. E aí, buscando esse recurso, essa busca pela prevenção, que nós vamos ter uma garantia de uma saúde melhor e uma prevenção. Como se diz, é preventivo todos esses exames. E o mês de outubro todo ele é dedicado a isso, e nós estamos também engajados nessa campanha. Logo em novembro terá a campanha para os homens. Enfim, são meses para reforçar a importância da saúde pessoal de cada ser humano.
3: São orientações importantes aí que se fazem necessárias dentro do Outubro Rosa. Para a gente caminhar ao encerramento, presidente Alessandro, mais alguma consideração final?
4: Estamos aí, né, apreensivos também com toda essa chuva. Nossos agricultores como já falei em outras oportunidades, pela questão de possíveis percas, especialmente no cultivo da canola, que nós temos bastante aqui na região, do trigo também, que está indo para o final do ciclo, dificuldades para o manejo agora do milho que já foi implantado, o manejo com a lavoura. Então, as orientações técnicas, por mais que o agricultor tenha conhecimento histórico e vem trabalhando, mas sempre buscar a orientação técnica para fazer ser mais assertivo nesse momento de grandes volumes de chuva que vem acontecendo, e com a previsão também de continuar com o El Niño até o final do ano. Então, é cautela, buscar orientação e fazer a implantação da melhor maneira possível. E também, né, Glauber, e ao Marcos e aos ouvintes, finalizando aqui, para desejar a todos um bom final de semana. Temos aí o feriado nacional de Nossa Senhora Aparecida na segunda-feira, e o sindicato reabre então na terça-feira para atender a todos os associados.
3: Muito obrigado, presidente Alessandro Miranda Gasparini, neste sábado, 10 de outubro, na realização de mais um programa A Voz do Trabalhador. No próximo sábado estaremos de volta destacando demais ações aí alusivas ao nosso STR. Glauber Silveira, para o programa A Voz do Trabalhador. A todos, um ótimo sábado, excelente final de semana.

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3: Olá, amigos. 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A correia dentada, muitas vezes, não apresenta sinais que irá vir a arrebentar. Então, a única forma de prevenir esse problema é indo até o seu mecânico de confiança e fazendo a vistoria da mesma. Para você que comprou agora seu veículo seminovo e não sabe se foi feita a troca da correia dentada, faça a troca por prevenção e, a partir da data ou quilometragem trocada, comece a monitorar, assim prevenindo grandes estragos. Já para você que possui seu veículo desde novo, consulte o manual e fique sempre atento às revisões. Um grande abraço e até logo.
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5: Saudação, gente amiga associada ao Sindicato dos Trabalhadores Rurais de Soledade e Mormaço. Temos aí o tempo com muitas chuvas, é o Euninho, e o Euninho fica quase que imprevisível, porque muda de uma hora para outra. Não, os modelos não estavam muito convergentes no final de semana. Tem modelo dando um pouco mais de chuva, outros menos, mas enfim. Algumas pancadas agora no sábado de manhã. De tarde pode ter períodos de melhoria nesse sábado, com alternando sol e nuvens, nublado e tal. Mas não dá para descartar alguma chuva isolada também. Não, tá, não é um tempo firme totalmente. Durante a noite de sábado para domingo, pode voltar a ter ocorrência de chuvas e trovadas variáveis. Manhã de domingo, alguma chuva. E aí durante o domingo também pode ter períodos de melhoria. Então não é um tempo totalmente sem chuva e também não é um tempo totalmente firme. Ou com chuva ou firme. Né? Então ele alterna né, essas situações. Eu quero dizer, então não é totalmente chuva o tempo todo, mas também não é um tempo firme. É isso que o pessoal precisa entender. O meu ninho não tem, é isso aí mesmo, gente. Primavera, outubro, é complicado fazer análise de tempo para outubro. Então, prepare-se para um período de muita chuva nessa primeira quinzena de outubro, para quem vai lidar com a lavoura e tal, agricultura, pessoal que precisa de tempo melhor. Nesta primeira quinzena está complicado. Viu? Talvez na segunda quinzena de outubro dê uma amenizada um pouquinho. Mesmo assim, vai ser um outubro com chuva acima da média, é o que os modelos estão projetando. Tá bom, gente? Tem um alerta. Então, como eu falei, repito, da Defesa Civil do IMET, era mais aí para quinta e sexta, mas também para chuvas variáveis e irregulares, mal distribuídas também no final de semana. E durante o feriadão, pode voltar a ter novas pancadas de chuva aí também entre a segunda e a terça-feira. Um grande abraço e um bom final de semana.
1: Muito bem, nós estamos retornando para trazermos agora com Glauber Silveira a entrevista com a técnica em agropecuária, Michele Camargo, trazendo informações sobre crédito fundiário, Glauber.
6: Para o programa Voz do Trabalhador deste sábado, nós seguimos aí as nossas informações dentro aqui do espaço da Tua Rádio Cristal, neste momento com a Michele Camargo. ela que é técnica agrícola aqui do Sindicato dos Trabalhadores Rurais de Soledade e Mormaço, para falar de um tema muito importante neste programa, o crédito fundiário, né? Os encaminhamentos, o andamento de toda essa situação. A Michelle que faz esse trabalho aqui na sede do sindicato e vai contar para a gente sobre algumas informações a respeito dos encaminhamentos a respeito do crédito fundiário. Michelle, boa tarde.
4: Boa tarde, Glauber. Boa tarde a todos os nossos associados, ouvintes do programa. Então, vamos falar um pouco sobre o Programa Nacional de Crédito Fundiário, onde a gente está fazendo os encaminhamentos e também à disposição daquelas pessoas que desejam encaminhar os seus financiamentos para ter acesso à terra.
6: Como são feitos esses encaminhamentos, Michelle?
4: Então, aquele pessoal que deseja fazer a aquisição de áreas de terras rurais pode vir até o sindicato, trazer atrás das informações e fazer o encaminhamento da documentação. Primeiramente, a gente faz uma capacitação com esses possíveis beneficiários e aí, após, a gente faz o encaminhamento das propostas.
6: Esse encaminhamento é rápido, o pessoal é acostumado já a fazer, ele é anual, ele ocorre em qual período?
4: Então, o programa, ele está com o crédito aberto, ele está com recurso, nós estamos com algumas propostas em andamento na esfera federal, onde passa por 3 análises, análise estadual, federal e também a financeira. Nós temos em torno de 10 propostas em análise federal, onde se encontra com um prazo lento, né, nas análises. Então, essas pessoas, nós temos essas propostas em andamento e, então, quem deseja fazer o encaminhamento pode vir até o sindicato se informar que a gente vai fazer o encaminhamento dessas propostas.
6: Tem uma estimativa de quantos produtores realizam aí este crédito fundiário, Michelle?
4: Neste ano, em todo o estado, foram liberadas 287 propostas de crédito fundiário. Então, esse encaminhamento é feito pelos sindicatos conveniados à FETAG e, neste ano, nós já tivemos a liberação de 287 propostas.
6: Para quem realiza esse encaminhamento, quais são os documentos que devem ser trazidos aqui?
4: Primeiramente, o produtor deve ter uma área legalizada, desmembrada, georreferenciada, com os impostos em dia e vir até o sindicato se informar das demais documentação.
6: Mais alguma informação para a gente finalizar, Michelle?
4: Trazer informações àquelas pessoas então que estão com as suas propostas encaminhadas, que elas se encontram em análise federal e agora, devido ao período eleitoral, elas estão nessa fase um pouco mais lenta, né? Então, o pessoal pode ficar aguardando o nosso chamado para ter mais informações.
6: Tá certo. Obrigado, então, a Michelle Camargo, técnica agrícola aqui do Sindicato dos Trabalhadores Rurais de Soledade e Mormaço, falando hoje aqui no programa A Voz do Trabalhador a respeito do encaminhamento do crédito fundiário. Glauber Silveira para o programa A Voz do Trabalhador.
1: Dando continuidade nas entrevistas dentro do programa Voz do Trabalhador, Glauber Silveira retorna trazendo o bate-papo, a conversa descontraída com Joana Malheiros para falar sobre União Estável, trazendo orientações e tirando dúvidas.
6: Para o programa Voz do Trabalhador deste sábado, nós temos a presença da Joana Malheiros para falar de um tema que nunca sai de moda. União Estável, algumas orientações, algumas informações a respeito deste assunto que é um pouco complexo, mas que a Joana vai estar esclarecendo algumas dúvidas. Inicialmente, Joana, eu te pergunto o que é a União Estável. Seja bem-vinda aqui ao programa A Voz do Trabalhador. Muito boa tarde.
7: Boa tarde, Glauber. Boa tarde a todos os ouvintes. É uma satisfação retornar aqui nos microfones da Rádio Cristal para abordar uma temática que não sai da vez, a união estável, que é aquela convivência pública, contínua, duradoura, com o objetivo de construção de família. Este é o conceito trazido pela lei civil. Mas o que significa todos esses requisitos? É isso que nós iremos abordar aqui e também uma situação interessante, que é ter filhos não garante união estável. Morar sobre o mesmo teto também não garante união estável. Mas o que garante a união estável? É isso que nós precisamos transmitir, informar para as pessoas.
6: Uma dúvida que muitas pessoas têm: morar junto garante união estável ou não?
7: Não, morar junto não garante união estável, porque hoje em dia as pessoas têm profissões diferentes, uma pode residir numa cidade, a outra residir em outra cidade, mas elas têm o objetivo de constituir uma família, de viver como uma família, mesmo morando em cidades diferentes, tendo uma vida totalmente voltada às suas atividades profissionais. A moradia sob o mesmo teto não configura a união estável. Ela pode ser um dos requisitos que auxiliam numa questão de fazer prova, mas, conforme já explicitado aqui, em face das pessoas terem os seus compromissos, as suas atividades, muitas vezes elas não residem sob o mesmo teto, não moram na mesma casa.
6: Uma outra dúvida também: ter filhos constitui união estável também ou não é um requisito?
7: Também não é um requisito ter filhos, porque hoje, em virtude da evolução do direito de família, as novas constituições familiares, às vezes as pessoas se unem apenas para ter um filho, a família coparental, elas não querem viver na conjugalidade, elas não querem ser marido e mulher, ter as responsabilidades de um casamento, de uma união estável, não querem ter uma vida em comum, mas elas querem ter um filho e todas as responsabilidades no que diz respeito a essa criança, a esse filho. Tanto que existem hoje pactos, contratos de coparentalidade, onde duas pessoas resolvem ter um filho e elas estabelecem regramentos no tocante a convivência, as despesas com saúde e educação, mas elas não querem viver na conjugalidade, elas não querem ser uma família do casamento ou da união estável.
6: Então, o que garante a união estável?
7: O que garante a união estável é, nós falamos aqui nos requisitos inicialmente, é ter o objetivo, preencher todos os requisitos da convivência pública, contínua e duradoura, ter esses requisitos preenchidos, mas com o objetivo de constituição de família. Elas querem viver como uma família. E isso precisa ser formalizado. É isso que é importante, a formalização. Não significa que a pessoa vivendo de fato, tendo todos os requisitos preenchidos, vivendo ostensivamente no meio social como uma família da união estável, se apresentando em vários lugares, essa relação está perdurando por muitos anos, ela tem continuidade, ela tem publicidade, mas ela precisa ser formalizada. É isso que nós queremos transmitir às pessoas que vivem um relacionamento de união estável, que elas procurem formalizar, porque a formalização, ela traz segurança jurídica. Neste instrumento de formalização, que pode ser no tabelionato de notas, através de uma escritura pública, declaratória, de reconhecimento de união estável, ou até no registro civil, através do termo declaratório de reconhecimento de união estável, pode ser feito também, ela vai firmar data, ela vai firmar regime, questões que vão reger aquele relacionamento, o nome que a mulher ou o homem ou... Enfim, hoje nós temos também questões envolvendo a homoafetividade, então não precisa ser pessoas somente de sexos distintos, podem ser pessoas do mesmo sexo. Então, elas vão estabelecer neste documento, nesta formalização, o que elas querem para aquele relacionamento em união estável. É isso que dá segurança jurídica, a formalização. Repito, não é que as pessoas que vivam uma relação de união estável, elas não tenham direitos. Elas têm direitos desde que configurados. Os requisitos para ter uma união estável. Mas o que importa, o que vai dar segurança é a formalização através de um instrumento público devidamente registrado no cartório de registro civil das pessoas naturais, no domicílio dos conviventes e, conforme for o regime estabelecido, também no cartório de registro de imóveis. É isso que vai dar segurança jurídica para as pessoas, ou seja, a formalização.
6: A palavra-chave é essa, formalização. Além de todos os benefícios que você já trouxe após a formalização, um procedimento que é fácil, que é muito ágil.
7: Exatamente, como nós falamos aqui, as pessoas podem formalizar através de uma escritura no tabelionato de notas ou também através do termo no registro civil das pessoas naturais. Elas escolhem a maneira. E o importante é formalizar e registrar para garantir direitos. E quais os direitos que as pessoas querem? As pessoas querem direitos a alimentos, pensão, querem direitos a ameação de patrimônio, querem direitos sucessórios. Então, para ter os efeitos, para ter esses direitos, é necessário fazer a formalização e o registro, porque senão pode acontecer de mais tarde a pessoa que convive num relacionamento de união estável necessitar comprovar e ela não ter a comprovação, ter que se socorrer da justiça, entrar com um processo de reconhecimento de união estável pós-morte e ainda não conseguir o objetivo de dizer que realmente aquela relação configurava uma união estável para ter direitos à metade do patrimônio ou para ser considerada herdeira ou meeira, conforme for aquisição patrimonial desta pessoa que faleceu, né? E sempre depende também o tempo da aquisição. Então, é uma série de fatores que são levados em consideração. E a gente tem observado pelas decisões dos tribunais que as pessoas, às vezes, pensam que vivem em uma união estável e depois, no momento de buscar o reconhecimento, esse reconhecimento não ser deferido. Não, você não vivia uma relação de união estável, você vivia uma relação de namoro qualificado. E o que que acontece? No namoro não tem direito a alimentos, não tem direito à pensão, não tem direito à metade de patrimônio, não tem direito à sucessão. Então, não existem os efeitos que a união estável confere, que é o que as pessoas objetivam. Então, deixamos a dica aqui. Você que vive em união estável, não formalizada, procure o cartório de registro civil das pessoas naturais de sua cidade para obter informações de como se faz esta formalização e o registro e tenha segurança jurídica.
6: O que é muito importante. Dicas, orientações para você, nosso amigo produtor, aqui dentro do espaço do programa A Voz do Trabalhador, com a participação da Joana Malheiras neste sábado. Muito obrigado, Joana.
7: Nós que agradecemos e queremos dizer que estamos sempre à disposição e que as nossas informações trazidas aqui façam a diferença na vida das pessoas. Um grande abraço a todos e um excelente final de semana.
6: Para o programa A Voz do Trabalhador, Glauber Silveira.
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0: aniversário.
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3: E chegou o momento tão esperado, os aniversariantes da semana. Estava ansioso? Pois bem, vou trazer para você, a partir de agora, quem estará de aniversário, nosso associado que estará de aniversário do dia 10 até o dia 16 de outubro. Hoje, dia 10, Ivanete de Fátima do Amarante, da Santa Terezinha, Eva Oliveira de Oliveira, de Soledade, Loreno Giongo, do Mato Alto, Telmo Maier, do Espraiado, Catarina da Luz Rodrigues, também do Espraiado, Paulo Adriano da Silva de Lima, da Raia da Pedra, Romeu Jesus Araldi, do Mato Alto, Valdir Joanela Berticelli, da Rua Vilibaldo Koenig, ou da Avenida Vilibaldo Koenig, no Mormaço, Rosane Nietzsche Matiello, de Santa Terezinha, Mercedes Cecília Peloso, do Pontão da Boa União, José Gildo Ortiz Batista, da Margem São Bento, e Paulo César Albuquerque da Silveira, da Raia da Pedra. Já na segunda-feira, dia 12 de outubro, feriado, Tereza Maciel de Moraes, do Boqueirão do Butiá. Na quarta-feira, dia 14, Sônia Prestes da Luz do Espraiado e Nária Claraci dos Santos da Linha Coruçu. Na quinta, dia 15, Anajara de Fátima Santos de Posse Generoso, Odilon da Silva Borges do Passo dos Ladrões, Roberta Paz Lima de Santa Terezinha e João Walter Ottoni do Rincão do Bugre. E fechando a semana dos aniversariantes, no dia 16, sexta-feira, Antônio Borer de São José Mormaço. Aos aniversariantes, saúde, paz, felicidades, alegrias, muitos e muitos anos de vida junto daqueles que lhes querem bem, que lhes amam. Felicidade, felicidades também àqueles que nos ouvem, estão aniversariando durante esses dias. Pois é, tudo que é bom dura pouco, né? Estamos chegando ao final de mais um programa Voz do Trabalhador, do Sindicato dos Trabalhadores Rurais de Soledade Mormaço, neste sábado, dia 10 de outubro. Maravilhoso final de semana para você. Tenha também um excelente feriado de segunda-feira, dia 12 de outubro. Voltaremos no próximo sábado. Estaremos novamente no dia 17 aqui com você. Até lá então. Grande abraço.
4: Obrigado.
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13h37, temperatura em 19 graus. 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Convite para a missa de sétimo dia de falecimento. Deus te levou não para te afastar nosso amor, mas para te colocar mais perto de nossos corações. Choramos com o coração e nos consolamos com a fé, porque cremos que a morte é apenas o começo de uma nova vida, onde não haverá tristeza e nem dor. Não poderá apagar tua lembrança e a saudade que sentimos de ti. Familiares convidam para missa de sétimo dia de falecimento da sempre lembrada Eufrásia Crispina da Silva Bilico, que faleceu aos 91 anos. A missa de sétimo dia de falecimento será nesse domingo, às 19 horas, na Igreja Matriz Nossa Senhora da Soledade. Por esse ato de fé cristã, a família enlutada antecipa agradecimentos. Fizemos então, mais uma vez, o convite para a missa de sétimo dia de falecimento de Eufrásia Crispina da Silva Bilico, que faleceu aos

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Deus te levou não para te afastar nosso amor, mas para te colocar mais perto de nossos corações. Choramos com o coração e nos colocamos com a fé, porque cremos que a morte é apenas o começo de uma nova vida, onde não haverá tristeza e nem dor. Nada poderá apagar tua lembrança e a saudade que sentimos de ti. Familiares de Eufrásia Crispina da Silva Bilico convidam amigos, familiares e comunidade para a missa de sétimo dia de falecimento, a ser celebrada neste domingo às 19 horas na Igreja Matriz Nossa Senhora da Soledade. Por mais este ato de fé cristã, a família enlutada agradece desde já a presença de todos. A missa de sétimo dia de falecimento de Eufrásia Crispina da Silva Bilico será neste domingo, às 19 horas, na Igreja Matriz Nossa Senhora da Soledade. Dona Eufrásia, que faleceu com 91 anos de vida. 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Agora, 1h47 da tarde.

Opa, e aí, tudo certo? É, tô aqui de volta na Cristal, a tua rádio aí, mais sensacional, especial e total. É, tamo junto. A partir de agora, né, a chuvinha aí de hoje de manhã, deu uma trégua já faz um bom tempo, uma trégua considerável já, né? Isso aí. E vamos junto por aqui, porque quem faz melhor... faz no melhor estilo, certo? Vamos lá, você sempre com a gente, aqui na nossa programação. É, vamos juntos, aqui na tarde, né, até fechada, que está um pouco tempo, mas dá uma segurada aí na chuvinha, já faz umas horas bem legais, certo? Deixa comigo. Porque vamos juntos aqui na nossa tarde maravilhosa desse 10/10/2026. É, tamo junto aqui, ó, pra ficar 10. É comigo, aqui na tua Rádio Cristal. Ó, vai mandando o teu alô aí. É, vai mandando sempre as melhores aí, aqui na nossa programação. Beleza? Quer participar? É aquele de sempre, ó, 992229878, certo? Aqui, ó, é, vai mandando aí teu alô, ó, o Júlio já tá mandando, aí Márcio 10, quanto tempo, hein? É, a gente tava por outros lados aí, tava lá na mais nova, tá bem, é, quer curtir o 10 por enquanto, é por lá, de vez enquanto aí precisa, final de semana, a gente tá aqui, né, para fazer aquele clima, para fazer aquele cronograma, como sempre, com diversão, descontração e alto astral. Isso mesmo. Aqui, ó. E com todo mundo aí curtindo a gente, né? Brigadão aí pela audiência. Quem mais aqui que tá mandando? Ó, Stephanie. Certo? Valeu, Stephanie. Vamos juntos por aqui, certo? Vamos lá. Ó, tem aqui também a Valquíria. Ô, Valquíria, saudade, hein, Márcio 10? Tá bom, então. Certo, vamos junto aqui na tarde para fazer o melhor clima. Ó, eu vou tirar informação aí com o nosso grande Paulinho Paes, se o jogo vai ter ou não vai ter, porque foi, ele tinha sido cancelado na hora que estava aquela chuva, né? Aquela chuva até que forte, tá bom? Agora, como já faz umas horas aí que não cai mais nenhum pingo, pode ser que o jogo aconteça, tá bom? Isso mesmo. Aqui é sempre melhor. Agora vamos fazer a abertura oficial aí, ó. É, vamos lá, vamos que vamos por aqui na tua rádio. É Cristal, vamos lá.

Opa! Vamos lá então! Quer participar? Só mandar aí. Ó, vou sortear um brinde bem legal pra você, ok? Então, vamos lá. Vamos naquele entusiasmo, naquele jeito, né? Pra dar uma mexida boa, dar aquela descontraída, né? Desestressada. Tá certo? E você tá aqui, tá na vitrine das melhores aí na sua tarde. Você sempre contribui aí na sintonia. É free, gratuita. Vamos lá, então. Aproveitar a nossa tarde mais bacana e no climaço. Vamos abrindo assim com eles, ó. Fenômeno, um grande Cris no vocal, que agora tá no San Marino. Vai, é o Cris, esse

É, sucessaço aqui em alta especial de sábado. Ó, quer participar? Vai ter brinde daqui a pouquinho, tá bom? É, isso aí, na nossa tarde vamos sortear aí um prêmiozaço maravilhoso pra você. Ó, te prepara, que é no próximo sabadão. E vai ser lindão, hein? Vai ser de pura emoção e descontração. Eles confirmados no aniversário 75 anos da Cristal.

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Caixa. Alô, Leandrão, tá mandando aí pra todo mundo. Aí, amigo, tamo que tamo, hein? Só nas frenéticas aí, no clima mais paulada do sul. Pra você, ok? Tem aqui Angélica, bota meu nome no sorteio aí, Márcio 10. Ô, Márcio 10, tu tava meio sumido. Tu tava meio desaparecido. Um pouco, tá bom? Isso. Mas tamo aqui de novo, né? Só chamar que eu apareço e eu chego aí pra dar aquela agitada. Sempre especial total da Cristal. Quem mais que tá mandando alô aqui? É, tem a Suzane, também a Camille. Oh, a Camille que tá de aniversário. Ela disse que vai contratar o Magrão. Oh. Quem pode, pode, né? Acerta aí o Magrão aí. Só pagar ele vai. Tá bom? Isso. Grande Magrão aqui na nossa programação, ó. Também tem o Luiz. Ô, Luiz, tá mandando aí pra Silmara. Isso. Tá mandando uma bem top. Ó. Chama o Magrão que ele vai cantar essa aqui na tua festa, ó.

Pirou, pirou, e nós tocando sempre as máximas, aquela que você tanto adora, tá aqui. Ó, Genice, isso, Genice com E, tá bom? É, isso aí. A mãe e o pai, quando colocaram, não vamos botar, porque Janice tem bastante. Vamos trocar o A pelo E. Querer o nome de uma filha é diferente. É isso aí. Tá certo? Vamos que vamos aí. É, Janice. Valeu, abraço aí, amiga. Também tem o Claudomiro. Isso. Alô, Claudomiro. Esse também é diferente, ó. Eu conheço por Claudomiro. Claudomiro, é, também é um nome legal aí, né? Isso, fora dos parâmetros. É isso aí, tá certo? Aqui, ó, tem a Cristiele, tá mandando pra quem? Tá mandando aí pro Ronaldo. Isso, valeu. Vamos lá que tem mais aqui, já. Tem o Rainha aí, curtiu por baixo aqui, ó. Ó. Daqui a pouquinho, interessa. Fica aí pra não perder, tá bom? É, aqui na tua rádio. Vai.

0: 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Ô, amigão, quem é que tá mandando aqui? Vamos ver aqui, vamos ouvir o áudio. Vai.
1: Boa tarde.
0: Boa tarde. Bem? Tudo. Tá
1: certo?
0: Sim.
1: Ah, é o Beto do Passo dos Loureiros.
0: Opa, diga lá.
1: Estamos aí na sintonia da rádio aí, meu amigo.
0: Tá bom.
1: Manda a música aí, ok?
0: Certo,
1: obrigado,
0: sim.
1: Obrigado, se for atendido.
0: Combinado. Tá bom. Aqui também tem o Silvano. Valeu aí, amigão. Tá bom? Pela sintonia aí com a gente. Vamos lá que tem mais aqui, ó. Né? Tem o Silvio, tá mandando aí pra Josiane, o amor da sua vida. Vamos lá então, tá bom? Quem mais aqui? O Clécio também tá mandando aí aqui na nossa programação, certo? Aqui, ó. Juliano também tá mandando aí pra Fernanda, mandando uma pen top. Bota uma das tuas aí, Márcio 10. Tá bom, já vamos descolar aqui, certo? Quem mais? Ó, tem o Josiel, tá mandando aí pra Fernanda, o amor da minha vida. Ei, tá apaixonado, pá, agora tu tá ferrado. Agora tem que ser fiel, né? Olha, tá bom? Isso aí. Ó, pediu tanto, tanto por um amor, não vai aprontar agora, né, doido? Tá certo? Isso aí, tá bom? Isso, vamos lá. Ó, também tem aqui a participação do Clóvis, que tá mandando pra Andréia, tá bom? Isso, mais uma aí, mandando pra apaixonada. É, diz ele que ela tá amando ele, que nunca amou ninguém. Será, hein? Não, não vamos duvidar, né? Se ela tá falando, mulher é mais sincera, né? Até que hoje em dia também parei o negócio, né? Isso aí, tá bom? Então tá. E que o amor dure e vá aí pra milhares de anos, tá certo? Beleza, vamos por aqui, ó. Tem o Ângelo que tá mandando pra Cassiane, né? Isso. Tá de aniversário hoje, parabéns e muitos anos, mais e mais. Isso, aqui ó, o André também tá mandando aí pra Cássio, isso, o primo aí que veio de Santa Bela e amada, abençoada Catarina, tá mandando uma bem bonita aí, tá certo, vamos caprichar aqui, certo? Ó, tem aqui também o Rodolfo, que tá mandando pra quem? Tá mandando aí pra Suzane, é, com todo o amor do mundo. Vamos lá, vai ter brinde aí, ó, na tarde, certo? Então, manda aí teu alô, sempre com o som mais bem preparado, adequado, e aquele, hein, que faz você dar uma esgaçada boa aí no volume. Quem mais que tá aqui, né, tem o Bruno. Ô, Bruno, tá mandando pra quem aí o Bruno? Especial, né, pra... Isso, aqui ó, tá mandando uma pro Bruno, tá bom? Que é o rapaz aí que ajudou ela muito aí, hein? Alguns anos em soledade, ela tem uma gratidão enorme por ele, né? Isso aí, vamos ajudar, né? Que a gente puder, a gente dá uma ajudada aí, que a gente sempre vai ser bem retribuído, certo? Vamos que vamos! Dá volumão aí, é só dar um gás bom, que esse aqui tá todo o vapor, sente só!
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0: É mesmo, só aqui, né? A sequência mais eletrizante do rádio. Ó, a Stephanie também tá mandando aí a próxima. Bota uma sertanejaça aí, Márcio 10. Então tá bom, essa aqui, ó.

0: Valeu demais, Juninho.
1: Valeu lá no ar, aí.
2: Vamos lá, tamo aqui com eles, ó. É o Sertanejão, aquele top demais na tua rádio. Cristal Dano Moreno com Guilherme, não, com... Aqui, ó, peraí que trocou aqui. Rio Negro e Solimões, isso. Vamos lá, o Paulinho Paes aí tá chegando, tá trazendo informações, né? O jogo aí que ia acontecer foi cancelado devido ao... As chuvas, né? Isso, aquelas chuvas que estão atrapalhando e muito aí na região já faz um bom tempinho, né? Tá legal? Boa tarde, Paulinho Paes.
3: Márcio 10, ouvintes da tua Rádio Cristal, rodada então da Copa Rotary que estava prevista para hoje, em virtude das condições climáticas, a chuva pela parte da manhã, acabou a organização adiando a rodada e os jogos ficaram marcados para a próxima segunda-feira, se o tempo permitir. Então, nós inclusive tínhamos programado a transmissão esportiva agora à tarde, mas em virtude do adiamento, ela não será realizada e a rodada poderá acontecer na próxima segunda-feira. O que deve acontecer, e daqui a pouco nós estaremos nos deslocando para o Zecão Martins, para o jogo importante da Liga Gaúcha da Série C, envolvendo Soledade Futsal e Associação Esportiva Sobradinho, Liga Gaúcha da Série C, jogo de ida da semifinal da Conferência Oeste. A partida está marcada para as 8 horas da noite e nós estaremos lá para contar os detalhes desta partida com toda a nossa equipe, o Felipe Carvalho, o Zuza, o Cláudio Fly, o Ian Campos, o Guilherme Mota, o Gui Rigo, a grande equipe que vai levar a emoção desta partida importante do Soledade Futsal na Liga Gaúcha da Série C. Logo mais, a jornada esportiva terá início às 7 horas da noite.
2: Beleza, então, o Paulinho aí, né, dizendo e já confirmando, então, que o jogo tinha sido cancelado e continua assim, né, sem troca. Isso. Detalhe, a noite tá confirmado, tá bom? Então fique ligado porque à noite vai ter um futebol legal aqui com a equipe Paulinho Paes, a equipe especial da 100.5.

0: Mais um pedacinho, vai, vai, que essa é demais.
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0: É ele, ó, Cleiton Borges, que vem aí no próximo sábado. É lá no Marciano Brum, centrão no coração de Soledade. Festão aí de 75 anos da tua rádio Cristal. Vai lá, não perde, hein? Cleiton Borges está confirmadaço, certo? E pensa num bailão, hein, que esse homem agita. Quem já foi sabe o que eu tô falando, certo? Vamos lá, aqui na nossa programação. Vamos lá. Oi? Alô? Quem tá na linha aí? Ó. Não? Tá bom, então. Já vou marcar o número aqui, porque... Ah, pegadinha não vale, né? É, mas que tinha alguém? Tinha. E o susto de falar... Isso foge mais que não sei o que, né? Foge mais do que pitbull atrás do gato. Ó, Leonardo, tem uma surpresa aí, ó. Ó, presta atenção, o Leonardo, ó.
3: Ó. Ô, gente, eu tenho um negócio pra falar pra vocês.
0: Fala, então.
3: Ah. É, mas é só amanhã, no final do dia.
0: Ah, não, Leonardo.
3: Hoje eu não posso falar ainda.
0: Ah.
3: Mas amanhã, no final do dia... Eu falo, tá? Me aguarde de verdade.
0: Tá bom.
3: Amanhã, você vai ver.
0: Então tá, se tu não contar, eu vou ficar bravo contigo. Pá, não vou nem dormir agora com essa informação aí. É isso aí, o Leonardo, amanhã ele vai contar, hein? Se ele não contar, eu vou saber o que que é, daí eu te conto. Tá bom? Deixa eu até seguir aqui um novo perfil dele aqui. Já tô seguindo ele para não perder essa falação que ele vai fazer. Tá bom? Aqui, ó, tem o Juarez, tá mandando aí para todo mundo. Valeu, Juarez! Brigadão aí, guri! Ó, tem a Camille, tá mandando para Daniele. Tá certo? Tá bom. Também aqui o Antônio. Bota meu nome aí, Márcio 10. Vai ter sorteio? Vai, eu vou sortear, assim, um brinde bem legal pra você, que tá sempre aí arrumando um jeitinho, né? Um tempinho, um tempão, pra curtir a gente. Tá certo? Ó, manda uma música aqui pra galera do bairro Chácara, de Ibirubá. Está ligadaços aí na Rádio Cristal. Tá bom. Mais de... Mil vezes cantarei. Essa aí é show, hein? Com Rick Renner. Vamos lá, então. Certo? Vamos lá. Aqui também tem a Suzane. Tá mandando pra quem aí? Pro Heraldo. Isso. Vamos lá. Você pede. A Cristal toca.

liga aí na principal. Ô, Robertão, Roberto tá mandando aí pra Jerusa. Bota uma bem bonita aí, Márcio 10. Vai, essa aí pra destruir o coração. É, tem que estar preparado. Quando menos espera, aparece, pinta e chega uma dessas aí, como de Rick e Renner. Tem aqui também a participação aí do Ronaldo, que tá mandando, ó, pra todo mundo. Valeu, Ronaldão. Brigadaço aí. E agora, aquela que eu disse que ia tocar, tá aqui.

pouco espaço. Tem aqui, ó, a nova versão do sucessaço de G10.

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0: pode aguardar que vamos vir com tudo aí. Vamos no restinho de 2026. Opa, quem é que tá mandando aqui? O Juarez, especial aí pra Claudiane. Valeu, oi.
1: Boa tarde, Marcelo mesmo.
0: Boa tarde, tudo?
1: Eu também vou participar dos teus brindes aí.
0: Manda lá.
1: Por gentileza, acho pra Dona Beata do Esprado, a música com Teodoro e Sampaio, Paixão Proibida, é muito linda aquela música.
0: Tá bom.
1: Faz um favorzinho, tá? Oferecer pra todos os ouvintes e pra você aí, e bom final de semana, tá bom?
0: Obrigado.
1: Obrigado, um abração.
0: De nada, disponha aí, amiga. Quem mais que tá aqui com a gente, né? O Celoí. Alô, Celoí, Márcio 10, toca uma das tuas aí. Pediu, ó. Chegando.

Cher Believe, aqui na tua rádio. Ó, lembro você, hein? 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Mas ela tem aí um agito, um embalo, a emoção, informação e tudo mais de uns 25, 30, tá certo? 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Pra você que quer fazer aquele festão, hein? É, aqui ó, e a Terceira Dimensão, bandaça, vem aí também, essa aqui não vai faltar não, ó, te prepara, próximo sábado, todo mundo com eles, ó, e o vozeirão aí do Terceira, ó, vamos lá, essa aqui, hein, sonsaço, sente.

André Malma, o Vozeiraço, vem aí. É, vai ser desse nível pra cima. Terceira dimensão, hein? Uma das maiores bandas aí do sul do mundo. Vamos lá pro Marciano Brum. Ó, quero participar do sorteio aí, Márcio 10. É, vai ter um brinde especial aí, tá bom? Lá antes das 4, eu vou sortear aí pra você. Certo? Tem aqui Cristiane. Tá mandando aí pra quem? Pra todo mundo. E coloca meu nome no sorteio aí, Márcio 10. Tá bom, brigadão. Quem mais tá com a gente? Tem a Solange. Também quero participar. Beleza? Solange Finger. Isso, valeu. E agora?

Guilherme Benuto, hein? Bah, que regravação aí da Marília Mendonça. O Zé Neto Cristiano fizeram uma versão aí. Mas os caras não largam pro cara tocar, eu vou tocar com os outros. Quem perde a vez é eles, né? É isso aí. Tá certo, Guilherme Benuto, hein? Eu adoro o Benuto cantando. Reis batidas no meu vidro. 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É o jeito confundível do Benuto, né? Isso, aqui ó, tem a Priscila, que tá mandando aí pra todo mundo. Quem mais tá com a gente aqui, ó? Rosane, mandando uma bem show, tá legal. Ó, quem que tá pedindo uma das minhas aqui? Vamos achar aqui, peraí. Quem é que tá mandando aqui? É, aqui ó, Neri. Boa tarde, Márcio 10. Também quero participar do sorteio, tá bom? Bota todo o nome, tá? Neri de quê? Tá certo? Aqui, ó. No sorteio, larga uma das tuas aí. Então vai, ó. Vamos lá, vamos lá. Assim, ó.

as luzes aí, que virou boate. Não, Headaway, a versão aí 2026. É a tua Rádio Cristal. Ótima tarde aí, o solzinho aparecendo. Oba, tomara que não chova mais, já choveu, chega. É. Tá certo? Fica aí com a gente, porque quem tá aqui tá sempre muito bem. E essa aqui, ó.

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1: 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Alô, Beta, tá aí a tua mulher, não esqueci não.
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0: que canção direto pro coração. Mato Grosso e Matias, hein? Só os monstros aí. Só os pouca coisa. É, Mato Grosso e Matias. E aí, ó, eles, Teodoro e Sampaio. Quem mais que tá mandando alô aqui, participando aí do sorteio também? A Jaqueline Freitas. Valeu, Jaqueline. Tô aqui, ó.
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0: É, nas tardes especiais aí. Ó, tem aqui o Clécio, bota meu nome no sorteio aí, Márcio 10. Tá bom, tão pedindo aquela do Brilha Som e também o Negão, hein? Vá, que sonzeira é essa? Vamos lá aqui na nossa programação. E deixa eu achar aqui direitinho, deixa eu dar uma digitada aqui que ela já aparece aí. Aqui, ó, tem o Lúcio Pérez. Valeu, Lúcio. Tá mandando aí uma bem especial dos bailões aí. Meta! Estamos aqui só na expectativa de curtir, ok? Aqui, ó, vai, vai! E agora?
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0: O Negão aí se revelando, né? Esse cara é exaltado aí por muitas bandas. Negão! É, lembra do tempo do Magrão e Negão, hein? Não vai ter dupla mais como essa, não, hein? É. Vamos aqui, ó. Tem o Adroaldo. Tá mandando pra Salete. Todo o amor do mundo. É, também tem quem? Ô, Luciele. Isso, participando com a gente aqui na nossa programação. Vamos lá!
1: Nem sei se a gente sabe cantar mais.
0: Mais uma aí, hein? Que tá de volta no DVD. Foi Deus. Edson Hudson. E olha quem eles convidaram, ó. Hugo Pena e Gabriel. Você...

É isso mesmo, falou e disse, cantou bonitaça aí a mulher. Tamo aqui, ó, a Andréia tá participando no sorteio aí com a gente, daqui a pouquinho, tá bom? Vou sortear um brinde aí, um prêmio maravilhoso, legal, e você vai adorar, tá certo? Então, manda teu nome aí, 992229878. E aí, Joel, ó o cara aí. Esse é de banda mesmo.

0: E a saudade da Cirela. Gente, vocês são demais, são demais, são demais. Você tá vendo?
1: Rainha, é rainha, né? Tamo aqui no melhor clima. É, tem aqui também quem? Tem o Lúcio. Alô, Lúcio. É. E aqui na nossa programação, sempre um que você adora. Aqui, ó, tem Claudete. Ô, Claudete, bota meu nome aí no sorteio, Márcio 10. Liguei o rádio agora e vi que tu vai sortear. Nem precisa saber o que é, eu sei que é coisa boa, diz ela. Ah, isso vai ser mesmo. Tá certo? Vamos lá. Aqui, ó, tem o... É, tem o Fábio. Fábio Amarante. Isso, tá curtindo a gente em Espumoso. Tá bom. Vamos lá, né? Tem aqui a participação do Clóvis, que tá mandando aí pra todo mundo. Valeu, Clóvis. Clóvis Alexandre. Isso.

0: Aqui, ó. Também tem a Pamela. A Pamela tá mandando pro, né, o Cristiano. É, aqui, ó. A Andréia também. Ô, Andréia, valeu, amiga. Tamo junto aí pra fazer o climaço mais especial do seu sábado por aqui. Quem mais que tá mandando aqui, ó? Rodinei. Valeu, Rodi. Tudo bem aí, amigão? Certo, tá? Você tá sempre nos nossos planos, ideias e pensamentos. Ok? Vamos lá aqui, quem é que tá participando com a gente aqui na nossa programação. Oi, boa tarde. Alô? Alô, alô, né? Tá certo. Pessoal, corre, né, pra falar com a gente. Ai, ai, ai. Vamos aqui, ó, tem o Anderson. Isso. Anderson pra todo mundo. Quem mais? Também tem aqui, ó, a Pamela, né? Aqui, ó, a Pamela tá mandando pro Raul, né? Raul! Né? Tá certo. Ó, a Suzane. Para quem, Suzane? Para dona Marta aí, a minha mãe, tá completando 65 hoje. Ei, vamos cuidar, preservar a mãe, né, pai? Até uns 100. Eita, tá certo? A minha avó, quando era viva, eu perguntei pro vô. O vô já tava lá perto dos 90.
1: É, eu tava mesmo. Eu não aguentava mais a véia. Tadinha. 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Só não gostava quando ela tirava a chapa. Tá louco, ficou um negócio tudo babado.
0: É, pô, é isso aí, né? Vamos que vamos aqui na nossa programação. Tem mais? Claro que tem. Vamos lá, dá aquela agitada básica, né? Se liga aí, sempre a mais brilhante, confiante, ei, aquela, hein, entusiasmada, ó, ó, seguinte, ó, presta atenção.

É, então agora tu já aprendeu, né? Aqui, ó, Daisy, tá mandando pra quem aí, Daisy? Pra todo mundo. Também tem o Alaor pra Janete. Vá, essa sim. E são com eles, Bruno e Marrone, Seu Amor, Ainda É Tu, Dali Cristal.

É, Bruno e Marrone fazem cada versão, né? Que a música pode ser lá de 1900, né? A música estoura de novo. É Bruno e Marrone, não é qualquer um, não. Aqui, ó, tem o Cleison. Bota meu nome no sorteio aí, Márcio 10. Tá bom. É, tá certo. Te acompanho já, acho que uns 25 anos aí pela região. Diz, o Márcio 10 é mais rodado que cigano. Pá, mais ou menos isso, né? Isso aí. Ué, quem me chama e a proposta for boa, né? Né, Paulinho? É isso aí. Aqui, ó, tem o Cleison, tá mandando aí pra Rosiane. Tem um pagodinho aí, Márcio 10? Mas aqui tem de tudo. Capaz que não, ó. Tem a Simone nessa.

0: Eba.
1: Pena do pecado, pede. Pode tocar. Isso aí. Vamos aqui, né?

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0: criador de grandíssimos sucessos. Cleiton Borges, Jesus, é a voz de ouro, hein? O fenômeno aí entre as bandas. Cleiton Borges, próximo sábado, vai estar o vivaço, hein? Animando todas, desde o tempo de JM e tudo mais. Essa aí é a nova dele, hein? Uma sola J. Ó, vamos lá, hein? Fazer aquele bailaço, certo? E você é o nosso convidadaço para essa festa de 75 anos da tua Rádio Cristal. Vai comprar teu ingresso, restam pouquíssimos, mas ainda tem alguns. Tá bom? Então não rateia, não marca bobeira, não vacila, tá bom? Próximo sábado no CTG, Marciano Brum. Vou tocar essa aqui agora pra fechar, ó. Sente aí. Essa aqui, ó. Peraí, deixa eu parar uma aqui. Agora sim, ó.
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0: 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Só falta o chapéu... E aquela cinta ali do cara, ó. Que só a fivela deve ser uns 5 quilos.
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0: 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Tatuado eu já tô, né? Pronto. Isso aí, vamos lá então. Ó, quem é que leva aqui o brinde especial deste sabadão? Ó, quem leva? Vamos lá, vamos ver se é ele ou se é ela, tá bom? É. Quem aqui? Vamos girar aqui, tá bom? É ela, ó. Vanessa Silvane Pereira. Vanessa Silvane Pereira. Tá bom? Valeu, amiga. Obrigado aí por ter participado. Você, se não ganhou, fique ligado. Pois tem que estar sempre aí na sintonia. Quando menos espera, pá, pum. Pinta aí um prêmio legal pra você, ok? A Vanessa Pereira aí. Certo? Eu vou, mas eu volto. Quando é que eu volto? Eu volto segunda. 14h aqui com você, no feriado das crianças.
2: Ah, tio, tu vai vir, tio?
0: É, vou sim. Tá certo? Isso. Segunda-feira, 14h, dia das... Vamos fazer um festão aí na programação pro dia dos nossos baixinhos, as nossas fofurinhas aí, certo? Então, segunda-feira, 14h, tô aqui de novo. Beleza, valeu, paz e bem!
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0: Mariana Fagundes!
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0: Eita, coisa linda!
1: Ai, caraca, mano.
2: Viu? Tem alguém que merece sucesso, é esses caras aqui.

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Paginha. Obrigado, meu irmãozinho. Deus abençoe você. Muito sucesso, tá?

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7: 18 graus.
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0: Agora 2 minutos, faltando para as 6 horas. José Mendes, Prece, Jorge Guedes, Lida de Costeiro, Luciano Maia, Cordiona-me, Antônio Gringo, Vaneira das Missões. Abrimos com Erlon Pericles, Rio Grande Velho. Esse foi o nosso Te Aproxiga de hoje. Agradeço demais pela tua companhia, tua participação. Na sequência tá chegando a boa música aqui da tua Rádio São Francisco. A gente retorna na próxima segunda-feira. Estarei com vocês trazendo mais um No Ponto. E a programação aí da tarde também, te fazendo companhia. Fique sempre por dentro de tudo que acontece por aqui em tuarádio.com.br e nas nossas redes sociais, no @RedeTuaRádio. A todos um forte abraço, um ótimo final de semana, paz e bem.
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0: coisa mais linda, champion!
1: Helena Valens.
0: Meu Deus, muito obrigada por esse convite maravilhoso, que honra!
1: A gente quer te agradecer, na verdade, por uma música tão especial na nossa vida, na tua vida, eu tenho certeza, e na vida de todos vocês que estão aqui hoje em Portão, né?
0: Obrigada, gente, que coisa mais linda ver vocês cantando, e assim, é uma alegria imensa, uma satisfação imensa, uma honra! Obrigada, Chantal, sempre obrigada, Renato.
1: Ó,
0: demais.
1: Pra compositora da música agora, vai. Bem forte, mãozinha pra cima, de um lado pro outro. Todo mundo, vai.

0: Obrigado, Helena.
1: Obrigado. Obrigada, Sandro.
0: Coisa linda.
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3: Tem.
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3: Ah.

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0: a essa gente da fronteira da amizade, que eu hoje vou abraçar meus conterrâneos lá em Uruguaiana.
1: Meu amigo João de Almeida Neto, leva meu abraço pra Santana Velha do Uruguai, porque eu tô saindo pra Santana do Livramento neste momento. E não é pra jodido, hasta la vuelta, irmão.
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2: Agora são 8:23, 18 graus a temperatura. A partir de agora nós vamos trazer a jornada esportiva Liga Gaúcha da Série C diretamente do Zecão Martins.
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2: Boa noite, um grande abraço para você que nos acompanha ao vivo. Falamos com imagens através do YouTube, do Facebook, da tua Rádio Cristal e, é claro, nas ondas do 100.5 para Soledade e para toda a grande região. A partir de agora, a jornada esportiva da tua Rádio Cristal chega para trazer o detalhe de mais um grande jogo, um grande duelo da Liga Gaúcha de Futsal da Série C. O duelo entre Soledade Futsal e AES de Sobradinho é a Liga Gaúcha de Futsal Série C, Conferência Leste, semifinais da competição. E hoje, daqui a pouquinho, em instantes, rola a bola para o jogo de ida da fase semifinais, ao vivo do Zecão Martins em Soledade. Antes da gente trazer o editorial completo, para você que está acompanhando por imagens no YouTube, no Facebook, para você que está com a gente no carro, no rádio, ouvindo, dá tempo ainda de vir para o Zecão Martins para acompanhar este grande jogo entre Soledade e AES de Sobradinho, para torcer junto e empurrar a equipe do Soledade Futsal rumo à vitória. 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A partir de agora, a gente chega em definitivo com detalhes para trazer para você mais uma grande jornada esportiva da tua Rádio Cristal. E a gente chega para trazer as primeiras informações dentro de quadra com o repórter Cláudio, que está acompanhando as movimentações iniciais deste duelo e fala com o técnico da equipe do Soledade Futsal. Boa noite, Cláudio.
3: Boa noite, Felipe. Boa noite, amigos da tua Rádio Cristal. Falamos ao vivo aqui da quadra, diretamente do ginásio Zecão, já com o técnico Matheus, que vai nos dar um panorama depois desse imbróglio aí, por conta da umidade da quadra, foi secada. E agora o jogo confirmado. Matheus, satisfação, boa noite e a expectativa desse jogo.
4: Boa noite, Cláudio, aos ouvintes, a equipe de trabalho da tua Rádio Cristal. Estamos aqui, né? A gente tava pronto pro jogo, né? Então a gente manteve os guris ali unidos, né, concentrados, pra gente sabe que tem uma semifinal hoje, né, não é qualquer partida, é uma semifinal, né. Passamos por uma difícil equipe pra chegar aqui, né, por méritos estamos na semifinal, né. Até a gente tem alguns detalhes pra acertar hoje, né, com algumas peças diferentes, mas a gente tá aí preparado pro jogo, né, time com 13 peças aí, né, então a gente tá bem de peças pro jogo, então... Adversário, a gente sabe que é um nível forte, né? Eles chegaram aqui, não é por acaso também, né? Não caíram de avião aqui. Mas a gente pretende fazer o nosso melhor aqui dentro de quadra, né? Como a gente frisava com os guris ali. São 40 minutos, né? Que a gente vai ter que jogar pra conseguir alguma coisa e buscar algo melhor, né? Pra gente jogar na casa do adversário. Então a gente tem hoje como ideia fazer uma partida, sair vencendo, como a gente tem saído nas outras partidas, né? Que é importante pra gente. E foi bastante importante os outros resultados nossos. Esse é a primeira ideia que a gente tem. Entrar com o grupo unido e concentrado, que faz bastante diferença para a gente conseguir os resultados que a gente vem conseguindo na competição.
3: Matheus, essas peças que estão faltando, qual o trabalho que tu fizeste para recompor essa situação e apresentar um bom trabalho?
4: A diretoria trabalhou aí para buscar o melhor, né? Para dentro de quadra hoje, né? A gente pode ver aí que o grupo está com bastante peças aí, então o trabalho da diretoria deu frutos, né? Trabalhou durante a semana para isso. E como a gente sempre disse, o que a diretoria conseguir fazendo o seu melhor, eu vou tentar fazer o meu melhor dentro de quadra e os atletas também. Isso é um conjunto, né? Por isso que a gente já trabalha em equipe para que isso aconteça.
3: Bom jogo.
4: Obrigado.
3: Aí está o técnico Matheus falando na expectativa deste primeiro confronto, jogo de ida pela semifinal Gauchão CLC, Felipe.
2: Dentro de quadra, Cláudio Flein trazendo as primeiras movimentações da reportagem Sicredi Botucaraí, com a campanha Aniversário Premiado 45 anos, você utiliza produtos e serviços e estará concorrendo a mais de 2 milhões em prêmios. 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Debate pronto, a gente chega para falar com o Aldomar Prates de Moraes, o nosso comentarista nesta noite, avaliando aí a participação do Matheus, o técnico da equipe, com alguns desfalques, mas com um elenco aí, com bastante jogadores para tentar vencer esse jogo, jogo de ida das semifinais da Conferência Leste. Aldomar, boa noite.
5: Boa noite para você, Felipe, boa noite para quem está nos ouvindo aí no seu automóvel, nas suas residências. É semifinal, Felipe, é um jogo duro, é um adversário complicado, embora a Soledade tenha aí algumas ausências, tem certeza que o grupo sabe da expectativa da comunidade, da grandeza do jogo, e o treinador que falou agora aí, o Matheus Portela, vai tentar, como disse ali, armar uma equipe para que nós possamos fazer esse enfrentamento e quem sabe já nessa noite de sábado aqui, sair com uma vantagem. Vou repetir aqui, a equipe de Sobradinho é muito forte, Matheus. Felipe.
2: Prefeitura de Soledade valorizando e incentivando o esporte como ferramenta de saúde, integração e qualidade de vida. Investir no esporte é cuidar das pessoas, promovendo bem-estar e oportunidades para toda a comunidade. Prefeitura de Soledade, de bate-ponto, dentro da quadra. Paulinho Paes chega para trazer as informações do outro lado, da ES de Sobradinho, falando com o técnico da equipe. Boa noite, Paulinho.
6: Boa noite, Felipe, ouvintes da tua Rádio Cristal, ao lado do Alan Selle, ele que é o treinador da equipe da Associação Esportiva Sobradinho. É importante que a gente possa dizer que o atraso se deve em relação à quadra, que não apresentava as condições, molhada, e por isso houve aí um mutirão, digamos assim, especialmente pela equipe de Sobradinho, para que a quadra estivesse em condições para a prática esportiva. Mas sobre o jogo, como Sobradinho vem para esta partida, Alan? Boa noite.
7: Boa noite a todos. A gente vem preparado, né? Sabemos da dificuldade que a gente vai enfrentar aqui hoje em Soledade, a equipe qualificadíssima do Soledade. Então a gente está preparado para fazer um bom jogo, organizado, do início ao fim. Independente se estiver ganhando, perdendo ou empatando, sempre falo para os meninos, não podemos perder a organização dentro da quadra, tanto na defesa quanto no ataque. Feliz pela umidade ter acabado da quadra e a gente conseguir realizar o jogo. E é isso aí, o esporte é isso aí, o esporte é magnífico, tá em aberto, né? Que o jogo não termina aqui. É 20 minutos hoje aqui, depois tem 40 minutos aqui, depois tem mais 40 minutos Sobradinho. Então, desejar para todos que tenham uma boa partida aí, tanto nós quanto eles, e que vença o melhor.
6: Foram duas partidas contra o Soledade e duas vitórias, especialmente no último jogo, uma grande vitória, uma virada, inclusive com a utilização do goleiro Linha. Como o Sobradinho trabalhou esse confronto?
7: A gente sabe que das dificuldades que a gente enfrentaria aquele dia, não foi diferente ter um pivô muito forte, jogo de pivô da equipe da Soledade. O próprio Luquinhas é um bom finalizador, vai bastante pro drible. Então a gente sabia, e mesmo sabendo essas situações do Biano, que acha bastante passe pro Bebezão, mesmo sabendo, a gente acabou tomando 4-0. Conseguimos ter a calma e tranquilidade para colocar o goleiro Linha. Não entregar, né? Porque o goleiro Linha, se tu entrega, tu acaba tomando gol, que a tua goleira tá livre. Mas é a equipe que a gente treina pra isso. E estamos preparados, né? Estamos preparados pra enfrentar todo tipo de dificuldade hoje aí de novo.
6: Equipe completa, Alan?
7: Por incrível que pareça, hoje estamos completos. Estamos com 6 jogadores adultos e o restante tudo mais novos, né?
6: Aí a palavra do Alan Serra, treinador da equipe do Sobradinho, que vem para o jogo. O Sobradinho reclamou muito em relação à situação da forma com que a quadra se apresentava, trabalhou muito, foi buscar panos, rodos para que a quadra fosse secada, isso acabou acontecendo e o jogo será realizado aqui no Zecão Martins, e a informação é para a Sicredi.
2: Muito bem, dentro de quadra, Paulinho Paes com as primeiras informações da equipe da AS de Sobradinho. Aldomar Pratos de Moraes, uma equipe que venceu Soledade na primeira fase, 2 jogos, 2 vitórias, e no contexto geral é uma das melhores campanhas da Liga Gaúcha da Série C. Uma equipe muito forte e muito bem treinada. O Soledade vai ter aí um grande adversário pela frente.
5: Sem dúvida alguma. O Sobradinho tem uma história dentro do futsal, é uma equipe que participa aí regularmente, sempre com alto investimento, equipes muito bem elaboradas, né, estruturadas nessa questão de alterar a forma de jogar, né, de utilizar principalmente muito bem o goleiro Linha. Então é uma equipe que, como você diz, é uma das melhores pontuadas de toda a competição dessa primeira fase, e é um adversário duro. É adversário cascudo. Soledade vai ter que ter muita atenção, vai ter que trabalhar muito para tirar os espaços dessa equipe, que, repito, tem muita tradição e é qualificadíssima, Felipe.
2: 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A gente traz o destaque com o Paulinho Paes para falar também sobre os jogos da rodada da Liga Gaúcha de Futsal da Série C, Paulinho.
6: É, nós teremos hoje pela Conferência Oeste, então, duas partidas aqui em Soledade, no Zecão Martins, Soledade Futsal e Associação Sobradinho, e lá em Gravataí, a JEC e a Associação Caçapava de Futsal. Os vencedores desses confrontos fazem a grande final da Conferência Oeste. A informação é para a Funerária Gabinesque.
2: 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A gente vai seguindo para trazer a nossa jornada esportiva, naquele pique de jornada esportiva, com as informações. E a gente chega nesse momento com o nosso comentarista, o Aldomar Prassi de Moraes, para falar sobre a importância, Aldomar, de vencer esse jogo hoje em casa, né? Como o técnico de Sobradinho, Alan Selle, destacou, é 40 minutos hoje aqui, 40 lá em Sobradinho na semana que vem, mas pro Soledade, jogando dentro de casa, no Zecão, é importantíssimo a vitória, consequentemente, os 3 pontos, Aldomar.
5: É, Soledade tem ali no último retrospecto, no último enfrentamento contra a equipe de Nova Prata, uma vitória em casa, e essa vitória em casa levou o jogo lá para a sede do adversário, com ele pressionado, com o adversário tendo que sair para o jogo, e lá vencemos em casa e empatamos na casa do adversário, o que nos trouxe hoje nessa semifinal de competição. É um jogo que tem que ser estudado, um jogo para não ter pressa, né? Ter a certeza de que do outro lado tem um adversário qualificado, o erro zero, né? O erro zero para que nós possamos sair daqui depois dos 40 minutos com o apito final da arbitragem, com resultado positivo, quem sabe poder chegar lá em Sobradinho no sábado que vem com essa mesma vantagem, pressionando o adversário para conseguir passar de fase, Felipe.
2: O Cláudio Fly está na quadra para trazer também a palavra dos dirigentes aí da equipe, do dirigente da equipe do Soledade Futsal, Cláudio.
3: Perfeito, Felipe. Enquanto as equipes estão no aquecimento, no pré-aquecimento, eu falo agora com o Kleber Rigo, que é o vice-presidente da equipe de Soledade, falando da expectativa e também, claro, o motivo do atraso, e precisou fazer uma força-tarefa para a secagem de quadra e automaticamente aí a realização desse jogo de ida. A expectativa para esse primeiro jogão aí, vice-presidente Rigo, boa noite.
8: Boa noite aos ouvintes, aos internautas da Cristal. É, com certeza, é clima de semifinal, né? Clima aguerrido. Já desde os bastidores, né? Desde os bastidores aí, muito tumulto, muita incomodação, vamos dizer assim. Vocês, pessoal da nossa região, sabe da nossa quadra, que temos problemas aqui com umidade, com dias assim, né? Então, é muita polêmica e coisa, mas vamos focar, nosso grupo tá focado. Temos alguns desfalques, mas confiamos no grupo que tá aqui.
3: Como foi o trabalho para suprir esses reforços, esses desfalques, Rigo? Até porque o Matheus próprio já falou, né, que tem algumas ausências aí.
8: Isso, nós temos em torno de 5 a 6 ausências, né, não são poucas, né, mas a gente acredita, como te disse, a gente sabe que por mais que está no primeiro ano, mas a gente já mostrou para que veio, tiramos uma equipe com um investimento de quase 1 milhão, né, que estava para inaugurar um poliesportivo lá. Então, tiramos Nova Prata e daí começaram a olhar com outros olhos, né? Mas a gente sabe que Sobradinho é uma equipe com mais de 50 anos, né? Treina em 2 turnos, a gente respeita muito isso. Mas a gente vai tentar se impor mesmo com os desfalques e vamos pro jogo.
3: A importância de largar bem nesse primeiro jogo, né, Rico?
8: Com certeza, né? Com certeza, mas vamos lá, vamos confiar que Deus quiser as coisas vão, a sorte vai estar do nosso lado.
3: Bom jogo.
8: Obrigado, obrigado.
3: Aí está o vice-presidente Rigo, da equipe de Soledade, falando aqui a tua Rádio Cristal, que já conta com um bom público aqui no ginásio, Zecão Felipe.
2: Muito bem, momento que as duas equipes também finalizam o trabalho de aquecimento, daqui a pouquinho rola a bola para Soledade Futsal e AES de Sobradinho, é semifinal da Liga Gaúcha, Série C, Conferência Leste, aliás, a Donis Rede Integrada Banrisul, pagamento de água, luz, telefone, cliente de qualquer banco pode fazer saque de até R$3.000, compre o Trilegal para ganhar prêmios e receba 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Antes do editorial das escalações das duas equipes, Aldomar Pratos de Moraes avaliando aí a palavra do Rigo, né, um dos dirigentes da equipe. A gente sabe do desfalque dos jogadores, né, do Russo Preto, que inclusive fizeram um grande confronto contra a equipe de Nova Prata na fase anterior, mas o grupo está aí e o futebol é um processo coletivo. É o grupo muitas vezes fala mais alto, Adomar.
5: Certamente nós teríamos aí, com a presença desses cinco jogadores que o Kleber falou agora, do salão, cinco jogadores saloneiros, né? O crescimento, eles deram crescimento nesses últimos jogos, que encantou a torcida soledadense. É claro que você vai ter algum prejuízo nisso, né? Embora os jogadores que vão entrar ali façam todo o esforço, é diferente, né? Mas vamos torcer para que os jogadores de Soledade estejam numa noite iluminada e que consigam aí fazer um desempenho à altura do que se espera, a boa torcida que se faz presente aqui e quem está nos acompanhando nas suas residências, nos seus locais de trabalho, Felipe.
2: 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Agora sim, para trazer as escalações das duas equipes, e a gente começa trazendo destaque para a equipe da casa, o Soledade Futsal, em busca da vitória, para largar bem no jogo de semifinal da Conferência Leste. Cláudio Flying com a escalação da equipe do Soledade Futsal, Cláudio.
3: A importância desse jogo para a semifinal, sendo que o próximo jogo é na casa do adversário, então tem uma importância gigantesca nesta noite, este confronto. A equipe de Soledade ainda não está definida, o quinteto que vai à quadra, como a...
2: A gente vai trazer em detalhes daqui a pouquinho.
3: Vamos lá então.
2: Vamos lá, Cláudio.
3: Na sequência aqui houve uma queda, agora sim retornando a equipe de Soledade então. Não está definida, como havia falado anteriormente, o quinteto inicial. Primeiramente vamos anunciar aqui já a equipe na sua composição completa. Diego é o goleiro, camisa número 1. 26 para Bruno, também goleiro. Depois, a equipe do Soledade Futsal tem à disposição o técnico Matheus, o jogador, camisa número 3, Arnaldo.

0: a gente passa para a jornada esportiva, Felipe.
1: Muito bem, a relação dos jogadores aí na equipe do Soledade, o técnico Matheus Portela não definiu, aliás, já definiu, mas não divulgou ainda a escalação, quinteto que sai jogando, Aldomar, né, como a gente destacava, com alguns desfalques, mas com jogadores aí que vêm desde o início da caminhada do Soledade Futsal nessa Liga Gaúcha, Aldomar.
2: É, o time de Soledade buscou, como disse o Rigo, buscou trazer o máximo de jogadores para contribuir nessa jornada dificílima, nessa fase decisiva da competição. A gente espera que nós possamos entrar concentrados, né? Temos que entrar concentrados porque o adversário muito qualificado, poder conter o adversário no início, né? Sair na frente, mas mais do que tudo fazer um jogo inteligente, fazer um jogo de ter a bola, fazer um jogo de progressão sobre o adversário e trabalhar muito para conseguir um resultado positivo nessa jornada. Vou repetir, contra um grande adversário tradicional que já vem à quadra, a equipe Sobradinho, Felipe.
1: A equipe da S de Sobradinho está definida. O técnico Alan Selle define a equipe e quem chega para trazer a escalação da equipe visitante é o Paulinho Paes.
3: Vamos lá então com a escalação da equipe da Associação Esportiva Sobradinho, definida pelo Alan Selle. 20 para o goleiro Tora, 21 para Japa, 6 para Tigrão, 13 para Gão e 77 Feitosa. No banco de reservas, 25 Davi, 90 Murilo, 50 Cauã, 26 Nicolas, 18 Varone, 1 para Vini, 4 para Arthur, 13 para o goleador Grilo e 8 para Adi. Time e banco da equipe da Associação Sobradinho, do treinador Alan Selle. 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
1: Escalada a equipe da AS de Sobradinho, que nesse momento se prepara para adentrar a quadra. Aldomar, o Grilo, é um dos grandes nomes da equipe, sai no banco, mas é um jogador que entra e sempre coloca muita intensidade. E, aliás, a gente acompanhou a primeira fase, os dois duelos entre Soledade e AS. É uma equipe muito intensa, Aldomar, uma equipe que não para, com um grupo aí muito entrosado, acima de tudo.
2: É, o Paulinho Paes e o Claudio Fly, que estão na quadra, nos trouxeram informação. O time treina em dois turnos. É uma equipe semiprofissional, é uma equipe que tem um orçamento muito grande e sabiamente montou essa equipe preparada. Então, vou repetir aqui, temos que ter muita atenção no início do jogo, temos que fechar os espaços do adversário, né? Porque quem treina em dois tempos está bem fisicamente, né? Tem um entrosamento, eles têm várias opções de formação de time com jogadores qualificados. Então, o jogo vai ser duro, Vini. O jogo vai ser duro. Nós temos que ter muita atenção, repetindo aqui. E a bola tem que ficar com Soledade, né? Para nós poder propor o jogo.
1: Momento que as duas equipes entram na quadra do ginásio Zecão Martins em Soledade. Você acompanha a jornada esportiva da tua Rádio Cristal neste grande jogo, semifinal, Liga Gaúcha da Série C, Conferência Leste, Soledade Futsal e AS de Sobradinho. As duas equipes dentro de quadra. Nesse momento, a equipe de Sobradinho com uniforme branco, a camisa branca, calção preto, meias brancas, e o Soledade Futsal hoje vai com uniforme azul marinho, predominantemente azul marinho, camisa e calção e a meia amarela. Em imagens de dentro da quadra, você acompanha esse movimento pré-jogo e a gente já libera daqui a pouquinho a reportagem para trazer as informações. O Cláudio Flein para confirmar também a arbitragem do jogo, Cláudio.
0: Márcio Baraldi, árbitro principal, auxiliado por Thiago Rodrigues. Juliano Silva, cronometrista. Charles Speites, que é o anotador, e Alfredo Cantele, que é o representante da liga. Este é o quinteto de arbitragem para a Soledade Sobradinho.
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3: É, vamos chegar aqui com o grito de guerra.
4: Ei, é nosso, hoje é o dia nosso.
5: Que nem o Bebezão falou. Marca.
3: Tá aí o Soledade Futsal, que tem a escalação definida, Cláudio.
0: Sim, o quinteto inicial: Diego, goleiro; Dani Maia, camisa número 5, 6 para Everton, 9 para Alisson e 12 para Dudu. Esse é o quinteto que o Matheus manda a quadra para enfrentar a equipe de Soledade.
1: Hoje é o dia nosso, esse é o grito.

0: de guerra da equipe do Soledade Futsal, sabendo da importância da vitória, ao vivo do Zecão Martins, diretamente na jornada esportiva da tua Rádio Cristal. E a reportagem daqui a pouquinho enquadra para trazer a palavra dos personagens do jogo, Cláudio.
1: Perfeito, já vamos ouvir aqui, Bebezão, na expectativa desse primeiro jogo, Bebezão. Falando da tua Rádio Cristal. Primeiro jogo, expectativa importante, um bom resultado.
2: Semifinal, né? A expectativa é de buscar um resultado positivo, que é muito importante, né? Jogo de mata-mata tem que ganhar em casa, não tem negócio.
1: Perfeito, aí está Bebezão, falando da tua Rádio Cristal.
0: Muito bem, reportagem na quadra, acompanhando a movimentação dos personagens da partida, Paulinho.
3: É, e eu quero aqui chegar no Tigrão para que ele possa falar dessa partida, como vem Sobradinho para o jogo.
4: Boa noite, cara, a gente sabe que o jogo é difícil, tanto pela qualidade que a equipe deles tem, mas a gente se preparou bem durante a semana, a equipe tá bem preparada, esperando fazer um bom jogo aqui.
3: Tirar aquele frio da barriga, aquela ansiedade, depois de dois jogos contra a Soledade?
4: Cara, a gente sabe, é totalmente diferente, é outro jogo, a equipe deles está totalmente concentrada, como a gente está também, esperando fazer um bom jogo.
3: Aí a palavra do Tigrão, a equipe de Sobradinho pronta, preparada, a bola vai para o centro da quadra, Felipe.
0: Vai rolar a bola em instantes para Soledade Futsal e AS de Sobradinho. É o jogo da ida, são os primeiros 40 minutos de um grande duelo. 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As equipes nesse momento dentro de quadra, os quintetos, aliás, que sairão jogando do lado da equipe de Soledade, o goleiro, o número 1, o Diego, também o Dani Maia, o Everton, o Dudu e o Alisson Bebezão. Do lado da equipe de Sobradinho, quem sai no gol é o goleiro Davi, junto ali com o Gão, o Tigrão, que é o capitão da equipe, o Feitosa e o Japa. Esses os dois quintetos confirmados e a bola rola em instantes para Soledade Futsal e AS de Sobradinho.
3: É, Felipe, e o Anselmo mudou então, ele começaria com o Tora, que inclusive era o goleiro titular, mas é o Davi que vai para o gol.
0: É, Davi tá confirmado lá, o goleirão da equipe da AS de Sobradinho. É jogo que vale vaga na final da conferência e já a gente pode até refrescar a memória, Paulinho. O campeão da conferência que sobe para a Série B do ano que vem, né, Paulinho?
3: Perfeitamente, o campeão da Conferência Oeste, que está Soledade, e o campeão da Conferência Leste, os dois terão vaga na Elite.
0: Rola a bola! Começa o jogo, semifinal, partida de ida, Soledade Futsal e AS de Sobradinho. O Dudu já experimentou de perna canhota e botou a bola para fora. A bola vem para a equipe visitante, quem domina lá pelo setor esquerdo na tentativa de passe era o Gão. Aí o erro de passe no meio da quadra, Dani Maia chega para antecipar a jogada e bota a bola para fora. Ela sai em lateral, lado direito, quadra defensiva da equipe de Sobradinho. E é Gão que movimenta a bola. Tigrão bota no corredor, Japa bateu cruzado. Ela sobra para Dani Maia que corta. Dudu recolheu no meio da quadra, Dudu vai pra cima, perdeu pra Tigrão, contra-ataque, agora Tigrão levou pra ponta, chega o Everton pra fazer o corte, na tentativa de contra-ataque, na resposta da equipe de Sobradinho, Everton ligado, bota a bola em lateral, e é Tigrão que chega pra movimentar pelo setor canhoto, olha a bola pra Japa, sai do gol, o goleirão Diego, faz a defesa, a bola nas costas da defesa, o goleirão do Soledade foi providencial, Paulinho.
3: Foi arrojado o goleiro Diego, a bola foi cobrada, o lateral foi cobrado pelo Tigrão no meio, o Japa disputou a bola com o Diego, que foi firme na jogada e fez a defesa.
0: Alisson Bebezão, na referência, marcado pelo Tigrão, ele chuta no marcador, bota a bola pra fora, é escanteio pra equipe de Soledade, foi inteligente, agora o Alisson Bebezão chutou na marcação e descolou o escanteio lá pelo setor direito. Dudu vem pra movimentar a bola, autorizado pela arbitragem, atrás pra Dani Maia, a bomba ficou na marcação do Tigrão e sai em lateral, quadra defensiva, faltando 18 e 48 pra terminar o primeiro tempo. tempo de partida. O placar é de 0 a 0. É semifinal, Conferência Leste, Soledade e AS de Sobradinho. Everton domina pela canhota. Vem trazendo ali a equipe de Soledade. Pisa na bola, Everton pra cima na marcação do Japa. Botou no corredor em velocidade. O chute cruzado nas mãos do goleirão Davi. Ele faz a defesa e recolhe ali com o Feitosa. Já dá resposta rápida a equipe de Sobradinho. Japa tenta escapar. Adiantou demais, ela vai pra fora. A primeira finalização do gol da equipe de Soledade foi do Everton, Cláudio.
1: Verdade. O chute até de certa maneira fraco, com a facilidade para o goleiro Davi segurar. Mesmo assim, a equipe de Soledade chega com força.
0: E o Everton tentava pela esquerda, a bola foi forte demais, vai direto para fora. 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Davi vai botar a bola em jogo, faltando 18 e 7 para terminar o primeiro tempo. Ele descarrega a bola para a quadra ofensiva. Ela vai direto para fora e vai saindo nas mãos ali do goleirão Diego. Tem reclamação ali, um jogador da equipe Sobradinho invadiu a quadra para reclamar pelo jeito ali, Cláudio.
1: É, houve um desentendimento entre o Adi e também o camisa número 77, o Feitosa. Não houve esse entendimento, inclusive deu uma batição de boca aqui no reservado. Tudo sob controle.
0: Bola na frente, o Tigrão faz o corte, volta para a equipe de Sobradinho pelo meio da quadra com o Japa. Ele recomeça a bola com o Tigrão. Tigrão trabalha na direita lá para o Gão, puxou para o meio da quadra. Inversão de bola para Tigrão, aí o capitão da equipe de Sobradinho. Na frente para Japa, dominou, tentou o giro, Japa bateu cruzado, a bola passa na boca do gol. Vai lá para o Gão, ele sai com bola e tudo. Essa bola passou na frente do gol do goleirão Diego Paulinho.
3: É, o Japa fez a jogada aqui pelo lado esquerdo, inverteu a bola, ninguém acreditou, mas o Gão não, foi lá e evitou a saída de bola. Mesmo assim, a defesa do Soledade conseguiu afastar.
0: Everton domina na defesa, tenta a ligação na frente, errou o passe, foi bloqueado, ele mesmo chuta a bola para fora e bota direto para a lateral, quadra de defesa. A bola é da equipe de Sobradinho, tá o Feitosa lá para movimentar a bola. A S de Sobradinho, que é uma das melhores campanhas da competição, fez uma primeira fase excelente, inclusive ganhou do Soledade Futsal os dois jogos, lá em Sobradinho por 5-3 na primeira rodada, e na última rodada da classificatória a equipe de Sobradinho venceu o Soledade 6-5 de virada aqui mesmo no Zecão Martins. Aí o Everton tá na canhota, desce o Soledade Futsal, o Everton vai pra cima do Japa, puxou pro meio da quadra, pra Dani Maia, dá referência pra Alisson Bebezão, dominou, tentou o giro, protegeu, tirou bem no marcador, levou pro fundo, sai do gol, o goleirão David pra tirar. Ela volta pro goleirão Diego do Soledade, que bota em jogo. Everton domina pela canhota, inversão ali pra Dudu. O Alisson Bebezão já mostrou a sua credencial, jogador muito forte, deu um chega pra lá no Japa, jogou o Japa longe. Ela volta agora pra Dudu. Dudu domina pela direita, tem um toque no corredor, a bola vai pra fora. Mas o Alisson Bebezão, hein, Aldomar? O homem é um tanque, né? Ele jogou o corpo no Japa e tirou o Japa da cena.
5: É, não, é um jogador que tem sido precioso pra Soledade nessa questão de usar muito bem o seu físico, né? O porte físico, e agora na disputa individual ali ganhou vantagem sobre o seu adversário, mas ainda não conseguiu arremate.
0: Aí o Grilo tentava puxar pra perna esquerda, bateu, foi bloqueado. Aí o goleador Grilo, é um dos artilheiros da competição, goleador da equipe de Sobradinho, acabou de entrar em quadro. O Grilo já chutou e foi bloqueado pela marcação do Everton. E ela volta para Tigrão na defesa, na frente para Grilo. Grilo dominou pelo setor canhoto, devolve a bola para Tigrão, toca a bola a equipe de Sobradinho. Pisa na bola ali o capitão da equipe de Sobradinho, o Tigrão. Inversão de jogo lá para Japa. Japa domina, encontrou bom passe no meio da quadra. Gão devolveu no corredor para Japa. A bola vai forte, direto para fora, faltando 15 e 51 para terminar o primeiro tempo de partida. 0 para o Soledade Futsal, 0 para AS de Sobradinho. O público foi chegando e tem aí um público razoavelmente bom nesta noite de futsal, Paulinho.
3: É, eu esperava um pouco mais do público em relação ao próprio jogo com o Nova Prata, que foi maior, mas quem sabe o público possa chegar ainda, e a indefinição da partida também acabou prejudicando.
0: É, o jogo atrasou um pouco devido à umidade na quadra, mas a bola tá rolando, é jogo de ida, é semifinal, a bola na frente, Bebezão girou, bateu pro gol, teve desvio, e a defesa do goleiro David Cláudio.
1: É o giro de perna esquerda do Bebezão, a bola desviou ainda na defensiva, houve a necessidade do Davi espalmar essa bola e fornecer um escanteio que vai ser cobrado lá pro lado esquerdo para a equipe do Soledade.
0: É, tem cobrança na canhota, quem tá na bola é Guga, é ele que movimenta pra jogo. Guga vai pra bola, tentou pro meio da quadra, largou no pé do Tigrão, agora o contra-ataque pra equipe de Sobradinho, bola pra Grilo, na direita, bomba pro gol! Gol! Da desce de Sobradinho, Grilo! Ele é letal, ele é goleador, é um dos goleadores da competição no contra-ataque. No escanteio mal cobrado pelo Guga. No contra-ataque, bola no pé do Tigrão, inversão na direita para Grilo. Um chute seco na bochecha da rede do goleirão Diego. Grilo tá na rede. E a ES de Sobradinho larga na frente, Paulinho.
3: Contra-ataque fatal da equipe de Sobradinho. Errou lá na frente do Soledade. Tigrão meteu a bola na inversão, na direita para o Grilo. Um dos goleadores do campeonato. Uma pancada com a perna direita seca no canto direito. Indefensável para o Diego. No contra-ataque, a ES Sobradinho larga na frente. Tá 1-0 em cima do Soledade, Aldomar.
5: É, a gente dizia que era um jogo de erro zero, né? Erro zero, erramos a cobrança de escanteio. É, Sobradinho fez 1-2 e com o Grilo, o Felipe já tinha falado aqui, um dos goleadores da competição. 5 minutos é o primeiro gol. E o gol é do adversário, infelizmente.
0: É, larga atrás o Soledade. Aí o Dudu tentou um chute, foi bloqueado pela marcação do Tigrão. E a bola vai saindo em lateral, quadra de ataque lá do canhoto. É o Everton que movimenta para a equipe de Soledade. Aí o Guga trabalha na direita na inversão de bola com o Dudu. Vai pro X1 ali para cima do Tigrão. Dobrou a marcação, Dudu. Bateu cruzado a defesa do goleiro David. O Dudu encarou o marcador, soltou o chute de perna direita. E o David fez a defesa, Cláudio. Aí a bola na frente, Bebezão dominou na parede, pra Guga, pro gol!

0: Soledade Futsal, Guga! Na troca de passes, ela veio pelo lado direito. Ele dominou na boa, deu um taquinho, uma bola colocadinha no canto, sem chance pro goleiro David. Guga, pra alegria da galera, tá na rede. E o Soledade empata, Cláudio.
1: É, a jogada lá pro lado esquerdo. Guga fechou aqui na direita. E no segundo pau, o arqueiro Davi pulou, mas não conseguiu alcançar. O Guga, com personalidade, colocou a bola pro fundo da rede, deixando tudo igual, placar de 1-1.
2: É a jogada com o Bebezão fazendo o pivô, né? Bebezão fazendo o pivô, achou o Guga, que deu um taquinho, 6 minutos de jogo, uma reação imediata da equipe Soledade, fazendo o 1-1 e levantando a galera que está aqui no ginásio.
0: É, empata o Soledade, o troco na mesma moeda, Guga foi pra rede, o placar é de 1-1, a bola vem ali pra equipe de Sobradinho, agora que entrou na quadra foi o Adi, ele deixa pra Japa, Japa devolve o jogo ali com o Tigrão, toca a bola a equipe de Sobradinho, olha a bola na frente, tentava o drible, quem tava na jogada era o Gão, vai bem demais o Everton pra fazer o corte e bota ela em lateral, faltando 13:26, o placar é de 1-1, é semifinal, é jogaço de bola, é jogo de ida, olha a bomba pro gol! Da S de Sobradinho, Adi! Uma bomba na perna direita de longe, não deu pro goleirão, Diego! Adi tá na rede e a S de Sobradinho volta à frente do marcador, Paulinho!
3: É escanteio cobrado, lado direito, a bola do Gão tocou para trás, veio de trás com muita força o Adi, uma pancada no canto direito do goleiro Diego, que não chegou. Sobradinho! Faz 2-1 em cima do Soledade. O nome do gol é Adi Aldomar.
2: E pegou muito bem na bola, foi muito feliz, teve espaço, né? Teve espaço vindo de trás, recebendo a bola do seu colega. Chutou com muita violência, muito direto, um chute forte. E não, né? 7 minutos, o Soledade ainda comemorava, olha lá.
0: Olha o Dudu, disparou, tentava a jogada, foi desarmado. Agora o contra-ataque da equipe de Sobradinho, mais uma vez, bola no meio da quadra. Tem falta em cima do jogador ali, o Gão, e tem cartão amarelo para o jogador de Soledade, o Guga.
1: É, quando armava a jogada a equipe de Sobradinho, uma falta providencial do Guga, bem no círculo central, na roda gigante ali da quadra. Até porque foi uma falta considerada providencial. A equipe saía no contra-ataque, a equipe de Sobradinho, e foi necessária essa falta aí para cortar a eficácia aí do mesmo. Então, a falta aí de cartão amarelo para o jogador da equipe do Soledade, Dudu.
0: Tá amarelado ali, era o Guga, aliás, Paulinho.
1: Perdão, Guga.
0: Abração pro nosso amigo Miguel Pereira, Aldomar. O Miguel Pereira tá acompanhando a nossa transmissão na audiência. Grande abraço,
2: Miguel Pereira. Tá em Panambi, Miguel Pereira.
0: Inclusive, ele disse que o goleiro da equipe de Sobradinho é David, a pronúncia, e não Davi. Então tá corrigido o David, número 25, o goleirão da equipe de Sobradinho. Tem cobrança de falta. Feitosa deixou a bola. Tigrão também deixou. Quem vai pra bola é Adi. Ele pega.